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0: Vamos orar.
1: Em nome de Jesus, Senhor nosso Deus, amado querido Pai que está no céu, Criador de todo este universo, mais uma vez te damos graça por mais esse dia, por mais este programa, Consertando o Altar, aqui pela Rádio Nova Mensagem. Quero pedir uma bênção muito especial a todos os ouvintes que estão do outro lado do rádio. Eu não sei aonde, eu não sei quantos, eu não sei qual as necessidades, mas sei que tu conhece, pois tu conhece o coração de cada um. Nesta noite queremos te pedir, vem abençoar esse programa, coloca a tua palavra na nossa boca, usa teu servo para que esse programa chegue até o ouvinte, que esse ouvinte receba a tua palavra. Queremos pedir também por aqueles que estão trabalhando nessa noite, aqueles que estão viajando na sua carreta, no seu automóvel, que o Senhor abençoe e livre do acidente. Queremos te pedir também por os necessitados, os doentes, aqueles que estão internados no hospital, muitas vezes internados na sua própria casa. Pedimos que o Senhor faça uma obra e faça um milagre em cada um. Queremos te pedir nessa noite também, manda um trecho da palavra que venha falar com cada um de nós, para nós ensinar, nos dar obediência para seguir os teus mandamentos. Pois sabemos que todos somos falhos e pecadores, mas sabemos que tu conhece tudo de nós, o nosso coração, o nosso desejo, a nossa vontade. Tudo te pedimos e agradecemos no nome do teu Filho amado, que vive e reina por todo sempre. Amém.

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1: É, com a graça de Deus, estamos de volta mais uma vez com o programa Consertando o Altar aqui pela Rádio Nova Mensagem. Na apresentação, esse amigo, esse irmão, Pedro Rodrigues dos Santos, conhecido como Pedro Carteiro, e na técnica de som, nosso irmão Dirceu, que irá

0: cumprimentar nossos ouvintes dessa noite.
1: Amém, meu Pedro, Pai do Senhor, a todos os irmãos.
0: Pai, Senhor.
1: Hoje é um dia abençoado, né? Mais um dia abençoado, né? Mais. Hoje já é dia
0: primeiro, né?
1: De já estamos de outubro, né? Novembro e dezembro já era, já foi 2026,
0: né? Esse ano passou corrido, né? Tá tudo passando correndo, né? Até mas, o nosso programa aqui, ó, já 21 horas e 21 minutos, passa ligeiro, né?
1: Mas na Bíblia está escrito que Deus abreviaria os dias por amor a nós, né? Então,
0: também, mas, né? Mas é isso aí, vamos mandar um abraço pro pessoal da Madeireira Ucamé, pro Paulinho, pra Dona Lola, pra Sr. Dizonei, pra Luciano, pra todo o pessoal lá, né?
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0: Vamos dar uma olhada nos nossos áudios que chegou, nosso irmão do céu.
1: Vamos lá.
2: Eu sou o irmão Pedrinho Rodrigues, pedi mamãe, Deus abençoe o irmão, Deus lhe proteja, tamo junto. Esse é o programa para todos os ouvintes, os hinos que vão tocar, nós estamos ouvindo aqui.
0: Beleza.
2: Deus abençoe, peço oração por mim e minha esposa aqui, tamo junto.
0: Está anotado, irmão Vanadir, vamos no final do programa, vamos orar, tá bom? Deus abençoe pela audiência.
3: Paz, irmão Pedro, paz, irmão Dirceu,
0: José.
3: José, estamos na escuta.
0: Que bom.
3: Quinta-feira passada tinha um compromisso na igreja, não pude ouvir, mas hoje estamos na escuta.
0: Que bom.
3: Fez programa para o Sirinal, para o Anderson Luciano Trindade Taquicista, para todos os ouvintes, e peço oração para toda a minha família. Fez para todos os irmãos da rádio também, que Deus abençoe a todos, desde já agradeço.
0: Amém, irmão Zé. Deus abençoe pela audiência, irmão Zé, e a família que estão na escuta ali na área 1, né? Nosso ouvinte desde o começo do programa. Que bom. Deus abençoe sempre. E vamos orar por o irmão e por toda a família no final do programa. Que Deus abençoe a todos aí pela audiência e todo o pessoal da área 1 ali, área 2, que estão na escuta, né? Vila Esperança, Vila Rosa, lá do irmão Vanadir, do pessoal lá, né? Todas aquelas vilas, Santa Rita, São Luís, né? Que estão na escuta, Marinha, um monte de pessoal. Chegou um da Marinha aqui, o Elias Pimentel, que está ouvindo o programa. A paz do Senhor, irmão Dirceu e Pedrinho. Estamos ouvindo aqui na estrada dos Guararapes, eu e a esposa Isaíra. Deus abençoe nosso irmão que está na escuta lá, ele, a sua esposa Isaíra e mais a mãe que está na escuta também, toda a família, né? Deus abençoe pela audiência, vamos para mais um louvor, que está ouvindo o programa. A paz do Senhor, irmão Dirceu e Pedrinho. Estamos ouvindo aqui na estrada dos Guararapes, eu e a esposa Isaíra. Deus abençoe nosso irmão que está na escuta lá, ele, a sua esposa Isaíra e mais a mãe que está na escuta também, toda a família, né? Deus abençoe pela audiência, vamos para mais um louvor. Quem? Ah, tem irmão Lauro, lá de Ortigueira, que está ouvindo o programa. A paz do Senhor, irmão Dirceu e Pedrinho. Estamos ouvindo aqui na estrada dos Guararapes, eu e a esposa Isaíra. Deus abençoe nosso irmão que está na escuta lá, ele, a sua esposa Isaíra.

0: mais a mãe que está na escuta também, toda a família, né? Deus abençoe pela audiência. Vamos para mais um louvor. Quem? Ah, tem um Lauro lá de Ortigueira, o pessoal de Ortigueira chegando aqui, né?
1: Paz do Senhor, é o Lauro Ortiz.
0: Paz do Senhor, irmão Lauro Ortiz, Deus abençoe pela audiência. Está anotando aqui o seu louvor. No final do programa vamos tocar. Deus abençoe pela audiência, o pessoal de Ortigueira, né? Nosso irmão João Lourenço também, família que estão na escuta, né? E o pessoal ali do Lajado Bonito, né? Do rancho, como é que é o nome do rancho? Do pessoal lá. Esqueci. Mas nós vamos lembrar daí, nós falamos, lá do Lajado Bonito, né? Vamos para mais um louvor, então?

0: 21h31, está correndo o programa hoje, né? Vamos oferecer esse programa para meu filho Pedro Rafael, minha nora Edmara, que estão escutando na área 2, minha neta Ana, meu neto Davi, a tia Jorge, o tio Jorge, a tia Zé, que estão ali também escuta, o Marcos Aurélia, Indianara, estão escutando também lá na São João, e também para Maria Marli, para Dona Maria de Jesus, para Márcia, para o Dirley e para Isabela e para o Guilherme, que estão na escuta no BNH, e para o Carlinhos Zanetti também lá no BNH, que está na escuta. Que Deus abençoe pela audiência. Queremos ter mais um áudio aqui, vamos ver, do nosso irmão Sérgio Bratec.
1: A paz do Senhor, irmão, tudo bem? Como é que tá aí?
0: A paz do Senhor.
1: Tranquilo? Estamos aí na charqueadinha.
0: Charqueadinha, que bom.
1: Escutando o programa bonito. Estamos aí curtindo a nova mensagem.
0: Que maravilha.
1: Aí, tá tudo bem, irmão Pedro?
0: Tudo bem, irmão, por aí, tá
1: pois
0: bom?
1: Pois é, irmão, dá para você tocar um hino da dupla Sérgio Rosa aí? Jesus ama os crentes.
0: Certo.
1: Beleza?
0: Beleza.
1: Muito obrigado pela atenção.
0: Deus abençoe nosso irmão Sérgio, a charqueadinha, né? Estou na escuta lá, todo o pessoal da charqueada aí, estou na escuta. Deus abençoe pela audiência. O irmão Sérgio pediu um hino, né? Tá na agulha, vamos tocar já, irmão Sérgio. Deus abençoe pela audiência e todas as quinta-feiras estamos aqui, tá bom? E vamos para mais um louvor, agora vamos voltar com o trecho da palavra de Deus, né? Já são 21h32.
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de Deus se encontra no livro de Mateus, do capítulo 9, do versículo 18 em diante, que diz o título da palavra: a cura da mulher que tinha um fluxo de sangue. Então, dizendo-lhe essas coisas, eis que chegou um chefe e o adorou, dizendo: minha filha faleceu agora mesmo, mas vem, impõe-lhe a mão e ela viverá. E Jesus, levantando-se, seguindo ele e os seus discípulos, eis que uma mulher que havia já 12 anos padecia de um fluxo de sangue, chegando por trás dele, tocou a orla do seu vestido, porque dizia consigo: se eu tão somente tocar o seu vestido, ficarei sã. Jesus, voltando e vendo-a, disse: tem ânimo, filha, a tua fé te salvou. E imediatamente a mulher ficou sã. E Jesus, chegando à casa daquele chefe, e vendo os instrumentos e o povo em alvoroço, disse-lhes: retirai-vos, que a menina não está morta, mas dorme. E riram-se dele. E logo que o povo foi posto fora, entrou Jesus, lhe pegou a mão, e a menina levantou-se, e espalhou-se aquela notícia por todo aquele país. Nós vem até aqui com o trecho da palavra de Deus. É um trecho bem conhecido, já bem explicado biblicamente, mas vamos falar um pouquinho desse texto, dessa mulher, 12 anos de fluxo de sangue, e essa menina que já tinha morta, mas encontraram Jesus no caminho. Esse homem, esse chefe, que tinha a filha morta, encontrou Jesus, e essa mulher também, naquele movimento, ela também estava presente, porque ela fazia 12 anos. Imagine você, meu ouvinte, que está do outro lado do rádio. 12 anos com fluxo de sangue. Aquela mulher tinha gastado todas suas economias. Aquela mulher já não tinha outro condições de sobrevivência, a não esperando a morte. Mas quando Jesus andava naquele tempo, a fama de Jesus cresceu muito. E onde ele passava, havia milagre, cura, cegos, coxos, paralíticos. Jesus ia passando e ia curando. E aquela mulher, tendo gastado todas as suas economias, aquela mulher já não tinha condições mais, porque a medicina já tinha desenganado. Mas aquela mulher não parou. Aquela mulher lutou. E mesmo que seja difícil a tua luta, a tua enfermidade, não desanime. Caminhe com fé, que você vai encontrar Jesus de um modo ou de outro. Você pode encontrar Jesus através de um mendigo, através de um necessitado. Através de muitas coisas você pode encontrar Jesus. Porque aquele tempo, aquele povo, eles andavam ao lado de Jesus. Eles tocavam em Jesus, como essa mulher tocou a orla de Jesus e foi curada do fluxo de sangue que havia 12 anos que ela passava. Então nós não podemos desanimar. Nós não podemos parar no caminho.

Se nós temos uma enfermidade, nós temos que lutar. Se nós estamos no desemprego, nós temos que correr atrás. Se nós estamos com a necessidade, nós temos que lutar. E nunca desanimar. Seguir o exemplo deste milagre que aconteceu com essa mulher naquele tempo. 12 anos com fluxo de sangue. Aquela mulher já estava fraca, já estava desanimada. Mas ela, no último momento, ela encontra Jesus. E com ela fala a si mesmo: se eu tocar a orla, se eu tocar o vestido de Jesus, eu serei curada. E ela vem no meio da multidão. Quando Jesus andava, era muita multidão atrás dele. E aquela mulher com sacrifício, fraca, mas ela chegou e tocou as orlas de Jesus, o vestido de Jesus, como diz a palavra. E Jesus sentiu virtude naquele toque. E quando ele olha para aquela mulher, ele fala: a tua fé te salvou, você está curada. E aquela mulher sai sã da presença de Jesus. Porque se ela tivesse desanimado, tivesse não lutado, talvez ela não conseguisse o milagre da vida dela. E muitas vezes nós reclamamos da nossa luta, nós reclamamos da nossa dificuldade, mas não sabemos que muitos têm muitos mais piores ainda. Então nós não podemos desanimar nessa luta. Temos que ter fé e coragem, levantar e lutar por aquilo, por aquele sonho que nós temos. Eu, quando cheguei em Telêmaco Borba em 66, eu era um menino de 13 anos. Eu tinha o sonho de ter uma bicicleta. Eu tinha o sonho de ter uma moto. Eu tive um sonho de ter um carro. Deus me deu tudo isso. Mas com muita luta, com muito trabalho. E aquele sonho que nós tivemos, aquele menino de 11 anos que chega em Telêmaco Borba em 64. Hoje, graças a Deus, estou com meu sonho tudo realizado. Porque sempre tive ao lado de Deus. Nas horas difíceis, Ele esteve comigo. Muitas pessoas boas me ajudaram. Mas nunca desisti de lutar. Nunca desisti, porque eu tinha sonho. Se você tem sonhos, realize, porque se você não lutar, outros vão lutar. Pega o exemplo dessa mulher, 12 anos com fluxo de sangue, mas ela gastou seu dinheiro, lutou para lá, lutou para cá, mas a cura dela era um propósito de Deus, para que aquela cura convertesse muita multidão que estava seguindo a Jesus, que viram aquele milagre. E muitos se converteram, muitos seguiram a Jesus ali. E a nossa vida é assim. Não podemos desistir do nosso sonho. Não podemos contar nosso sonho. Temos que realizar em segredo. Porque muitas vezes contamos nossos sonhos, o que queremos fazer, e muitas vezes dá errado. Porque muitas vezes conversamos com pessoas erradas e atrapalha nosso sonho. Então faça teu sonho, tenha teu sonho, realize em segredo, entre você e Deus, em você e Jesus Cristo. E mais o que aconteceu aqui, e dizendo-lhe essas coisas, que chegou um chefe e adorou, dizendo: minha filha faleceu agora mesmo, mas vem, põe-lhe tua mão e ela viverá. E ela viverá. E Jesus, levantando-se, seguiu ele e seus discípulos. Jesus, chegando à casa daquele chefe, vendo os instrumentistas e o povo em alvoroço, disse-lhes: retirai, que a menina não está morta, mas dorme. E riram dele. E logo que o povo foi posto fora,
Entrou Jesus, pegou-lhe na mão e a menina levantou-se. E espalhou-se aquela notícia por todo aquele país. E assim a fama de Jesus foi crescendo, crescendo, e todos aqueles que precisavam de um milagre socorriam a Jesus, e eram feitos milagres, porque Jesus é a cura, Jesus é a libertação, Jesus é a prosperidade, Jesus é tudo na nossa vida. A presença de Jesus na nossa vida nos traz alegria, conforto, traz tudo. Sem a presença de Jesus, somos fracos e falhos. Mas na presença de Jesus, com o coração sincero, nós temos a força de Deus na nossa vida. Então a palavra de Deus vem nos dar uma lição para nós hoje, uma reflexão para a nossa vida. Mesmo que a nossa luta seja difícil, não vamos desistir, porque Jesus nunca desiste de nós. Nós que desistimos de Jesus, mas Jesus nunca desiste de nós. Então, siga a tua caminhada, teu sonho, realizando na presença de Jesus, porque na presença de Jesus você pode tudo. Nós vem até aqui com a palavra, espero que foi bom para você. Aquilo que foi bom, guarda no teu coração, e aquilo que não foi, joga fora. Então vamos até aqui, amém? Vamos para mais um louvor e voltamos com mais mensagem.

31 minutos, tá corridinho o programa hoje, né? Vamos para mais um atendimento. Aqui tem Elias Pimentel. Mandou uma mensagem: graças a Deus pela palavra. Que bom. Deus abençoe, já Deus tocando o coração das pessoas. Que bom. Vamos para um louvor agora, vamos atender, né? Um louvor, né, não, senhor?

hora e 56 minutos. Estamos no finalzinho. Hino bonito esse, né? Do nosso irmão Sérgio Bratec, pediu, né? Lá da Charqueadinha, né? Bonito hino. Deus abençoe, irmão. Irmão Sérgio, família e todo o pessoal da Charqueadinha aí, né? Vamos para mais um louvor e voltamos com oração agora, né? Já são quase 10 horas.

Senhor nosso Deus, querido Pai que está no céu, voltamos mais uma vez à tua presença, Pai. Nesse momento, queremos entregar nas tuas mãos, Senhor, todos os pedidos de oração que chegar nessa noite. Nosso irmão Vanadir, esposa, seu José, nosso irmão José e família, irmão Laura Ortiz e família, e também por aqueles que não pediram oração, mas que estão ouvindo o programa. Senhor, seja abençoando sua casa, seu lar, sua família, fazendo um milagre, cura e libertação. Tudo te pedimos e agradecemos o nome do teu filho amado, que vive e reina para todos sempre. E quinta-feira estaremos de volta, se Deus quiser, às 9 horas. Convidamos você para participar conosco do programa Consertando o Altar. Na próxima quinta-feira, se Deus quiser.

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24: 10 e 2.

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1: 10:46.

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1: 10:55.

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0: vida, né? Tem vida aí para provar que tem vida. Nós somos testemunha viva que tem vida e vida com abundância. Como está o irmão Wanderley, com a paz do Senhor.
1: Paz do Senhor, mais uma quinta-feira, né?
0: Quinta-feira abençoada aí, né? Que Deus nos proporciona, né?
1: Quinta passada não deu, não teve ou teve?
0: Teve, expulsar nós daqui. Pessoas. É importante, né? Como me falaram uma vez, só pessoas bacanas. Teve aqui só as mulheres, né? O irmão de Urcel, né? Também, mas. Mas não deixa de lado que ele tem que cuidar, né? Então, mais uma quinta-feira, a programação Adoradores. Adoradores do Senhor, né?
1: Adoradores.
0: Ao qual nós não trazemos placa de igreja, né, irmão Wanderley?
1: Não, né? Placa aí é muito problema, negócio de placa.
0: Não trazemos placa de igreja. E quero dizer pra você que você é um contemplado. Se você pôde cultuar hoje, você pode ter certeza que foi um contemplado do Senhor. Que eu tava fazendo minhas entreguinhas na cidade, como disse, e vendo os irmãozinhos da congregação. Congregação Cristã do Brasil indo cultuar. Encontrei uns dois ou três com a Bíblia na mão, outros com seu instrumento, com aquele sorriso no rosto.
1: Que felicidade, né?
0: Felicidade. Eu pensei assim: esse é um privilegiado que pode cultuar. Enquanto tem muitos que não podem porque estão trabalhando. Outros, quando estão na casa, não querem saber de nada.
1: Outros estão doentes, né? Estão internados, enfermos.
0: Mas Deus é bom. Deus é aquele que. Que traz nós para para levar a palavra até a tua casa nessa quinta-feira. Primeiro de outubro, né, irmão Wanderley?
1: Primeiro de outubro, rapaz, tá aí no ano.
0: Tá aí o ano. É, cumprimentar a irmã Daniele também.
2: Pai do Senhor, povo de Deus, como vocês estão? Pai do Senhor, irmão, Pai do Senhor, Pai do Senhor, daí. Tudo na santa paz.
0: Mas
2: mais uma quinta-feira que Deus nos concede, né? Pela sua bondade.
0: Uma quinta-feira abençoada, uma quinta-feira em Cristo, né?
2: Chuva que Deus manda.
1: Maravilha, né?
2: Bênção de Deus.
1: Chuva, né? Quem que não gosta de uma chuva, né?
2: Pois é.
0: É, falando em chuva, vamos falar de águas, né?
1: Aí, ó.
2: Águas. Cadê o preparo, irmão de seu?
0: Vamos falar de águas.
1: Prepare.
0: O irmão de Urcel tá procurando
2: Hoje não tava na ponta da agulha.
0: Não, mas hoje nós tínhamos tudo improvisado.
2: Hoje foi tudo improvisado. Mas bom improvisado, né? Nada ensaiado, né?
3: Prepare-se.
2: De hoje a quinta-feira é 8, 9. 10 dias.
0: Então já vamos contar com 9 dias, né? Daqui um pouco já é meia-noite, né? Já é meia-noite, então vamos contar como 9 dias.
2: 9 dias. 9 dias pra quê, irmão?
1: Pra grande consagração, congregação, pra quê? Conclamação de aniversário.
2: Confraternização.
0: Confraternizando aí mais um.
1: 8 anos, né?
2: 8 anos, ah, então estamos na estrada aí.
1: 8 anos.
2: Parece que foi ontem, né?
1: 8 dias, né? 8 anos.
0: É, então, vamos lá, né? Vai ser que dia mesmo?
2: Então, vai ser dia 10 de outubro, às 19 horas. Estaremos lá. Esperando você.
0: Na rua Estrada dos Guararapes.
2: É ali em frente ao postinho, né? Isso. Ali não tem erro.
0: É, pra quem não sabe, você pega, desce aqui pelo hospital, que por cima, que pega Fernão Dias ali e desce reto.
2: Desce ali o antigo quartel e vai. Desce é lá embaixo. Reto, lá embaixo. Aí vira direita e vai.
0: Já vai ver.
1: Já vê o postinho. Antigo, falou antigo matador.
2: Não, mas é. Já vai estar escutando o barulhinho dos glória e aleluia. Opa. Ah, já chega lá.
0: É como o louvor, tá dizendo? Vai ter glória e aleluia.
2: Vai ter,
0: né?
2: Glória e aleluia.
0: É, e qual que é o tema?
2: Águas purificadoras.
1: Rapaz.
0: E falando em chuva, né? Aí, ó.
2: Águas purificam. Porque a água limpa, purifica, né? Então.
0: É, portanto, Jesus foi batizado nas águas. Então, e águas.
2: É.
0: Corrente.
1: É.
2: Eu fui batizado também no Rio
0: Jordão.
2: Lá na Mandação.

0: praia.
1: Eu fui batizado dia 1. Ó, enquanto o mundo chora pelo atentado do 11 de setembro, eu fui batizado dia 11 de setembro de 2005. É. Eu fui lá na onde é hoje em dia a empresa Revita, que antigamente era 11, né?
2: É.
1: Hoje é a Revita lá. Tem um bom louvor, meu irmão?
2: Opa! Senhor.

0: águas, águas.
1: Jesus mesmo diz, né? Quem tem sede, venha.
0: E beba.
1: Se você tem sede de Cristo, sede de vontade, conhecer algo diferente na sua vida. Quem sabe você tá cansado de chegar a segunda entrar.

0: águas, águas.
1: Jesus mesmo diz, né? Quem tem sede, venha.
0: E pipa.
1: Se você tem sede de Cristo, sede de vontade, conhecer algo diferente na vida. Quem sabe você tá cansado de chegar a segunda, entrar a segunda com a esposa, né? Com a mulher, né? Briga com os amigos. Mas...
2: No dia do corpo, né?
1: No dia do corpo, mas venha pra Cristo. Só em Jesus tem salvação. Jesus tem a água da vida, né? A água da vida, aquela água que purifica, né?
2: É. Toma ela e... Rapaz...
1: E é sobre isso que fala o Congresso de Coreografia, né?
3: Águas purificadoras.
1: Águas purificadoras, porque é a água que nos purifica. Nós sem água, o que acontece com o nosso organismo?
3: Nós morremos, né? O rim, velho, é o primeiro que sente, né?
1: E assim, a nossa alma. Nossa alma não é diferente. Nós também precisamos ser purificados por Jesus Cristo. Que é onde a gente vai ser purificado. Na casa? Nós seremos purificados buscando Ele.
3: Buscando a presença, né?
1: Nos dias de hoje, nós, até mesmo assim, se for trazer uma reflexão, nos dias atuais, quando nós éramos pequenos, a gente buscava água no rio.
2: No rio.
1: Nas menininhas, né?
2: É,
1: nas biquinhas. Nós ia ter que buscar água. Ia. Os dias de hoje você pode dizer, mas eu não preciso buscar água porque eu tenho uma água lá em casa. Ou alguns estão mineral, eu, pra mim tanto faz. Matou minha sede, posso ir de torneio. Mas você tem que ir até a pia ou até a geladeira e abrir. Você tem que buscar água.

0: Tem que buscar.
1: Jesus não, Jesus é como se encontra com ele ali, aquela água que jorra, né?
2: Portanto, Jesus fala assim, vem até a mim. Ele fala, venha.
0: Vem até a mim e beba, né?
2: Águas vivas, águas vivas. Então, para você que quer um encontro com Cristo, vem ali nas estradas do Guararapes para comemorar com a gente ali os 8 anos de coreografia do Jeová Rafa. Não é simplesmente só uma coreografia, só uma dança, né? Como diz, né?
0: Não, é adoração, né?
2: É diferente você dançar e adorar.
0: Dançar, você dança de qualquer jeito.
1: Não,
0: adorar, não. Adorar é algo que sai da alma, do coração, vai até as mãos, o corpo, o movimento.
2: É algo diferente.
0: É o que quando eu sempre escrevo, cada passo que eu dou, é eu dizendo, eu te amo, meu Jesus. Preciso de ti.
1: É. Mesma coisa na hora do louvor, né? Tem louvor, você tem que louvar.
0: Não é cantar. Cantar tá cheio de cantor.
1: Cantar,
0: aí.
1: Tem que cantar
0: bonito.
1: Agora é adoração, assim,
2: eu vejo muita gente dizendo assim, eu sou cantor.
1: Cantor.
0: Tá no lugar errado.
2: A Bíblia diz.
0: Porque Deus não tem cantor.
2: Adorador.
0: Deus tem adorador, que eu sei. E na Bíblia não diz cantor. Você diz o quê? Adoradores.
2: Adoradores, portanto, a programação adoradora do Senhor dá isso em revisão. Não trazemos placa da igreja. Nós não trazemos a placa de igreja. O que que acontece? Nós simplesmente falamos de Jesus Cristo. E quando a gente fala de águas purificadoras, o que que vem? O que que vem à mente uma água que purifica? É uma água suja?
0: Não, uma água limpa, cristalina, né?
2: É uma água que é totalmente diferente. A água que... Jesus mesmo fala pra mulher lá. Que a água que ele dá faz brotar fontes de águas vivas que jorra para a vida eterna. Então, o Senhor Jesus, ele tem algo diferente na nossa vida. Portanto, você que é algo diferente na tua vida, vem para Jesus. É só nele que você encontra a vida. É Jesus quem purifica. Eu não purifico ninguém. Ninguém purifica ninguém. Jesus que purifica.
1: Interessante que essa mulher, ela foi lá testificar, né, o povo ali falou, olha, eu encontrei um homem que falou o que eu tinha, que nada era meu, então ele é o verdadeiro Messias. Então ela ali já pregou o evangelho ali, veio bastante gente diante de Jesus aí.
0: É. E tem gente às vezes que andava com Jesus e não acreditava em Jesus, né?
1: Ou lá o Gadareno também lá, né? Quando ele foi liberto lá, disse que ele pregando pela cidade lá, o evangelho de Cristo, porque. E ele queria seguir, não, fique aí, você vai propagar aquilo que você recebeu.
2: Então nós devemos o quê? Buscar o Senhor.
1: É.
2: E como que se busca o Senhor na casa?
1: Tem como, né?
2: Não.
0: O celular não deixa.
2: A Bíblia diz a única coisa que Jesus diz.
0: O celular não deixa, a televisão.
1: Tô ou fala, não, mas eu tô em casa aqui, eu busco a Deus. Então aqui é o lugar onde eu busco a Deus, eu tô com Deus. Mas não é igual, não.
2: Deus quer algo diferente. Deus quer algo diferente pra mim e pra tua vida, né? Deus quer um encontro. E muitas das vezes nós não queremos. Nós queremos se encontrar com Cristo, sim. Mas ter um encontro diferente. Como foi Paulo. Né? Nós queremos. Porque se você tiver um encontro como precisou Paulo ter com Cristo, é totalmente diferente. As consequências ficam, né, irmão Jorge?
1: Então,
0: Paulo. Vai na igreja uma vez, pronto. Não vai
2: tô
0: mais.
2: Tô salvo.
1: Barbaridade.
2: Não, mas agora pensa pra você ver. Ele ficou alguns anos. Viu? Agora veja pra você ver. Mas e o primeiro encontro que ele teve?
1: Então.
2: Alguém saiu machucado. E não foi Jesus.
1: Não.
2: Irmão Durceu, temos um áudio do irmão Vanadir.
3: Mas eu chamo os meus irmãos, o Gama, oradores, que é de amanhã. Esse programa para todos os ouvintes que estão escutando nessa noite. E seu Fernando e Ruth Fernando. Eu e minha esposa aqui, essa oração para mim e para ela. Minha esposa. Que Deus abençoe a todos os irmãos. orações um por um e todos

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3: Tibagi região, né? Três dias, né? Ó, pra você aí, ó. Como a gente diz, nós não trazemos placa de igreja.
4: Não.
3: Se você precisar, a gente anuncia o teu trabalho.
4: Sim.
3: Anunciamos da igreja, dos irmãos católicos, pode ser congregação, pode
4: não,
3: ser do
4: qualquer,
3: que for.
4: Qualquer um, é só...
3: Porque Jesus fala que ele vem buscar um povo zeloso.
4: E de boas obras.
3: De boas obras. Jesus não vem buscar a igreja nem A e nem B.
4: Uhum.
3: Portanto, que quando ele começa a citar as Bíblias no Apocalipse, ele vai falando o pecado delas. E aqui se achava mais rica e mais santa, era mais pecadora.
4: Então tá aí o aviso, né? Começa no sábado, né? O povo de Tibagi aí fica esperto, né?
3: É, vai estar o nosso amigo Fernandão, né?
4: É, com certeza ele já manda um cartaz pra nós.
3: É, o Fernandão vai estar também aqui o dia 11, aqui na Igreja do Evangelho Puro.
4: Ali da Socomi, né?
3: E isso, vai ter também um trabalho.
4: Fernandão aí é um amigo abençoado que Deus nos deu, né? Tamo aí, veio aí, pregou na Vigília dos Adoradores e foi bênção, né? Então, você que quer ir, né? Vai lá, prestigiar, né?
3: É, tem uma gente na live, mais pessoas na live.
4: Ah, mandar um abraço pra missionária Mislene, né? A nossa preletora do Jeová Rafá. É que tá com o coração a mil. Um abraço pra ela, uma bênção de Deus, uma pessoa abençoada, não só como pregadora, assim, pro Jeová Rafá, mas uma amiga, sabe? Uma amiga que Deus colocou na minha vida, assim, que eu louvo a Deus pela vida dela. Uma irmã que eu aprendi a amar, sabe?
3: Uma companheira,
4: assim, converso com ela todo dia, assim, e tamo aí, uma apoiando a outra, uma intercedendo pra outra, e vai ser bênção de Deus. Um abração pra você, minha irmã. Pastora Josemara também, um abração pra ela também, que Deus abençoe. O Leão de Judá também, tá na live, Deus abençoe. Mandar um abraço pra todo mundo da live aí, que Deus abençoe a todos.
3: Também temos aqui o irmão Silvio, ali da São Francisco.
4: Apareceu?
3: É, abençoado. A paz do Senhor Jesus Cristo, irmão Osney, irmã Daniela, irmão de Orceus demais. Aqui é o Silvio, estamos na escuta com minha esposa Nelly, aqui no São Francisco. Deus abençoe o Silvio, que tem um trabalho em Tibagi ali.
4: É. Não podemos atender o convite dele, né?
3: É, o Silvio convidou nós para estarmos lá o dia 10.
4: Daí é justamente o dia
3: 10 ou 11 também, que ele tem dois dias de trabalho lá no Tibagi, mas nós não podemos estar,
4: né? Que é aniversário de Jeová Rafá, né?
3: Temos então, compromisso, então.
4: E dia 11 nós temos compromisso também, porque a missionária Mislene estará pregando na Igreja Manancial, e nós vamos tá lá, né?
3: É, que fica ali na rua Gameleira, só não lembro o número, mas na rua Gameleira. Chegou na rua Gameleira, na área 6 ali, você já vira à esquerda ali, você vai seguindo na igreja do pastor Acácio.
4: Mas teremos outras oportunidades, né?
3: Com certeza. Deus abençoe o irmão Silvio. É, o pastor John, vamos chamar ele de pastor John hoje.
4: Chama pastor hoje, tu é irmão.
3: A paz do Senhor, meus queridos, estou na escuta, que Deus abençoe. Pastor John, que agora ele inclusive, ele é um empresário também, né?
4: Nossa!
3: Faz manutenção de bola, molejo, pneu.
4: Ainda tem uma lanchonete lá, ainda, né?
3: Tem, da Olicar lá.
4: Olha só.
3: Tu quer tomar um cafezinho?
4: Eu vi lá até salada de fruta, tô tendo agora. Tá ficando chique o negócio, hein?
3: Gente.
4: Deus abençoe.
3: Quiser, deixa eu passar até
4: um abraço pra família Carvalho, né?
3: Família Carvalho.
4: Família abençoada aí também, que Deus
3: irmão
4: colocou
3: Rodrigo,
4: na nossa vida,
3: chamar,
4: né?
3: O irmão Rodrigo de irmão. Nós que tivemos ali na festa, ali na...
4: É.
3: Uma festa abençoada.
4: No culto do Leão de Judá, no sábado. Isso. E domingo tava no culto lá de louvor, com o Cristiano também. É, organizou, né? Foi bênção de Deus. Um abraço pra ele, Caneia também, que são parceiraço nosso aí também. Enfim, Deus tem colocado pessoas abençoadas na nossa vida, né?
3: Ó, Cantinho do Café. Estamos ao lado da borracharia Olicar, ó. Ali, ó. Fala ali com o pastor John ali, vai ter uma pessoa pra atender ali, né? Que ele vai estar cuidando da borracharia. Mas com certeza vai ter uma das meninas ali que vai estar cuidando ali do Cantinho do Café.
4: E diz que é muito bom, pastor. Eu não experimentei. Tem que ir lá.
3: Indo ali pela Quimira, ali pela Marginal, ali, você vai chegar ali. Você já vai estar ali do lado da... Sherry, sei lá como é que pronuncia.
4: Você não sabe falar chique.
3: Mas não, o irmão John sabe, ele escreveu aqui porque ele leu lá. Mas que Deus abençoe ele, o irmão Rodrigo, né? Da próxima vez que o irmão Rodrigo estiver aqui, nós chamamos ele de pastor Rodrigo, né? Que Deus abençoe
4: igual todos. O pastor João, a primeira vez que eu estive lá em Maringá, ele me consagrou a pastora. Agora, da última vez, me rebaixou a missionária. Falei, que isso? Falta de respeito?
3: Não sabe se é pastora ou é missionária. Eu lembro que ele falou pastora.
4: Pastora Daniela, né? Fiquei toda feliz, essa pastora. Agora, da última vez, missionária. Falei, ih, me rebaixou? Será que eu fiz?
3: Eu pensei que é uma
4: frente. Tinha que ser me consagrar em bispa, né?
3: Pastora e missionária. Pastora e missionária.
4: Um abração para ele, com a pastora Rosa também, que são bênção na nossa vida.
3: Que Deus abençoe eles, né? Então, vamos passar por mão Rodrigo, que vai estar fazendo uma oração em favor de todos os nossos.
4: Vai lá, intercessor.
3: Mas antes do irmão Vanderlei estar fazendo uma oração, já que estamos falando de águas que purificam, vamos falar de uma breve palavrinha, né? Que pouco se fala na igreja.
4: Diga aí.
3: Vamos lá, vamos falar de Mateus. Matheus, deixa eu achar aqui.
4: Perdeu, Matheus.
3: Deixa eu me achar.
4: Perdeu.
3: Vamos ver se eu perdi. Se perdimos aqui no Matheus aqui, gente.
4: Na Copa que
3: tá Matheus, gente. Eu não enxergo esse nome. Matheus 21:12-13. Que fala assim, a purificação do templo. O que nós estamos falando? Do
4: sobre purificação. Que água é purificação.
3: A água purifica, né? E nós descemos as águas para que tenhamos parte com o reino. Não é? A Bíblia diz: todo aquele que crer e for batizado será.
5: Será.
3: Não é salvo.
5: Será, né?
3: Não é salvo. E aqui nós estamos falando de purificação do templo. E nós somos o templo do Espírito Santo. Naquele tempo passado, o templo que estava falando era o templo de Jerusalém, onde o povo subia a adorar a Deus, onde se oferecia sacrifício, onde se vendia, comprava, trocava dinheiro, onde os interesses estavam do homem ali. A adoração a Deus tinha ficado há muito tempo fora. Não vem longe para os dias de hoje.
4: Parece que estamos vivendo a mesma coisa, né? Não está sendo diferente, não.
3: Tamo, as igrejas estão cada dia mais bonitas. O templo está chique. Mas o que está acontecendo?
4: Jesus estava ficando fora.
3: Estão comprando e vendendo dentro do templo do Senhor. E o Espírito Santo está ficando de fora. Jesus chega e diz assim, ó. Entrou Jesus no templo de Deus e expulsou todos os que vendiam e compravam no templo.

0: templo. E derrubou as moedas dos cambistas e as cadeiras dos que vendiam pombas. E disse-lhe: está escrito, a minha casa será chamada casa de oração, mas vós tendes convertido em covis de ladrões. E foram ter com ele ao templo os cegos, coxos e os curou. Depois que Jesus limpa, ele cura.
1: Sim.
0: Mas primeiro ele tem que arrancar o que não presta de dentro. É uma palavra dura, né, irmão Jurcel? Mas nós não vemos pregar isso aqui dentro da igreja. Aonde eu vou congregar? Eu não vejo.
1: Não, não tem.
0: Não vejo.
1: Só Jesus dá, Jesus vai fazer.
0: Se adore que Jesus te dá. Adore que Jesus te dá. Jesus virou agora cambista. Jesus não é cambista, não. Nós não trocamos, não ganhamos.
1: Não. Deus não tem pra ganhação. Ou é ou não é.
0: E o que, que nós estamos vivendo no dia de hoje?
1: Estão usando os altares por coisas terrenas. Igreja virou circo agora? Altar virou picadeiro?
0: Estamos chegando na... Nós cumprimos nosso papel como cidadão, né? Sim, como nós chegar lá e... Como diz, temos nosso livre-arbítrio de servir a Deus. Deus não obriga ninguém a servir ninguém. Como nós temos nosso livre-arbítrio de escolher os nossos... Bom, os nossos governantes, digamos assim. A Bíblia diz para nós orar pelos nossos governantes. Mas o que nós estamos vendo na igreja hoje em dia, é o que está acontecendo? É uma petição de voto para lá, uma petição de voto para cá. Igreja do Senhor, é o certo quem está no altar nem pronunciar o nome de algum candidato ou política lá dentro.
1: Não, e uma coisa interessante é que espera a igreja estar em festa ainda para fazer isso. Sim. Não faz em culto normal. Quer que a igreja esteja cheia.
0: Eu estava vindo com o irmão Vanderlei ali. E eu tava comentando com o irmão Vanderlei, isso lá no passado, quando eu comecei a engatinhar no evangelho, eu lembro que eles esperavam acabar o culto e davam um santinho na porta. Lembra, irmão Vanderlei? Dava um santinho na porta.
1: Mas pelo menos é, mas tipo assim, no meu ver, mas pelo menos é da porta pra fora. É. Agora não é mais, é lá dentro, no altar agora.
0: Mas ó, terminou o culto? Não tem que ficar enchendo com linguiça sobre o A e o B. O altar é para pregar a palavra de Deus. Fazer um convite para o mendigo que tá lá fora, com fome, para vir comer alguma coisa e ouvir a palavra de Deus.
1: É ruim. Os políticos. Agora não, mas antigamente os políticos sentavam até no púlpito.
0: O morador de rua, ele não tem o que oferecer. Não tem um cargo, não tem uma cadeira. Ele oferecer.
1: Agora o político tem, né? Se ele entrar lá, quem sabe pode beneficiar quem tá apoiando.
0: E não,
1: né?
0: Vem me dizer que Jesus era político, né, irmão Dorcel, e que Moisés era político, porque não diz que eles eram. Eles eram líderes. É diferente. Portanto, quando Pilatos fala pra Jesus: você é o rei do judeu? Tu o disseste.
1: Eu não tô dizendo nada, você tá dizendo, né?
0: Aí vem o príncipe deste mundo, que nada tem parte comigo. Que nada tem parte comigo. Se fosse no tempo do sumo sacerdote, o que tinha de pastor morto nos dias de hoje? Se fosse para os pastores e oferecer o sacrifício,
1: coitado.
0: Haja corda, né, irmão Jurcio? Vou puxar.
1: Se tivesse meio ruim,
2: puxa.
0: Ah, já acorda. O que nós estamos vivendo hoje? O que que Paulo disse? Chegará um tempo que converterão o evangelho a fábulas, que os homens amantes de si mesmo trair-se-ão uns aos outros. Pois é. Quando eles vão entrar, eles falam assim: o nosso Deus nos livrará da fornalha da tua mão, ó rei. E quem jogou eles na fogo?
1: O rei.
0: Eles eram e caminhavam na presença de Deus. Eles não confundiam. Saber discernir o que é e o que não é. Saber discernir. Portanto, quando Daniel jogar na cova do leão, nos leões, E o rei pergunta de manhã para ele:

0: Daniel, ele fala assim: não fui achado em pecado contra o meu Deus, nem contra você, ó rei.
1: Nossa.
0: Primeiramente contra Deus. Porque a partir do momento que nós começamos a um altar do Senhor, que é santo, o que que Elias fez? Reparou o altar. Jesus, o que que ele fez? Purificou o templo para depois curar. Por que que não tem cura na igreja? Por que que prega, prega? Por que que prega, prega, prega e não tem conversão?
2: Esse fogo estranho, né? Que acontece assim, às vezes, né?
0: Um pula daqui, outro pula pra lá.
2: As coisas estranhas.
0: Às vezes o irmão Vanderlei tá bem quietinho, ela fica olhando.
2: Pegou o microfone, meu Deus do céu.
0: Daí sai que nem diz o irmão de Orcel, segura a vassoura e anda aí.
2: É o que tem acontecido. O pregador tá quieto lá no canto, bem quietinho. Pegou o microfone, meu Deus do céu. Não sei da onde é aquela unção.
0: Eu não sei o que.
2: Acho que deve ser do microfone. Mas eu, cada vez que eu pego, tá vazio.
0: O irmão de Urseu também, domingo lá, tava vazio o microfone, irmão de Urseu.
2: Gastaram tudo. Puxa vida.
0: Gastaram tudo. Eu não posso falar nada, né? Que fazia tempo que eu não ia na igreja, era irmão de Urseu.
2: Ah, você tava desviado.
0: Eu falei pro irmão de Urseu, vou convertir de novo.
2: Eu não sei.
0: É melhor nem comentar, né, irmão de Urseu?
2: Eu não sei. Sei lá, ô Jesus, misericórdia.
0: Mas vamos usar o púlpito
2: pra adorar a Deus, louvar, pregar a palavra. Ultimamente não está sendo palavra. Está sendo Deus vai dar, Deus vai fazer, Deus vai acontecer.
0: O que que fica para nós que venhamos de um pouco do tempo que o povo orava e buscava? Contar para os nossos netos como era a igreja. Alguns falam igreja primitiva. Uhum. Vamos falar que no nosso tempo já era meio primitivo. Vai chegar um tempo que vai ser como a restauração dos muros de Jerusalém. Neemias viveu lá? Não. Os antigos contavam para ele como que era a glória do Senhor, que tá ficando assim. Porque muitas das vezes, essas pessoas que Deus está recolhendo os dias de hoje, os irmãozinhos de 70, 80 anos, eles contam para nós como que era o culto de antigamente. Um culto que tinha respeito. Um culto que era de adoração.
2: Reverência. Não era uma caminhação que, meu Deus do céu. Durante o louvor, tá todo mundo louvando. Chegou na hora da palavra, meu Deus, acaba com o barril de água.
0: Tempo, o tempo que Deus se levantava em profecia usando o meu irmão, a igreja ficava quieta. Hoje em dia, o irmão se levanta, a igreja continua gritando e pulando. Quem que vai entender uma profecia? Aí quando começa a falar, a Bíblia diz que quando tiver em línguas estranhas, tem que ter um intérprete. Tem que ter quem interprete, né? A Bíblia diz também que a língua, o dom de línguas, edifica a si mesmo. A profecia edifica a igreja.
1: Se não há intérprete?
0: Vamos passar por mão dele com oração em favor de todos os nossos ouvintes. E que Deus abençoe a todos, né, irmão Wanderly?
1: É.
0: Que Deus venha muitas pessoas que estão enfermas, estão precisando, muitos que estão enlutados, né?
1: Uhum.
0: Que Deus venha confortar o coração de todos, né?
1: Amém. Vamos orar. Senhor, nosso Deus e nosso Pai eterno, diante da tua presença, Senhor meu Deus, estamos aqui, Pai querido, para glorificar, Senhor, exaltar, Senhor, o teu santo nome, Pai, aqui neste lugar, Senhor amado. Ó Deus querido, pedimos a ti, Senhor meu Deus, que venha entrar com providência, Pai, em vidas, Pai, que estão enfermos, Senhor, nos seus lares, Pai, aqueles que estão no hospital também, Pai, estão enfermos ali, Pai, precisando, Senhor meu Deus, algo de ti, Pai querido. Ah, Deus querido, também pedimos aqueles que estão a trabalho, Senhor, estão ali ganhando seu pão de cada dia, Pai, abençoa poderosamente, Senhor. Ah, Deus querido, também os familiares, aqueles que estão, Pai querido, em luto, Senhor amado, que perderam o seu ente querido, Senhor, que o Senhor venha consolar, Senhor, confortar, Senhor, a cada coração, Pai querido. Ah, Deus querido, também pedimos, Senhor, aos trabalhos, Senhor, que serão, Pai querido, realizados, Senhor, diante da tua presença, Pai, as festividades, Senhor, de Jeová Rafá, Senhor, nós cremos, Senhor, que já está tudo preparado, Senhor, está tudo nas suas mãos, ó Pai querido, porque toda adoração, toda glorificação, Senhor meu Deus, é diante de ti, ó Pai querido. Ah, Deus querido, também aos nossos governantes, Pai constituído, Pai querido, que o Senhor possa, Senhor meu Deus, cuidar, Senhor, estar nas suas mãos, Senhor, abrir, Senhor meu Deus, entendimento, Senhor, de cada um, Pai querido, para que possa fazer o melhor diante da tua presença, Pai amado, onde estamos passando, Senhor meu Deus, por muitas e muitas, Pai, dificuldades, Senhor, mas nós sabemos, Senhor, em quem nós temos crido, nós sabemos que estamos debaixo das potentes mãos do Senhor, ó Pai, e que nesta noite, Senhor, aquele que estão, ó Pai querido, ali, sendo afligido, Pai, que venha receber, Senhor, o alento diante da tua presença, Pai amado. Ao nosso irmão Vanadir, Pai, que pediu oração, Senhor, meu Deus amado, nós cremos, Senhor, em tudo aquilo, Senhor, meu Deus, que o teu filho pediu ali, ó Pai, o Senhor vai entrar com providência, Senhor amado. Ah, Deus querido, também, Senhor, meu Deus, aqueles que, ó Pai querido, que estão na frente, Senhor, os líderes, Senhor, das igrejas, Pai querido, ah, Deus, abre também, Senhor, o entendimento de cada um deles, Pai, que eles possam te servir, Senhor, com sinceridade, Pai. É o que nós te pedimos, Senhor, e te agradecemos em nome de Jesus. Amém.
0: Amém.

A paz do Senhor Jesus, uma boa tarde a todos. Eu sou a missionária Mislene Moreira, aqui de Curitiba. Tô passando aqui para fazer um convite para você que vai ver esse vídeo. No dia 10 de outubro, nós estaremos aonde? Em Telêmaco, Borba, no Congresso de 8 anos do Jeová Rafá. Um ministério de dança, de louvor e adoração ao Senhor. E eu estou aqui para fazer um convite para você não ficar de fora. Ir lá adorar conosco. Eu tenho certeza que Deus tem um louvor do céu para a tua vida e uma palavra também. Então, marque essa data na tua agenda.

0: 10 de outubro, às 19 horas, ali no centro, né, comunitário, onde será esse evento. Você é meu convidado e eu te espero lá. Em nome de Jesus. Deus abençoe.
1: Aí o convite da missionária Mislene, né?
2: Ela convidando a todos, né, irmão Rodrigo?
1: A todos, que sentido, vai lá dar um glória
2: pra nós. A irmã Sueli fala assim, tem tempo, tem saudade daqueles cultos antigos.
1: Um abração pra irmã Sueli, que tá nos assistindo, a irmã Gisele, tivemos um período de oração aí, estamos orando, né? E tenho certeza que Deus vai fazer algo extraordinário, né?
2: Quero mandar um alô lá pro meu amigo Rodrigo Oliveira. É meu amigo Rodrigo, que trabalha ali na Tamoio.
3: Eita!
2: Tamoio, a esposa.
3: Tamoio que fala, quando é que você vai?
2: Fala bem, na verdade, foi o Rodrigo que preparou meu pai.
3: Não cumpriu meu, você, quando que você vai?
2: Rodrigo que preparou pro
1: Não tô com pressa.
2: Mas vamos falar também que a esposa dele tem um salão de beleza.
3: Aí, ó, quem tem cabelo, vai lá.
2: É, que não tem, eu vou lá também, pelo menos.
3: Vou lá também.
2: Não tenho cabelo, mas eu acho que me olha, ela passa aí, assim. Ó. Mora perto da casa do irmão de Urseu.
1: Eu tenho.
2: Ela tem um salão ali na Cruz Machado. Quem quiser ali, né? É do lado do posto Petro ali. Ali ela tem um salão de beleza. A esposa do meu amigo Rodrigo. Quer fazer pé, unha, mão, cabelo? Vai ali. 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Também vamos falar da Priscila. Comunicação PR, comunicação visual ali na rua Pinhal Bonito 128, na área 2. Fazer banner, meu lapamento, lá fazer um adesivo.
1: Planista tem que achar eles.
2: Pois é, eles. Tem bastante, né? Eu tenho falar do nosso amigo Josney ali da Assados Ebenezer.
3: Frango,
2: maionese, coca gelada. Costelinho de porco, né? Em variedade de carne assada.
1: Farofa.
2: O Rodrigo só. Como dizia, o José não precisa nem mandar o frango pro mundo, só manda a farofa, já tá bom. Só a farofa.
1: O frango pode ficar.
3: Já era, né?
2: 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Mas se ele mandar, eu trago. 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
3: Ué?
2: Não, mas o irmão de Orsteu já tem o telefone do homem ali, é só pedir. Aí.
1: Magrado?
3: Que
1: é de grátis.
2: Ó, mas se você quiser comprar também, tem ali na Assado Zebenezer. Né? Vamos falar de serralheria, dois irmãos, né?
1: Faz fogo.
2: O irmão Vanderlei, ele faz fogo com a lixadeira.
3: Jorge Machado, não sei, número 87, tamo ali.
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3: Esses
2: dias eu vi umas fotos aí que eles postaram aqui, parece nova.
1: Tá pra chegar um vestido bonito aí, porque agora é outubro rosa, né? A mulherada fica toda doida aí atrás do vestido rosa, então vai chegar uns vestido rosa, umas camisas rosa, então.
2: Aí, ó.
1: Chegando, a gente já posta, já pode irem buscar.
2: Então, aí, falando, qual que é o endereço?
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2: 47. 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Também vamos falar do nosso amigo Emerson ali da. O certo celular, né? Da IPCL ali, né?
3: Eu vi você ali batendo um papo com ele. Passei lá, você tá de papinho.
2: Deixando o serviço pro homem ali. Ele é nosso ajudador.
1: Estraga o celular, que vai levar pra uma... Não ali, cuida.
2: Nosso cliente também, né?
1: Comprar pão nosso.
2: Pão, né? 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Em frente aqui tudo, ele fala com o Emerson ali, que tenho certeza. Mas também falando nisso, né? Vamos esquecer do meu amigo Marcelo, do Homero ali, da Top Car de São José.
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2: 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Também, vamos só reforçar aqui. Dia 10 de outubro.
1: De outubro. Acontecerá o culto de gratidão a Deus.
2: E dia 9 de outubro tem o quê?
1: Dia 9 de outubro estaremos comemorando 10 anos do grupo Filhas do Rei, na cidade de Ponta Grossa.
2: Aí, ó. Ah. Quem puder ir, né? Só não sei o bairro, né?
1: Você sabia que Deus preparou o Sirineu? Deus preparou um Sirineu e uma Ruth pra me levar.
2: Olha
1: só como Deus é bom, né? Tava preocupado, né? Mas Deus é um Deus. Porque eu preciso estar lá dia 9 e dia 10 eu preciso estar aqui.
3: Vai, Bahia, tem que ir lá e então jogar pra cá.
1: Mas Deus vai dar graça aí.
2: É um pé lá.
1: Deus vai nos levar
2: cá,
1: e trazer. Porque a irmã queria que eu fosse pra ficar, mas não posso ficar. Tem compromisso aqui. Mas Deus é bom.
2: Então aí, ó.
3: Imagina fazer o João Rafa de 8 anos e a Daniela lá em Ponta Grossa.
2: Não dá, né? Irmão,
1: eu não sei fazer isso.
3: Nada, foi botar outro pra dançar lá.
2: Eu pego um bujão e o irmão manda ele pegar a lixadeira. Vai começar a lixar lá.
3: É.
2: O único jeito. E o povo? Ah, bom, o som, né, tem o irmão Aguinaldo, né?
3: Então,
2: o irmão Aguinaldo aí.
3: Mas
2: já estamos caminhando pros minutos finais, né? Quero agradecer a todos os nossos irmãos e ouvintes, os irmãos da live, né? Que participaram com nós, né?
1: Que Deus abençoe a todos, né? Por estar aí com a gente, né?
2: E a você que faz parte da programação Adoradores do Senhor, estamos caminhando aí para 3 anos, né?
3: 3 anos já.
2: 3 anos.
1: Nossa.
2: Quanto passa?
3: Acabou na Genus 20.
2: Se Deus quiser.
1: Vamos ficar com a irmã Lídia? Lídia, aguenta.
3: Cabelo branco, viu? O Dirceu, cabelo bem branquinho ali. Bora.
1: Faz parte de tanta história.
2: A Cleusa.
3: A Mana, tadinha.
2: Você é mesmo?
3: Tá lá ouvindo, né?
2: Manda um alô pra ela.
3: Alô, Cleusa. Ô, minha irmã Cleusa, dona Mery, Deus abençoe por estar nos acompanhando. Aí o João aí tá se recuperando da vista, né? Incluímos ele na oração aqui também, na hora que nós estávamos orando aqui, tá bom?
2: Que Deus abençoe a todos, né?
1: Deus abençoe a todos e quinta-feira que vem tem mais, né?
2: Vai ser a última quinta-feira antes do culto, né?
1: Vai ser quinta-feira antes do culto.
2: Um dia antes, quem sabe vir só as mulheres, vamos ver.
1: Nossa, já quer ir por... ele quer se livrar.
2: Culto de coreografia, então fica uma programação de novo só delas, né?
3: Nós ficamos de folga
2: lá. Nós ficamos lá, né? O irmão Vanderlei, vamos ver com a irmã Ruth, se ela tem um vestido pro irmão
3: Dirceu,
2: se disfarçar, né?
3: O
2: Vanderlei. O irmão Dirceu fica dentro, tem que ser só delas, então. Ô, irmã Ruth, vem. Dá um jeito. Que Deus abençoe a todos. E até passando essa quinta que vem, na outra.
3: Na outra, depois.
1: Deus abençoe a todos, meus irmãos. Uma ótima noite.

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1: Meia-noite e 25.

Quanta gente chorou nesta noite. E parecia que seu choro não tinha mais fim. E você veio até aqui nesta tarde. E você está sentindo a mão suave do Senhor enxugando as suas lágrimas. Porque a palavra de Deus diz que o choro pode durar uma noite, mas a alegria vem pela manhã. Creia nesta palavra, ele tira todo medo, todo rancor.

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1: 1h40.
2: Minhas irmãs queridas, recebam a paz do Senhor. Gente, paz do Senhor. Teu coração está aberto para ouvir o que Jesus ainda tem para você? Está aberto mesmo? Minha gratidão a Jesus. Presente estar com vocês aqui de novo. Pastora Andréia, te amo. Pastora Camila Barros, te amo. Gente, que presente, de verdade, na moral. Deus é socorro, bem presente, não é? E você e eu somos privilegiados. Obrigada por ter vocês perto. Que a distância não separa, né? Nós estamos juntas. Cadê sua Bíblia? Simbora. Cadê sua Bíblia? Eu acho que com a iluminação, algumas vão ter dificuldade para ler, não é? Então eu vou fazer assim. Eu vou ler e vou te fazer um pedido. Dobra sua atenção. Eu quero ler no Evangelho de Lucas, no capítulo 13. Evangelho de Lucas, capítulo 13. Eu vou ler do verso 10 até o verso 17. Evangelho de Lucas, capítulo 13, do verso 10 ao verso 17. Olhe bem para mim aqui. Fazem um ano e 5 meses, mais ou menos, que nós voltamos a pastorear em São Paulo. E, na verdade, eu estava com muita saudade mesmo de voltar. E em dias de atendimento, geralmente eu chego na igreja umas 8 para 9 horas da manhã. Vou em casa, almoço com as crianças e retorno. Fico até umas 9h30 da noite, 10 horas. A cada 40 minutos, uma hora, eu ouço uma menina, eu ouço uma mulher. É aquele dia que eu choro, dou risada, que eu passo raiva, peço perdão, perdoo. É aquele dia que no final dele, eu tenho que agradecer a Deus, porque o que foi acrescido a mim é impagável. Se eu ouvir 14, 15 pessoas durante o dia, 13 pelo menos, dizem a mesma coisa. Tal dia, tal palavra, quebrou isso aqui dentro de mim. Tal dia, tal palavra, abriu meu entendimento para essa nova fase. Eu tenho algo para dizer a alguém aqui. A palavra de Deus por si só é poderosa para fazer muito além. Vou falar de novo. A palavra de Deus por si só é poderosa para fazer muito além. Eu vou fazer a leitura. E já na leitura eu vou te pedir, presta atenção. Venha cá. Você sabe o nome dessa cheirosa que está sentada perto de você? Se não souber, pergunte agora, larga a mão de ser estranha. Você já pegou na mão dela, você já gritou, já babou no ouvido dela. Agora. Já sabe o nome dela? Eu te apresento uma mulher que Jesus vai empurrar para frente, vai crescer tanto. Ah, eu vou falar de novo, que é para quem não entendeu, se ligar no que é que está acontecendo aqui. Pastora Andréia já começou profetizando, o Cássio já confirmou cantando, e eu vou repetir para alguém que não entendeu o movimento dessa noite. Você está sentada ao lado de uma mulher que Jesus vai colocar para frente. Você consegue lidar com isso numa boa? Você consegue ver essa menina avançar e glorificar a Deus por isso? Pois eu te apresento uma mulher que está sentada do seu lado e vai voltar para casa curada. Se liga. Olha isso aqui. Ouça. Lucas, capítulo 13, verso 10. E ensinava Jesus no sábado, numa das sinagogas. Quem ensinava? Vocês estão aí? Quem ensinava? Pois é. E eis que estava ali uma mulher que tinha um espírito de enfermidade. Havia já 18 anos e andava curvada e não podia de modo algum endireitar-se. E, vendo-a Jesus, chamou-a à frente e falou com ela: mulher, você está livre dessa doença. Amém. E pôs as mãos sobre ela, e imediatamente se endireitou

e dava louvores a Deus. Mas enquanto ela está dando louvores a Deus, indignado, tomando a palavra o dirigente da sinagoga, indignado porque Jesus estava curando no sábado, disse à multidão: gente, 6 dias há em que se é mister trabalhar. Nestes dias vocês podem vir para ser curados. Não hoje, não no sábado. Respondeu-lhe, porém, o Senhor e disse: hipócritas, no sábado não desprende da manjedoura o boi, o jumento e leva para beber água? E não convinha soltar desta prisão, no dia de sábado, esta filha de Abraão, a qual há 18 anos Satanás tinha presa? Repitam comigo: e dizendo ele isto. Ai, gente, tá fraco, vocês estão com a pressão baixa, é? Digam em alto e bom som: e dizendo ele isto. Digam todos os seus oponentes. Ficaram envergonhados. E todo o povo se alegrava e glorificava a Deus por todas as suas maravilhas. Levante a sua cabeça e olhe bem para mim. Tem uma mulher sendo livre, mas tem um grupo de indignados. Os indignados passam vergonha, mas tem um povo que está glorificando a Deus. Olhe bem para mim. Se liga. Esse ano, a minha caravana para Israel chegou bem no sábado. E é interessante que às 18 horas... da sexta-feira, já é sábado. E não pode nem pressionar o botão do elevador, porque diz que é trabalho. Então, o café já fica programado na máquina. E é bem legal. Porque finzinho da tarde, você começa a ver as famílias chegando, as mulheres nas rodinhas conversando, os homens conversando, as crianças correndo, dando risada. E é mais um sábado. E é dia de ir para a sinagoga. É dia de culto. E eu não sei lá na sua casa, mas na minha, por exemplo, que são 3 crianças, vai dando o horário do culto, é uma agonia. E eu não sei na casa de vocês, mas na minha casa tem um monstro dentro da máquina de lavar que engole todas as meias. Eu sempre coloco um par, mas desaparece o outro. Aí é na hora de sair que a gente descobre que desapareceu. É uma agonia. E eu sou daquela agoniada que já saio dizendo: tô chamando elevador. E já vou saindo e é menino com tênis, Isadora com boneca. É aquela agonia. Mas nós vamos pro culto. Aqui não há uma descrição de que essa mulher tem pelo menos família. Levante a cabeça. Mas é hora de ir pro culto. E ela se apronta para ir para o culto. E quando ela entra na igreja, é assim que está acontecendo. Os homens na frente, os meninos na frente, os estrangeiros no meio, e lá no fundo, as mulheres estão sentadas. Ela chega pelos cantos, senta lá no fundo, e quem é que está pregando? Vocês estão aqui? Quem é que está pregando? E você sabe que ele é mestre. E mestre ensina tanto falando como fazendo. E eu não sei se você lembra, mas Jesus é aquele que chega e chega causando. Jesus é aquele que chega num ambiente que está comum demais e começa a deixar alguns sinais que ninguém está esperando que aconteça. Eu estou falando isso aqui e é bom que alguém comece a entender. O mestre daquela noite, daquele de sábado, é alguém fora do comum. Quem vai dar a aula naquele sábado é alguém fora do comum. E ela chega pelos cantos, senta lá no fundo, e ele está ensinando. Só que enquanto ele está ensinando,

Ele bate os olhos lá no fundo e o texto está dizendo que ele vê. Ele observa alguém que não chegou normal. Ele observa que alguém chegou cheio de dores. Ele observa que alguém não consegue olhar de cabeça erguida. Ele está ensinando, mas ele não está perdendo essa mulher de vista. Ainda bem que alguém já entendeu a profecia, porque parece que o ambiente está comum demais para alguém. Só não se esqueça que o mestre aqui é ele. As mãos erguidas é de alguém que sabe quem é o mestre aqui. Se liga. Ele está ensinando, mas está de olho nela. Ele está falando, mas não perde ela de vista. Eu vou falar uma coisa para alguém aqui, e é verdade. Você sabe que Jesus é fora da caixinha, né? Alguém espera que ele faça de um jeito, ele vem e faz tudo pelos avessos. Ele chega quebrando o preconceito, ele chega envergonhando hipócrita, ele chega libertando cativos. E eu vou falar já em tom de profecia, aquele sábado está comum demais. Jesus chega para dar uma aula, vou mexer nesse ambiente. E você pode começar a se preparar. Você vai perceber que o ambiente que alguém está indo está comum demais. Mas o Cristo vivo aí dentro vai começar a deixar sinais em alguns ambientes. Alguém recebe isso? Quer ver? Ele está ensinando, mas ele está de olho nela. Daqui a pouco ele para. Olha para a tal da mulher e diz: chega aqui. Lembrando, os homens, meninos, estrangeiros e as mulheres lá no fundo. Você sabe que tem judeu que até ora agradecendo porque não nasceu mulher? Quem tem ouvidos para ouvir, que ouça. O mestre em questão olha lá para o fundo, vê uma mulher adoecida, encurvada, cheia de dores. Ela não está no seu melhor momento, mas ela está sentada para ouvir o mestre falar. Não vou repetir, quem estiver ligado aí que vá recebendo. É quando ele para tudo e mexe no protocolo, pega a ética e manda para o espaço. Eu vou falar de novo, é quando ele chega no ambiente, pega o protocolo e a ética e manda para o espaço. Se alguém não está entendendo, é isso mesmo. Eu estou dizendo que em lugares em que o protocolo é maior do que a vontade de Jesus, ele está chegando para fazer uns rebuliços. Ah, acabei de profetizar. Qual é o princípio? As mulheres no fundo. Jesus chega para ensinar. Ele é um frequentador de sinagoga. Não chega pregando. Diferente da gente que alguém liga em lugares que a gente nunca pisou e chega pregando. Não. Ele sabe como é que funciona tudo lá dentro. Ele sabe exatamente o que eles concordam e o que eles não concordam. E é interessante que ele vai mexer em umas áreas que é para contrariar mesmo. Porque ele olha para essa mulher lá no fundo e diz: vem cá. Como é que ela vem? Toda torta, encurvada, ele está chamando. E qual é a resposta dela para o chamado? Não posso ir porque está doendo. Não posso ir porque essa área da minha vida me entortou. Não posso ir porque está dolorido. Não, ele está chamando e ela não hesita. Vou machucada, mas vou. Estou dolorida, mas estou indo. Aleluia! Eu não estou no meu melhor momento, mas o Senhor está me chamando, eu estou indo. Não tenho noção do que vai acontecer. Vou ter que atravessar estrangeiros, vou ter que atravessar alguns homens que estão ali na frente. Mas se o Senhor está ensinando, está me chamando para frente, eu estou indo. Eu vou falar, levanta a cabeça, porque eu estou profetizando. Jesus está tomando algumas mulheres e colocando para frente. Acorda, acorda. É Jesus que está chamando. E daí que alguém não concorda? Quem está dando a ordem ali é Jesus. Não, mas o protocolo, o princípio ético aqui,
Diz que lugar de mulher é ali. Jesus chega para dizer: lugar de mulher é onde eu quiser. Vem. Ainda bem que tem algumas entendendo o que está acontecendo aqui. E se você quiser, agarra a mão dessa menina e diga: eu quero te ver para frente. Diga a ela, se for verdade, eu quero te ver para frente. Eu quero te ver avançando, bora. Bora tirar essa habilitação. Bora fazer a matrícula para a faculdade. Bora fazer esse cursinho. Bora fazer o orçamento para abrir a empresa. Vai para a teologia. Eu quero ver você para frente. Vem. Quem está chamando essa mulher para frente é Jesus. Eu quero ver quem é estrangeiro, quem é homem, para colocar o pé no meio, para dizer: não vai passar. O mestre ali é ele que está mandando. Vem para frente. Pode vir. E ela, encurvada mesmo, dolorida mesmo. Lá vem, né? Se liga, a cena. Gente, é óbvio. Começam as murmurações. Tanta gente perfeita para ele chamar, vai chamar logo essa torta. Você vê? Te contraria o nível de pessoas que Jesus chama? Ah, você não tem noção de quem é ele. Eu vou falar em alto e bom som. Te contraria os níveis de gente que Jesus chama? Tanta gente perfeita. Pois é, ela está toda torta, dolorida, mas está sentada para ouvir o que ele tem para falar. Diferente de alguém aqui que é tão perfeito, mas não tem paciência de sentar para ouvir o que ele tem para dizer. Está toda dolorida, mas tem sede de ouvi-lo. Ele vê isso. Vem. Tanta gente perfeita. Tanta mulher perfeita e ele vai chamar essa torta. Te contraria, né? E eu sei que tem gente que disfarça bem. É, Deus é na sua vida. Deus é fiel, né? É uma cara de desgosto, porque ele está aprontando. Aí eu já vou falar em tom de profecia. A guerra está travando. Há um consenso. Todos reunidos, quem vai nos liderar? Eu admito que não dou conta. E você? Eu piorou. E você? Não, não. Gente, na boa. Eu não queria dizer para vocês, não. Mas o Jefté, que nós expulsamos, porque a mãe dele é prostituta. O Jefté que a gente colocou para correr, porque a mãe era alguém, né, que não valia lá essas coisas, porque ele não tem o berço que nós temos, então para a gente não prestava. Só que agora alguém aqui vai ter que reconhecer que o filho da prostituta tem o que nenhum de nós aqui temos. Acorda, não engasga não, porque Deus está preparando um momento para dar uma resposta para essa nação. Alguém colocou um perfil para Jesus colocar na frente e ele está aqui dizendo: eu vou chamar coisas loucas e desprezíveis para tomar algumas frentes. Eu não sei quem é que pode adorar, porque Jesus está mexendo em algumas coisas e vai trazer para frente gente que alguém não quer. Mas é ele que está decidindo: vem para frente. Amém. Aí ele chama, repita comigo: ele viu. Vocês estão com a pressão baixa? É. Digam: ele viu. E ele chamou. E não basta chamar, não. Ele fala. Gente, certos lugares em Israel, nem foto abraçada com meu marido eu pude tirar, porque os guardas ficam gritando lá: ó, ó, ó, ó. Imagine naquela época Jesus chamar uma mulher em público e falar com ela. Era o escândalo do momento. Acorda. Não basta ele chamar, ele conversa com ela. E
tu ouve a voz de Jesus audivelmente. Eu duvido que ele fala com você. Fica vendo o resultado.

ouvido para ver se ele fala ou não. Ainda bem que alguém entendeu, porque eu não preciso desenhar. O resultado dessa conversa vai definir se ele falou ou não com você. Glória! O resultado... Aqui vai um conselho para você que fica pelos cantos dizendo: ele só fala. Eu não sei quantos anos fazem que ele só fala e nada aconteceu. Ô, minha filha, o

se acreditar que eu opero, é. Saia daqui agora e vai para casa. O teu filho está vivo. Ué, mas não vai só isso? Vai para casa. O teu filho vive. Ele vira as costas e vai para casa. Quando chega no dia seguinte, vem os funcionários. Senhor, olha o coração na mão, fala. Então nós queremos avisar o Senhor que a febre deixou o seu filho ontem. Ontem que horas? Ah, umas 9h10, 9h15. Ó, o pai, eita, que foi bem na hora que eu estava conversando com Jesus. É bom que você comece a entender o que é que está acontecendo, porque a notícia não chegou imediatamente, a notícia só chegou no outro dia, mas foi no exato momento em que Jesus estava falando que a morte estava deixando a casa dele. Enquanto era, ai, ai, eu recebo Deus, enquanto ele está com Jesus, a morte está saindo de dentro da tenda dele. Enquanto ela está com Jesus, a morte está saindo da vida do filho que ficou doente em casa. Se as mãos erguidas é de alguém que

ele falou com ela. E o que foi que ele falou? Mulher, encurvada como veio, ele falou: mulher, você está livre. Tocou nela. Quando ele toca, outro escândalo. Ele é maluco, é? Ele tá falando, agora tá tocando, não pode. Não tô trocando nudes e nem tô agarrando no beijo. Eu tô curando ela, fale o que vocês quiserem. Não entendeu não? Isso aqui é pro pessoal adoecido, que se escandaliza com tudo, que tudo é pecado, com a mente apodrecida. O Jesus que chega para curar não tá nem aí pra repercussão. Aguarda o resultado, fica vendo. E aqui vai uma mensagem para alguém que se escandaliza com tudo. Eu não concordo que ele fale com essa torta. Tocando nela era escândalo nível master, é matéria para tudo que é jornal. Jesus fez o quê? Falou, tocou. Não faça isso, você vai estragar seu ministério. Pastor André, a primeira coisa que eu ouvi nos primeiros dias da nossa igreja lá em Guarulhos foram três líderes que ligaram para o meu marido e disseram a mesma coisa: você vai acolher a família de fulano aí? Fulano pecou tempos atrás. Daqui a pouco liga o outro: você vai cuidar da família de Beltrano aí? Você vai queimar a imagem da sua igreja. Do terceiro eu já estava pela tampa. Você vai ter certeza que vai cuidar de fulano? Tua igreja está no começo, hein? Olha que quando a repercussão, eu já fui para a tampa, já falei logo o que tinha que falar. Eu disse: o que é que essas desgraças pensam que é evangelho? Quer dizer que não dá para chegar perto do doente para curar? Porque vão pensar mal, vão pensar o que vocês quiserem. Eu tenho muito trabalho para fazer e não dá para perder tempo com esse tipo de coisa. É porque, oi, oi, o que é que Jesus está fazendo sentado na beira de um poço com uma mulher no sexto casamento? O que, que vão pensar de você? Estava na companhia de 12, manda todo mundo sair e fica de papinho com essa mulher que está casada 6 vezes. Jesus não está nem aí. Fiquem com o mimimi de vocês, com blá blá blá vazio de gente de desocupada, que enquanto isso eu vou libertar essa mulher para quebrar o muro ali na cidade dela.

Amém. O que é? O que ele está falando com ela? Você está livre. Quem está pelos cantos não está conseguindo ouvir, mas está escandalizado porque ele está falando com ela. Mas até quem não está conseguindo ouvir, começa a perceber o movimento. Ela que entrou toda troncha, adoecida, imediatamente começou a se endireitar. E ela não só se endireita, ela não para. Aleluia! Aleluia! Ela não só está se endireitando, a voz dela é só gratidão. Glória a Deus! Glória a Deus! Glória a Deus! Mas alguém toma a palavra. Repitam comigo, indignado. Digam indignado. Porque Jesus curava no sábado. O dirigente deixou Jesus ali, ignorou a presença dele, olhou para o povo e disse: gente, hoje não é culto para orar por cura. Vem no culto da quarta, que é do manto, do plá, do remifá, de Jeová. Vocês me vêm logo hoje para receber cura? O problema de gente rígida demais é que arma um protocolo da forma até como Jesus tem que operar num culto que é para ele. Amém. Só que Jesus deixa o dirigente falar. E ele está falando ao povo: gente, hoje não é dia de ser curado. Ele está bravo. E Jesus espera ele terminar. Quando ele termina, Jesus toma a palavra. E eu encerro aqui. Jesus toma a palavra. Vem cá. Quem falou não foi o dirigente? Vocês estão aí? Quem falou não foi o dirigente? Mas Jesus se reporta em resposta assim, ó: hipócritas. Mas quem falou foi o dirigente. Por que não conversou com ele ali no canto? Porque o dirigente só representa um grupo que não abre a boca, mas empurra ele para falar. Não entendeu não, né? Então eu vou desenhar. Aquele hipócrita representa um outro grupo de hipócritas que não coloca a cara, mas discorda de um monte de coisa. Eu vim aqui para profetizar mesmo. Quem chamou aquela mulher para frente estava cuidando dos resultados. Levanta a cabeça. O que Jesus está dizendo?

área, some earth. Eu estou falando de uma alma. Vocês estão bravos porque eu mexi no cronograma do culto? Eu vim libertar essa filha. Diga, filha. Diga, filha. Jesus disse: eu vim libertar essa filha de Abraão, a quem Satanás está mantendo presa há 18 anos. É Jesus que está dizendo: não é safadeza e nem falta de temor. Tem uma área dela que o diabo garrou e não solta, mas eu vim aqui para soltar. Aleluia!

atrás. Jesus chegou aqui para dizer: tô te soltando dessa, tô te liberando dessa, tô quebrando o cativeiro. O que é, Isa? Você ainda é refém da piada que fizeram na sala e é por isso que você não volta mais lá? Ainda é refém da mentira de alguém que até morreu? Ainda bem que você está aqui. Jesus te viu, a área que curvou, e é Ele que está abrindo essa porta dizendo: vem, minha filha, vem, tem novidade chegando para você. Simbora! Não dá. Ouça, sentada mesmo. Encurvada como chegou, não vai voltar. Quem prendeu? Jesus deu nome, o Satanás fez isso. Não é fraqueza e nem falta de compromisso. Isso é obra de diabo e eu vim desfazer. Você vai sair daqui livre. Aleluia. O que, que vai acontecer dali para frente? Levanta bem sua cabeça. Para quem está 18 anos curvada, a pia tem que ser adaptada, a roupa tem que ser adaptada, armário tem que ser adaptado. Até que Jesus chega 18 anos depois e imediatamente decide pegar a história dela e dar uma virada. O que, que vai acontecer agora? Agora vai ter que reestruturar a casa. Agora vai ter que derrubar a parede. Ai, cimento, cimento. Vai ter que comprar roupa, vai ter que comprar. É tudo novo de novo, minha filha.

lado. Sentada mesmo. Agarra a mão dela. Solta o que você tiver na sua mão, segura a mão dela com amor. Você ainda lembra o nome dela? Ainda lembra? Chama ela pelo nome e diga: fulana, você é livre. Jesus te viu, está te chamando. Jesus está falando com você. Jesus está tocando em você. Jesus está quebrando esse cativeiro de 3 anos e meio. Você é livre. Jesus está te arrancando dessa prisão. Você é livre. Você não será refém do que aquele vagabundo fez com você, porque Jesus vai te dar um casamento feliz. Você não será refém das mentiras de alguém, porque Jesus está aqui para dizer: em

Comemora do teu jeito, você é livre. Comemora do teu jeito, você é livre. Comemora do teu jeito, você é livre. As libertas já está aqui fazendo alguma coisa, porque já entendeu que Jesus chegou para libertar. Quando te virem com o diploma na mão, vai dar um caos. O que aconteceu?

Feche seus olhos. Jesus. Jesus. Hoje é só o primeiro dia de um novo tempo na casa dela. Oh, Espírito Santo. Hoje é só o primeiro dia em que ela está percebendo que algumas áreas já começam a se alinhar. O Senhor viu essa mulher e é o Senhor quem está chamando. Toca na mente, toca no corpo. Sai, diabo. Em nome de Jesus, solta a mente dessa menina. Solta a mente dela. É filha, não é refém de macumba. É filha, não é refém de maldição hereditária. É filha, não é refém de mandinga de vizinha. É filha.

0: parte e comece a agradecer, porque Jesus está colocando você em liberdade. Se quiser dar um abraço nessa menina que está perto de você, dê e diga: você é livre. Eu quero te ver para frente. Dá teu colo para ela. Deixa ela chorar um pouquinho aí. Diga: você é livre. Eu quero te ver para frente. Você é livre. Eu quero te ver para frente. Você é livre. Eu quero te ver lá na frente. Quero te encontrar daqui 2 anos. Eu quero te encontrar lá na frente feliz. Eu quero te encontrar lá na frente glorificando. Eu quero te encontrar lá na frente prosperando. Eu quero te encontrar logo ali na frente feliz. Que o Senhor te abençoe e te guarde. Que se quebrem todas as cadeias. Não esquece de interceder por essa menina que ficou ao seu lado hoje. Você vai encontrar ela logo ali na frente. Levanta a cabeça, olha para mim, estou profetizando. Você vai encontrar essa menina logo ali na frente. Mesmo porque essa menina vai abrir porta para outras meninas entrar. Ah, as livres entendem o que eu estou falando aqui? Não vou viver por causa de alguém, não. Estou indo, Jesus está me chamando e eu fui. Andréia, amém.
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0: prazer ver os galileus cantando com a gente no nosso CD, hein, Eliseu?
1: É verdade, Ismael. Deus abençoe nossos amigos, os galileus.
2: Maravilha, para nós é uma alegria poder cantar com vocês, irmãos da Luz.

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1: 12:48.

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1: 3:47.

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2: 3:55.

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1: 5:13.

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1: 5:47.

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Amados e preciosos ouvintes, que a mão forte, a mão de misericórdia de nosso Deus, seja estendida para abençoar a todos os nossos milhares e milhares de ouvintes. Através da Rádio Antena Sul, FM 102,7, aonde está o Edson ali, comandando a parte técnica, né? Deus te abençoe, Edson. E a nova mensagem em Telêmaco Borba, 91,5, aonde está o Dirceu? Deus abençoe, Dirceu. É bom, estamos juntos. E também através do canal do YouTube, Ministério Curas e Milagres, Facebook.

Facebook, Instagram. Olha, você que está através do rádio e deseja acompanhar ao vivo também, com imagem, através do canal Ministério Curas e Milagres. Passa lá para você ver. E logo você vai acompanhar os nossos cultos também, todos os domingos. E se inscreva nesse canal do YouTube, Ministério Curas e Milagres. Lembrando que o telefone do pastor Aparecido Araújo, o código de área é o 42, o telefone é o 999-77-71-77. Vou repetir o telefone, 999-77-71-77. Envie sua mensagem ao pastor Aparecido através do WhatsApp. Faça o seu pedido de oração. No final deste programa de rádio, nós estaremos orando por todos vocês. Temos certeza, irmão José Burgatti, que o nosso Deus, o Todo-Poderoso, o grande curador nosso, abençoará a sua vida. Irmã Iná Caetano, com certeza Deus te abençoará, também te dará saúde. E assim a cada pessoa que crer nessa infinita misericórdia de Deus. Meus amados, o dia primeiro agora é sábado. Primeiro de novembro é sábado. E nesse primeiro de novembro, sendo sábado, é o nosso culto de Santa Ceia em Ponta Grossa. Todos são convidados e venham para cá. O endereço da igreja em Ponta Grossa é Rua Sertaneja, número 36, na frente da Praça do Parque Alta Estrada. O culto no sábado terá início às 19h30. Venha para cá para a ceia do Senhor. Se alguém deseja ser batizado, me avisa através do WhatsApp e marcamos o horário de seu batismo. Também no domingo, todos os domingos, os nossos cultos terá início às 9h30 da manhã. 9h30 da manhã. Todos são bem-vindos para sermos ajudados por Deus. Telêmaco Borba, no próximo domingo, no dia 2, é o culto de Santa Ceia. E o nosso culto em Telêmaco Borba terá o início às 19h. Ô, irmão Nildo, irmã Cida, família, fiquem prontos, se Deus quiser, vamos juntos para a ceia do Senhor. Então, em Telêmaco Borba, o tabernáculo está na rua Travessa Angico, número 136, no Parque Limeira, área 1, em Telêmaco Borba. Todos são bem-vindos até ali para juntos sermos abençoados. E haverá o culto de Santa Ceia em Telêmaco Borba, dia 2. Nosso endereço na cidade de Irati. Irati, o tabernáculo está localizado na rua Barão do Rio Branco, número 250. Todos os nossos ouvintes são convidados para estar juntos e juntos sermos abençoados ali no tabernáculo em Irati. Temos também o tabernáculo em Lustosa do Capivara. Em Bituva, o nosso tabernáculo está localizado no Mato Branco. Amados, Deus abençoe a todos vocês. Vamos ouvir mais um hino? Vamos lá, Mateus, Gabi, rodar um hino bem lindo, bonito para essa audiência tão maravilhosa. Este povo que crê na graça e na misericórdia divina. Vamos lá com muita fé.

Ouvintes preciosos, é bom viver na presença de Deus. Há uma pergunta de um precioso ouvinte: se é necessário ser dizimista? Olha, irmãos, todo cristão é dizimista. Quando nós não entregamos nossos dízimos, nós roubamos a Deus. O profeta Malaquias nos falou assim: a Bíblia Sagrada é 140 lugares, mostrando que nós devemos ser dizimista e ofertista. Bom, quando nós obedecemos a palavra de Deus, então o Senhor abre as janelas dos céus em nosso favor. Agora, dízimo é uma revelação. Quando você tem a revelação da palavra, e você tem a revelação que a primeira parte é de Deus, é os dízimos, é as contribuições. Algumas religiões são contra o dízimo, eles são contra a Bíblia Sagrada, a palavra de Deus. Então, meu irmão, se você é cristão, procure ser dizimista, aonde você se alimenta com a palavra, ali você deve entregar os seus dízimos, tá bom? E com essa pergunta, Mateus, vamos rodar aquele hino: sou sócio de Deus. Sendo dizimista, se torna sócio de Deus. E é muito feliz. Vamos lá com muita fé.

Ouvintes preciosos, ser sócio de Deus é maravilhoso. Vamos para a leitura da Bíblia Sagrada, em Apocalipse, no capítulo 6, o versículo 7 e o versículo 8. Até que você encontre a escritura, a leitura da Bíblia, dá um alô para os meus amigos caminhoneiros, que eles passam por essas regiões e eles ouvem o programa de rádio. Outros estão parados nos postos de gasolina, na frente das empresas e ouvindo a verdade do Evangelho. Deus abençoe vocês. Deus abençoe a família. A polícia militar, polícia civil, o guarda, o vigilante, Deus te abençoe. O enfermeiro, a enfermeira, o médico, corpo de bombeiro, povo que trabalha em prol da humanidade, Deus te abençoe em o nome de nosso Senhor Jesus Cristo. A leitura da Bíblia em Apocalipse, capítulo 6 e versículo 7. E havendo aberto o quarto selo, ouvi a voz do quarto animal que dizia: vem e vê. E olhei, e eis um cavalo amarelo, e o que estava sentado sobre ele tinha por nome Morte. E o inferno o seguia. E foi-lhe dado poder para matar a quarta parte da terra, com espada, com fome, com peste e com as feras da terra. Ouvintes preciosos, nós estamos juntos no estudo da mensagem O Quarto Selo. A revelação dos selos. Os selos foram abertos. Deus enviou um profeta. E logo o Cordeiro de Deus, ele mesmo, veio e abriu os selos para nós. Agora, isso é algo muito glorioso. É muito maravilhoso.

você recebe a revelação da palavra de Deus, não o que eu penso, mas o que o Cordeiro abriu o selo, revelou para nós. Algo que estava escondido, mas que foi reservado para o cumprimento de Apocalipse, capítulo 10, o versículo 7, na voz do sétimo anjo. Quando tocar a sua trombeta, os mistérios de Deus seria revelado. Eis aí a mensagem do sétimo anjo, de Apocalipse 10, versículo 7, em vossos ouvidos. Haveria só um pequeno número cujos nomes foram postos no livro da vida do Cordeiro antes da fundação do mundo. Aleluia! Se você faz parte desse pequeno número, a voz de Deus está ecoando em seus ouvidos e penetrando em seu coração. Isso fará a semente que está em você brotar. É quando se semeia a semente e aguarda a chuva, e logo o sol brilha, se aquela semente tem vida, ninguém pode segurá-la mais, ela vai brotar. Quando essa verdadeira vindicação da verdade, revelada da palavra de Deus, brilha sobre esse coração, ele procurará a água, com certeza. Vai procurar a água, vai pedir o batismo em nome de nosso Senhor Jesus Cristo para perdão dos pecados e receberei o dom do Espírito Santo. Atos capítulo 2, versículo 38. Mas agora isso é para poucas pessoas. Oxalá você esteja entre essas poucas pessoas, que o seu nome está escrito no livro da vida do Cordeiro antes da fundação do mundo. Pastor Nelson, que está junto comigo, nós encontramos nas religiões, quando tem um novo convertido na igreja, faz um apelo, eles vêm até a frente, e aquele pregador está ali dizendo assim: Senhor, escreve o nome da Maria, do José, do Agostinho. Escreve o nome dele agora, Senhor, no livro da vida. Amigo pregador, você está errado. Aqueles que têm o nome escrito no livro da vida do Cordeiro foi escrito desde antes da fundação do mundo. Mas, pastor, e se a pessoa tem um nome lá e ele batiza, e logo ele tropeça pelo caminho, cai, mas se ele é eleito, predestinado por Deus, escolhido, ele vai levantar. Ele não vai continuar caído. Ele tem representação no céu, por isso que essa mensagem mexe no seu interior. Mexe com a sua alma, porque o seu nome está escrito no livro da vida do Cordeiro. Os vícios, a cachaça, a droga, a prostituição, a mentira, nada poderá te segurar. Você tem representação no céu, o teu nome está ali, e como ele fez com Adão e Eva, quando toda tarde o Todo-Poderoso vinha até o Jardim do Éden, e para ter companheirismo com Adão, Deus fez o homem para ter companheirismo com o homem. Adão tinha visita de Deus toda tarde, mas um certo dia o pecado atingiu.

criou a terra. Adão e Eva tinham caído da palavra de Deus. Havia sido enganado por Satanás. E o Todo-Poderoso, o Criador dos céus e da terra, deixou escrito para ajudar a mim e a você. Porque, claro, pastor Nelson, que ele sabia onde estava Adão. Mas ele saiu procurando Adão pelo jardim do Éden. Adão. Adão. E Adão estava escondido atrás dos arbustos. E havia feito uma roupa de folha para esconder a sua nudez. Essa palavra que é Deus procurando os seus filhos, que tem o nome escrito no livro da vida do Cordeiro. Isso mexe com a sua alma. Religião alguma vai tentar te segurar. E meu amigo, pastor, pregador, não tente segurar alguém que crer nessa mensagem. Ele vai te causar problema aí. Faça como alguns pastores tiveram a sabedoria. Vai se batizar em nome de Jesus Cristo. Vai viver essa fé. E as pessoas vieram felizes. Faça como algum deles tem feito. Procurará água, mas ainda com o Espírito Santo, tão rápido quanto possa. Não se pode impedir que sejam assim, porque a nova vida brotou. A nova vida brotou. O coração está clamando pelo poder da palavra de Deus. Você reconheceu que você é uma águia de Deus. Você não foi feito para estar embaixo. Você não é uma ave que vive na terra, não. Você é uma ave celestial. Conta-te a história daquele fazendeiro que pegou ovos de uma águia lá na fenda da rocha. E ele a colocou chocar em uma galinha. E com o calor da galinha nasceu aquela águiazinha. E era a coisa mais linda. Mas a águiazinha nunca entendeu aquele croque, croque, croque da galinha. Sempre ela estava insatisfeita com aquilo. Mas era tudo que aquela águiazinha conhecia. E ela tinha que comer aquelas coisinhas que a galinha comia. Mas um certo dia, a mamãe águia passou lá das alturas, olhou lá para o galinheiro e viu a águiazinha e reconheceu que era sua cria. E a mamãe águia gritou lá em cima e falou com ela: você não é uma galinha, você não é um pintainho, você é uma águia. Você tem duas asas potentes, bata asas às alturas. Vamos voar às alturas. Você não foi feita para comer coisas, bichinhos e coisas assim. Você tem uma natureza de comer carne fresca, a carne do Cordeiro. Oh, oh, meu irmão, você está insatisfeito com as religiões. Mas você foi feito para voar às alturas da revelação da palavra de Deus. Comer a verdade do Evangelho, carne fresca do Cordeiro e do Cordeiro de Deus. Agora mesmo, começa a enviar a tua mensagem. Olha, o código de área é o 42, o telefone do pastor. O número do telefone é o 9 9 77 71 77. Vovô, pede para o neto te ajudar. Os netinhos, eles são pequenos ou grandes, eles podem te ajudar. Peça para alguém, diz: a minha alma está precisando. Ela precisa comer alimento fresco. Preciso voar às alturas. Eu preciso da revelação da palavra. Sim. Aqueles nomes que foram postos no livro da vida do Cordeiro antes da fundação do mundo sairão com absoluta certeza
E por isso que Jesus está sentado, bem ali, espera com a sua obra de mediação, até que a última semente. E ele saberá exatamente quando essa última semente vai entrar. Quando o último eleito entrar, olha, o Cordeiro sai do trono. E logo então, iremos ao lar. Pastores, parem de brigar um com o outro, discutir pontinhos. Vamos fazer o que Deus mandou fazer. Somos mensageiros de boas novas. Vamos pregar a mensagem como ela é. Vamos em busca do último eleito e predestinado. E nós não sabemos aonde ele está. Talvez esteja numa casa de prostituição. Talvez esteja caído numa sarjeta, bêbado. Talvez esteja num beco, olha, com drogas e tantas coisas. Talvez esteja preso em uma organização religiosa. Como porteiro da igreja, como diácono, como cantor, como pastor. Nós não sabemos aonde ele está. Então é uma grande emergência agora em procurar aonde está esse eleito e predestinado. Ajuda-me a procurar ele. Ajuda-me a procurar essa ovelha perdida. Vamos, passa o link para a sua família. Passa o link para os seus colegas de trabalho. Vamos, vamos. Passa o link para, para aquele grupo de negócio que você tem. Vamos, vamos em busca desse último eleito. A noiva de Jesus Cristo está ansiosa, deseja subir a Nova Jerusalém. Ela deseja ir para as bodas do Cordeiro. Sim, meu irmão, o Senhor te abençoe. O Cordeiro estava abrindo o selo. E Deus ainda não ia revelar. Foi deixado para o último dia. Está vendo? Agora, tinha símbolos. Procuramos desvendar. Nós saímos muito bem algumas vezes. Mas veja, sabemos que continuou. Mas agora, nos últimos dias, podemos olhar para trás e ver onde isso esteve. Deve acontecer isso no final da era da igreja, pouco antes do arrebatamento. Ah, isso mexe com a alma da gente. Aleluia! Como alguém consegue fazer com que a igreja passe pela tribulação? Encontramos as religiões, Mateus, e eles estão aí pregando e pregando para que as pessoas obtenham fé para vencer a marca da besta, pagar o preço, grande tribulação. Enquanto isso, a noiva de Jesus Cristo está se preparando para sair daqui antes da grande tribulação. A noiva de Jesus Cristo, pastor Nelson, ela não está envolvida em mexerico, fuxico, não. A noiva de Jesus Cristo está escondida em Cristo. Não há como a noiva de Jesus Cristo estar entre as cervejadas, cobiçadores de mulheres, mulheres também com as suas roupas, com as suas mini saias, suas calças apertadas e assim por diante. Não, a noiva de Jesus Cristo, ela agora está apaixonada por Jesus Cristo. Esta é a verdade. Vocês notaram, meu ouvinte? O primeiro homem que foi arrebatado, que se encontra na Bíblia Sagrada, foi Enoque. E Enoque foi o sétimo depois de Adão. Enoque andou com Deus. Enoque era amigo de Deus. E logo Deus o tomou para si e ele não provou da morte. Ele foi arrebatado. Nós estamos na sétima era da igreja. Agora,
A igreja não é simplesmente para frequentar os bancos da igreja, não. É você sendo chamado para entrar em Cristo, e Cristo entra em você. Você é o templo do Espírito Santo, e o Espírito Santo caminha com você. Você é amigo de Deus, Deus é seu amigo. Esse é o povo que vai no arrebatamento. Eles não passarão pela grande tribulação, mas para ela tem que passar pela tribulação. Quando ela não tem um pecado, como vai passar a noiva pela tribulação? Quando ela não tem nenhum pecado, pastor, o que é isso? O sangue de Jesus Cristo, seu filho, nos purifica de todo pecado. A noiva crê na palavra de Deus, ela foi escolhida. Por isso que Davi expressou: bem-aventurado o homem a quem o Senhor não imputa pecado e cujas maldades são perdoadas. Pastor, o senhor quer me dizer que há pessoas que não cometem pecado? Preste bem atenção, meu irmão. Não significa que você não cometa seus erros. Mas você tem o sangue de Jesus Cristo que entra em ação em teu favor. Você se arrepende daquele pecado. E quando você se arrepende daquele pecado, o sangue de Jesus Cristo te purifica de todo pecado. Você confessa o pecado, você acerta a sua vida. Entendeu? Então você não tem pecado. Esses são os amigos de Deus. Eu todo dia tenho que tomar banho. Todo dia eu preciso de sabão, você entendeu? Não preciso cair no chiqueiro, mas eu tenho que tomar banho. Todo dia eu dependo da graça e da misericórdia de Deus. O Senhor te abençoe. Você está feliz com isso? Mas eu estou falando a respeito da noiva. A noiva não entra na tribulação. Sim, a noiva, ela não tem nenhum pecado contra ela, de modo algum. Ela já foi removida pelo alvejante, que é o sangue de Jesus. Não há nenhum cheiro de pecado nela, nada de resto. Eles estão perfeitos diante de Deus. Assim, para a tribulação, para purificá-lo. Mas os outros passam, a igreja passa, as religiões passam. Eles estão preparando o povo para a grande tribulação. Por quê? Eles sabem que irão para a grande tribulação. Porém, essa mensagem te chama. Ela está te chamando para tomar uma decisão pela verdade. Sim, Senhor. Verificamos que ele é morto com a espada. Quem? Satanás. Também a espada da palavra. A palavra de Deus penetrante. Espada de dois gumes. Mata, lança por terra, espere até que os sete trovões façam soar suas vozes. Daquele grupo que realmente pode tomar a palavra de Deus. Ô, pastor Nelson, não nos zangamos por chamarmos de grupo. Deixa-nos chamar de grupo, de heresia, como eles queiram, mas esse grupo que crê na palavra, que toma a palavra, esse grupo usa a espada do Espírito. Aleluia! A palavra de Deus e manejá-la. Ali ela cortará vigorosamente. Eles podem fechar os céus. Eles podem fechar isto ou fazer aquilo. O que eles queiram. Glória a Deus! Ele será morto pela palavra que procede de sua boca. Mais penetrante do que espada de dois gumes. Eles poderiam chamar 100 bilhões de toneladas de mosca se o quisesse. Sim. O que quer que digam, vai acontecer. Porque é a palavra de Deus saindo da boca de Deus. Amém. Deus sempre, a sua palavra, mas ele sempre usa o homem para operá-la. Deus poderia chamar aquelas moscas lá no Egito. Mas ele disse: Moisés, esse é o seu trabalho.
eu só vou te dizer o que fazer. Tu vai fazê-lo. E ele fez isso plenamente. Está vendo? Ele poderia ter escolhido o sol para chamá-lo. Ele poderia ter escolhido a lua para a chamassem. Ou o vento que a chamasse. Mas ele disse, Moisés, isso. Ele escolheu o seu homem. Muito bem. Agora verifiquemos que aqui, que este Satanás, após ter sido expulso do céu, encarna na besta. Agora ele é uma besta, anticristo, falso profeta. Agora a besta recebeu o nome de morte e o inferno o segue. Plenamente Satanás em seu trono. Oh, que coisa! Na terra, ele é Satanás, representante da terra. Oh, que coisa! Pense nisso agora. Visto que agora ele é a cabeça dos reinos do mundo. Exatamente o mesmo reino que ele ofereceu ao Senhor Jesus em São Mateus capítulo 4. Satanás agora torna-se um rei pleno na terra. Agora isto acontece mais tarde. Ele é falso profeta. E agora ele se torna besta. Após algum tempo, quando não cumpriu o seu concerto com os judeus, eu quero chamar a sua atenção, meu precioso irmão. Você tem medo da marca da besta? Aceite a marca de Deus. Tome a sua decisão pela marca de Deus. Seja marcado pelo Espírito Santo. Aceite a mensagem de Deus. A mensagem precursora da segunda vinda de nosso Senhor Jesus Cristo. Essa mensagem que faz de mim e de você mais do que vencedor. Você pode expressar como o apóstolo São Paulo expressou: posso todas as coisas naquele que me fortalece. É Cristo em vós, a esperança da glória. Meu irmão, vamos ouvir o hino, o Doutor Jesus, e logo eu estarei orando por todos.

Mestre amado, Doutor Jesus, que é o mesmo ontem, hoje e eternamente. Nessa hora, Senhor, centenas de mãos estão levantadas. Todos os males, a morte está repreendida em nome do Senhor Jesus Cristo. O demônio do câncer deixa a vida das pessoas em nome do Senhor Jesus. A leucemia, a depressão, toda a enfermidade, demônios dos vícios, das drogas, do alcoolismo, do adultério, toda a obra de Satanás, retira da vida das pessoas em nome de nosso Senhor Jesus. E pelo poder da palavra, receba força agora para você tomar a sua decisão e dizer: eu creio nessa verdade. Deus te abençoe nesta fé, em nome do Senhor Jesus Cristo. Aleluia. Amados e preciosos ouvintes, nós já estamos chegando ao final de mais um programa de rádio. Lembrando que no próximo sábado nós teremos a Santa Ceia aqui na igreja em Ponta Grossa. E terá o início às 19h30. Todos são bem-vindos em nome do Senhor Jesus Cristo. E no dia 2, domingo, será o culto de Santa Ceia em Telêmaco Borba. Vamos para lá com muita fé no tabernáculo, juntos ser ajudado. Meus amados, ligue agora para o pastor Aparecido. Eu vou sair do rádio, mas vou te atender na Rádio Antena Sul, Rádio Nova Mensagem, neste mesmo horário. Amanhã de manhã tem o Amanhecer com Cristo na Rádio Nova Mensagem, das 6 às 7 da manhã. Deus os abençoe. Uma boa noite a todos, na doce e rica paz de nosso Senhor Jesus Cristo. Com a fé no Filho de Deus, a fé que vence o mundo.

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1: 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Senhor, o sol rasga a aurora, a noite vai embora. É um novo dia. Suplico de todo o coração, dai-nos a bênção e proteção. Cubra-nos de alegria. Peço com confiança, encha-me o coração de esperança. Quero servir, só assim terei felicidade. Peço com sinceridade, quero o seu amor sentir. Neste dia nascendo, vou logo agradecendo. Obrigado pelo viver. Derrama no mundo a fraternidade, que acabe toda a maldade e o sofrer. Sei que sou sua criação, obra de tuas mãos e de teu amor. Não peço que tire de mim a tentação, não quero a solidão, quero o teu carinho. Que eu seja instrumento de Jesus, tenha o mesmo sentimento, mostra-me o caminho. O sol é luz, é dia como seduz, abençoa-me em nome de Jesus.
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7: Agora são 7:03. Muito bom dia. Já estamos iniciando mais uma edição do Repórter TV na manhã desta sexta-feira. Hoje é dia 2 do mês de outubro do ano de 2026. De acordo com o calendário, hoje é o dia do Anjo da Guarda, nesta sexta-feira. Dia do quadro complementar de oficiais do Exército, Dia Internacional da Não Violência e ainda Dia Internacional do Notário, nesta sexta-feira, dia 2 de setembro. E de acordo com o calendário, algumas cidades pelo Brasil fazem aniversário nesta sexta-feira, 2 de outubro. Eu falei 2 de setembro, né? 2 de outubro. Hoje é aniversário da cidade de Aragarças, em Goiás, Bonito, no Mato Grosso do Sul, Campanha, em Minas Gerais. Hoje é aniversário lá da cidade de Canhotinho, lá em Pernambuco, Cruzeiro, em São Paulo, Minas Novas, em Minas Gerais, cidade de Óbitos, lá no Pará. Então hoje também é aniversário da cidade de Óbitos. Tô imaginando quem que deu esse nome, né? Cidade de Óbitos, no Pará, né? Porto Velho, em Rondônia, e também Serrinha, lá no Rio Grande do Norte. Então, cidades que completam aniversário no dia de hoje. E a partir de agora, até as 9 horas da manhã, nós vamos juntos, né? Com a informação sendo prioridade a partir desse momento. Não se assuste, viu? Porque não tem mais horário eleitoral, né? A partir de hoje, você não vai ouvir mais falar de políticos aqui no rádio e na televisão, né? Proibido, né? Até por sinal, né? Porque já encerrou o horário eleitoral no rádio e na televisão, por isso já estamos aqui a partir das 7 da manhã, tá bom? Daqui a pouquinho já vamos começar com a previsão do tempo aí para todo o sul do Brasil. para Telêmaco Borba, como vai ser esse final de semana também, dia da eleição, se vai chover, se não vai chover, já vou falar para você, tá bom? Daqui a pouquinho, Marcelo Correia trazendo informações de segurança pública, os fatos que chamaram a atenção nas últimas 24 horas. Daqui a pouco, também Cat Neves com seus destaques no giro de notícias. Já já vamos lá para a Rádio Agência Nacional, sempre com uma informação importante também. Eu vou destacar os sites aqui dos Campos Gerais. Daqui a pouquinho, pesquisa eleitoral, viu? Hoje é o dia em que mais vai ter pesquisa. Hoje vai ter se divulgado 3 pesquisas ao longo do dia. Então, daqui a pouco, né, nós vamos trazer já informação aí para você. Já tá 7 em ponto e já sai cedinho, né? Daqui a pouquinho, já a pesquisa, né, desta sexta-feira, né, pesquisa eleitoral, tá bom? Já já vamos trazer essa informação fresquinha aí para você que está nos acompanhando agora dentro do Repórter TV. Também, Nayo, trazendo informações do esporte. O esporte não para, daqui a pouquinho tem informação para você também. Daqui a pouquinho tem o Maurício falando da Feira do Bem, porque hoje tem mais Feira do Bem pelos bairros da cidade. James Siqueira, lá da Agência do Trabalhador, as oportunidades de emprego também para o dia de hoje. E claro que a sua participação junto com a gente, né? A partir desse momento, fique à vontade, o WhatsApp aqui já tá liberado, viu? 3910-1230 é o nosso WhatsApp para você mandar mensagem de áudio, mandar mensagem de texto, você que está em casa, você que está saindo para o trabalho, você que está no carro, conta para nós em onde que você está nos ouvindo nesta manhã de sexta-feira, dia 2 de outubro, tá bom? Então fique à vontade, manda mensagem para você interagir junto com a gente. Daqui a pouquinho já mando um alô para você que está nos acompanhando nesta manhã, tá certo? Então vamos iniciando com a previsão do tempo e para todos.

0: Expectativa do ar fica entre 80% e 60%. Porto Alegre, Rio Grande do Sul, tem céu claro nesta sexta-feira, com termômetros registrando mínima de 10 e máxima de 21 graus. A umidade relativa do ar oscila entre 100% e 50%. Você ouviu a previsão do tempo para esta sexta-feira, 2 de outubro de 2026, com informações do IBGE Cidades e do Instituto Nacional de Meteorologia (INMET). Redação de Lucília Araújo, da agência Rádio Gov em Brasília, Vladimir Filipim.
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2: Muito bem, 7:09, 7:09, de acordo com o CIMEPAR, hoje a mesma previsão de ontem, viu? Períodos de sol, períodos de nuvem, né? Períodos também que vamos ter pancadas de chuvas isoladas aqui na nossa cidade, e essa previsão ela vai se repetir no sábado e também no domingo. Na segunda vai ter chuva com mais intensidade, mas sábado e domingo teremos momentos de chuva, períodos de tempo fechado e também com sol. Então vai ser assim no final de semana. As temperaturas hoje, a mínima de 17, amanhã vai cair um pouco para 15, no domingo também 17 de mínima. As máximas não vão aumentar tanto no final de semana, no máximo 25 graus no período da tarde, tanto hoje, sábado e no domingo. Nesse momento ainda tempo fechado aqui em Telêmaco Borba, temperatura agora na casa dos 15 graus.
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2: Muito bem, 7:10, 7:10. Muito bom dia para você que está ligando seu rádio agora, acompanhando o Repórter TV nesta manhã de sexta-feira. Já vamos conversar lá com o povo, já estão conectados aqui com a gente, acordaram mais cedo hoje, porque não tem mais horário eleitoral, né? Então vamos seguindo juntos por aqui, tá certo? E já Marcelo Corrêa trazendo informação de segurança pública, mas antes eu quero falar para você da Mamal. 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Muito bem, Marcelo Correia, como foi as últimas 24 horas, a movimentação do setor de segurança pública, os fatos que chamaram a atenção, hein, Marcelo? Bom dia.
3: Bom dia, Jefferson, bom dia, ouvintes do programa Repórter TV. Estamos chegando nesta manhã de sexta-feira, 2 de outubro de 2026, trazendo os destaques da nossa participação, falando sobre segurança pública, toda a movimentação das forças de segurança e socorro nas últimas 24 horas. Homem é contido pela PM com armamento taser em Telêmaco Borba. E eu passei bem na hora que estava acontecendo essa confusão, ali em frente a um supermercado no Alto das Oliveiras. Tinha duas viaturas da Polícia Militar e uma viatura do SAMU atendendo a essa ocorrência e muita gente por ali, né? Acompanhando esse fato. Outro fato que chamou atenção: homem é encontrado morto e em estado avançado de decomposição em Telêmaco Borba. Esse homem foi encontrado dentro da própria residência, né? Os vizinhos ali começaram a sentir um mau cheiro e desconfiaram, né? Acionaram a polícia, e quando a polícia chegou até o local, viram que o homem

0: estava morto dentro da residência e já fazia um bom tempo, porque o corpo já estava em estado de decomposição. Daqui a pouquinho nós vamos trazer aí estas informações. E também outras informações e fatos que possam surgir a partir de agora. Nós estamos atentos e acompanhando tudo para manter você bem informado aqui dentro do Repórter TB.
1: Tá certo, obrigado Marcelo pelas informações primeiras aqui dentro do Repórter TB nesta manhã de sexta-feira, né? O povo já tá mandando mensagem, já tá interagindo, né, aqui com a gente, né? O Vanderlei Rodrigues já tá participando aqui, obrigado Vanderlei pela participação. Ele tá falando que Glória, acabou, né? As mentiras políticas, bom dia, dia do Vanderlei, né? É, Vanderlei, não vote só mais de mentiroso, né? Porque é nem todos, né? Tem alguns que eu vejo que cantam as mentiras tremendas mesmo, né? Tem uns que na cara dura, né? O Caneta Azul disse que vai aumentar o salário mínimo, né? A 2.900, né? Que
2: Jesus lá, amado!
1: Deixa lá que se eu for eleito, eu vou aumentar o salário de vocês aí, pode ficar tranquilo, né? Não tem cada candidato aí espalhado, que não tem noção nenhuma, né, do que tá fazendo. Mas é por isso que é importante você ficar atento, né? Você escolher, você estudar o seu candidato. Ainda dá tempo, né? Ainda dá tempo de você analisar para quem você vai votar. Já vou trazer a primeira pesquisa do dia de hoje, e os números de pessoas que não sabem para quem vai votar é grande ainda, viu? Então, isso que é importante, né? O pessoal, os candidatos vão ficar bem loucos hoje, sexta e sábado, né? Os dois últimos dias de campanha, né? Para para a população que não sabe ainda para quem vai votar, pelo menos para o governo, né? Para deputado federal, deputado estadual, ainda muita gente definindo, escolhendo. 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Vamos acionando lá a Cat Neves também com seus destaques já para esta manhã. Alô, Cat, bom dia.
3: Muito bom dia, Jefferson Abreu. Bom dia a todos os ouvintes do Repórter TB. Eu, Cat Neves, chegando com os destaques da manhã de hoje. Manhã esta de sexta-feira, onde nós vamos falar em relação ao leilão de veículos apreendidos. Hoje é o último dia de visitação antes do leilão. A CNH gratuita, mais uma vez, destacar essa oportunidade. Vale a pena reforçar a oportunidade de 110 vagas. Falamos também em relação à reta final das eleições, atenção para as regras. Regras para hoje, sexta-feira, e amanhã, sábado. Mas daqui a pouco eu retorno, Jefferson Abreu, ouvintes do Repórter TV, com as informações completas dentro da programação. Tenham todos um ótimo dia.
1: Muito bem, obrigado, Cat, pelas primeiras informações também nesta manhã. Daqui a pouquinho essas notícias por completo também para você. Já essas informações aí com mais detalhes aqui dentro da programação. 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Ganha, né? Daí acaba perdendo. 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Mais informações, agora vamos lá para a Rádio Agência Nacional. Presidente do TSE recebe missões internacionais para observar eleições.
4: O presidente do Tribunal Superior Eleitoral tem na agenda desta quinta-feira encontros com duas missões internacionais que vão acompanhar as eleições gerais no Brasil este ano. A abertura do programa dos convidados internacionais está marcada para amanhã desta sexta. O ministro Cássio Nunes Marques teve na agenda encontros com o Parlamento do Mercosul, o Parlasul e a Organização dos Estados Americanos. É a quinta vez que a OEA, dessa vez com 90 observadores e 23 países, envia especialistas para mais de 20 estados e o Distrito Federal. Essas são duas das 7 organizações internacionais convidadas pelo TSE para observação oficial do pleito. A União Europeia, a Liga dos Estados Árabes, a Rede dos Países de Língua Portuguesa, a União Interamericana de Organismos Eleitorais e a Rede Mundial de Justiça Eleitoral também foram convidadas. O objetivo principal é avaliar a integridade, a eficácia operacional e o cumprimento das normas eleitorais no país. O Centro Carter, que fica nos Estados Unidos, já realizou 128 missões de observação eleitoral, também foi convidado. Segundo Jenny Lincoln, chefe da missão, dada a importância dessas eleições não apenas para o Brasil, mas para o hemisfério, ela espera o fortalecimento da transparência do processo eleitoral. Todos os observadores acompanham desde o desenvolvimento e a especificação dos sistemas até o dia da votação e a diplomação dos eleitos. A lei assegura que as missões têm acesso total aos locais de votação, às sessões eleitorais, às juntas de transmissão, apuração e a totalização de dados. O TSE também realiza, entre os dias 2 e 4 de outubro, o programa de convidados internacionais. Cerca de 80 autoridades, entre juízes e especialistas de diversos países, participam de atividades que incluem exposições e visitas às sessões eleitorais. Da Rádio Nacional em São Luís, Gabriel Correa.
1: Muito bem, então mais notícias para você nesta manhã. Daqui a pouco a gente vai falar todo desse processo eleitoral também. Vamos falar da cobertura, porque a Rádio Capital do Papel, nós estaremos aqui no domingo, né? A partir aí das 3 horas da tarde, por aí, né? É, aqui pela Rádio Capital do Papel FM, fazendo a cobertura aí das eleições já, trazendo informações. E claro que a partir aí das 17, na hora que fechar ali os pontos de votação, na hora que as urnas fecharem, né? Daí sim, todas as informações, né? De todo o processo, a expectativa, né? Dos primeiros votos, primeira contabilização, né? Aqui em Telêmaco Borba, no estado, no país. Então, vamos estar aqui até, né, definir aí os deputados eleitos, né? Os deputados estaduais, deputados federais, os senadores, os dois senadores pelo Paraná, o governador eleito, né, o presidente da República eleito. Então, nós só vamos sair daqui no domingo, né, quando tivermos aí novos deputados estaduais, federais, senadores, governadores e presidente eleito, tá bom? Então, nosso convite aí para que você nos acompanhe nesse domingo, né, através aí da Rádio Capital do Papel FM, tá certo? Muito bem, deixa eu dar um giro agora com as informações, sites, jornais, agências de notícias. As principais informações que circulam

Começando aqui pelos Campos Gerais do Paraná, o site A Rede, bem próximo aqui da gente. Mercadorias trazidas da fronteira são apreendidas pela Polícia Militar aqui em Irati. A Receita Federal orientou pela apreensão dos produtos e do veículo. Ocupantes foram liberados. Homem é preso com mais de 300 pedras de crack em Jaguariaíva. UBS Morada do Sol terá agendamento de consultas via aplicativo ali em Castro, né? Essa informação. Sebrae do Paraná e Prefeitura de Imbituva iniciam um programa para fortalecer a feira do produtor lá em Imbituva. Mais notícias. Homem encontrado morto em estado avançado de decomposição em Telêmaco Borba. Marcelo destacou também essa informação. Daqui a pouco mais notícias. Programa Bons Olhos Paraná entrega 217 óculos a estudantes. Araputi e Ortigueira estão entre os maiores produtores de mel. É, isso aí do Brasil, né? Não é do Brasil. Araputi e Ortigueira, os maiores produtores de mel do Brasil. No G1, no Paraná, mulheres representam apenas 35% das candidaturas para a Assembleia e Câmara dos Deputados. Mais informações. Na verdade, a maioria do eleitorado é mulher e a minoria no poder, né? Então as mulheres são a maioria e a minoria estão no poder. Mais informações. Polícia descobre que homem mantinha companheira em cárcere privada há 2 anos após filha pedir ajuda em escola. Olha aí, o cidadão acabou sendo preso. Tribuna do Paraná, vamos atualizando também as informações. Reclamações contra a Copel sobem 110% e falta de luz lidera queixas no Paraná. Então, subiu 110% o número de reclamações da Copel no Paraná, né, em virtude das chuvas, né? Claro, vendaval, né? O trabalho também aumentou para a Copel. São algumas informações. Mais notícias para você. Vamos agora trazer informações. Deixa eu atualizar aqui. Banda B, lá da capital paranaense, com algumas informações também importantes. Carro roubado, bate em poste durante perseguição e deixa a rua Matheus Leme bloqueada desde a madrugada, lá na capital paranaense. Investigação de acidente com 23 mortes na BR-373 entra na reta final após análise de dados na Índia, né? Aposta simples do Paraná acerta a quina da Mega Sena e leva quase 50 mil. O prêmio acumula e chega a 82 milhões. Então, da Mega, né? Teve um ganhador só da quina, né? Só da quina na Mega. Mais notícias, né? Para você nesta manhã. Atlético puxa jogadores do grupo principal para reforçar a Copa Paraná. Também a informação do esporte. Daqui a pouco, Nayo trazendo mais notícias do esporte para você. Vamos agora à mais recente pesquisa eleitoral, atualizada agora pela manhã. Saiu agora fresquinho, deixa eu ver o horário, 7 horas da manhã de hoje, então você vai saber já de primeira mão a mais recente pesquisa para o governo do Paraná. A pesquisa Grupo RIC, divulgada nesta sexta-feira, mostra o desempenho dos candidatos ao governo do Paraná com apoio dos respectivos vices em cenários de primeiro e segundo turnos nas eleições de 2026. Então, nessa pesquisa, na estimulada, eles apresentaram o nome do candidato ao governador e o nome do vice, né? Para saber aí do resultado. O levantamento testa o recorte de cada dupla e avalia o peso das chapas. Este ano, a foto dos vices também vai aparecer na urna eletrônica. Então, tem essa informação, né? Então, você vai acompanhar a hora que você digitar lá para governador, vai aparecer também o vice-governador.
Então, no primeiro turno, cenário estimulado.

0: estimulado. É, estimulado é quando eles falam os nomes dos candidatos para você dar tua opinião. Sérgio Moro do PL e Edson Vasconcelos do PL, que é o governador e vice, aparecem com 40,6% das intenções de voto. Na sequência, Sandro Alex do PSD e Rafael Greca do MDB registram 28,4%. Enquanto Requião Filho do PDT e Michele Caputo do Solidariedade somam 23%. A opção nenhum, branco ou nulo, soma 3,8%, enquanto a opção não sabe ou não respondeu representa 3,6%. Além disso, Luiz França e João Adolfo do Missão têm 0,4%. Né, e outros também. Agora o primeiro turno, que é o mais importante, né, é no cenário espontâneo, né, quando eles não dão os nomes dos candidatos. Então quer dizer que a população já sabe em quem vai votar na espontânea. Então é quando o cidadão já tem na cabeça, já sabe quem vai votar, eles perguntam, né, para quem você vai votar para governador? Prontamente a pessoa já fala, vou votar para fulano e tal. Então esse que é a pesquisa mais importante. Então, a pesquisa Grupo RIC e RG Pesquisas também mediu o cenário espontâneo em que os entrevistados respondem sem que os nomes dos candidatos sejam apresentados. Nesse recorte, 38,7% disseram não saber ou não responderam. Olha, essa informação deixa os candidatos bem doidos hoje, né? Porque quase 40% da população ainda não sabe em quem vão votar ou não responderam, né? Não sabe para quem vai votar para governador. Já entre os nomes lembrados pela pesquisa, Sérgio Moro, do PL, tem 25,5%, Sandro Alex, do PSD, 15,5%, e Requião Filho, do PDT, 14,1%. Na sequência, a opção nenhum, branco ou nulo, foi escolhida por 3,6%. O governador Ratinho Júnior aparece com 1,8% também, né? Por que aparece com 1,8%? Porque as pessoas não... 1,8% dos entrevistados acha que o governador Ratinho Júnior ainda é candidato. Em seguida, Luiz França do Missão, 0,4%. O deputado estadual Alexandre Cury do Republicanos fica com 0,3%. E por fim, Tainá Mies do UP, tem 0,1%. Agora vamos com os números do segundo turno, né? A pesquisa também fez um levantamento desse segundo turno. Sérgio Moro e Edson Vasconcelos e Sandro Alex e Rafael Greca. Então, entre Sérgio Moro e Sandro Alex no segundo turno. Então, nessa disputa, Moro e seu candidato a vice teriam 44,1% das intenções de voto, enquanto Sandro Alex e Greca alcançariam 40,7%. A opção nenhum, branco ou nulo, representa 10%, enquanto 4,3% dos entrevistados não souberam ou não responderam. No segundo turno, na opção Sérgio Moro e Edson Vasconcelos contra Requião Filho e Michele Caputo, Moro e Vasconcelos aparecem com 58,1% das intenções de voto. Na sequência, Requião Filho e Michele Caputo Neto registram 30%. Então, essa é também é outro cenário. Agora, num cenário alternativo, entre Sandro Alex e Rafael Greca contra Requião Filho e Michele Caputo no segundo turno, Sandro Alex e Greca aparecem com 54,4% das intenções de voto, enquanto Requião Filho e Michele Caputo Neto registram 27,3%. Né? A sondagem Grupo RIC e RG ouviu 1.200 pessoas entre os dias 29 de setembro e 1º de outubro. A margem de erro é de 2,83 pontos para mais ou para menos e o índice de confiança é de 95%. A pesquisa foi registrada com o número PR04957/2026. Então, pesquisa eleitoral circula agora pela manhã, né? Pela manhã, nesta sexta-feira. Como eu disse, né? Ao longo do dia, outras pesquisas poderão ser divulgadas também, né? Está sendo planejado para divulgação de outras pesquisas também pelo estado do Paraná. Daqui a pouco também pesquisa a nível nacional, né? Daqui a pouco também pesquisa a nível nacional, né? Como que está a corrida para o governo federal e para o Senado, né? Até agora não tem nenhuma, né? De hoje ainda para o Senado, né? Não sei se vai ter alguma, deve ter também alguma coisa a nível de Senado, mas ainda no Repórter TB ou na nossa programação, assim que chegar essas pesquisas, a gente vai divulgar para você, tá bom? 7h34 da manhã.
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0: 7h34. Tem gente aí já ou não?
2: Olha a mensagem!
0: Pode falar. Chega. Bom dia.
3: Bom dia, Zé Sabeu. Bom dia, Marcelo Correia. Pensamento do dia. Tudo posso naquele que me fortalece e que me fortalece Jesus Cristo. Um abraço para a irmã Iracema, para o Dr. Leandro, secretário de Esporte Nai, secretário de Educação do Tuelis, para todo mundo que estiver ouvindo. A minha homenagem para quem? O Zé Sabeu. Barbaridade, Zé Sabeu. E para o Marcelo Correia. Tamo junto, meu garoto.
0: Tá certo, Fernandinho. Bom dia.
4: Bom dia, Jefferson Abreu. Bom dia, Marcelo Corrêa. Bom dia a todo o programa Repórter TV desta manhã. Fiz esse programa para Laura Ortiz, Sirinaldo Manjamil, missionário da Extrema Diaconia, Valdir, consultor, Gerson, Fernandinho das Flores, Douglas, guarda patrimonial, toda a segurança do Telefone Borba, nosso irmão Coati lá da Pedrinho Baú, eu e minha esposa aqui tinha sorteio para o nosso nome no meio, que Deus abençoe. Até que enfim acabou essa frescura de a política, né? Agora o programa está mais livre, né? Que Deus abençoe você, Marcelo, que Deus abençoe você, Jesus, toda a sua família, em nome de Jesus, tamo junto.
0: Isso,
4: eu ia apoiar os candidatos do lado de vocês aí, mas ninguém passou aqui em casa. Eu já tenho minha colinha e já tá tudo certo. Não vou mudar nada. Nem Marcelo, ninguém passou aqui. Só passava os gritos foram embora. Então, se der algum problema do lado dos candidatos de vocês, me perdoe, porque eu não tenho culpa.
1: Danúcio.
0: Barbaridade.
5: Bom dia, Marcelo Correia, Jefferson Abreu, Marcelo Correia, Herbert, todos os amigos ouvintes aí, né? Estamos aqui, mas Jefferson Abreu, já iniciamos a jornada de trabalho aqui cedinho, 6 horas. Vamos até as 2 aí. Aqui no pé, graças a Deus, aqui. Firme aqui. Viu? E mandar um abraço para todos os nossos amigos ouvintes, né? Nosso secretário Naio lá, mandar um abração para ele lá, né? Daí o Adão Araújo, todos o pessoal lá, daí o pessoal, né, todos os amigos aí, o Michel, o Joel da Área 2, o Douglas, nosso amigo da guarda, comigo de trabalho, todos os amigos ouvintes aí, né, daí. Bom, Jefferson, abraço com Deus. Ô, Jefferson Abreu, viu, me tirei uma dúvida minha, eu vi o Carlão falando, Suzinha, no programa dele lá, que internet, o funcionário, né, da prefeitura tem que fazer uma prova de vida lá no fundo prévio, daí... Eu tô na dúvida, explique pra mim, mas é pro pessoal aposentado daí ou é pra todo mundo que tá nativo daí? Como é que é isso, funciona essa prova de vida? Eu fiquei na dúvida se é só pros aposentados, é pra todo mundo que tá trabalhando também? Fale pra nós, hein? Ah, daí eu quero participar do sorteio da cartelona lá, do Nossa Senhora Aparecida, do Cipolinho lá, coloca no sorteio, né? Quero participar do sorteio da cartela.
0: Ih, o Nair arrumou a internet lá, Vladimir. Barbaridade, né? Aí sim, hein? Agora tá
6: bom
0: falando.
6: Bom dia, Jefferson,
0: falando bonito.
6: Marcelo, bom na dia. Paz de Deus, tudo bem?
0: Tudo.
6: Aqui é a Nadir.
0: E o Sebastião?
6: Abração para tá vocês aí na rádio, para todos os ouvintes, todos da minha família.
0: Amém.
6: Para o Sebastião, hoje ele vem embora,
0: Não vem.
6: E para todos os

0: ouvintes, todos da minha família. E, viu, eu gostaria de saber com você se pessoas de mais de 60 anos, se não votar, vai ter problema? Que o meu esposo falou que ele não vai votar, né? Que ele já tem mais de 70 anos. E eu também tenho mais de 60. Aí fala pra nós se não tem problema a gente, né, não votar. Tá bom? Deus abençoe. Um ótimo e abençoado dia para vocês aí.
1: Tá certo.
0: Até mais.
1: Isso. Nadir, é acima de 70, viu? É, 60 anos, até 70 anos, você tem que votar ou justificar. Agora, depois dos 70, né, daí não tem necessidade mais, tá bom? Vai quem quer, daí é à vontade. Mas tem muita gente com 80, 90 que gosta de votar, né? Tem gente que faz questão de ir lá contribuir, né, com o processo eleitoral, democrático, né? Mas tem gente que virou 69 ali, já não quer saber mais, né? Barbaridade.
2: Muito bom dia, meu amigo Jefferson Abreu.
1: Bom dia.
2: Bom dia, Marcelo Correia. Bom dia a todos os colaboradores da rádio aí. Passando para desejar um ótimo dia a todos aí, Jefferson. Que Deus abençoe o dia de todos aí. Sextou aí com Jesus. Vamos para cima aí, como diz o Marcelão. Venceu o programa para todos que tá na escuta aí, o pessoal do Residencial Atlântico. O Dinho Mamãe, o Nadir. Bastãozinho, meu amigo, toda minha família, todos que estão na escuta aí, ô Jefferson, que Deus abençoe o dia de todos aí, que nos traga muita saúde, paz e sabedoria aí. Parabéns pelo programa, meu amigo. Forte abraço e um ótimo dia abençoado a todos aí. Tamo junto.
1: Tá certo, meu amigo Gerson, né? Obrigado aí pela amizade, pela companhia aqui com a gente nesta manhã.
3: Bom dia, Jefferson Abreu.
1: Bom dia.
3: Viu, Jefferson, me tira uma dúvida. É, é 6 candidatos que a gente tem que votar, né? O primeiro ali é o Flávio Bolsonaro, 22, né?
1: Ih, não pode, né? Não pode. Né? Não...
4: Se tiver sorteio, põe meu nome no sorteio.
1: É, além de não poder falar o nome, ainda tá errado, né? Daqui a pouquinho eu vou falar a sequência, né? Porque o primeiro é o... O primeiro é o governo, é o deputado federal, viu? Então, primeiro, né, a pessoa vota para deputado federal com os 4 dígitos, né? Deputado federal, assim que vai ser a ordem lá na urna. Então, primeiro, deputado federal. Segundo, deputado estadual com 5 números também. É, depois, o primeiro senador com 3 números. É, você tem opção para 2 senadores, né? Primeiro senador, depois o segundo senador com 3 números também. Depois... É, para governador, né, com 2 números, e por último para presidente, também com 2 números, né? Então você tem que, você tem 6 candidatos, né? Você tem 6 candidatos a escolher, né? É, por isso que as colinhas vão chegando aí para vocês, né? Aí nas residências fica mais fácil, você não pode levar o celular. Daqui a pouco a Cat vai trazer algumas informações também a respeito. É, você não pode levar o celular lá na hora de votar, mas você pode escrever num papel, você pode escrever na mão, né? Você pode levar a colinha do candidato, não precisa ser uma colinha neutra, né? Você pode levar a colinha do próprio candidato teu aí, que chegou para você. É, você pode preencher, né, e levar lá na hora de votar.
5: Uma dúvida que o pessoal tem, já me perguntaram se pode votar 2 vezes pro mesmo senador. Não pode. Se você votar 2 vezes para o mesmo senador ou senadora, o segundo voto é anulado. É. A pessoa perde o segundo voto. Então você tem que escolher 2 senadores, tem senadores e senadoras, né? Você vai escolher os 2 e vota na sequência um do outro. Se você tentar repetir o voto no mesmo senador, o segundo voto teu é anulado.
1: É, a não ser que você não queira votar para 2, né? Daí você vota pro primeiro, ou você coloca, repete o primeiro, né? Ou você não vota para nenhum no segundo, né? Mas o correto é você escolher 2 senadores, né? Coloca lá, como eu falei, né? Leva na colinha, já coloca os números lá certinho, já leva tudo prontinho para não ter dúvida na hora de votar, tá bom? Então a sequência é essa: deputado federal primeiro, 4 dígitos, deputado estadual em seguida com 5 dígitos, senador, o primeiro senador com 3.

0: dígitos, depois o segundo senador com mais 3 dígitos, depois você vota para governador, 2 dígitos, e por fim, presidente com 2 dígitos.
1: Bom dia, bom dia. Vamos domingão, vamos num bingo e 2 patinhos na lagoa. 2 patinhos na lagoa, bingo.
2: Sério, eu fico sentido não poder ajudar os candidatos vocês. Até lá no Conjunto Atlântico, na casa da minha filha, ninguém apareceu lá. E foi pedido, né? Pra dar uma força, né? E ela tem 2 votos lá, e o vizinho dela ali, né? Então ninguém apareceu. Aqui em casa, você passou aqui em frente, o Marcelo passou aqui. Todos os outros passaram aqui, mas ninguém me deu satisfação. Me deu satisfação aquele que tem vontade de ganhar e apanhar também com o bolo em pé de novo. Tamo junto.
0: Tá certo, Vanadir. Bom dia.
3: Não obrigado. Pode levar o celular, não pode falar o número, não pode vestir camiseta, não pode postar lá nas redes sociais. Não pode, o eleitor não pode fazer isso, não pode fazer aquilo, não pode fazer isso, não pode fazer aquilo, não pode fazer isso, não pode fazer aquilo, mas os políticos podem roubar. É, eles só podem roubar os aposentados do INSS, né, Gerson Abreu? Aí eles podem. Mas o fórum eleitoral é uma vergonha, uma vergonha.
0: Eita.
4: Bom dia, Gerson. Bom dia, Marcelo.
0: Bom dia.
4: Viu, Jafé? Eu também indeciso. Se eu voto pro Leonel Brizola no primeiro turno e no segundo pro Ulisses Guimarães.
0: É, então decida rápido aí, tá chegando a hora, viu? Decida ligeiro, viu?
5: Bom dia, Jefferson Abreu. Bom dia. Ô, Jefferson Abreu, domingo é eleição, Jefferson Abreu, melhor horário qual que é? Será que é às 13, Jefferson Abreu?
6: Jesus,
5: bom dia pra nós, estamos mais aqui, mais um dia na cooperativa, Marcelo, Jefferson Abreu.
0: Eu vou ter que...
5: Mande um bom dia pro povo aqui, Jefferson Abreu. É dia da picanha.
0: Nós vamos ter que... Tem que começar a cortar os áudios, senão nós vamos arrumar a cabeça ainda. O pessoal tem que entender que senão, se o pessoal ficar falando, né, aqui eles não podem falar nem os números, né? Porque que não pode, é por lei. Senão daqui a pouco nós vamos ser prejudicados, que o programa acaba sendo prejudicado. Então a gente vai pedir para vocês colaborar, né, para não falarem os números dos candidatos, né? É, senão vão ter que cortar o áudio aqui, né? Não vão poder passar os áudios nem hoje, nem amanhã, só segunda-feira daí, né? Então a gente pede, por gentileza, eu sei que o pessoal gosta de brincar, gosta das brincadeiras aí, mas a gente tem que ter esse receio, né? Porque senão daqui a pouco já começa o pessoal a falar os números e brincando, e daqui a pouco a Justiça Eleitoral já tá atenta lá, ligada aí na programação, já chega a notificação zona pra gente parar o programa aqui, né? Então ninguém quer isso, né?
7: É... Só porque entender que se o pessoal ficar falando, né, que eles não vão falar nem os números, né? Porque...
0: Eita, ele gravou.
8: Ô, Jefferson Abreu. Viu? Até hoje, de todo o tempo que eu voto, eu nunca perdi nenhum voto. Nunca perdi nenhuma eleição, Jefferson Abreu, nenhum voto meu. Por isso vou votar no vovô. No vovô, sabe, vovô, velhinho, vermelho. Vovô.
0: Ah, verdade, né? Tô falando, olha, cuidado, né? Cuidado com isso, não vão ter que cortar os áudios hoje, vão deixar a música aqui no programa, né? Deixa eu mandar um alô lá pro... Antes tá chegando, o Maurício já chegou por aí, deixa eu ver aqui. Fala, Percival.
9: Bom dia. Bom dia, Percival por cá. Tô em dúvida, parece que vai, é só o bolsonarismo pra votar domingo agora, aí é tudo Lula, outro...
0: Não vai ter jeito mesmo, né? Não vai ter jeito. Ô, seu Aceite, um abraço, obrigado aí pela participação aqui com a gente nessa manhã. Seu João Maria Gonçalves, dona Glair, lá no São Luís também, conectada aqui com a gente, obrigado. Daniel de Campos, lá na área 2, alô Daniel, aquele abraço, obrigado também pela audiência. Quem tá por aqui também nos acompanhando é a Nilda, alô Nilda. Bom dia, sextou, hein, Nilda? Obrigado aí pela audiência aqui com a gente também. A Lindamir também quer ganhar cartela, já tá registrado aqui, viu? Já tá no sorteio, viu, Lindamir? Meu amigo John Scheller na escuta também quer ganhar cartela, já tá concorrendo por aqui. O Adão Araújo, alô, meu amigo Adãozinho, aquele abraço também, obrigado aí pela audiência. Vanderleia Maria lá de Ortigueira acompanhando também a programação. Bom dia, meninos, bom dia a todos, esse povo lindo que ouve vocês. Obrigado, Vanderleia, também pela audiência aqui com a gente. O Alex Araújo, Jefferson Marcelo, acho que a eleição teve muita falta de informação. Tem muita gente querendo votar em quem não vai se eleger. Mas é muita gente sem saber quem são os candidatos. Assim, quem... gente querendo votar quem não vai se eleger é uma coisa, né? Isso aí não tem problema. Porque muitos não vão se eleger e vão ganhar voto, né? Mas agora... tem muita gente que não sabe os candidatos, quem são os candidatos, quem os indecisos. Por isso que o pessoal continua levando as colinhas, os santinhos, os folders, as coisas nas casas, né? Porque muita gente não conhece, não se importa, né? Com horário de rádio, TV, não se importa com política, né? Tem muita gente que não tá nem aí com política, leve a vida. Que nós estamos no meio, vocês ouvintes, a gente sempre tá falando aqui, vocês sabem. Mas tem muita gente aí fora que não escuta rádio, que não gosta do rádio, que não gosta de notícia, que não gosta de propaganda política, que não sabe quem são os candidatos. Tem gente que não conhece nem quem são os vereadores, não sabe quem que é prefeito. Tem gente aí que, se perguntar quem são os vereadores, não sabem. Quem que é prefeito, quem que é vice-prefeito, quem que... não sabem. Porque tem pessoas assim que não gosta, zero para política, né? Então, as pessoas, tem algumas pessoas que não sabem, muito menos deputado federal, estadual, né? Então, por isso que ainda é necessário que o material chegue na casa, né? Que o pessoal vão, que tenha carro de som, porque se a pessoa não se importa, daí a pessoa escuta o alto-falante, né, falando o nome do candidato, a pessoa se liga nisso, né? Então, é importante, né, que a gente sempre esteja falando sobre isso, né, para que essa informação chegue. Bom dia para quem votava na escola Péricles Pacheco. Vai votar onde? Agora, mas parece que é ali na UIPG, do ladinho, né? Porque a escola é do lado, né? Na UIPG. Mas a gente vai confirmar com você aí durante a manhã, tá bom, Nelly? Mas pelo que eu lembro da eleição passada, é ali na UIPG do ladinho, né? Mas vamos confirmando aí.
6: Bom dia, Jefferson, Abreu e Marcelo. Que Deus abençoe a sexta-feira. Deus ilumine cada um. Aqui é Adriana Santos, do Bela Vista.
0: Oi, Adriana. Obrigado aí pela participação, viu? Obrigado aí pela audiência. Vamos acionar o Maurício lá, saber onde que é a Feira do Bem. Daqui a pouquinho já está, ou se já está nativo, já desde cedinho. Alô, Maurício, bom dia.
10: Bom dia, Jefferson. Bom dia, Marcelo. Bom dia, ouvintes do Repórter TB. Hoje, sexta-feira, dia 2 de outubro, a nossa equipe da Feira do Bem já está a posto lá na Vila Rural. Então, já estamos na Vila Rural. Daqui a pouquinho mais, às 8 horas, Triângulo. Às 9h30, Jardim Bandeirantes. Após o almoço, às 13h30, Jardim Progresso, área 6. E encerramos a nossa semana da Feira do Bem na rodoviária da área 3, às 15 horas. Então venham todos, traga o seu reciclado, faça a troca consciente, nossa equipe sempre aguardando a todos aqui de braços abertos. Valeu, Jefferson, abraço a todos e excelente final de semana a todos.
0: Tá certo, um abraço, Maurício, obrigado aí pela participação aqui com a gente. 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

0: 31. Oi? Na sequência, já Marcelo Corrêa trazendo informação de segurança pública. Lembrando que daqui a pouco, perto das 9 da manhã, vamos sortear aqui uma cartelona do show de prêmios lá da comunidade Nossa Senhora Aparecida. Primeiro prêmio, R$10.000. Segundo prêmio, R$3.000. Terceiro prêmio, R$2.000. Sorteio eletrônico vai ser no dia 11 de outubro, às 16 horas, lá no pátio da igreja. A cartela custa R$20, né? Para quem quiser colaborar lá com a comunidade, cartela R$20. E eu tenho a cartela aqui para sortear daqui a pouquinho. Cartela que eu vou sortear é número 01934, né? Quem sabe essa cartela aqui é a cartela ganhadora, né? A cartela que vai ser contemplada com R$10.000, quem sabe, né? Ou R$3.000, ou R$2.000. Então, mande mensagem aqui, diga que você quer ganhar essa cartela, que daqui a pouco eu vou sortear só entre as pessoas que quiserem a cartela, tá bom?
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2: Vamos lá então, falando de segurança pública, trazendo agora as informações que nós destacamos na abertura do programa, informação aqui divulgada pela página Atento à Rede, e essa informação aqui, ontem eu passei bem na hora desse fato, né? Bem na hora que a polícia e o SAMU estava atendendo essa situação. Então, na tarde de ontem, quinta-feira, uma equipe do 26º Batalhão da Polícia Militar foi acionada para atender a uma ocorrência em um estabelecimento comercial no centro de Telêmaco Borba, ali no Alto das Oliveiras, onde um homem visivelmente alterado havia invadido a área restrita atrás do balcão e recusava-se a deixar o local. Ao chegar até o estabelecimento, a equipe tentou realizar abordagem e dar ordens verbais, porém o indivíduo desobedeceu aos comandos e investiu fisicamente contra os policiais. Para evitar o agravamento da situação e garantir a segurança do local e sem a necessidade do uso de força letal, os agentes empregaram o instrumento de menor potencial ofensivo, dispositivo elétrico incapacitante, chamado taser, né? Foi através do uso desse recurso que a equipe conseguiu conter o homem de forma segura. Após ser contido, o serviço de emergência do SAMU foi acionado para prestar atendimento médico inicial. Uma testemunha relatou aos policiais que o indivíduo havia passado a noite em seu apartamento e, após apresentar comportamento confuso e agitado, ele caiu de uma altura de aproximadamente 5 metros antes de correr em direção ao comércio. O homem foi encaminhado sob acompanhamento policial para uma unidade de pronto atendimento e posteriormente transferido para um hospital local para avaliação de uma suspeita de fratura no pé decorrente da queda. Após os procedimentos médicos e a liberação do indivíduo, a equipe policial confeccionou o termo circunstanciado de infração penal para encaminhamento do caso à justiça. A Polícia Militar, então, acompanhou toda a situação. Então, o homem pulou ali de um local, caiu de um local de aproximadamente 5 metros de altura, né? Quebrou o pé, daí entrou no estabelecimento, ali invadiu uma área que era restrita aos funcionários e se negava a sair do local, por isso o pessoal teve que chamar a polícia, né? Ele ainda investiu contra os policiais que tiveram que usar aí essa arma chamada taser. Ela dá um choque no cidadão, né? Dá um choque e o camarada já se acalma na hora, né? Aí os policiais conseguiram imobilizar aí o rapaz. Também outra situação que chamou atenção foi esse corpo que foi encontrado dentro de uma residência aqui em Telêmaco Borba. O fato também aconteceu ontem, onde um homem foi encontrado morto e já em avançado estado de decomposição dentro da residência onde ele morava sozinho, na rua Vereador Luiz Loyola. Segundo informações, o homem, ele era conhecido como Velho do Rio. Vizinhos perceberam um forte odor vindo da residência e desconfiaram que algo pudesse ter acontecido. A Polícia Militar foi acionada e, ao verificarem a situação, encontraram o homem já sem vida no interior do imóvel. A Polícia Civil também foi mobilizada. Uma equipe de suporte avançado do SAMU foi acionada, esteve no endereço, onde constatou o óbito. Devido ao avançado estado de decomposição do corpo, também foi acionado a polícia científica. após os procedimentos.

0: Documentos técnicos e científicos realizados no local, o corpo foi recolhido e encaminhado à unidade da Polícia Científica de Telêmaco Borba, onde serão realizadas os procedimentos necessários. As circunstâncias e a causa da morte tratam-se de causas naturais. Então, portanto, esse homem, né, que morava sozinho, ele pode ter tido ali um problema de saúde e acabou morrendo no local, né, sem receber aí atendimento, porque ele morava sozinho. Não tinha como ninguém acionar aí o socorro na hora em que ele teve esse problema de saúde, esse mal súbito. E infelizmente, ele faleceu, né? E o pessoal só veio descobrir ali que ele havia falecido devido ao forte odor, porque o corpo já estava em estado de decomposição. Então foram os dois fatos aí das últimas horas que mais chamaram a atenção aqui em Telêmaco Borba, para você que está acompanhando o Repórter TB nesta manhã de sexta-feira.
1: Muito bem, obrigado, Marcelo, aí pelas informações aqui com a gente nesta manhã de sexta-feira. Deixa eu mandar mais alôs aí pro pessoal que está ouvindo a gente, participando aqui da programação também, querendo concorrer à cartela lá do bingo, lá do show de prêmios da comunidade Nossa Senhora Aparecida. A Janice, alô Janice, um abraço para você. Graças a Deus acabou o horário eleitoral, né, Janice? Obrigado aí pela participação, pelo carinho de sempre aqui com a gente. A Isonete Bueno também na escuta, obrigado pela participação. Meu amigo Xixo Sinkoski conectado lá com a gente também, obrigado. A Neili, já falei. Bom dia, Jefferson, quero participar do sorteio, né? Da cartela. Luiz, lá da área 3, obrigado Luiz, tá concorrendo aqui a cartela do show de prêmios, viu? Estamos na audiência aqui em Baú, vai ter segundo turno para governador, diz o Luiz. Olha, não sabemos, né? Só domingo, né? A princípio vai, né? Pelos números de agora, vai. Daí, mas por que que vai? Porque o candidato, para ele ganhar no primeiro turno, ele tem que ter 50% mais um. Se ele tiver 50% dos votos e mais um, daí ele ganha no primeiro turno. Né? Então ele tem que, se o candidato não alcançar 50% dos votos, né, 50 e mais um dos votos no primeiro turno, para governador e para presidente, daí tem segundo turno, tá bom? Então é assim que funciona, né, a contabilização aí para levar ou não para o segundo turno, né, tanto para o governo do estado quanto para presidente. Meu amigo Abrilino também quer ganhar cartela, ótimo dia, obrigado Abrilino, brilho lá no Jardim Alegre, obrigado aí pela audiência. E o Abrilino, o Naio lá, Secretaria de Esportes, a gestão, vai transformar ali o complexo esportivo ali do Jardim Alegre, né? Já começou pelo campo sintético e agora vai passar ali por todo aquele espaço ali de lazer, aquela quadra de futsal ali também, trocar todas as telas, vai fazer uma revitalização, deixar novinho aquele complexo esportivo ali do Jardim Alegre, né? Daí depois só o pessoal ajudar a cuidar, né? Não fazer vandalismo, né? Vai ficar novinho aquele complexo de esportes ali do bairro do bairro Jardim Alegre. Bom dia, Arlete lá da Vila Rural, obrigado, coloca o nome da minha filha, Tatiane Silva, no sorteio, tá concorrendo também. Quem tá por aqui, quero participar do sorteio, a Castorina Santos Carneiro, obrigado Castorina, pela audiência. A Marilda também está aqui com a gente, lá no Monte Carlo, quer concorrer à cartela também, já vai participar. Paula Camille, obrigado Paula, participando aqui também, mas está fervendo hoje aqui, hein? Jefferson, tudo bem com vocês? Eu quero participar do sorteio da cartela do bingo, Deus abençoe. Lourdes Silvestre, lá da Vila Osório, um abraço pra vocês aí, viu Lourdes? Meu amigo Ademir, lá no Jardim Bandeirantes, também quer a cartela. Joana Dark, bom dia a vocês, todos os ouvintes, quero participar do sorteio da cartela também, obrigado. Nadir de Lara, também participando aqui com a gente, é muita gente, né? A Mila Costa, estamos na escuta, obrigado Mila Costa também, obrigado aí pela audiência. O Robson, quero agradecer, né, o Valdinir, o Vela, o pessoal da sinalização, que nos atenderam com o pedido dos moradores da área 6. Né? Opa, verdade, Zero. Um abraço lá pro Zero, para toda a equipe lá da Associação Comunitária lá do bairro Área 6, lá Jardim Progresso. Obrigado aí pela audiência.

0: Esse também. Falando nisso, deixa eu agradecer a equipe da elétrica lá da prefeitura, lá do da noite, viu, Marcelo? O pessoal da noite lá da prefeitura, trocaram a lâmpada lá pro seu, lá no São Jorge, lá das lenhas, lá seu Joaquim, né? Ele pediu pra trocar uma lâmpada lá, e o meu amigo Divaldo, né? E o pessoal da elétrica, do turno da noite, né? Já foram lá ontem. Seu Joaquim já passou um áudio à noite. Jefferson, muito obrigado, porque o pessoal já veio aqui, já está iluminado. Então, agradecer lá o pessoal da elétrica, né, pelo trabalho que estão desenvolvendo aí, né? E agora com esse período de vento, chuva também, muitas lâmpadas queimaram. Pessoal, o que estava quase zerado dentro de lâmpada aí, trocado. Agora surgiu várias aí, o pessoal está trabalhando bastante aí no período da noite também, né? Trocando lâmpadas aí na cidade. Vamos a um intervalinho rápido, a gente já volta.
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1: Muito bem, 8:10 da manhã, 8:10, muito bom dia para você que está nos acompanhando, Repórter TV até as 9 horas da manhã. Deixa o povo
2: bom
1: falar.
2: Bom dia, Jefferson Abreu, aqui é o Edinho, Jorge União.
1: Bom dia.
2: Viu Jefferson Abreu, que tem 70 anos e é deficiente visual. Vota?
1: É, daí não precisa, né? A partir de 70 anos já é facultativo, né? Você vota se quiser, né? Tá bom?
3: Ô, Jefferson Abreu, bom dia. É o Paulinho por cá, como é que tá? Um abençoado dia pra você, pro Marcelo, pros ouvintes daquele Telêmaco, região em volta aí. A audiência de vocês é muito grande, né? Jefferson Abreu, que bom que você falou em lâmpada, Jefferson Abreu. A correria aqui é tanto, meu irmão, que eu até esqueci, viu? Vê se consegue mandar, quer dizer, mandar não, né? Pedir alguém para dar uma olhada lá. Eu acredito que, pelo pouco de experiência que eu tenho, é lâmpada, tá muito escuro lá, Jefferson Abreu. Tenha um bom dia, uma boa eleição para todos. Vamos para frente, vamos para as urnas.
1: É verdade, bom dia.
4: Ô, Jefferson, esse negócio de confiar na memória para votar. Uma vez eu tive que anular o voto para deputado federal. Eu esqueci o número, Jefferson. Uhum. Ia votar no candidato, chegou na hora, deu um branco. daí não pude votar pro cara. E o cara era gente boa, rapaz.
1: É, então. Isso aconteceu também de. Lá atrás, né? Eu fui para votar no dia da eleição, né? Uma eleição municipal. Eu não era envolvido ainda, lá bem lá atrás. Eu tava lá na fila da pra votar, eu não sabia pra quem ia votar, pra vereador. Eu tinha um amigo que era candidato, né? E liguei pra ele. Qual que é o teu número? Pra ir votar, né?
5: Jesus amado!
1: Qual que é o teu nome? E aí a pessoa lembra, até hoje, quando eu falo pra ela, lembra quando eu liguei pra você lá da fila da pra votar, e eu não sabia o número do candidato a vereador. E fui, eu tive que ligar pra ele e ele me passou o número, eu acabei votando, né? Então, assim, mas é importante, né? Por isso que a gente sempre fala aqui, né? Claro que o ideal é você acompanhar o político nos 4 anos, né? É nos 4 anos. É vice-versa, sabia? As pessoas cobram, né? Mas o político só aparece de 4 em 4 anos. Mas tem muita gente que também só aparece em 4 anos para acompanhar o trabalho do político, né? Se há muita gente, muitas pessoas, eu estou falando nesse momento, não estão nem aí para a política, né? Nem muita gente não sabe o que os seus candidatos fizeram, os eleitos fizeram nos 4 anos. Né? Não acompanham, não se interessam. Daí imagina como fica bonita, né? Nem o eleitor se interessa pelo candidato, e daí tem uns que também não se interessam por aquela cidade, também não aparece. E daí fica todo mundo estranho, né? O eleitor e o candidato, né? Daí o eleitor deixa pra decidir na hora, né? Daí que vai ver no dia da eleição, pegar um santinho jogado na rua pra votar, né? Isso aí não pode acontecer, né? E mesma coisa o candidato, né? Ele tem que aparecer nas cidades, né? Nos 4 anos, para que ele seja lembrado também ao longo do tempo, né? Então, a falha é dos dois lados, né?
4: Ô, Jefferson. Oi. Lembra da musiquinha do Ulisses? Bote fé no velhinho, o velhinho é demais. Vai livrar o Brasil do Iapoque ao Chuí e acabar com a malandragem que vem por aí.
1: Aí, ó, esse é bom de memória, hein? É bom de memória, né?
6: Bom dia, Jefferson Abreu. Bom dia, Marcelo Correia. Jeff, mas tá ruim.

0: nós escutar você, rapaz. Louco, a rádio tá ruim. Eu tenho dois rádios aqui, um é novinho e outro. E tá crescendo e a gente não consegue centralizar bem a rádio. E as outras rádios tá boa. É. Eu acho que não é problema do rádio, acho que eu tô achando que é alguma coisa que tá acontecendo. Já era assim que. E as outras rádios, tá o papel, o Altibagi, tá tudo beleza. Mas tô voltando pra escutar, mas não consigo. É. Fiquem com Deus aí, um abraço pra todo mundo.
1: Tá. Tem mais alguém com dificuldade de nos ouvir aí pelo rádio, né? É, eu acho que é o sinal lá mesmo, né? É o rádio, mas tem alguém que está nos escutando pelo rádio aí, que o som não esteja limpinho, que esteja chiadeira aí no rádio? Conta pra nós aí, tá bom?
2: Bom dia, Jefferson Abreu, vice-prefeito, Deus abençoe. Gostaria de participar do sorteio da Cartela e pedir a Deus por você, por nossa nação.
1: Amém.
2: Tá bom? Deus abençoe, Jefferson Abreu. Eu não esqueço do número. Você até agora o número do Marcelo. Tá computado o número do Marcelo Correia.
1: É.
2: Tá bom? Deus abençoe.
1: Eu.
2: Que é Milton Bueno, do Socomi, tia da Viviane Bueno. Que Deus abençoe a minha família, a nossa família. Que Deus abençoe todos em nome de Jesus. Amém.
1: Eu, dona Milton, mas esqueça o Marcelo agora, esqueça o número do Marcelo. Abandone. Senão você vai chegar lá e vai voltar pro Marcelo. Marcelo não tá na urna. Né?
3: Bom dia!
1: E é a mesma coisa o meu, né? Ontem a pessoa mandou uma mensagem pra mim, perguntou se podia votar no meu número, né? Eu falei, não, meu número nem existe nessa eleição, né? E parece, como que pode, né? O negócio parece que foi ontem, né? Eu fui candidato a deputado estadual na passada, pra quem não sabe, né? 4700, né? Lembro até da musiquinha, 4700. Então o negócio passa muito rápido, né? E fica impregnado o número, né? Pessoas acaba que são familiarizadas com política, que gostam, que acompanha sempre, acaba gravando determinados números, né? E fica na mente. Mas agora, viu, dona Milton? Agora você escolhe outro no candidato aí, tá bom?
3: Bom dia, Jefferson Abreu, dia. Marcelo Correia, ótimo dia, que beleza de dia aqui em Ponta Grossa, hein? Tá meio lusco-fusco, parece que chove lá fora e pinga aqui dentro, uma barbaridade esse tempo. Ô Jefferson Abreu, domingo é as eleições, domingo, Jefferson, não esqueça de ir votar cedo lá na tua sessão lá, não tem muita fila, eu quero ver se eu vou votar meio cedo aí, Jefferson.
1: Uhum.
3: Pra chegar lá e não ter muita filinha. Pra daí nós votar meio logo. E vir embora já em breve, Jefferson.
1: É.
3: Daí eu quero ver se eu tomo uma cerveja ali no meu amigo Maurício. Grande Maurício. Piado Vica. Ei, Maurício, velho.
4: Jesus,
3: manda um abraço aí pro meu amigo irmão Jonas, Jefferson Abreu. Jonas ultimamente anda meio nervoso com tudo. Mas tá levando o irmão Jonas. Ô Jefferson.
1: Uhum.
3: Então domingo é o grande dia. Coloque eu aí no sorteio. Faça um três canto pra mim aí. E coloque eu aí no sorteio aí da bagaça aí, Jefferson Abreu. Tamo na escuta, Jefferson. O pensamento do dia pra nós refletir o começo do mês e começar bem. Pensamento do dia. Olha, dizem quem tem medo do fim do mundo é o rico. O pobre tem medo é do fim do mês. Bom dia, Jefferson. Toma escuta.
1: Barbaridade, né?
2: Bom dia, Jefferson. É, tá chiaceira assim, tá? Tá ruim. Dá pra escutar, mas tá muito chiaceira, tá bom? Que da área 2.
5: Bom dia de novo, Jefferson. Olha, o que tem mais de 65 anos pra sempre, até 70 e pouco, tem que votar pra confirmar a prova de vida, tá bom? Isso que tá anunciando televisão aqui, tá bom?
1: Tá certo,
6: diga, Marcelo. Essa questão do Vanadir aí, realmente, quem tem mais de 70 anos, é de 70 anos para cima, que não é mais obrigatório votar, é facultativo, a pessoa vota se quiser, mas se a pessoa for votar, já fica valendo como prova de vida, tá bom? Então, aqueles que têm 70 anos ou mais e forem votar,

0: vai ficar valendo já como prova de vida para o INSS. É
1: ótimo isso. Dia. Bom Fala dia. Comigo, Jefferson.
0: Oi.
1: Viu? Dá uma checadinha na previsão do tempo para nós, fazer um favor aí, final de semana aí. Tá marcando mínima de 13, máxima de 22. Confirma para nós aí, por gentileza.
2: Dia, Jefferson e Marcelo.
0: Bom dia. Estamos
2: aqui trabalhando e ouvindo a programação. Ô, oh, gente, mas esse mês tá tão louco, né? Você vê, hoje já é 2 e domingo já é 22.
3: Esse mês é interessante, né? Por...
4: Fala, Jefferson Abreu, bom dia, bom, bom dia. Dia. Bom dia, Marcelo Correia, bom dia, Jefferson Abreu, bom dia a todos. Ô, Jefferson Abreu, dia 11 tem o Palmeirão com o Corinthians, né?
0: Ah, é.
4: Vamos ver o que vai dar. Ô Jefferson, ontem, vou fazer um relato aí. É. Ontem tava vindo ali do Bandeirante ali, daí cortei pela aquela empresa de papel, Biopaper ali, eu acho. É, pra frente do... daquele caminhão de que vende verdura e fruta ali.
0: Sim.
4: Rapaz, chovendo e não vi uma poça d'água. Estourou os dois pneus do carro e entortou a roda da frente. Resumindo, dois mil de prejuízo, fiz as contas. Tá complicado, hein, já sabia, essas buracaiadas, né?
0: Pois é, né? Ali eles fizeram o recorte pra fazer o asfalto, daí veio aquela chuvona e aquilo que aconteceu lá na Rua Guiana, né? O pessoal tem que cortar antes pra esperar o asfalto, né? A hora que chega o asfalto, o pessoal já tem que jogar ali, jogar no local, né? Lógico. E agora veio essa chuvona e fez um buraco além da parte do recorte. Ontem eu passei ali no local, pedi pro Secretaria de Obras, o Paulinho, lá me atendeu, pra sinalizar ali, né? Porque agora com essa chuvarada também, vamos ver se hoje, não sei como que tá lá, se... né, deixa eu ver o que tá falando aqui. É, nas eleições de 2026 não há registro de um candidato com o número... não há registro de nenhum candidato com o número 4700 para deputado estadual no Paraná. Historicamente, o número 4700 no Paraná pertenceu a Jefferson Abreu, natural de Telêmaco Borba, que concorreu ao cargo de deputado estadual pelo PSB nas eleições de 2022. Para o pleito de 2026, o número 4700 está sendo utilizado por candidato do PSB em outras unidades da federação, como Minas Gerais, né, Léo Áquila em São Paulo, e é aquela coisa toda, né? Então, é aqui em Telêmaco não tem, tanto é que no Paraná não tem nem candidato para deputado estadual, né, pelo grupo que eu participei, né, e nem no grupo lá que eu participei não tem nenhum candidato de deputado estadual também, né? Então, o último foi eu. Hoje o chat GPT busca tudo, né? Falou do nome, já busca tudo do cidadão. Vamos, chegando o Nayo com esporte.
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3: Bom dia, Jefferson Abreu. Bom dia a todos os ouvintes do Repórter TV. Seguimos por aqui nessa sexta-feira, mais um tempo fechado em Telêmaco Borba, chuvoso, e a recomendação, mais uma vez, iniciando falando de esporte, é sobre as nossas quadras esportivas, né? As nossas quadras, os nossos espaços públicos que devemos falar, né? Então, fica aqui a minha recomendação em relação ao uso, né? Estamos tendo vários problemas por conta dos ventos, chuvas fortes, né? Muita goteira, calhas entupidas, e estamos trabalhando muito para restabelecer todas as nossas quadras, né? O problema é que são bastantes, né? Então a gente precisa de um tempo aí para poder fazer os serviços necessários. E o tempo tem nos atrapalhado um pouco, mas fica essa recomendação aí para você que ouve a programação do Repórter TV. Estamos trabalhando para restabelecer, mas tomem todo o cuidado, porque até com esse tempo chuvoso, Jefferson, né? Independente de estar chovendo goteira ou não tendo goteira nas quadras, elas acabam tendo umidade nos pisos. Isso se torna os pisos lisos, né? E podem aí causar lesões aí e até algum tipo.

tipo de acidente grave, né? Olha só, vamos lá falar de esporte. Aqui nós estamos esses dias falando bastante de bets, né? Falando das bets e as bets que a justiça aí acabou, é o Ministério Público, a justiça acabou, Congresso Nacional acabou aí interrompendo elas dentro dos patrocínios dos clubes. E o Corinthians, né, a justiça determinou a suspensão da exibição do patrocínio, né, do Corinthians, mas da Fatal Fans, né, do Corinthians. Olha só, a decisão atende a ação judicial iniciada pelo Ministério Público e abriu investigação sobre o patrocínio da plataforma de conteúdo adulto. Olha, as bets foi uma e agora os conteúdos adultos em camisetas, né, de times. A justiça determinou a suspensão da exibição da marca Fatal Fans no polêmico patrocínio ao Corinthians. A decisão foi tomada na vara da infância e da juventude de Taubaté, em São Paulo, em uma ação judicial proposta pelo Ministério Público. A liminar judicial proibiu a divulgação da Fatal Fans pelo Corinthians e deu prazo de 15 dias para que a marca seja retirada de uniformes, espaços esportivos, canais digitais e outras áreas. A decisão determina ainda a adoção de mecanismos eficazes e verificação da idade para restringir o acesso de crianças e adolescentes aos conteúdos do site patrocinador. Então aí o Corinthians, rapaz, já não tem dinheiro, já tá difícil a fase, mas eu, assim, na minha opinião, uma decisão muito correta do Ministério Público, haja visto aí que o clube representa, né, uma grande parte de torcedores e crianças, né, e acaba induzindo aí as pessoas correr atrás desses conteúdos aí, que são conteúdos somente para adultos. Brasileirão Série A, Jefferson Abreu volta com tudo, né? Hoje nós temos aí São Paulo e Santos, se enfrentam às 8 horas. Amanhã Atlético Mineiro e Bragantino voltam também a jogar. Esses jogos, Jefferson Abreu, eles são pela 21ª rodada do Campeonato Brasileiro. Pela 29ª rodada, né, que daí é a continuidade do Brasileirão, temos jogos a partir de quarta-feira. A partir de quarta-feira teremos jogos aí do Campeonato Brasileiro. E para você que faz dia que não ouve falar de Campeonato Brasileiro, vale relembrar aí a classificação, né? Temos aí o Flamengo, que está em primeiro lugar com 60 pontos, seguido Palmeiras com 57, Atlético Paranaense 49, Fluminense 48. Na zona de rebaixamento, Grêmio com 29 pontos, Internacional 18º lugar com 28, seguidos de Remo com 23, e em último colocado está lá a Chapecoense, amargando a última colocação. E amanhã, para fechar aí a nossa data FIFA, né? Temos aí o Brasil enfrentando a Índia, né? A Índia é o primeiro jogo do Brasil na história contra a Índia. Índia e Brasil, 11 horas da manhã, no sabadão. Você que gosta de curtir o esporte, está convidado para assistir esse grande jogo da seleção brasileira. Sabe que é grande jogo mesmo? Vamos ver quem que o nosso técnico vai colocar em campo. Já visto que fez bastante substituições, né, entre esses dois amistosos contra a Austrália, e aguardamos aí para ver o que vai acontecer diante aí da seleção da Índia. Telêmaco Borba, final de semana, né? Eu falei das eleições do domingo, mas sábado tem atividade. Estaremos com a nossa seleção do Mais 40, que está líder, né? A nossa seleção está líder do campeonato Mais 40 da MCG, e nós jogamos em Imbaú, né? Teremos aí a rodada do Grand Prix da MCG de futebol suíço 40+. Tem três jogos para acontecer lá: Piranga do Sul enfrenta o Imbaú, Telêmaco joga contra o Ivaí e Piranga joga contra Ortigueira. Telêmaco Borba defendendo aí o primeiro lugar na classificação geral. Nosso basquete vai a
Ponta Grossa também fazer um jogo lá nesse final de semana, e o Sport do domingo dá aquela segurada porque temos eleições. Falar em eleições, dá uma olhadinha lá, vamos ficar esperto, né? Vamos ficar atento, porque a democracia acontece e é muito importante que você vá e faça o seu papel de cidadão nessas eleições 2026. Vamos ficando por aqui, Deus abençoe você, um bom final de semana e até segunda-feira, se Deus quiser.

0: Muito bem, obrigado, Naio, pelas informações, notícias do esporte para você aqui dentro do Repórter TV. Fala, JP.
1: Vai, Corinthians, Naio! Vai, Naio! Vai, Corinthians!
0: É, o Corinthians...
2: Ô, né? Jefferson, esse dia... Eu acabei de me lembrar aqui de um fato que aconteceu com nós dois. Lembra um debate que a Rádio Coermã fez aí, a Vale fez, né? Foi transmitido pelo rádio e tal. Foi feito ali no Sindicato dos Bancários. Carlos Hugo era vivo ainda na época, lembra, Jefferson? É... Você quase infartou o Carlos Hugo. Eu lembro uma hora que você mandou fechar o microfone do acho que era do Dr. Márcio, eu não lembro quem que era. Você mandou fechar o microfone e o cabra ficou falando pro vento. Ficou brabo. A turma queria cacetear você nesse debate, Jefferson. Conta aí pro povo como é que foi esse debate.
0: É, eleição de 2004, né? Eleição que o Dr. Edas foi eleito prefeito. Eu lembro até hoje, né? Nós promovemos ali esse debate ali no Sindicato dos Bancários e eu que fui o mediador do debate. E estava ali o candidato André Dabu, eram os candidatos prefeito André Dabu, Luiz César Benck, né? Também sumiu o Luiz César Benck, né? Nunca mais apareceu aqui na cidade, foi candidato a prefeito umas duas ou três eleições. Luiz César Benck, Dr. Eros, Dr. Márcio e o Dr. Márcio, Carlos Hugo e tinha mais um, se não estou enganado, ou era só os cinco, acho que era só os cinco. Parece que tinha alguém do PT junto também, se não estou enganado. Parece que é cinco ou seis candidatos. E então foi um excelente debate, foi interessante aquele debate, né? Promoção, e naquela época a rede social não era tão forte, né? Então o povão ferveu, fecharam aqui a Avenida Reginaldo Guedes Noceira e a gente escutava lá de dentro, né? A torcida de cada candidato, né? Dependendo da manifestação, das respostas que cada um dava. O povo que ficava aqui com o som ligado aqui fora vibravam, né, com o seu candidato quando ele falava, né, saía bem nas respostas ou dava uma resposta com outro candidato, era bem. Só no final lá que deu uma zebra lá nas perguntas, Marcelo, que daí parece que faltou uma pergunta para alguém lá. Eu falei, agora estamos ferrados, agora vai dar zebra aqui. Mas no fim deu tudo certo, ninguém percebeu ali a falha de uma pergunta para um candidato e aquela coisa toda. Mas foi interessante, né? Você promover esses momentos, né, da democracia, momento de colaborar com esse processo eleitoral, né? E a outra vez foi ali no fórum, né? Na mesma oportunidade. O Jair Neves ficou no estúdio, né, fazendo a cobertura, e eu fiquei lá dentro do fórum eleitoral, que era aqui, o fórum eleitoral aqui do lado da prefeitura ainda, né? E mesma coisa, né? O pessoal escutava muito pelo rádio, então o pessoal ferveu aqui na frente do fórum, fez uma multidão ali na frente do fórum. E daí o resultado era só pela fitinha lá que a gente lia, né, no primeiro momento. Então, era voto por voto ali, né, na fitinha, e cada fitinha que eu lia, eu fiquei lá dentro lendo, ó, entrando ao vivo, lendo, e o Jair na rádio. Cada nome que eu lia, os números, o povo só escutava os gritos lá fora, né, e tal, e grito e tal, até o final, que foi eleito o Dr. Eros, né, prefeito, naquela oportunidade.
3: Eu já me recordo de um debate que foi feito aqui no estúdio também, da capital, né? E eu fiquei no estúdio de gravação e eu que soltava o cronômetro para a resposta de réplica e
0: tréplica.
3: Tréplica. Uhum. Aí eu tinha que pausar o cronômetro, aí dava um zebra no cronômetro. O cara... Eu já ficava pensando que o patrão vinha aqui me pegar no orelha. Não. E a turma se debatendo aqui no estúdio da rádio.
0: E o cronômetro não ia, mas eu não ligava o cronômetro.

0: daí os representantes dos candidatos já estavam sondando com o joião lá daquele tamanho. Já quer derrubar nós aí.
1: Ô, Gerson Abreu, aí eu de volta aqui, Gerson Abreu. Ô, Gerson Abreu, até tinha esquecido, Carlos Céu. É agora que eu lembrei. O rapaz falou em buraco aí, coitado, o rapaz quebrou o carro aí, né? Quebrou o carro, perdeu dois pneus aí. Você não acha que a prefeitura tinha que ressarcir ele, Gerson Abreu? Por causa dessas buracaiadas aí? Tem um monte de buraco aí, sabe ali na esquina ali? Não vem ponhar essa vinheta, querer tirar gracinha aí, porque eu tô falando a verdade agora. Ali na frente da barbearia do Bigode, ali na entrada do Jardim Alegre, ali, tá abrindo buraco ali, Jorge Abreu.
2: Onde faz a curva,
1: o povo
2: lá
1: pedir pra mim,
2: vem de baixo
1: falar com você,
2: lá e
1: porque eles cansam de pedir, e eles não vão lá arrumar aquela buracaiada bem ali na esquina, em frente da barbearia. É, do Bigode ali, na entrada do Jardim Alegre ali.
0: É, onde que fica lá, Juba?
2: Onde faz a curva lá que vem de baixo lá e sobe pra cima.
0: Juba, não só pode, né, não só deve, como vai, né, qualquer pessoa, serve pra qualquer um que estamos ouvindo, qualquer pessoa que se sentir prejudicado ou sofrer algum dano em virtude de alguma situação promovida aí pela prefeitura, enfim, o buraco, enfim, o que for que seja, ou da prefeitura, ou do estado, Copel, Sanepar, né, tem direito a ressarcimento, sim. Né, às vezes dá um raio lá, queima um equipamento de energia da pessoa lá na luz, queima uma TV, queima um aparelho, a pessoa tem direito a ressarcimento. É claro que existe todo um processo legal para isso, né? A prefeitura nem pode legalmente pagar. Seria fácil, mas fácil se o... Ah, queimou a minha TV. Vamos lá na Copel. Copel, tá a TV nova. É, legalmente não pode, né? Porque senão viria muitas pessoas também que queriam se aproveitar, né? Mas numa situação como esse do Alex lá, do JP... Ele protocola lá na prefeitura uma solicitação já com orçamentos, né? Três orçamentos do dano ali que aconteceu, né? Nos seus pneus, e faz um pedido e ele é ressarcido, né? Ele é ressarcido, sim, né? Sem dúvida alguma, né? Então é um direito do cidadão, viu, Juba?
3: Olá, senhor Jefferson Abreu e Marcelo Correia, passando aqui para dizer que estamos na audiência, sentido Ortigueira, abasteceu um busão para nós trabalhar na eleição. Um abraço para todos que estão na audiência desta programação, que Deus abençoe vocês. Um abraço especial para o meu amigo Pastor Antônio Correia, o homem do pão. Do pão envernizado lá, e a todos que estão na audiência dessa programação, lá os moradores da onde eu faço parte, localidade do bairro Vila Rural Monjolinho. E um abraço para todo mundo e tchau, obrigado!
4: Ô Jefferson, bom dia, bom beleza? Dia. Sabe me dizer, Jefferson, quando que vai passar o caminhão do Catagales aqui no Alto das Oliveiras, aqui na Rua Canadá, próximo ao Hospital Moura? Rapaz, faz dia que a rua aqui tá uma sujeira, uma bagunça, cara. E não passou mais o caminhão por aqui?
0: Vamos ver o calendário, né? Como que tá? O Marcelo já manda pra você aí, tá bom? Vamos chamando a Cat Neves com informações.
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6: Muito bem, seguimos juntos, Jefferson Abreu, ouvintes do Repórter TV, nessa manhã de sexta-feira, agora com informação, prestação de serviço e assuntos que merecem a nossa atenção. E começamos falando do leilão, Jefferson, de veículos apreendidos que será realizado pela Prefeitura de Telêmaco Borba por meio da Secretaria Municipal de Ordem Pública. O leilão acontece na próxima quarta-feira, dia 7 de outubro, e será

era totalmente online e dividido em três modalidades. Às 9 horas acontece o leilão das sucatas inservíveis, às 9h30 será a vez das sucatas aproveitáveis e às 13 horas serão leiloados os veículos em condições de circulação. E atenção, hoje, sexta-feira, dia 2, é o último dia para a visitação dos veículos. Quem tiver interesse pode fazer a visita. Então já abriu, né, digamos assim, as portas às 8 horas da manhã e segue até às 11 horas, no horário das 13 às 16h30, localizada aí na Secretaria Municipal de Ordem Pública, na rodovia PR-160, marginal Pista Oeste, número 1005, no Distrito Industrial. Então, fica o nosso alerta, se você pretende participar do leilão, aproveite a oportunidade de conferir os veículos pessoalmente, leia também com atenção todas as condições do edital antes de qualquer lance e depois dessa informação nós vamos, digamos assim, uma pausinha para falar de saúde, movimento e qualidade de vida. 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E agora vamos reforçar uma oportunidade importante para a população de Telêmaco Borba. Estão abertas as inscrições para a quarta edição do programa CNH gratuito. São 110 vagas para quem deseja obter a Carteira Nacional de Habilitação nas categorias AB ou AB. As inscrições seguem até o dia 30 de outubro, às 17 horas, pelo aplicativo Telêmaco Digital, e existem critérios específicos para participar. Por isso, é importante conferir o edital e verificar toda a documentação necessária. E eu volto a dizer, para muitas pessoas, uma CNH pode representar muito mais do que simplesmente dirigir. Ela pode abrir portas para uma oportunidade de emprego, para uma nova atividade profissional e para mais independência no seu dia a dia. Então, conhece alguém que pode se encaixar nos critérios? Compartilhe essa informação. 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E agora atenção, porque nós entramos definitivamente na reta final para as eleições 2026. Então acontece neste domingo, dia 4 de outubro, e muita gente ainda tem dúvida sobre aquilo que pode ou não pode fazer nos últimos dias das eleições, não é, Jefferson? Então vamos organizar informações. Então hoje, sexta-feira, dia 2 de outubro, é o último dia permitido para a propaganda eleitoral paga em jornais e revistas impressos, então dentro das condições previstas aí na legislação. Já a propaganda eleitoral gratuita no rádio e na TV terminou ontem, quinta-feira, dia 1º. Também já terminou o período de propaganda eleitoral paga ou impulsionada na internet. Então amanhã, sábado, dia 3, ainda pode haver campanha de rua, sim. Até as 22 horas de sábado estão permitidas a distribuição de material gráfico, como os santinhos, os panfletos, além de caminhadas das carreatas, das passeatas, respeitando as regras eleitorais. Também, Jefferson, é o último dia para essas atividades antes da votação. Agora, atenção para um detalhe importante: não pode haver
derramamento de santinhos e materiais de propaganda nas proximidades aí dos locais de votação. Nem mesmo se

0: isso for feito aí na véspera. E chegando ao domingo, no dia da eleição, as regras mudam bastante. A votação acontece no período das 8 horas da manhã às 5 horas da tarde, pelo horário de Brasília. E para votar, o eleitor ele deve apresentar um documento oficial com foto. Pode ser, por exemplo, o RG, a carteira de motorista, né, a CNH, um documento oficial com fotografia, o e-título também pode ser utilizado para identificação quando apresentar aí a fotografia do eleitor. O título de eleitor em papel, ele não é obrigatório. Você pode levar o celular, você que baixou pelo aplicativo o e-título, você pode levar até a parte ali dos mesários. E ali você vai, né, se identificar, vai mostrar o seu título digital, mas vai deixar o seu celular. Você não pode levar o celular para a urna na hora da votação. Então, aliás, a própria Justiça Eleitoral, ela pede, né? Ela acha importante, né, levar a famosa colinha, tá? Então, o eleitor pode anotar em papel também o número dos candidatos ou aproveita a colinha e preenche lá o deputado federal, deputado estadual, primeiro senador, segundo senador, o governador e encerrando com o presidente. Então, atenção para a ordem de votação, não é mesmo? Então, você vai fazer, vai preencher a sua colinha. Então, prepare a sua colinha em casa ou leve o papel, porque o celular ele serve para a sua identificação, mas você não pode levar o celular para a cabine de votação. Então, antes de se dirigir à urna, o aparelho precisa ser desligado e deixado no local indicado aí pelos mesários. Então, essa regra vale também para câmeras, para as filmadoras, para os relógios inteligentes, que hoje existe bastante, outros equipamentos que possam registrar ou transmitir informações e comprometer o sigilo do voto. Então, o que pode fazer neste domingo? O eleitor pode manifestar sua preferência de maneira individual e silenciosa. Então, você pode usar, por exemplo, uma camiseta, você pode usar um broche, um botão, um adesivo, a bandeira do seu candidato, desde que seja uma manifestação individual e sem abordagem de outras pessoas. E o que não pode? Não pode fazer uma boca de urna, não pode pedir voto na fila, não pode distribuir santinhos ou outro material de campanha, não pode abordar eleitores tentando convencê-los, também não são permitidos comícios, carreatas, isso no domingo, alto-falantes, manifestações coletivas, barulhentas no dia da votação e a publicação de novos conteúdos de propaganda eleitoral na internet no dia da eleição também é proibida pela legislação. Conteúdos publicados anteriormente podem permanecer disponíveis, desde que não sejam também impulsionados. Então, é aquela orientação importante para o eleitor: organize-se antes, confira o seu local de votação, leve o documento com foto, prepare sua colinha e vá votar com bastante tranquilidade. Então, a gente reforça sempre, cada pessoa faz a sua escolha de uma forma livre e consciente. Nosso papel é levar informação para que todos conheçam as regras e exerçam aí o seu direito de voto com bastante tranquilidade. 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E assim nós vamos finalizando aí a nossa participação na manhã de hoje. Uma boa votação aí, né? As pessoas, né? Todos nós, né? Domingo nos dirigindo aí as urnas e o nosso encontro marcado é segunda-feira. Se Deus quiser e permitir, segue com você Jefferson Abreu e tenham todos um ótimo dia.
1: Muito bem, obrigado, Kate, pelas informações.

0: muito bem nesse ritmo, nesse embalo. 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
1: aí é
0: toda
1: bonito,
0: a parte.
1: Aí
0: de,
1: como eu refiro, né?
0: Parte de fresagem, acho que nos próximos dias aí, dependendo do tempo, já vai passar o tapetão que preto bom. Asfáltico.
1: Aí né? Fica bonito, né?
0: Aí
1: acaba
0: sim.
1: Essa folia daí.
0: É verdade.
1: Aí
0: é barro, pó, acaba tudo.
1: Ah, e tô esperando você na loja lá.
0: 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Só para você que eu vou contar, Alfredo. E vai ter uma surpresa aí pro pessoal no final do ano, viu? Final do ano vai ter uma surpresa.

0: O preço pros comerciantes.
1: Aí, aí é, né? Bonito, hein?
0: Então.
1: Aí que eu me refiro, né?
0: Depois, no final do ano, eu vou lembrar. Você lembra que eu falei pra você lá em outubro?
1: Não,
0: que
1: mas tem uma surpresa. Eu te lembro também, né, Marcelo? Não é, esquece, né? Ele tá falando, ó, escuta aqui ouvindo, ó. Você viu o que ele falou, né?
0: Surpresa.
1: Vamos ver a surpresa.
0: Surpresa boa, né? Surpresa ruim chega,
1: tudo,
0: né?
1: Tudo que é boa, notícia ruim chega rápido, né?
0: É, surpresa
1: mas
0: boa.
1: Mas surpresa boa, final de.
0: É pro Natal já, né?
1: Nossa,
0: pro,
1: aí é
0: pro
1: bonito.
0: Pro Natal aí, pra o pessoal poder vender tranquilo aí, final do ano, né? Poder atrair
1: ficamos
0: o pulmão.
1: Ficamos felizes, ficamos no aguardo, né?
0: Verdade.
1: E pra quem que não sabe, tudo que se moderniza, né? Tem o transtorno, né?
0: É.
1: Igual a obra de casa, né? Você acha que vai tá pronto, mas sempre vai adianta, até que numa hora fica pronto.
0: Verdade.
1: E daí quando fica pronto, você fala assim, valeu a pena esperar, né?
0: É.
1: Mais um ótimo final de semana, que Deus abençoe todo mundo e estamos aqui para mais um dia de trabalho. 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
0: Tá certo, esse é o Alfredo lá da Casa Sul. Vamos lá para a Agência do Trabalhador agora?
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0: Alô, meu amigo James, bom dia.
3: Bom dia, Jefferson. Então vamos, né? As nossas vagas para o dia de hoje na Agência do Trabalhador. Sexta-feira. Véspera de eleições. Começamos com uma vaga de arquiteto, uma vaga de açougueiro, 5 vagas de armador de ferragens, 5 vagas de atendente de loja e supermercado com disponibilidade para trabalhar em Irati, 10 vagas de atendente de loja e supermercados, uma vaga de auxiliar de almoxarifado, uma vaga de auxiliar de limpeza, 2 vagas de auxiliar de produção para a indústria madeireira, 5 vagas de carpinteiro profissional, uma vaga de chapeiro, uma vaga de churrasqueiro, uma vaga de classificador de madeiras, uma vaga de costureira profissional, uma vaga de engenheiro civil, uma vaga de jardineiro com experiência, 2 vagas de mecânico eletricista para oficina de manutenção de caminhões, uma vaga de mecânico auxiliar revendedora de caminhões a diesel, 5 vagas de monitor de cobrança, 1 vaga de motorista carreteiro, 2 vagas de motorista entregador, 1 vaga de operador de motosserra, 1 vaga de operador de caixa de supermercado, 3 vagas de operador de caixa panificadora, 1 vaga de operador de empilhadeira, 1 vaga de operador de pá carregadeira, 1 vaga de operador de pá carregadeira CNH e curso da função, 1 vaga de operador de prensa, material reciclável, 1 vaga de operador de retroescavadeira, 8 vagas de pedreiro profissional, 5 vagas de pedreiro profissional para trabalhar em Telêmaco e cidades da nossa região, 1 vaga de representante comercial, 9 vagas de servente de obras, 5 vagas de técnico em TI, 1 vaga de técnico em segurança, 2 vagas de técnico de suporte para a empresa do ramo de tecnologia, 1 vaga de vendedor externo, 1 vaga de vendedor interno, 2 vagas de vigilante e para box atacadista nós temos 3 vagas, 1 vaga de subgerente de loja, 1 vaga de supervisor de açougue e 1 vaga de auxiliar setor perecíveis. Então essas são as vagas, né, para o dia de hoje. O trabalhador interessa, ele vem até a agência do trabalhador, né, com o currículo em mãos para que a gente possa encaminhar para a entrevista. Lembrando, né, que o nosso local, Avenida Paraná, número 200. Bom dia e bom final de semana a todos.
0: Muito bem, obrigado, James, pelas informações. Vamos.
4: Bom dia na paz do senhor, meu amigo Gerson Abreu e Marcelo Correia. Quero mandar um abraço pro meu amigão Claudemir, presbítero Claudemir do Monjolinho Popular Grilo, que foi promovido a gafanhoto. Um abraço na paz do senhor, meu amigo Jefferson Abreu e Marcelo Correia, que calça botina por cima da meia.
0: Tá certo, obrigado. Bom, vamos ao sorteio então da cartelona lá do Bingão, lá pro dia 11 do show do prêmio. Alô, deixa eu ver aqui, o nome do telefone aqui do celular é Thelma, mas quem participou aqui é Ana Clara. É o final do telefone dela, 0945, ela disse que bom dia, que é Ana Clara, quero participar do sorteio da cartela. Então, é, Thelma ou Ana Clara, né, é, pode retirar sua cartela, né, aqui na recepção da emissora, tá bom? Thelma ou Ana Clara, final do telefone 0945. Então vamos tirando o time de campo, agradecendo você pela companhia, pela audiência, junto com a gente aqui dentro do Repórter TV nesta manhã. É, dizer que é, você que não, ainda não se interessou aí pelo processo eleitoral que vai acontecer nesse domingo, né, procure saber dos seus candidatos. 30% ou mais ainda da população ainda não sabe em quem votar, né? Então procure. Né? Procure se interessar, buscar, né? Pesquisar os candidatos, né? É, a deputado federal, deputado estadual, senador, governador, presidente, e exerça o seu direito, né, do voto nesse domingo, vá votar, né? E depois é, você também pode exercer o seu direito de cobrar, né? Só não tem direito de cobrar quem não votar, né? Ah, eu não quero saber de votar, não voto pra ninguém. Mas daí depois fica os 4 anos malhando, né? Quem tá lá, daí você não tem direito. Então você tem direito e também não tem direito aquele que vendeu o voto, né? Que ele, daí você já recebeu, daí você não tem direito. Daí hoje vai bloquear teu número aqui, né? Porque você tem direito de cobrar se você vendeu o voto, né? Então, mas aquele que exerce o direito, né? Que ele é dado de votar, de escolher... Né, você tem direito e dever, mais do que direito, dever de cobrar, né, os candidatos aí nos 4 anos, tá certo? Então aproveite das 8 da manhã até as 17 horas, procure o seu setor de votação, abaixe o aplicativo e o e-título, né, no seu celular, tem todas as informações, local de votação, tudo certinho para você. E qualquer dúvida, nós vamos estar por aqui, né, também. No domingo, né? É, o Dimas vai estar apresentando a programação pela manhã na Capital do Papel FM, né? Desde cedo. É, a gente vai estar participando também. O pessoal que tiver dúvida também no dia da eleição, a gente vai estar trazendo informações aí junto com o Marcelo, Marcinho, né? Trazendo todas as informações. E depois, no final da tarde, a apuração também dos votos. Né? A partir das 15 horas, a gente vai estar aqui ao vivo, né? Também para informar você. É, obrigado a todos, bom final de semana e até segunda, se Deus quiser.
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2: 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Bom dia, Marcelo Correia.
3: Bom dia.
4: Bom dia.
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0: Muito bom dia! 9:06. Confira comigo a hora certa nesta manhã. 9:06. Parabéns pela sintonia! Você está muito bem, você está ligado e sintonizado com a rádio Nova Mensagem FM 91,5, transmitindo de Telêmaco Borba, Estadão do Paraná. E a partir de agora, estamos iniciando mais uma edição do meu, do seu, do nosso programa. É o Manhã Total que está só começando. Muito bom dia pra você, meu amigo ouvinte, que está aí numa boa, tá tranquilão, tá aí no aconchego da sua casa. Muito bom dia pra você que já está na lida, na correria, no batente, aí no seu local de trabalho. Muito bom dia pra você, meu amigo motorista, que vai me dando aquela carona no seu carro, no seu caminhão, na sua máquina. Bom dia aos internautas amigos conectados com a gente, ouvindo pelo site da rádio no seu computador ou através do aplicativo aí no seu celular. Bom dia a todos, uma ótima sintonia, uma excelente sexta-feira. Hoje é dia 2 de outubro de 2026 e a partir de agora, na sua agradável companhia até ao meio-dia, hein? Hoje voltamos até ao meio-dia, eu mesmo por aqui juntinho com você, Marcelo Correa, sempre contigo!
1: Olha aí, ó!
0: Estamos chegando, estamos iniciando o Manhã Total, trazendo boa música, informação, alegria, descontração, entretenimento e, é claro, a sua participação que não pode faltar de jeito nenhum. Daqui a pouquinho aqui no Manhã Total, vamos atualizar a previsão do tempo e a temperatura para o dia de hoje. Você vai conferir comigo algumas informações dentro do Giro de Notícias. Às 10 horas da manhã tem Momento de Fé e Reflexão. Vamos ouvir aí a palavra de Deus falando aos nossos corações. E é claro, o nosso Manhã Total, como você já sabe, vem sempre com as melhores canções do passado. Sabe aquele flashback que traz boas recordações? Pois é, você ouve ele aqui.
2: Ah, que saudade! Ai, ai, ai, ai.
0: E aí, pessoal, tudo bem com vocês? Passaram bem de ontem pra hoje? Dormiram bem? Descansaram bem? Já estão aí prontos, preparados, animados, com muita fé em Deus pra iniciar esse novo dia? Eu espero que sim, hein? Vamos lá então, crendo, confiando e acreditando sempre. Dias melhores virão!
2: Ainda vou melhorar!
0: E a partir de agora está liberado aqui o nosso WhatsApp, está liberado aqui o nosso contato para você participar aqui do Manhã Total. Manda sua mensagem de bom dia, transmita os seus abraços, deixe o seu recado. 42-3910-1230, esse é o WhatsApp aqui da firma.
3: Olha a mensagem!
0: 42-3910-1230.
2: Mande Aldo, mande Aldo. Não manda escrevendo, não. Mande Aldo, por favor.
0: Fique à vontade. Se quiser mandar um áudio, é só soltar a voz aí e falar comigo. Temos o telefone fixo lá na recepção. 42-3910-1230.

3910-1200, quem atende você é a Eduarda. 42-3910-1200, lá na recepção, você ligado com a gente, participa lá, que a Duda vai atender você e vai anotar o seu recado, hein? 99, tá tudo igual, tá tudo empatado, é 99, sextou, pessoal, tá aí a tão esperada, a tão aguardada, a tão desejada sexta-feira.

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2: 9:15, 9:15. Abrimos o nosso Manhã Total nesta sexta-feira ao som de Supertramp. It's Rain Again, a canção que abriu a nossa programação, já começando muito bem a nossa sexta-feira, recordando aí desse grande sucesso do passado.

passado, dessa música que embalou muita gente aí lá pelos anos 80, né, pessoal? E é só o começo, hein? É só o começo. Gosta de música antiga, gosta de flashback, gosta de voltar aí ao túnel do tempo. Então você está na sintonia certa, você está na programação certa. É amanhã.

0: dia para mais uma sexta-feira. É hoje dia 2 de outubro, né? E nós estamos aqui ao vivo e a cores na sua agradável companhia. Eu, Marcelo Correia, junto com você. Hoje voltando ao nosso horário normal de programação. Vamos até o meio-dia, né? Acabou o horário eleitoral gratuito na rádio e na TV. Pelo menos agora, no primeiro turno, né? Depois tem o segundo turno aí, né? Se tiver o segundo turno, mas provavelmente tenha. E aí vai ter novamente horário eleitoral gratuito, mas será um tempo menor, né? Porque daí fica, ou vai ter só para presidente, ou vai ter só para presidente e governador, dependendo aqui do nosso estado, como é que vai ficar aí o resultado das eleições no domingo. Quero mandar aqui um bom dia pro meu amigo Celcinho, lá da Lataria e Pintura do Celso, próximo ao conjunto de Bagi. Grande Celcinho, flamenguista, rubro-negro, tá lá ligado com a gente, com o seu rádio, no último, ouvindo o nosso Manhã Total. Alô, Celcinho, aquele abraço!
1: Ouça no volume máximo.
0: Ouça no volume máximo, a gente recomenda, hein? Ouça no volume máximo. E também quem está nos ouvindo, deixa eu ver aqui, bom dia Marcelo, aqui é o Batatinha. Eu quero desejar um feliz aniversário para o meu pai, o seu João Maria. Ele é mais conhecido como Catiçá. Ele está completando 70 anos de vida hoje. Olha, então, parabéns lá ao seu João Maria, né? Popularmente, carinhosamente conhecido por seu Catiçá. 70 anos de vida hoje. Felicidades ao senhor, muita paz, muita saúde, muitos anos de vida. Homenagem aí do seu filho, né? O Batatinha. E também a nossa homenagem pro senhor aqui do Manhã Total, desejando toda a felicidade e muita saúde. Ana Paula, no Jardim União. Jocelene, no bairro São João, muito bom dia. Reginaldo Antunes, o homem que gosta de pescar, hein?
2: Bom dia, Marcelão, tudo na paz?
0: Tudo na paz por aqui, meu amigo Reginaldo Antunes, um abraço pra você. Seu João Maria Gonçalves, Dona Glair, bom dia pro casal que está na nossa audiência lá no bairro São Luís. Bom dia, Marcelo, gostaria de participar dos sorteios. É a Dona Odete, obrigado, Dona Odete, um abraço pra senhora. Dirceu Silva, na escuta ali no Alto Socomim, próximo ao Tensim, tá lá ligado com a gente. Vanderleia Maria, lá em Pontão, município de Ortigueira, no sítio, ouvindo nossa programação. E eu quero aqui agradecer de público a Vanderleia Maria. Vocês lembram que a garotinha Hillary, lá do Jardim União, pediu aqui esses dias no programa que ela queria ganhar uma boneca de presente, né? De aniversário? Então, a Vanderleia naquele dia se propôs a comprar a boneca, levar a Hillary para escolher. E a Vanderleia fez isso, né? Veio aqui para Telêmaco, veio lá de Ortigueira, saiu lá do sítio, veio para Telêmaco, marcou aqui com a Hillary. A Hillary foi até a loja junto com ela e a Vanderleia realizou o sonho da Hillary, comprou lá uma linda boneca para Hillary, tá feliz da vida, né? Mandou até a foto para mim. Então, parabéns aí, Vanderleia, obrigado por ter aí realizado esse sonho da Hillary, que Deus retribua em dobro na sua vida, né?
3: Bom dia, Marcela, estou ouvindo a programação, cereço para todos que estiver ouvindo. Agradeço a Deus mais um dia, chegou mais um final de semana.
0: Mais um.
3: Que Deus venha abençoar cada um de nós e guardar. E também, Marcela, se tiver sorteio, eu quero participar. E Deus te abençoe a sua Amém. Vida e de todos que estiver ouvindo. Desejo um ótimo dia a todos.
0: Muito obrigado, Glaci, do bairro Socomim.
4: Bom dia, Marcelo Correia. Bom dia a todo o programa. Manhã Total dessa sexta-feira. Um pouco de sal, um pouco com a chuva, né?
0: É verdade.
4: Comecei com o Campo Alarotinho, Cilindrado, Monjamil, Missionário Iracema, Diaco Leandro, Valdir, Construtor, Gerson, pessoal lá da Pedreira, nosso irmão Coti, eu aqui, minha esposa, tive a sorteio para o nosso irmão no meio, Fernandinho das Máscaras, meu vizinho Floresvaldo, sua família, outro meu vizinho aqui do lado, onde sou sua família. Todos os guardas patrimonial, toda a segurança, né? Tamo junto, rapaz. Deus abençoe, que dê tudo certo e tamo junto aqui.
0: Aquele abraço, Vanadir Andrade, de mamãe, na Vila Rosa. Bom dia pra você, uma ótima sexta-feira. Obrigado pela companhia.
5: Bom dia, Marcelo.
0: Bom dia.
5: Escuta aqui, Marcelo, seu programa. Põe meu nome no sorteio, Marcelo. Se tiver sorteio hoje, beleza?
0: Beleza.
5: Então, Marcelo, aquele probleminha lá da Travessa Rio Madeira lá, foi passado, pois.
0: Foi.
5: O pessoal lá. Valeu, Marcelo. Bom dia, tchau, tchau.
0: Bom dia. Foi passado lá pro Vela, lá da Secretaria de Ordem Pública, para ele fazer uma análise lá nessa rua que você passou aí para nós, tá bom, Carlos Alberto? Pessoal do trânsito vai dar uma averiguada lá. Josiane Marcelo, sextou com o sol, quero participar dos sorteios, um abraço lá pro pai Jamil, a mãe Júlia e todos os ouvintes. Muito obrigado, Josiane, um abraço a toda a família Jota. Rose, do bairro Bela Vista, manda o cronograma do caminhão de galho fazendo um favor. Olha, Rose, já te mando aí, tá bom? Deixa eu já encaminhar já pra você, que senão depois eu esqueço, Rose do céu, porque o programa aqui é dinâmico, a gente começa a fazer uma coisa, outra e atender o pessoal e daí a gente acaba esquecendo. Então já vou mandar já pra você, você já dá uma analisada aí, tá bom? No caminhão, no cronograma do caminhão que coleta galhos e grama ensacada.
6: Bom dia, Marcelo, tudo bem? Passando aqui pra desejar um bom dia pra você e pros teus ouvintes.
0: Obrigado.
6: Coloque meu nome no sorteio e Deus abençoe você, Marcelo.
0: Muito obrigado, Iraci Pontes, no bairro Área 1. Obrigado pela participação e pela sintonia.
7: Bom dia, Marcelo. Bom dia. Estou aqui na casa da Dona Wanda, ouvindo você pelo celular. Me coloca no sorteio, tá bom? Quero ganhar uma cartela. Deus abençoe. É a Vanderleia, do Residencial Atlântico. Até domingo. Depois de domingo eu não sou mais do Residencial Atlântico.
0: Olha aí. Então, Vanderleia Estupira, tá lá ligadinha com a gente, até domingo tá lá no Residencial Atlântico, depois tá de mudança, né, Vanderleia? Bom dia.
8: Bom dia, Marcelo, tudo bem com
0: tudo
8: você, Marcelo?
0: Tudo bem, graças a Deus.
8: Marcelo.
0: Pois não.
8: Quero, primeiramente, quero agradecer a Deus, né, por tudo que Deus tem feito em sua vida. Como diz aquele ditado, apesar que Deus recolheu meu irmão, a Mauri, estou muito triste ainda, porque eu e meu irmão, a maioria, nós éramos muito unidos. O meu irmão era uma benção na minha vida. Quem conheceu a Mauri, que sabe do jeito que o Mauri era.
0: Ele
8: era uma pessoa simples, simpático, não tinha boca para nada, não era orgulhoso, ele não era orgulhoso. Meu irmão, ele era uma pessoa muito querido. Então, quero agradecer o povo, né, que foram ontem ali no velório, na Monte Alegre, na funerária Monte Alegre. Eu agradeço a cada um que teve ontem ali. Então, como diz aquele ditado, a saudade vai apertar. E já está apertando na minha vida. O meu irmão, a Mauri, todos os dias ele vinha aqui na minha casa tomar um cafezinho comigo.
0: É, Márcia, ficamos aí tristes, né, com a notícia do falecimento do nosso amigo Amauri, Amauri Cardoso, né? Amauri era uma pessoa que eu conheci ele lá em, pelos anos de 94, né, na extinta Rádio Sociedade Monte Alegre. O Amauri era um apaixonado por rádio, apaixonado por louvores, né? Inclusive, ele tinha naquela época, 94, ele tinha uma coleção de discos, né, de vinil, com os cantores da época da música gospel. O Amauri, inclusive, ajudava o pessoal dos programas evangélicos, né, lá em 94, 95. Ele levava os discos para tocar na rádio, me lembro muito bem. O Amauri tinha uma parceria com uma gravadora, né? Então ele pegava em primeira mão quando saía um lançamento naquela época da música gospel, ainda no vinil, no disco. O Amauri já tinha, já recebia. E daí os programadores sempre contavam com a ajuda do Amauri. Às vezes ele fazia a programação ali do... Ele que levava os louvores que ia tocar aí nas programações, né? O pessoal sempre pedia para ele, porque ele tinha ali sempre em primeira mão os lançamentos. E era uma pessoa que gostava, era apaixonado por rádio, gostava muito, né? Eu sempre conversava com ele através ali do Messenger, né? Sempre estávamos conversando. E uma pessoa muito querida, uma pessoa maravilhosa, assim como toda a família Cardoso que a gente conhece. Que Deus venha confortar o coração de vocês, viu, Márcia? A gente sabe que não é fácil perder um ente querido, ninguém quer, né? Mas Deus sabe de todas as coisas e, como diz, aprove a Deus, né, recolhê-lo nesse momento. E é Deus que conforta o coração nessa hora. Tá bom, Márcia? Um abraço pra você e pra toda a família Cardoso.
9: Bom dia, Marcelão. Estamos por cá, Marcelão. Agora nós estamos carpinteando, pedreando, agora estamos eletrificando.
0: Ok.
9: E daqui a pouco mais estamos acelerando, Marcelão. Beleza, joia, Marcelo? Tchau, obrigado.
0: Aquele abraço, Neri Bueno, homem bombril, né?
10: Marcelo, tem uma lâmpada queimada no meu posto aqui, na Rua Capizal 231. Vê se podem trocar para mim a copel, por favor, Marcelo.
0: É, lâmpada queimada, pessoal. Ontem eu expliquei aqui, não é com a copel, tá bom? Lâmpada queimada com o setor de iluminação pública da prefeitura. A gente já vai passar lá o pedido com essa chuvarada aí, o que tem queimado de lâmpada, o relé, né, também acaba queimando, então o pessoal tá aí se desdobrando para atender os inúmeros pedidos de troca de lâmpada, mas a gente já vai passar lá para o setor competente e assim que possível o pessoal já vai realizar aí a troca da lâmpada, tá bom, irmã Francisca? 9:26, solzinho tá dando o ar da graça, né? Apareceu aí o solzinho timidamente, mas apareceu, né? 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Bom dia!
11: Uhul, bom dia, Marcelo Correia! Sextou! Muito obrigada, Deus abençoe! Comi feito um gente grande. Olha, não aí. Saí roliça de lá porque não tinha mais espaço. Deus abençoe. E coloca meu nome no sorteio de tudo que tiver aí. Deus abençoe sempre. Toca a música bem chacoalhar os esqueletos e as banhas tudo junto.
0: Aquele abraço, essa é a Rosana do bairro Olha Certo, ela que ganhou ontem o Marmitex do restaurante Picanha na Chapa. Ontem eu também passei ali no Picanha na Chapa e já comprei aquela marmita com dobradinha, né? Ô, dobradinha boa! Ô, dobradinha! Que eu vou te contar uma coisa, hein?
12: Ui, delícia!
0: Uma delícia, uma delícia!
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0: 9:31. Vamos à previsão do tempo para o sul do Brasil.
17: Previsão do tempo para sexta-feira, 2 de outubro de 2026. Região Sul, em Florianópolis, Santa Catarina, previsão de céu encoberto e chuvisco pela manhã. Os termômetros registram mínima de 13 e máxima de 18 graus. A umidade relativa do ar fica entre 80% e 60%. Porto Alegre, Rio Grande do Sul, tem céu claro nesta sexta-feira, com termômetros registrando mínima de 10 e máxima de 21 graus. A umidade relativa do ar oscila entre 100% e 50%. Você ouviu a previsão do tempo para esta sexta-feira, 2 de outubro de 2026, com informações do IBGE Cidades e do Instituto Nacional de Meteorologia (INMET). Redação de Lucília Araújo, da agência Rádio Gov em Brasília, Vladimir Filipim.
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0: Vamos lá com a previsão do tempo, falando aqui para Telêmaco Borba, informações do CIMEPAR Paraná, o sistema meteorológico aqui do nosso estado, apontando a seguinte previsão para esta sexta, dia 2 de outubro. Olha, hoje a temperatura máxima, ela deve alcançar a casa dos 24 graus, a mínima 17 graus. Umidade relativa do ar entre 63% e 100%. A probabilidade de ocorrência de chuva para hoje é de 98%. A precipitação acumulada, a quantidade de chuva prevista é pouca chuva, 2,9 milímetros. Aqui está dizendo que o sol deve aparecer entre nuvens, né? Porque o céu fica parcialmente nublado, então pode ser aí que em alguns momentos, como agora, por exemplo, o sol apareça um pouquinho. A temperatura, às 9:33 da manhã, está marcando 18,4 graus. E o tempo, ele permanece assim com o céu parcialmente nublado e com pancadas de chuva até domingo. Aí na segunda está previsto só chuva. Segunda-feira, 22 milímetros de chuva. Daí na terça, também parcialmente nublado com pancadas de chuva. Na quarta já mudou, né? Porque a previsão era só de chuva. Na quarta, céu com muitas nuvens e o sol deve aparecer, mas não deve chover. Então, previsão do tempo, segundo o CIMEPAR Paraná. E realmente, né, com esse super El Niño aí, o tempo previa aí no começo de outubro muita chuva, né? Muita chuva aqui para nossa região sul.
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0: 9h34, 9h34 aqui no nosso Manhã Total, você ligadinho com a nossa programação nesta sexta. E a gente vai seguindo em frente, vai trazendo boa música. Agora chegando aí o ritmo do pagodinho com o Vaguinho.
1: A gente canta junto pro Senhor, né?

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1: 9:39, Vaguinho aqui no Manhã Total com muito louvor. Linda canção aí para você nesta manhã de sexta-feira. 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
1: Bom dia, Marcelo.
0: Bom dia. Bem? Eu tô bem. E você?
1: Quer participar desse sorteio da marmita? E oferecer essa programação para todos os ouvintes. Que Deus abençoe. Aqui é a Adriana Santos, do Bela Vista.
0: Muito obrigado, Adriana Santos, do Bela Vista.
2: Bom dia, Marcelo.
0: Bom dia.
2: Clarice.
0: Oi, dona Clarice. Tudo bem? Oi.
2: Será que não tem como você falar na Cinepar se eles têm um plano de para essa chuvarada que tá vindo encher o rio, se não vai faltar água para nós? Tinha que ver, né? Se eles estão preparados para essa chuvarada. Se nós não vai ficar sem água, era bom que viesse algum chefe, algum gerente, dar explicação para a população, né? Porque cobrar, eles cobram. Agora com essas caixinhas de gordura, menino do céu, tá virado um inferno.
0: Eita!
2: Que tenta quebrar a calçada, daí não acha outro piso, tem gente que tá quebrando a casa inteira. Eu não acho isso justo, sabe? Porque a Cinepar não vai pagar, né? Daí o povo que fica sofrendo. Eu acho assim que nós não tinha culpa do que era antigamente. Tinha que fazer isso com quem está construindo agora, exigir, mas não do povo que faz anos que está assim. Daí eles era bom que eles viessem explicar para nós também a parte deles, né? Por mais do que esse negócio ficar os outros quebrando toda a casa. E ver se eles têm um plano para não faltar água pra gente, né? Porque a gente fica desesperado e daí com essa chuvarada. Semana que vem diz que vai chover a semana inteira. O rio já tá cheio. Se faltar luz, se eles têm, pra pegar a luz da Clabin, alguma coisa, eles têm que dar um aval pra gente, que você não acha? Vê se você consegue que alguém venha falar no rádio, pra população ouvir.
0: É, faltar.
2: Tá bom, Marcelo?
0: Tá
2: põe
0: bom.
2: Meu nome no sorteio.
0: Pode ficar tranquila, dona Clarice, faltar água é difícil, né? Porque a Sanepar, quando teve aquela, vocês se recordam, foi na época do então prefeito Gibson, que teve aquele problema, né? Que subiu o nível do rio, invadiu ali a casa das máquinas da Sanepar e a gente ficou sem água e teve que usar caminhão-pipa. Então, desde aquela época foi feito um investimento e a Sanepar adquiriu umas bombas que são chamadas de bombas anfíbias. Então, não tem problema, né? Essas bombas anfíbias já não tem mais problema com a cheia do rio, já solucionou esse problema, então pode ficar tranquila aí, dona Clarice, que problema de faltar água por esse motivo de encher o rio não vai faltar, tá bom? Agora, quanto à questão aí da caixa de gordura, é uma legislação que exige isso, dona Clarice, uma norma técnica da ABTN, a NBR 8160, que estabelece as regras para o sistema predial de esgoto sanitário e determina que todo efluente de pias de cozinha e de copa passe por uma caixa de gordura antes de entrar na rede pública ou em sistemas particulares. Então, existe essa lei, né? Existe essa norma técnica para evitar que essa gordura vá para as redes e acabe entupindo, né, as redes. Aí gera um transtorno muito grande para muita gente. Então, esse é o motivo do qual a Sanepar agora, ela tem que exigir a instalação da caixa de gordura em todas as residências, tem que ter aí essa caixa de gordura, é uma norma técnica e eles estão somente obedecendo a lei, né? Para que não haja. Esses dias eu vi um vídeo da Sanepar lá em Curitiba, os funcionários, eles acabaram acessando uma rede e mostraram o que a gordura faz dentro dos canos. É impressionante ver ali, cria-se uma tampa, né? Porque vai juntando gordura, vai juntando outro tipo de material e aquilo vai formando uma tampa. E quando vê, acaba entupindo toda a rede, né? E aí causa transtorno aí para todo mundo. Então, é uma determinação, uma norma técnica, tá bom, dona Clarice?
3: Bom dia, Marcelo Correia.
0: Bom dia.
3: Coloca o nome no sorteio, pra mim ganhar esse Marmitex, não sei o que, sorteio do cartel do bingo. Falou, meu piá, com Deus.

0: 9:49, 9:49. Deixa eu ver aqui, a Jucimara nos ouvindo no BNH, muito obrigado. Alô, Cirlei Araújo, área 2, já te vi aí, Cirlei. Obrigado pela companhia, né? Cirlei Araújo e toda a família. Fernanda do Sucumim, bom dia, Marcelo. Eu quero participar aí do sorteio, já está participando. Muito obrigado.
1: Meu querido amigo Marcelo, a paz do Senhor Jesus Cristo, um ótimo dia. Diego Oliveira aqui quem fala. Doff Facas Artesanais, passando, Marcelo, para confirmar a audiência no teu programa e também passando para desejar um abraço a todos e um dia abençoado a todos também, os ouvintes aí deste programa abençoado da Nova Mensagem, o seu programa, Marcelo. Um abraço para os colegas da Biomata, JSL e todos do Puxo do Suco do Pica-Pau. Que Deus abençoe a todos em Cristo Jesus e uma excelente sexta-feira a todos também e tudo que é de bom.
0: Muito obrigado, esse é o Diegão, Diego Oliveira, né? Que fabrica aí facas artesanais e também é motora aí no transporte do suco do pica-pau, né, Diegão? Sônia Rocha, bom dia. Silvana e todo o pessoal da Confecção e Estamparia Martins, um abraço pra vocês aí no bairro Olha 2. O Vandinei está no BNH, pessoal do Caldo de Cana Vasconcelos nos ouvindo. Tião Scheller, Dai Moraes, Italia. Olha aí a família ligadinha com a gente, ouvindo a nossa programação, aquele abraço.
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0: Vamos lá então com informações aqui no Giro de Notícias, primeiro bloco de informações no Manhã Total, para você que está ligado aí na nossa programação, muito obrigado. Vamos lá então, trazendo as informações nesta sexta, dia 2 de outubro. Aqui no site da Prefeitura, Projeto Viva a Tradição Dança Gaúcha está com as inscrições abertas. A Secretaria Municipal de Cultura e Turismo informa que estão abertas as inscrições para o projeto de Dança Gaúcha Viva a Tradição, que tem como objetivo promover e valorizar a cultura e as tradições gaúchas por meio da dança, da música, da convivência e da expressão cultural. O projeto acontecerá nos bairros Bela Vista, Jardim Bandeirantes, Jardim Alegre, Marinha, São Francisco, São Roque, Jardim Europa, Sem Casas, São João, Área 3 e Área 2, de segunda a sexta-feira, e é aberto para pessoas a partir de 8 anos de idade. As inscrições seguem até o dia 14 de outubro e podem ser feitas pelo link que está dentro da matéria no site da Prefeitura, onde a pessoa vai escolher o local e o horário onde ela fará as aulas de dança, tá bom? Então, você que tem interesse em fazer aí aulas de dança gaúcha, esses bairros aí que eu acabei de citar receberão aí essas aulas, né? E você pode estar fazendo a sua inscrição através do link que está disponível nesta matéria que eu acabei de ler, e a matéria está no site da Prefeitura de Telêmaco Borba. Prefeitura convoca aprovados nos concursos públicos de 2023 e 2025. Concurso público número 01/2023. Ensino superior completo, serviço social. Convocados: Midian Eliodoro da Silva, João Carlos de Oliveira Rosa. Nutrição: Riele Terumi Tomotsumitsu Maia. Nome, sobrenome aqui é diferente, né? Ensino técnico completo, técnico em edificações: Marolívio Ataíde Barbon. Ensino médio completo, agente administrativo: Andréia Aparecida Mores, Patrícia de Lima, Cauã Pedroso de Oliveira, Giovanni Marcene da Luz Costa, Brenda Evelyn Erger. Ensino fundamental incompleto, cozinheiro: Valdirene Gomes Ribeiro, ID Aparecida da Conceição, Rita de Cássia dos Santos, Marcelo Batista, Elaine Cristina dos Santos, Regiane Cristina Barbosa. Concurso público número 01/2025, ensino superior completo, fonoaudiologia: Denise Saltchuk Contiero, Amanda Marcelino da Luz. Ensino médio completo, Josiane Oliveira Camargo, assistente de farmácia: Lucele Prestes, auxiliar em saúde bucal: Grupo Magistério, professor de Educação Infantil, Natália Pinheiro Machado, Jaqueline Barney, Caroline Onesco Viana, Ana Paula Pimentel Bando, Ensino Fundamental Incompleto, quarta série completa, motorista, Lilian Schulli, Arivelto Inocêncio do Amaral, Osarias Messias de Lima, Lucas Stocke Peleque, Douglas Pereira Santos, Rutiele Carvalho Martins. Essas pessoas deverão comparecer à Secretaria de Administração para retirada ali da documentação necessária para investidura no cargo ao qual eles foram chamados. Se alguém tiver alguma dúvida, quiser confirmar algum nome, essa matéria também você encontra no site da Prefeitura Municipal de Telêmaco Borba sobre esses aprovados no concurso e chamados agora, né? Concurso 2023 e concurso 2025. 9:55 aqui no Diário dos Campos de Ponta Grossa. INSS pagará benefício a mulheres afastadas por violência doméstica. Mulheres vítimas de violência doméstica que conseguirem na justiça uma medida protetiva de afastamento do trabalho vão receber benefício pago via Instituto Nacional do Seguro Social, INSS. O parecer que garante o afastamento remunerado, elaborado pela Advocacia Geral da União, a AGU, foi assinado nesta quinta-feira. Em nota, a Secretaria de Comunicação Social da Presidência informou que o documento, incorporado às regras da Administração Pública Federal, decisão do Supremo Tribunal Federal, STF, que estabeleceu que, quando a Justiça determinar o afastamento da mulher do local de trabalho como medida protetiva, com base na Lei Maria da Penha, a trabalhadora deve continuar recebendo renda durante o período que pode chegar a 6 meses. O entendimento do STF abrange as seguradas do Regime Geral de Previdência Social e também prevê proteção de natureza assistencial para as mulheres sem vínculo previdenciário, informou a pasta. A Lei Maria da Penha permite, como medida protetiva, que o juiz afaste a mulher do trabalho por até 6 meses, mantendo o vínculo de emprego. A lei, porém, não especificava quem pagaria o salário neste período. O STF julgou a questão em junho deste ano e estabeleceu que o empregador é responsável pelos 15 primeiros dias de afastamento e o INSS pelo restante. Nos casos sem relação de emprego, como contribuinte individuais, facultativas e seguradas especiais, o INSS paga o benefício de forma integral. Conforme a legislação, a mulher afastada não precisa cumprir período de carência para receber o benefício. Também não há desconto de contribuição previdenciária sobre o valor recebido. E é o período, e esse período, ele é computado como tempo de contribuição para a aposentadoria. Para mulheres que não são seguradas da Previdência, o STF estabeleceu que o pagamento tem natureza assistencial. Nesse caso, o pagamento será pago pelo Estado, pelo Distrito Federal ou pelo município indicado pelo juiz. Então, tá aí essa informação importante, né? Mulheres que forem afastadas do trabalho devido à questão de violência, né? E por questão aí de proteção com a Lei Maria da Penha, receberão esse recurso aí através do INSS. 9:58, 9:58. Informações para você ligado aqui na programação do nosso Manhã Total. Deixa eu trazer aqui o cronograma do programa Feira do Bem para hoje, para finalizar aí, né, o cronograma desta semana. Então, atenção, hoje, dia 2 de outubro, o programa Feira do Bem. Ele já esteve às 7:00 da manhã lá na Vila Rural, às 8:00 da manhã no Triângulo, às 9:30 da manhã no bairro Jardim Bandeirantes, às 13:30 vai estar no Jardim Progresso, área 6, e às 15:00 no pátio da Nova Rodoviária, no bairro área 3. Esse é o cronograma de hoje do programa Feira do Bem, fechando mais uma semana de programação. Todo dia!
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2: Sabia que até o homem que batizou Jesus chegou a duvidar dele? E o que Jesus respondeu pode ser exatamente o que você precisa ouvir hoje. Hoje eu quero conversar com você sobre um momento muito humano na vida de um homem de Deus. Um momento em que a fé, que parecia tão firme, balançou. Eu quero ler junto com você o que está escrito no Evangelho de Mateus, capítulo 11, versículos 1 ao 6. Hoje eu vou ler na versão da Bíblia A Mensagem. Depois de transmitir essas instruções aos seus 12 trabalhadores, ele saiu a ensinar e pregar em diversas vilas. Nesse meio tempo, João foi preso. E quando soube o que Jesus estava fazendo, enviou seus discípulos para perguntar: "O Senhor é aquele que estávamos esperando? Ou teremos de esperar mais?" Jesus lhes disse: "Voltem e digam a João o que está acontecendo. Os cegos veem, os paralíticos andam, os leprosos são purificados, os surdos ouvem, os mortos ressuscitam, os marginalizados da terra ficam sabendo que Deus está do lado deles. É o que vocês estavam esperando? Então, considerem-se muito abençoados." Pensa em quem está fazendo essa pergunta. Não é um curioso qualquer, não é um fariseu tentando pegar Jesus em uma armadilha. É João Batista, o homem que viveu no deserto, que se vestia com pelos de camelo, que pregou com coragem diante de multidões. O homem que lá no Rio Jordão olhou para Jesus e disse: "Vejam, esse é o Cordeiro de Deus que tira o pecado do mundo." Foi ele quem batizou Jesus, foi ele quem viu o Espírito descer como pomba. Então, se havia alguém na terra com motivos de sobra para ter certeza, esse alguém era João. E agora, esse mesmo João Batista manda perguntar: "És tu mesmo? Ou devemos esperar outro?" O que aconteceu no meio do caminho? Aconteceu a prisão. João tinha denunciado o pecado do rei Herodes e por isso ele foi jogado num cárcere. Os dias passavam, as notícias chegavam aos pedaços e as paredes iam ficando cada vez mais pesadas. E tem mais um detalhe que os comentaristas bíblicos costumam destacar. João tinha pregado um Messias que viria com um machado na raiz das árvores, com a pá na mão para limpar a eira, com fogo para queimar a palha. Ele esperava um Messias que colocasse as coisas em ordem com mão forte. E o que ele ouvia falar de Jesus? Que Jesus comia com pecadores? Que andava pelas aldeias curando gente simples? Que não derrubava Herodes? Que não tirava ninguém da prisão? Nem mesmo seu primo, o seu precursor, o homem que preparou o caminho para ele. Dá para entender o coração de João, não dá? Porque muitos de nós já estivemos nesse mesmo lugar. Você orou, você creu, você serviu a Deus com sinceridade durante anos e de repente veio uma doença, uma perda, um conflito com um filho ou com alguém da sua casa, um casamento que esfriou, uma porta que se fechou e Deus não agiu do jeito que você esperava, no tempo que você esperava. E lá no fundo, no silêncio da noite, nasceu uma pergunta que você talvez nem tenha coragem de dizer em voz alta: "Senhor, será que eu entendi tudo errado? Será que o Senhor está mesmo aqui?" A paz do Senhor, meu querido irmão, minha querida irmã. 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No final dessa mensagem, eu vou orar pela sua vida e pela sua família. Por isso, escreva aqui nos comentários o seu pedido de oração. E junto com o seu pedido, escreva essa declaração de fé. Jesus Cristo é o meu Salvador. Se você crê que Jesus é o Filho de Deus e que Ele tem poder para te salvar, declare nos comentários: Jesus Cristo é o meu Salvador. 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Eu quero que você perceba uma coisa preciosa nesse texto que eu li. João teve dúvida, sim. Mas olhe o que ele fez com a dúvida. Ele não se revoltou, não abandonou a fé, não saiu falando mal de Jesus para os outros. Ele mandou perguntar ao próprio Jesus. Ele levou a dúvida justamente para a pessoa de quem ele estava duvidando. E aqui tem uma palavra no grego original que ilumina muito esse momento. Quando João pergunta: devemos esperar outro? A palavra usada para esperar é prosdokal.

não é um esperar parado, de braços cruzados, como quem já desistiu. É um esperar com os olhos voltados para frente. Como alguém que fica na janela olhando a estrada, sabe? Aguardando ver chegar aquele a quem ama. É a espera de quem ainda está atento, ainda está procurando, que ainda quer ver. Então, mesmo naquela pergunta cheia de angústia, João continuava com os

Ter perguntas, ter dúvidas, não significa que você perdeu a fé. Às vezes a dúvida que está no seu coração é justamente a prova de que você ainda se importa, de que você ainda está olhando para Deus. O perigo não está em perguntar, o perigo está em parar de olhar para a estrada. E agora vem a parte mais bonita dessa passagem, a resposta de Jesus. Repara que Jesus não repreende João. Ele não manda dizer, que vergonha, João, logo você. E também não responde com um simples, sim, sou eu. Ele diz o seguinte, voltem e contem a João o que vocês ouvem e veem. Os cegos enxergam, os aleijados andam, os leprosos são purificados, os surdos ouvem, os mortos ressuscitam e os pobres recebem a boa notícia. Presta atenção, Jesus estava apontando para as escrituras que João conhecia de cor. 700 anos atrás, o profeta Isaías tinha escrito no capítulo 35, digam aos desanimados de coração, sejam fortes, não temam, seu Deus virá, virá para salvá-los, então se abrirão os olhos dos cegos e se destaparão os ouvidos dos surdos. Então os coxos saltarão como o servo. Essa palavra foi escrita justamente para os desanimados de coração. Jesus estava dizendo a João, olhe para o que a palavra prometeu e olhe para o que está acontecendo. A promessa está se cumprindo. Eu sou aquele que haveria de vir. Mas tem um detalhe aqui nessa resposta. Em outra profecia que João, ou melhor, que Jesus conhecia bem, Isaías 61, o Messias viria para pregar boas novas aos pobres e também para proclamar liberdade aos presos. Jesus citou as boas novas aos pobres, mas não falou da libertação dos presos. Imagina João ouvindo aquela resposta dentro da cela. Ele entendeu que o reino tinha chegado, que Jesus era o Messias de verdade, e entendeu também que para ele a porta da prisão talvez não se abrisse. E realmente não se abriu. Pouco tempo depois, João foi morto por ordem do rei Herodes. Isso aqui nos ensina algo que muitas vezes é difícil de aceitar. A fé não é garantia de que Deus vai fazer exatamente o que nós pedimos. A fé é a confiança de que Jesus é quem ele diz ser, mesmo quando a nossa situação pessoal não muda. João não recebeu a liberdade, mas recebeu a certeza. E no versículo seguinte, Jesus acrescenta, feliz é aquele que não se escandaliza por minha causa. Ou seja, feliz é quem não tropeça quando eu ajo de um jeito diferente do que esperava. Talvez hoje você esteja numa prisão que não tem grades, mas que pesa do mesmo jeito na sua vida. A prisão de um diagnóstico médico, de uma solidão, de uma dívida, de uma saudade que não passa, e você tem perguntado a Deus, cadê o Senhor nisso tudo? Faça como o apóstolo João, ou melhor, faça como João Batista, leve essa pergunta para Jesus. Ele não se ofende com a sua sinceridade, e depois faça o que Jesus mandou os discípulos de João fazerem, olhe ao redor e preste atenção ao que Deus está fazendo. Lembre-se de quantas vezes ele já abriu seus olhos, já levantou você, já te sustentou quando tudo parecia perdido. Lembra de que o Evangelho chegou até você, e isso já é a maior de todas as obras. O profeta Jeremias, que também sofreu muito, escreveu no livro de Lamentações, o Senhor é bom para com aqueles cuja esperança está nele, para com aqueles que o buscam. É bom esperar tranquilo pela salvação do Senhor. Esperar tranquilo não quer dizer esperar sem dor. Quer dizer esperar sabendo em quem você confia. Então, hoje eu quero deixar essa palavra com você. Você não precisa esperar por outro. Não precisa procurar outra fonte, outro caminho, outra esperança. Aquele que haveria de vir já veio. Ele está presente. Ele está agindo,
mesmo quando você não entende o que ele está fazendo.

continue olhando para a estrada, para a jornada da vida que está proposta a você. Jesus não se esqueceu de você. Amém? Nesse momento eu quero orar pela sua vida. Se você ainda não escreveu o seu pedido de oração, escreva ele aqui nos comentários. A Bíblia diz que a oração de um justo tem poder em seus efeitos. Então vamos falar com o Pai nesse momento. Senhor Jesus, nós te agradecemos porque tu não te afastas de nós quando a nossa fé fica fraca. Obrigado porque o Senhor acolheu a pergunta de João. Do mesmo jeito que o Senhor acolheu a pergunta de João, com paciência e amor, o Senhor acolhe as nossas perguntas também. Hoje eu trago diante de ti cada pessoa que está passando por um tempo de prisão, em todos os sentidos, de espera, de silêncio. O Senhor conhece cada lágrima que foi derramada em segredo, cada oração que parece não ter tido resposta. Eu te peço, Senhor, por quem está enfrentando uma doença, toca no corpo dessa pessoa, renova as suas forças, dá paz ao coração dela enquanto esse tratamento segue. Eu te peço pelas famílias que estão divididas, pelos pais e mães que choram por filhos que se afastaram. Traz de volta, Senhor. Restaura o que foi quebrado. Eu oro a ti, eu clamo a ti por quem está sem trabalho nesse momento, por quem está com dívidas, por essa pessoa que não sabe como vai ser o mês que vem. Seja o provedor dessa família, seja o provedor dessas casas. Ó Deus, e para aqueles que hoje se sentem como João Batista, cheios de perguntas, com uma fé que oscila, eu peço ao Senhor, abre os olhos dessas pessoas, para que eles enxerguem as tuas obras. Mostra que o Senhor continua agindo, mesmo quando o caminho é diferente daquilo que nós esperávamos. Livra-nos, ó Pai, de tropeçar por causa dos teus caminhos. Ensina-nos a esperar tranquilos pela tua salvação. Nós declaramos que o Senhor Jesus é aquele que haveria de vir e que nós não precisamos esperar por outro. Tu és o nosso Senhor, o nosso Salvador e a nossa esperança. Firma os nossos pés, fortalece a nossa fé e guarda o nosso coração. É no nome de Jesus que nós oramos e por isso desde já te agradecemos. Amém e amém.

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2: 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Ouvimos aí a mensagem, a oração e finalizamos com Voz da Verdade, acima das circunstâncias. E amanhã, sábado, tem Momento de Fé e Reflexão, um pouquinho mais cedo, né? Às 9 da manhã, nós temos aí mais uma mensagem do coração de Deus para o nosso coração. Bom dia, segue a imagem de uma árvore que está prestes a cair e poderá machucar alguém e impedir o trânsito. Essa árvore fica na Rua dos Apartes, perto da Igreja São Geraldo, está despencada e vai cair em cima do poste de energia. Então tá aí, a gente já passou lá essa situação ao conhecimento do pessoal da Defesa Civil, né? É porque essa árvore está em um terreno particular, mas a Defesa Civil pode tomar aí providências antes que caia, né? E vai cair sobre a rede de energia elétrica, pode cair sobre um carro, sobre uma pessoa e causar aí um transtorno, um acidente, né? Então a gente já passou lá pro conhecimento do pessoal da Defesa Civil do município, né? Ainda mais com esse tempo que nós estamos vivendo aí de ventos fortes, né? Uma árvore dessa, uma árvore alta e pelo que a gente vê aqui na imagem, ela é fina, né? Pode quebrar, pode lascar, pode cair aí a qualquer momento mesmo com uma ventania.
3: Marcelo Correia, Sidney Barros de Brusque, Santa Catarina. Chovendinho aqui, viu, Marcelo? Não tá muito, mas tá fininho sim, né? Mas tá chovendinho. Passando por aqui para desejar a todos aí um dia abençoado, né? Debaixo das mãos poderosas do nosso Deus, um final de semana muito abençoado. O destino da nossa nação, Deus vai outorgar a alguém nesse domingo. É nesse domingo que Deus vai tocar nos corações para que votem na pessoa certa para conduzir essa nação. Deus vos abençoe e Deus vos dê a graça a todos aqueles que estão debaixo das suas mãos do Onipotente. Um abraço, Marcelo Correia,
2: um abraço
3: a você e toda a sua equipe.
2: Muito obrigado, Sidney Barros, ouvindo pelo aplicativo no seu celular, direto de Brusque, Santa Catarina.

0: O Marcos Maurício Sinkoski, o X-Corintiano, está ligado lá no bairro Rio Alegre. A Ivonete e o Cláudio no bairro Macopa, bom dia pro casal, obrigado pela companhia. A Cidinha, Mulher Maravilha, no bairro Socomim. Marcelo, aqui é a Cida Antunes, coloque meu nome no sorteio, já está participando. José Carlos da Costa, na escuta, no bairro Areaum, muito bom dia. A Dona Arlete e o seu pai, né, o seu Zé Mineiro, estão nos ouvindo, um abraço. O pastor Roberto e a irmã Irene, sintonizados direto de Ventania. Um abraço, pessoal de Ventania, Barro Preto. Paula Bueno, bom dia, tudo bem? Quero participar do sorteio da cartela. É, lembrando que nós temos uma cartela de bingo para sortear amanhã, sábado, e a outra cartela no próximo sábado que vem. Então, temos uma cartela amanhã, sábado, e a outra cartela no próximo sábado da semana que vem. Ali da Igreja Católica do bairro Socomim, essa cartela dá direito ao ganhador a concorrer a 3 prêmios em dinheiro, sendo o primeiro prêmio de R$10.000. É, bom dia, Marcelo Erondina, aqui de Ortigueira, eu quero concorrer aos brindes, já está participando. Marcelo, bom dia, estamos na escuta, manda um abraço para todos e bora participar do sorteio. Everaldo Ribas, Everaldinho, um abraço, bom dia, eu quero participar do sorteio da cartela e de todos os sorteios aí do programa. É a Neiva Ostopira, do bairro Socomim. A Edenilza, lá de Campina dos Pupos, lá em Ortigueira, está ouvindo a nossa programação. Ela está fazendo aqui uma rifa solidária, né? E se alguém puder ajudar aí nessa rifa, essa rifa em favor do José, conhecido como Zico, precisa passar por uma cirurgia de emergência devido à gravidade aí. Ele precisa ser atendido quanto antes. Então ela está fazendo uma rifa, né? Valor de R$10 cada número para ajudar aí o José, conhecido por Zico, fazer essa cirurgia. Então, quem tiver interesse em ajudar, nós temos aqui o contato da Edenilza nessa rifa, tá bom? Quem mais?
1: Bom dia, Marcelo.
0: Bom dia.
1: Coloca meu nome no sorteio aí, meu querido. Deus abençoe.
0: Muito obrigado, esse é o Jackson Godoy. Obrigado, Jackson, tá concorrendo.
2: Bom dia, Marcelo. Bom dia,
0: seu Lauir.
2: Bom dia, todos ouvindo Telêmaco Borba. Um bom dia, região de Telêmaco Borba. Um grande abraço a todos. Marcelo, o que será que está acontecendo com o Celso, com o irmão Celso, que não mudou até agora, rapaz? Já vai vencer.
0: Eita,
2: já vai vencer
0: Celso.
2: 30 dias agora, dia 8, Celso, e ele não mudou até agora. O que será que está acontecendo com esse irmão, meu Deus do céu? Bom dia, Marcelo. Bom dia a todos vocês aí do rádio. Um bom dia a todos ouvindo de Telêmaco Borba.
0: Muito bom dia lá ao seu Lauir e família no bairro Areaum. Celso Oliveira, o Celso é enrolado, seu Lauir. O Celso pensa num homem, ele vai mudar, mas ele é enrolado, o homem é devagar, igual uma tartaruga.
3: Bom, Marcelo, tudo
0: opa,
3: bom?
0: Opa, tudo aqui bom, tá tudo bom bem, dia, que bom.
3: Se tiver sorteio, põe meu nome sorteio. Fazer seu programa pra galera aqui da área 2, aqui é a Joana.
0: Dona Joana Sobral, mandando lá um bom dia, né? E oferecendo a programação a todos os ouvintes ali da região do bairro Área 2. Muito obrigado, viu, Dona Joana?
4: Bom dia, Marcelo
0: bom
4: Correia,
0: dia.
4: Ademir. Abraço pra você, Marcelo Correia. Todos os amigos, ouvintes aí. Já sabeu todo mundo, hein? Coloca nós no sorteio aí, Marcelo, da cartela e do marmitecão, do picanha na chapa.
0: Beleza. O Ademir, né, ali do Furtadão, já está participando. Temos aqui uma utilidade pública. O Adilson, ele perdeu o seu RG. Adilson perdeu uma identidade no nome de Miriam Gomes, próximo a paroquial. Se alguém encontrar, entrar em contato aqui conosco na rádio. Então, o Adilson, ele perdeu o RG que pertence a Miriam Gomes, né? O RG pertence a Miriam Gomes. Se você encontrou esse RG, ele perdeu aqui na região central, próximo à Igreja Matriz. Se alguém encontrar, por gentileza, comunicar conosco aqui na rádio. 10 horas mais 30 minutinhos agora.

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0: 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Marcelo Correia, vou ficando por aqui. Um forte abraço para você. Um forte abraço a todos os ouvintes aí do Manhã Total. Quero desejar um forte abraço também aos irmãos ali do Ministério Cristo para as Nações, Pastor Joel, né? Hoje vai estar lá o Pastor Alexandre Filho também conosco nos três horários. Hoje pela manhã, às 9, às 14 e às 19 horas no culto abençoado, tá? E eu quero também mandar um abraço a todos os demais ministérios, pessoas que ouvem, irmãos, né? Os demais ministérios que ouvem essa rádio abençoada, e quero que Deus abençoe cada dia a vida de vocês e dê um final de semana vitorioso a cada um de vocês. 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
2: Bom dia, Marcelo. Olha meu nome no sorteio, Lourenço.
1: Olha aí, ó, nosso querido
3: bom
1: Lourenço.
3: Dia, Marcelo.
1: E a Marlene, tudo bem, Marlene?
3: Vou reforçar aí, coloca o meu também, Marlene.
1: Beleza. Um abraço, Marlene. Um abraço, Lorenzo. Bom dia.
4: Bom dia, bom dia, Marcelão. Gente boa.
1: Tudo bem, Ney?
4: Só pra confirmar a audiência. Desejar um ótimo final de semana pra todos nós. Valeu.
1: Aquele abraço, meu amigo Ney. Ney Motos, ali no Alto das Oliveiras. 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Perderam a hora, Osias do céu, filho do céu. Chegou agora aqui o homem, bom dia.
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6: 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Pra cima! Que foguete não tem ré. E domingão, dia de mudar, né, Marcelo?
1: Dia de mudança, né?
6: Dia de mudanças, em todas as cadeiras, né?
1: Chame a Transprimo, né?
6: É verdade, né?
1: Caminhão vai ter trabalho pra fazer mudança. Da
6: votar turma. Consciente, gente. Não deixe de votar. Eu vi, Marcelo, mudando de saco pra posta aqui, uma reportagem, alguma coisa assim, que a terceira idade teve um índice muito alto de comparecimento às urnas eletrônicas aí das eleições, da última eleição. Né? Então você que, já é acima aí de 70 anos, não deixe de votar, exerce teu direito, é o teu poder, né? Escolha teu candidato, analise, vai votar do mesmo jeito, né? É importante, o teu voto faz toda a diferença, não deixe de votar.
1: Verdade, tá? Então, Armarinhos Paraná, Azulão da Avenida. Ozias falando com a gente aqui nesta manhã de sexta-feira. Bom dia, Paulinho.
7: Ô, Marcelão, bom dia. Marcelo, bom, como é que tá você? Bonito, forte, corado,
1: bonito,
7: animado?
1: Bonito,
7: eita,
1: bonito,
7: glória. Tamo por aqui, Marcelo. Tamo na audiência. Um abraço pra vocês aí, aqui de Telêmaco, pros de fora também, tá? Uma excelente eleição pra todo mundo aí. Vamos pra urna.
1: Vamos pra riba.
7: E tamo por aqui. Coloca meu número no sorteio, Marcelo. E um abraço pra todos os motoclubes aí, evangélicos ou não, o Esquadrão de Cristo, a de Cristo, garagem, enfim, todos os motoclubes sintam abraçados pelo Paulinho, beleza? Um abraço,
1: beleza.
7: Deus abençoe.
1: 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Ali na sua Autoelétrica, em frente ao terminal rodoviário. Adriane Moreira, tá lá no São Francisco. Nadir de Lara, do bairro Bom Jesus, bom dia, quero participar do sorteio. Também aqui a dona Tereza, né? Participando, Tereza de Almeida Souza, do bairro Área 7, muito obrigado. A Dilson Vaz, bom
8: Fala,
1: dia.
8: Fala, Marcelo Calói 10.
1: Arilson Vaz, o Carudo.
8: Beleza?
1: Olha o Carudo aí.
8: Aquele abraço, passando
1: Pareceu.
8: Só pra registrar a presença aí. Arilson Vaz, ô bonitão.
1: Olha aí, ó, liberaram o celular na mão dele de novo, depois de meses sem poder usar o celular, o Arilson Vaz conseguiu autorização para mandar uma mensagem aqui no programa, né? Esse aí é pau mandado da mulher, viu? Ah, louco. Mulher pega o celular dele a hora que quer e toma e não devolve, daí deixa um tempo de castigo, né? Depois libera de novo, daí ele participa uns dias aqui, daí ele começa a engraçar no programa que a mulher dele toma de novo o celular dele e assim vai. Coitado do Arilson Vaz, é o carudão, né?
9: Bom dia, Marcelo.
1: Bom dia, tudo bem?
9: Então, eu sou o Lucas, aqui do Jardim Bandeirantes.
1: Opa.
9: E queria estar participando do sorteio do Marmitex e da cartela.
1: Tá participando, grande garotinho, Lucas Gabriel. Obrigado pela participação, viu, Lucas? 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

0: 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Voltou o Carudo aqui, ó. Vai se engraçar já, quer ver?
1: Ó, o sujo aí falando do mal lavado, hein?
0: Aí, ó, viu?
1: Qual mandado é você, rapaz, com a dona... Esqueci até o nome dela agora. Manda você lá e faz você até limpar... Lavar os tapetes lá, rapaz. Já passei lá, já vi você trabalhando feito um escravo lá, bicho.
0: É, Arilson. É aquela história. Manda quem pode, obedece quem tem juízo, né?
2: Bom dia, Marcelo Correia.
0: Bom dia.
2: A todos os ouvintes, a todas as pessoas da rádio. Coloca meu nome no sorteio aí de tudo que tiver. Meu nome é Laiane do Alto dos Oliveiras. Que Deus abençoe nossa sexta-feira. Bora pra cima, que domingo é o dia da nossa cidadania, pessoal. Vamos votar corretamente aí nas urnas.
0: É, tá aí. Pessoal, aí tá participando em peso com a gente. Bom dia!
3: Bom dia, Marcelo. Tudo bem? Deus
0: tudo
3: abençoe
0: bem.
3: Seu dia. Viu, que será que o que aconteceu com o pastor Antônio Correia, que sumiu?
0: Sumiu.
3: Só porque eu falei que semana que vem a gente vai lá, fez lá um café, um almoço e um café da tarde na casa dele. Ele sumiu, ficou com medo.
0: É. Verdade, Milene. Eu acho que ele, o dia que vocês for lá, ele vai dar um jeito de sair, né? Vai dar um jeito de sair. A hora que vocês chegar lá, não vai encontrar ninguém. O homem é ligeiro, né? Vocês anunciaram que vão lá na casa dele, ainda vão numa comitiva, né? Vão encher o carro, vai lotar de gente, ele já vai dar um jeito de arrumar outro compromisso.
4: Bom dia, Marcelo Correia. Tudo bem com você, Marcelo Correia? Ô, Marcelo, você deixa o Luzinho aí falar desse jeito aí pra você? Aonde já se viu quem que você usa vestido, Marcelo? Imagine, quem usa vestido é mulher. Nem todas as mulheres gostam de vestido, né? Geralmente, o vestido, sei lá. Eu sou uma delas, eu não gosto de vestido, não, viu? Eu prefiro mais uma calça comprida, prefiro um short, mas vestido, não. Fico muito desconfortável com o vestido. Acho bonito o vestido, mas não para outras pessoas. Mas para mim, não me cai bem, viu? Então, Marcelo, aquele abraço para todo mundo que estiver me ouvindo nesse momento aí, viu? Que é toda, meus conhecidos, meus parentes, todos meus amigos, tudo, viu, Marcelo? Estiver ouvindo.
0: Fazia e horas que a senhora não participava, hein, dona?
4: Vai aquele abraço lá pra Thelma Correia, pras meninas da 744.
0: E da Zir.
4: E desejo pra você, Marcelo Correia, um bom final de semana, pra você e família, e tudo de bom. E vamos votar certinho domingo, né? Domingão tá aí, o dia das eleições. Esperamos que não tenha segundo turno, que nesse primeiro já seja realizado a votação, né, para presidente e para governador do Paraná, né? Para não tiver aquele negócio de estar voltando lá, né, Marcelo? Mas é isso aí, Marcelo. Faz parte da brincadeira, né, que tem.

0: Verdade.
1: Ele até se engasgou agora, né? De tanto falar normalismo para Paraná que até que falhou um pouco.
0: Bananou, né? Tudo,
1: bom dia para você. E tudo de bom. Estamos junto com o Marcelo Correia.
0: Até um abraço, mais. Tudo de bom para a senhora, dona Idazir. Fazia horas que não aparecia por aqui. Dona Idazir, não me abandone, viu? Sempre que puder, mande a sua mensagem aqui para nós.
2: Pode, senhor Marcelo, estou na escuta do programa. Se tiver sorteio e eu quero participar, tá bom?
0: Tá bom.
2: Tenha um bom dia.
0: Bom dia, Isabel, obrigado.
3: Imagina você, esse corpo mais ridículo de feio teu aí, vestido de mulher. Você é a coisa mais feia do mundo, você é bonecona do Chuck lá.
0: Sai pra lá, Azar. Negócio de vestido aí, tô fora, né?
2: Bom dia, Marcelo.
0: Bom dia.
2: E desejar um bom dia pra você e pra todos os ouvintes da rádio. Marcelo, eu queria te falar uma coisa.
0: Pois não.
2: Desculpa, mas é que eu queria saber. Viu?
0: Ah.
2: Eu fui lá em cima no. Ultimamente eles não estão mais atendendo os psicólogos. E nem fono. Eu precisava do meu neto, fono. Aí eu fui lá e eles não estão nem atendendo e também, se não tiverem, e não estão dando via. E se não tiver via, eles não podem atender. Eu queria ver, eu precisava muito fono com o meu neto. Né? E eles já falaram que ele precisa. E até na escola já pediram. Mas agora não está tendo mais e porque diz que não tem verba. Mas eu queria saber contigo como é que nós fazemos, porque quando for para o prefeito entrar, nós falamos para ela sobre o psicólogo. É, psicólogo, fonoólogo, tudo, né? E daí agora não tem. Como é que vai ficar esse negócio aí agora?
0: É,
2: e
0: tá
2: a gente
0: fácil.
2: Não pode pagar. Quem pode pagar, pode, né? Mas a gente, a minha filha mesmo, ela trabalha. É só ela. Tem duas crianças para criar. É difícil, né, Marcelo? Mas, eu não sei, né? Desculpa, mas se eu não tô errado falar contigo, mas tá bom?
0: Não, não tem problema.
2: Tenha um bom dia.
0: Bom dia.
2: É a Placida aqui da Macopa, tá?
0: Muito obrigado. Um abraço pra senhora também, dona Placi do bairro Macopa. Na verdade, dona Placi, não é que não tem verba, né? O pessoal está renovando os contratos, né? O contrato, ele é feito por um prazo. Aí venceu aquele prazo, tem que renovar os contratos. Então, a secretária de saúde, que está atenta, Rosângela, ela estava, inclusive, ouvindo a senhora agora falar aí através da rádio, ela já me mandou aqui que o pessoal já está finalizando ali os termos para renovar os contratos e já, já vai voltar ao atendimento normal, tá bom? Só ter um pouquinho mais de paciência, né? Essa questão burocrática aí que é um pouco demorada, mas já, já o pessoal volta o atendimento, volta a liberar as guias aí pro atendimento, tá bom, dona Placi?
4: Vamos pra cima, pastor Geraldo, eita glória. Estamos ouvindo aqui, Marcelão, dando glória, misturado com aleluia, uhul.
0: Vamos
4: é
0: lá.
4: Nóis,
0: eita.
4: No glória, misturado com aleluia, sextou pra dar glória.
0: 10h59, e lembrando que hoje o nosso programa voltou ao normal, com horário até o meio-dia, tá bom? Até o meio-dia, vamos em frente então, acabou aí o horário eleitoral gratuito, e a gente vai juntos até o meio-dia, né? Vamos
5: esse
0: lá.
5: Esse menino.
0: Oi, vó.
5: Viu esse menino?
0: Oi, diga, vó.
5: Tá falando demais.
0: De novo?
5: Tá falando demais da conta.
0: Meu Deus do
5: Coloca
0: céu.
5: Coloca uma música bem boa aí pra nós.
0: Então tá bom.
5: Para de falar, tá falando muito, tá falando demais.
0: Então tá bom. A senhora gosta de puxar minha orelha no ar, né? Na frente de todo mundo, vó. O que que eu faço com a senhora, vó? Tem que tocar música, não tem jeito. Senão a senhora volta aqui já. Essa aí, vó, vai machucar o seu coraçãozinho, vovó.
6: Eita, lelê.
7: Que eu diga?

Roberto Carlos, Além do Horizonte. Nós ouvimos também a dupla Pedro e Thiago, Toque de Mágica. Começamos com Zezé de Camargo e Luciano, Eu Te Amo.

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2: 11:16, 11:16, continuamos juntos até o meio-dia aqui na programação Manhã Total 91,5, Rádio Nova Mensagem FM. Eu, Marcelo Correia, na sua agradável companhia. Pessoal, já tá pegando aqui no meu pé que eu estava cantando. Marcelo, bom dia. Continue como radialista, como cantor, você é um bom radialista. Olha aí, ó.

0: bom dia lá para Janice, no CMEI Cândido Portinari. Obrigado, Janice. Bom dia, bom trabalho. Quem mais? Bom dia.
1: É, Marcelão, não vai ter jeito não. É. Eu vou ter que pegar os amigos do motoclube e esperar você na saída da rádio. Não, eita, vai ter jeito não.
0: É, o Paulinho, Paulinho, as canções tocam no coração do Paulinho, né?
2: Tá bom, então, Marcelo, obrigada, viu?
0: Por
2: tenho
0: nada.
2: Um bom dia a vocês.
0: Obrigado.
2: Todos aí, a família que tá ouvindo e também, tá bom?
0: Tá bom.
2: Deus abençoe vocês.
0: Amém.
2: Tá?
0: Obrigado, dona Placi. Um abraço pra senhora, dona Placi, né, no bairro Macopa.
3: Ai, mas sabe, imaginando agora que você vai ficar igualzinha a dona Clotilde, a bruxa 71 lá do Chaves, cara.
0: E viu?
3: Puta, não, Marcelo, você pode ir fazer isso aí, cara, bicho, e põe uma foto no Instagram teu lá, pra nós ver lá, cara.
0: Viu? Ô, Arilson, você tá se engraçando, você já vai perder o celular de novo, você tá se engraçando demais. Você começa com essas piadinhas tuas aí no rádio, a mulher já vai tomar o teu celular, daí você vai ficar aí mais um mês sem participar, tô te avisando. Azar teu, depois não adianta ficar chorando aí, falando, ô, Marcelo, não tô participando porque a mulher tomou meu celular de novo, mas fica aí se engraçando aí no com os teus áudios.
4: Bom dia, irmão Marcelo, na santa paz de Deus.
0: Amém.
4: Faz tempo que eu não participo do
0: Sumiu
4: programa.
0: Sumiu também,
4: irmão,
0: né?
4: Marcelo.
0: Estão me abandonando tudo.
4: Mas hoje Deus preparou de eu estar participando. Quero oferecer essa programação para todos os ouvintes, para o meu irmão Enéas lá no Leonardo. E quero participar do sorteio. E também quero pedir um hino bem bonito. É, e ofereço para todos os ouvintes, pro meu irmão Neias lá, para a irmã Geni, para a Gabriele, para todo mundo lá, tá bom? Todos que estiver ouvindo lá no Leonardo lá. Deus abençoe muito.
0: Amém.
4: Um abraço, irmão Marcelo. Que Deus te abençoe.
0: Abençoe. Obrigado.
4: Toda a tua família.
0: Muito obrigado, um agradeço. Abraço. Deus abençoe Edna Mendes e toda a família. Obrigado pela companhia. Deixa eu dar esse recadinho aqui do Silverton. 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Vem arroz, torresmo, couve e farofa. 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Alô, meu amigo Everton Lodonho, lá no bairro Área 3, tá lá no telhado, consertando o telhado. Vá com calma aí, vá devagar, Lodonho. Cuidado aí nas alturas, hein? Tá trocando o telhado lá, né? Já se precavendo aí com a chuvarada, né, Lodonho? Dá um talento aí no telhado, porque com essa chuvarada aí tem que estar tudo em dia pra não dar goteira, infiltração, né?
5: Bom dia, na paz do Senhor, meu amigo Marcelo Correia. Estamos na escuta do programa Manhã Total. Esse programa é fenomenal. Estamos na escuta aqui. Quero mandar um abraço pra todo o povo que tá na escuta, meu amigo Marcelo Correia. Não, Marcelo Correia, fala pra Milene, manda, ô Milene, estão esperando vocês aqui, tá bom? Vai ser um prazer recebê-los aqui em nossa humilde residência, né? Vai ser um prazer, tem que avisar o adiantado, por causa de eu fazer aqui pão vernizado, bolacha, cueca virada e mais alguma coisa, né? Tá bom? Um abraço, meu amigo Marcelo Correia, que calça botina por cima da meia.
6: Isso aí já é uma farta de absurdo, uma coisa dessa.
0: É verdade.
6: Onde que já se viu isso, né?
0: Pois é, né? Como é que pode uma coisa dessa?
7: Ô Marcelo, oi. Você como radialista, você vai muito bem, é um excelente radialista. Mas como cantor, não vai dar certo, não. Não dá certo, não, viu, Marcelo? Continue sendo esse radialista que você é, comunicativo, com o povão, mas cantor, não. Se der tempo, toca uma pra nós aí com o Daltro, viu?
0: Daltro?
7: Se der tempo, Marcelo. Sabe por que que eu tava sumida, Marcelo? Porque eu mandei várias outras vezes a áudio pra você, você não me atendeu. Aí eu parei um pouco, né? Eu falei, certo, eu tô enchendo demais as paciências do Marcelo. Vou dar uma parada, vou dar um tempo. Pois que é agora que eu voltei novamente, viu, Marcelo? Então, estou aqui na limpeza da casa, fazendo a limpeza, escutando o seu programa e dando risada junto com vocês aí, Marcelo. Mas é isso aí, Marcelo Correia.
0: Viu, Doni Dazir? É que nós, como estávamos com 2 horas de programa, não dava tempo, faltava aí. O que ficava de mensagem pra gente ler, pra gente ouvir? 2 horas é muito pouco tempo, não dava tempo nem que eu quisesse. Agora não, agora voltamos ao nosso horário normal. Agora dá tempo de ouvir vocês tranquilamente, né?
8: Lá, o pastor Antônio Corrêa apareceu, fiquei até feliz agora, tinha sumido o homem. Falei, ué, só porque eu falei que eu ia pra lá, ele sumiu, não entendi. É. Ê, pastor, nós estamos indo pra aí semana que vem, se prepare que eu tô indo pra dar gasto na casa do senhor.
0: Ixi, mãe.
8: Deus abençoe, um abraço.
0: E o pastor Antônio Corrêa se lascou agora, porque a Milene é meio magrona, mas pelo que a gente vê, ela bate aqueles pratão assim que dá pra se esconder atrás do prato, né, de tanta comida que ela tira.
9: Oi, Marcelo, eu sou a Ana Clara, que é pra um sorteio, um abração.
0: Um abração, Ana Clara, obrigado pela companhia. Falando em comida, né? Tá chegando daqui a pouquinho a hora da boia, a hora do almoço, né? Eita, coisa boa! 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

0: 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Júlio César, estou na audição aqui no centro. Aquele abraço, tá participando. Alô, Mila Costa, no bairro Socomim. Tudo bem, Mila? Como é que vai? Animada? Paula Camille, bom dia. Estou ouvindo aqui vocês. Obrigado, Paula Camille. Quem mais está sintonizado? De Colinha, lá na Ilha do Mel, Duas Pontes, Ortigueira, Murilo e família no bairro São Luís. O Ricardo também deixando aqui o nome para o sorteio. A Edneia no bairro São Félix. Noemi Trindade no bairro Jardim Bandeirantes. Roseli também participando. Bom dia. Marcelo, estou ouvindo a programação. Jaine do Mercado Reiser. Obrigado, Jaine. A Eva no bairro Área 2. A Rosa no bairro São João. Também a Juliana do bairro São João confirmando aqui a sua audiência. Muito obrigado, viu, Juliana? Um bom dia para vocês. Dona Maria Maciel no bairro Área 2. Liane Betim Proença no São Francisco. Bom dia lá para Dona Norma no bairro Rio Alegre. Tudo bem, Dona Norma? Como é que tá a senhora? Como é que tá o seu Carmo aí? Tudo bem com vocês? Um abraço, obrigado pela companhia. Meu amigo Coquinha, né? O Cícero tá aí ligadinho com a gente. Deus abençoe, obrigado pela participação. Silvia Souza no bairro São Jorge. A Claudineia no bairro Macopa. Bom dia, Marcelo. Quero concorrer aos prêmios Josuel. Obrigado, Josuel. A Terezinha Oliveira Lima, do Bela Vista. A outra Terezinha Lima, do Alto das Oliveiras. Obrigado pela participação. Pessoal em peso aqui com a gente. Sônia e Baiano. Fala, Sônia.
1: Olá, Marcelo. Bom
0: dia. Tudo bem, Sônia?
1: É, só falando pra você que durante todo esse tempo o programa foi mais curto. Nem um dia eu deixei de estar presente, tá? Tava ali que eu vi, amizade. É que daí não mandei muita mensagem, sabe? Mas tava te ouvindo. Tempo, né? Agora vou começar a mandar de novo.
0: Tamo junto.
1: Beleza, Marcelo? Beleza. Que alegria. Saber que agora, se Deus quiser, nós vamos poder trocar aquela cachorrada, né? É. Tirar a corja de lá. Seja o que Deus quiser, voltar com consciência, né?
0: É verdade.
1: Mudança é preciso. Mudar faz bem.
0: Tá certo. Obrigado, Sônia. Um abraço pra você e pro Baiano. 11:31 agora, 11:31. 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

0: Bom dia. 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
0: Horas e 39 minutos, ouvimos aí Santo Califórnia, versão remix, Torneró, Yo te voglio tanto bene, é italiano. Deixa eu ver quem tá dançando lá, quem tá animada lá com a programação. Eita, o pessoal aí tá ligado com a gente, curtindo aí o melhor do flashback, animando sua manhã de sexta-feira. Márcio Almeida, estamos na audiência. Meu amigo Adilson Nogueira, o homem que conserta geladeiras e máquinas de lavar, esse domina a área, hein? Esse aí eu recomendo. Bom dia.
2: Bom dia, Marcelo.
0: Tudo bem?
2: Marcelo, oi. É a título de curiosidade
0: a
2: mesmo.
0: A título de
2: nada
0: curiosidade.
2: A ver com reclamação, não. Tá, tá bom?
0: Beleza.
2: Marcelo, seguinte, a Avenida Horácio Clabin. Depois que tiver finalizado, tiver bonita, conforme o programa, aquelas placas de propaganda de comércio, vai ser permitida com as placas no meio das calçadas? Que as placas incomodam também, viu? Tá bom? Valeu, Marcelo. Tenha um ótimo dia e um ótimo final de semana para você e para todos os teus ouvintes. Valeu, Marcelo. Um abração.
0: Um abraço, Reginaldo. Muito obrigado. Segundo o que a gente está acompanhando, após a conclusão do término da obra, o pessoal vai conversar com os comerciantes, vai ter regras claras, né? Inclusive, pessoal que deixa exposto os produtos fora da loja, do lado de fora, não vai poder, vai ter ali as regras definidas pela prefeitura, né? E eles vão passar essas regras a todos os comerciantes e o pessoal vai ter que se adaptar, né? Bom dia, Marcelo, estamos na escuta, Solange Carvalho, na Vila Cristina. Obrigado, Solange, tenha um bom dia. Bom dia.
3: Bom dia, Marcelo. Estamos na escuta do programa.
0: Paulo Bueno, da Marinha.
3: Pra você, da rádio.
0: Como é que estamos?
3: Marcelo, coloca meu nome no sorteio, Marcelo.
0: Com certeza.
3: Tudo de bom.
0: Tudo que é de bom, Paulo Bueno. Tamo junto.
4: Paz do Senhor, Marcelo.
0: Amém.
4: Quero passando aqui para o programa para desejar um feliz aniversário para meu esposo, que está aniversariando hoje, o Moisés Prestes.
0: Ô, Moisésão.
4: Que amo
0: aniversário.
4: Muito.

0: Antes do dia.
1: Que Deus prolonga o dia dele na terra.
0: Olha aí.
1: E um feliz aniversário para ele. Deus cheio de bênção, de vitória.
0: Parabéns ao Moisés Prestes, aniversariante do dia, recebendo aí toda a homenagem, o amor e o carinho da sua esposa Dinei. Ô Moisés, olha o que a Dinei tá falando para você.
2: Quer que eu diga que te amo?
0: Com certeza que o Moisés Prestes quer, né? Bom dia!
3: Marcelo, nós aqui também, Marcelo, fazendo almoço.
0: Almoçando?
3: Bom dia, Marcelo.
0: Bom dia.
3: Quase na hora do virado já.
0: Quase.
3: Franguinho aí com...
0: Franguinho na panela?
3: Coisa aí, né? Ai, Marcelo.
0: Bom demais,
3: daqui,
0: né?
3: Daqui a pouco vamos mandar no peito. Tá chegando a hora boa, Marcelo. Tá chegando a hora boa.
0: Chegando.
3: Tá bem que graças a Deus pra você já normalizou tudo de volta. Graças a Deus, né, Marcelo?
0: Graças a Deus.
3: Folia. Mas estamos aqui, Marcelo, te ouvindo, piá.
0: Um abraço, Jamil. Jamil, Júlio e Janice, daqui a pouquinho tá posta a mesa lá com o almoço na casa do Jamil.
4: Os produtos fora da loja, do lado de fora, não vai poder, vai ter ali as regras.
5: Olá, Marcelo, tudo bom?
0: Tudo bom.
5: É, viu, gostaria de participar do sorteio, todos os sorteios que tiver aí, tá?
0: Tá bom.
5: É, Maria Carneiro de São Félix, tá? Tchau.
0: Um abraço para a senhora, Dona Maria Carneiro, do bairro São Félix, Roseli Carneiro, a filha da Dona Maria, que também é nosso ouvinte.
6: Pois é, Milena, então vai ter aqui cueca virada.
0: Olha aí o cardápio.
6: Vai ter bolacha, pão envernizado.
0: O que mais?
6: Daí temos que ver o que vamos fazer pro almoço, né?
0: É.
6: Almoço que nós temos que ver o que nós vamos fazer, né?
0: Já vamos ver por aí, né?
6: Tem que ver bem certo o que vocês gostam aí.
0: É, o que? Ainda vai escolher o cardápio, Milene? Vai poder escolher, viu, Milene? Veja aí o que você quer de almoço lá com a família, que o pastor tá dando essa oportunidade pra vocês escolher o cardápio.
7: Ô Marcelo, tudo bem? Hoje nós vamos esticar os cambitos. Mas acho que nós não, não sei pra onde nós vamos. Daí, hoje é o último dia, né?
0: Hoje é o último dia.
7: Esticaram os cambitos?
0: Ontem esticamos os cambitos. Ontem nós andamos ali por Jardim Kroll, São Francisco, Área 1. E hoje é o último dia da caminhada aí pela cidade, né? Hoje vamos fazer aí, também não sabemos o qual bairro estaremos hoje.
8: Bom dia, Marcelo.
0: Bom dia.
8: Tô aqui de novo.
0: Quem
8: coloca
0: és tu?
8: Meu nome no sorteio.
0: Quem és tu?
8: Deus abençoe, vamos que vamos. Foi da manhã, é um dia especial pra nós, né? Vamos ver o que Deus manda nós fazer. Fique com Deus, Deus abençoe.
0: Linda Ira, obrigado, Linda Ira.
9: Viu, Marcelo, você viu? Tô chique, dá até pra escolher o cardápio, viu? Eu ia pedir picanha assada.
0: Picanha?
9: Mas eu vou ser mais humilde. Pode ser qualquer viradinho de feijão com torresmo e couve. Tá ótimo pro almoço. Segunda-feira, estamos chegando lá na casa do pastor Antônio Correia. Eu espero que ele esteja em casa. Que ele não dê o migué e não feche as cortinas na hora que nós chegar lá.
0: É
9: segunda-feira, estamos por lá, se Deus quiser.
0: Ele tá falando pra vocês ir lá, Milene, pra almoçar com ele, mas ele tá pedindo pra vocês levar a carne, o óleo, o arroz e o feijão, tá? O fogão lá e o gás ele tem, tá?
10: Paz do Senhor, irmão Marcelo, aqui é Edenilson. Põe meu nome no sorteio aí, tá bom? Deus abençoe.
0: Obrigado, Edenilson. 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Muitas pessoas sofrem com esse problema, aquele zumbido no ouvido, parece que tem uma cachoeira dentro do ouvido, um barulho estranho que te incomoda. Pessoal, problemas de audição podem levar você a ter demência. Então é importante você ficar atento à sua audição. Nos primeiros sintomas, é bom procurar uma ajuda e fazer uma avaliação auditiva e descobrir qual o problema está afetando a sua audição. 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
1: Marcelo Correia,
0: bom dia
1: a todos aí. Estamos aqui na escuta, tô desde cedo só ouvindo aí os comentários, rapaz. Graças a Deus que acabou o tempo da propaganda, né? Vamos ver o que vai dar, né? Vamos pra cima. Domingo 22. Colocar na presença de Deus e vamos que vamos pra cima, né?
0: Domingão, todo mundo indo cumprir o seu papel de cidadão, de cidadã, votando. E como a gente já alertou aqui no programa, faça a sua colinha, né, pessoal? Você que tem, às vezes você confia na memória, mas não é bom confiar na memória. E lembrando, né, eu quero lembrar aqui que não é permitido você entrar com o celular na cabine. Então não adianta você fazer uma colinha digital, uma colinha que vai ficar no seu celular, porque você não pode entrar na cabine de votação com o seu celular. Então você vai pegar uma colinha, eu estou com uma aqui nas minhas mãos como exemplo. O primeiro voto vai ser com 4 dígitos, você vai votar primeiro para deputado federal, aí você confirma. O segundo voto, ele será com 5 dígitos, você vai votar para deputado estadual. Depois, você vai escolher a primeira vaga para senador ou senadora. Lembrando que esse ano a gente vai votar 2 vezes para senador ou senadora. Não pode votar as 2 vezes para a mesma pessoa, então você vai ter que escolher 2. Então você vai votar com 3 dígitos para a primeira vaga de senador ou senadora. Depois você vai votar para a segunda vaga de senador ou senadora, também com 3 dígitos. Depois você vai votar para governador com 2 dígitos. E você vai finalizar a votação com o voto para presidente, também com 2 dígitos. Lembrando que são 6 votos, né, esse ano. Você vai votar 6 vezes. Então, colinha na mão e título no celular ou título aí de papel, né? Tudo já certinho, deixa em cima do armário, num lugar aí fácil de você encontrar, para chegar no domingo você votar tranquilo. Senão você fica naquela correria: onde que eu guardei meu título? E agora? Não consigo achar. E a minha colinha? Cadê a colinha? Não sei quem vou votar, não lembro o número do candidato. Então não fique nessa correria, nesse corre-corre, deixe tudo organizado, tudo certinho, já preencha a sua colinha. A minha colinha já tá preenchida faz tempo. Eu já tô aí com uns 2 meses já com a colinha pronta, já conheço meus candidatos, já sei da vida deles, conheço o trabalho deles, sei o que eles fizeram para Telêmaco, o que não fizeram. Então a gente já conhece, já sabe, já tá tudo definido. Chegou domingão, estamos lá, se Deus quiser, votando cedo. Lembrando que domingo a Rádio Capital do Papel FM 101.9 estará transmitindo a cobertura das eleições. 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E depois, a partir aí das 15, junto com o Márcio Luiz, o Cleverson, a nossa equipe, estará fazendo uma cobertura completa até o final da votação. 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E vamos lá, pessoal. Que Deus ilumine a todos, que Deus nos dê sabedoria e discernimento, que o nosso país, o Brasil, realmente venha ter um presidente que se preocupe com o bem-estar de todos. Não é nem do lado A, nem do lado B, com todos, porque nós estamos todos no mesmo barco. Se o barco afundar, afunda todo mundo junto. Se o barco velejar tranquilo, por águas seguras, todo mundo vai se dar bem. Então é nisso que a gente tem que pensar. Pensar no bem-estar comum de todos. Não é ficar, é lado A, é lado B. Ficar com esse negócio de ideologia. Isso aí tem que parar, tem que cessar.
2: Marcelo, boa tarde, tudo bem? Estou sem reunião. Deixa eu perguntar uma coisa para você.

0: Pergunte.
1: Se eu não votar agora domingo, paga multa ou
0: paga
1: não?
0: Paga multa. Multinha barata, mas paga.
1: Votar em branco? Vale alguma coisa?
0: Não faça isso, não vote em branco, vai, vote, exerça os teus direitos. Gislaine, se você não votar, você paga uma multa, é pequena, mas você tem que pagar, tá bom? Mas eu aconselho você a votar. Pessoal, vamos votar, vamos escolher. Tem gente que vai lá, quer anular o voto, quer votar em branco. Quando você faz isso, você favorece qualquer um. Aí você está dizendo assim, ó, tô entregando o país na mão de qualquer um, que dê o que der. Agora, quando você escolhe com consciência, você analisa o teu candidato, hoje tem, eu já falei aqui, hoje tem inteligência artificial, ChatGPT, o Gemini e outras inteligências artificiais, tem o Google. Se você digitar lá o nome do seu candidato, fulano de tal, já fez algum ato de corrupção, aí vai aparecer tudo ali para você. Tudo que o cara fez, de bom e de ruim. Aí você escolhe, né? Então hoje não tem desculpa, pessoal. Agora, quando você vai e anula o voto, ou vota em branco, ou não vota, aí você está dizendo assim, ó, tô dando um cheque em branco para esse qualquer um chegar lá e fazer o que quiser do país, tanto faz como tanto fez, só que depois não adianta chorar as pitangas, reclamar, porque daí já era. Daí é 4 anos sofrendo.
2: Isso, Marcelo, eu também tô com a colinha faz mais de 20 dias prontinha já no jeitinho, só chegar e pai bola. Não tem esse negócio, eu vou ver quem eu voto, não sei nem quem eu voto, não conheço os caras aqui, eu conheço todo mundo aqui, já sei quem que é os caras que vai levar o meu voto. Ganhar eu não digo, mas levar meu voto vai. Tá bom? Mas vamos lá, tá chegando a hora, vamos acabar com isso aí logo.
0: Tá chegando
2: logo
0: a hora.
2: Logo no primeiro tiro, vamos derrubar o tigre e tirar o couro dele já.
0: Vamos pra cima. 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
3: Fala comigo, Marcelo.
0: Fala comigo.
3: Também já tô com a minha colinha aqui, faz 22 dias. E tamo junto. Vamos votar, vamos fazer a diferença nesse domingo aí.
0: Tem que votar, povo. Tem que largar um monte desse negócio aí de, não, vou anular, não vou votar e tô nervoso e não adianta. O que resolve é o voto. O voto depositado lá na urna é o que resolve. É aquilo que eu falei, você teria coragem de entregar aí a administração da sua casa, da sua família, dos seus bens para qualquer um? Com certeza não. E com o país é a mesma coisa. Você vai entregar aí o país para qualquer um administrar aí que você nem conhece, nem sabe quem é, não sabe se é uma pessoa que tem índole, que é honesto. De repente você entrega aí nas mãos de um caboclo aí corrupto aí, né? Aí já era. Aí falta dinheiro na saúde, aí falta dinheiro na educação, aí falta dinheiro na segurança, aí não tem emprego para você trabalhar, aí você não tem o poder de compra, diminui, você vai no mercado, paga tudo caro, o juro do país tá alto, a inflação também, o país aí tem dívida, a dívida do Brasil aí é de trilhões, né? Então você tem que pesquisa aí por que os juros no Brasil estão alto. Você sabe por quê? Então dá uma pesquisadinha aí, digita lá no Google. Por que os juros do Brasil estão alto? Você vai saber o motivo.
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0: 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Eu vi eu achei interessante uma análise que uma pessoa fez sobre a questão do voto, a importância e a responsabilidade que é você votar. Ah, ele até deu um exemplo. Por exemplo, se você dá carona, vamos supor aqui, você dá carona para uma pessoa que vai cometer um crime. Você vai pegar só com seu carro, vai levar a pessoa até um determinado local, vai chegar lá, aquela pessoa vai fazer um crime. Você ajudou ele a cometer o crime ou não ajudou, levando ele de carro? Com certeza ajudou, você vai ser coparticipante daquele crime. No voto é a mesma coisa. A partir do momento que você escolhe qualquer um, amanhã ou depois a pessoa está lá votando coisas que não condizem com aquilo que você acredita, ou com até mesmo com a, para aqueles que seguem a palavra de Deus, né? Se você vota no camarada e amanhã depois o cara está lá aprovando coisas que vão contra a Bíblia ou contra os seus próprios princípios que você acredita, você ajudou. Então você também é culpado. É essa analogia que você tem que fazer, você tem que analisar isso. 11:58, Hidralflex Utilidades, Jéssica e Priscila estão lá na Rua Ceará 28, ali ao lado da nova trincheira da Vila Osório, a loja azul da Vila Osório. 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
0: Vamos ao sorteio do Marmitex do Picanha na Chapa. E amanhã, sábado, sorteio da cartela. Hoje é o Marmitex. Telefone contemplado 9330, final 21. 9330, final 21. Aqui tá salvo como Josiane. Atenção, Josiane, você acaba de ganhar um delicioso Marmitex do restaurante Picanha na Chapa. Retirar até às 14 horas hoje. Se você não for hoje, você perde, tá bom? Josiane, parabéns, ganhou o Marmitex e vai saborear aí essa comidinha caseira saborosa. Pessoal, o Manhã Total vai ficando por aqui nesta sexta-feira. Gratidão a todos que ficaram comigo nessas 3 horas de programa. Um grande abraço, fiquem com Deus. Desejo que a sua sexta-feira seja maravilhosa, abençoada. E amanhã, se Deus permitir, eu volto sabadão um pouquinho mais tarde, às 8 da manhã. Na sequência, você fica aí com o programa da Igreja Cristo para as Nações. Tchau, pessoal!
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Gente, querida, hoje nós tivemos um poderoso culto com o pastor Alexandre Filho. Foi muito forte. Deus usou ele de forma espetacular. Foi uma coisa assim extraordinária. Deus abençoou grandemente. O pessoal veio, nós adoramos a Deus. Foi muito bom. E daqui a pouco, às 14 horas, tem mais, gente. 14 horas, mais um culto de poder. E às 19 horas também, pastor Alexandre Filho está na cidade. E a bênção de Deus está conosco. Pastor Alexandre Maciel estará agora com a oração. E depois dele, nós voltaremos com a sequência 10.

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2: Que a gloriosa paz de nosso Senhor e Salvador Jesus Cristo esteja sobre você, sobre sua casa e sobre sua família. São 12 horas com mais 2 minutos. Estamos iniciando o programa Cristo para as Nações e declarando sobre você, sobre sua casa e sobre sua família as mais ricas e copiosas bênçãos da parte do nosso Deus. São 12 horas com 2 minutos. Deus marcou um encontro com você. Deus marcou um encontro com a sua casa e com a sua família. O que Deus tem a fazer hoje é muito grande. Já vou dizer a vocês, pegue a sua água, pegue o seu documento, pegue uma peça de roupa, porque nós vamos orar. Só que antes de orarmos, eu quero pedir aí, Gabriel, para a gente rodar aquele testemunho daquela irmã que ontem contou o testemunho, que através do voto do Salmo 91, orando na TV, o filho foi curado do fígado, gordura no fígado, diabetes, pressão alta. E também o irmão dela, que tinha problemas seríssimos de pedras, quando ele bebeu a água orada, as pedras dissolveram. Então, o que eu vou pedir para você agora é preste muita atenção nesse testemunho. Ao prestar atenção nesse testemunho, você vai ver a grandeza de Deus. E aí sim, nós vamos orar e vamos prosseguir a programação. Já está aqui, hoje nós tivemos um culto abençoadíssimo, um culto maravilhoso aqui na nossa igreja de Porto Alegre. Foi uma bênção muito grande da parte do Senhor nosso Deus, e eu não tenho dúvida que a mão de Deus vai tocar também a sua vida, a sua casa, o seu lar e a sua família. Vamos fazer o seguinte, vamos neste momento acompanhar esse testemunho. Aqui em Porto Alegre, o povo já está aguardando a oração, porque o culto do meio-dia já começa após a oração. Aliás, já começou junto com a oração. À noite, eu estou viajando para Santo Amaro, para São Paulo, para amanhã a grande festa em Santo Amaro, domingo também pela manhã no Brás. Eu vou pedir a você, faz o seguinte, pegue agora a sua água, o seu documento, sua peça de roupa, porque depois desse testemunho você será impactado. Acompanhe. O seu nome?
3: Eunice.
2: Qual a benção?
3: Então, a benção do meu filho. Meio dia eu estava com a televisão ligada no programa do senhor, né? E daí o senhor estava fazendo o Salmo 91. Aí o meu filho tinha acabado de chegar do médico e falou, mãe do céu, estou morrendo, porque eu estou com muita gordura no fígado, estou com diabetes, colesterol, um monte de coisa, né? E a médica até assustou comigo. Na hora que ele foi fazer exame, o rapaz já falou, nossa, seu fígado está encoberto de gordura. Eu falei para ele, o que você sente? Mãe, ultimamente eu não estou sentindo nada. Eu falei, então tá bom. Aí eu virei para ele e falei assim, a médica pediu outros exames. Ele falou, falei, então tá bom, você vai e faz outros exames, só que não vai dar nada. Faz o seguinte, faz um pix do Salmo 91, ó, tá passando na televisão. Ele falou assim, e daí eu vou, será? Eu falei, claro que você vai.
2: Você usou a fé?
3: Usei. Aí ele fez o pique. Aí tá, foi lá no mesmo dia, fez todos os exames, pagou o médico, levou no outro dia. O médico achou aquilo estranho, falou, não, mas você não tem nada, você vai parar com remédio de pressão, de colesterol, de diabetes, e você não tem gordura no fígado, vamos fazer outros exames então. Ele falou, agora eu vou passar a vida inteira fazendo exame. Ela falou, vai fazer. Aí ele chegou em casa e me contou, mãe do céu, eu estou vivendo de novo, eu estava morto e tornei a viver. Eu falei, você acredita ou você não acredita? Ele falou, eu sei que esse homem é de Deus. Aí tá curado.
2: Então os exames mostravam muita gordura no fígado, dentre tantos outros problemas também, pressão desregulada, diabético. Aí eu estava fazendo o programa, você falou assim, ó, faz um pix de 91 para ajudar a obra. Isso. Aí ele falou, mas eu vou sarar? Aí você falou o que para ele?
3: Eu falei, mas com certeza, você tem dúvida, claro.
2: Você usou sua fé?
3: Sim.
2: E aí ele fez o pix e voltou a fazer exame, não deu mais nada.
3: Ele, na hora, ele fez o pix e daí ele enviou pro meu celular. Falou, ó, mãe, a prova lá, né? Ele enviou para mim, eu falei, não, minha filha, não precisa nem de você me enviar. Eu sei que você fez o pix. E lá, na hora, o senhor falou o nome dele.
2: Eu falei o nome dele.
3: Falou o nome dele. E ele ficou curado. E daí... Tem meu irmão também. O meu irmão, ele é pastor, já faz muito tempo. E ele disse que já fez propósito com o senhor antigamente, no passado. Ainda quando ele soube que eu estava vindo aqui, porque eu era católica, ele ficou muito feliz. Nossa! Aí ele falou, aquele a gente pode confiar que realmente Deus está com ele. Aí... Ele foi no médico e o médico disse que ele tinha que fazer uma cirurgia porque não tinha uma peça dentro dele que não tinha pedra. Era no rim, era na vesícula, era no fígado, era para todo lado. Aí eu ainda falei para ele, nossa, você tem que ir lá no, na igreja então comigo. Ele falou, não, eu já conheço. Deus vai me curar. Eu falei, então tá. Fui lá, peguei uma garrafinha d'água. Falei, olha, o pastor Alexandre acabou de consagrar essa água. Porque eu consagro um monte, o dia inteiro, né? Aí ele pegou e tomou aquela água. Falou, então eu vou usar a minha fé com a tua fé e do Alexandre Maciel. Eu falei, então tá bom. Falei, vai vários pastores lá, né, para receber a benção. Não custa você ir lá também, mas assim você vai ficar bom. A mulher dele ainda falou, é, quando ela fala essas palavras, acontece mesmo. Daí ele foi até no hospital lá em Campo Largo para fazer a cirurgia. Já levou tudo para ficar internado. O médico falou que ele estava muito mal, ele gritava de dor. Aí o médico... fez todos os exames nele, mandou ele vir para casa, disse que tinha virado barro, lama dentro dele.
2: Dissolveu as pedras?
3: Sumiu tudo, fez uma lama dentro dele. Aí ele foi para mim e falou assim, como é que você conseguiu o programa do pastor Maciel? Eu falei, foi na televisão, através da outra irmã. E eu não saio de lá, toda quinta-feira eu tô lá. E quando eu vou buscar a benção. Aí ele falou assim, então... me dá o canal dele que eu também vou assistir. Eu falei, você não é pastor? Eu sou pastor, mas eu preciso dele. Eu falei, então tá bom. E tá curado.
2: Tá curado.
3: Tá ele, meu filho, curado.
2: Todas as pedras dissolveram.
3: Dissolveram, acabou. O médico ficou bobo, falou pra ele assim, mas o que que aconteceu? Ele falou, foi meu Deus que me curou, foi Jesus que me curou. Aí disse que o médico ficou sem entender nada.
2: Tá feliz?
3: Muito feliz.
2: Deus abençoe.

a grandeza do poder de Deus. Pedras dissolvidas, curas sobrenaturais na autoridade do nome de Jesus. Agora deixa eu falar uma coisa a vocês. Eu vou neste momento orar. Eu peço que você pegue a sua água, o seu documento, sua peça de roupa, e após a chamada eu vou orar. Viu que com a água foi curada? Mas é importantíssimo.

0: fé sobrenatural para terça-feira também. Lembrando que hoje aqui em Porto Alegre, à noite, o Bispo Alex Cordeiro vai estar com vocês também. Lá em Telêmaco Borba, pastor Alexandre Filho esteve essa manhã, vai estar às 14 e também às 19 horas em Telêmaco Borba. Vamos ao momento da oração após a chamada das águas.
1: Prepare um copo com água, pois chegou o momento da oração. O homem de Deus vai orar e após a oração, você beberá da água consagrada e o seu milagre vai virar notícia. Vamos falar com Deus. É momento de oração.
0: Pai nosso que estais no céu, santificado seja o teu nome, venha a nós o teu reino, seja feita a tua vontade, assim na terra como no céu. O pão nosso de cada dia nos dá hoje, perdoa as nossas dívidas, assim como nós perdoamos os nossos devedores. Não nos deixe cair em tentação, mas livrai-nos do mal, porque teu é o reino, o poder e a glória para todo sempre. Pai, enquanto eu estou clamando, enquanto eu estou pedindo a tua bênção, enquanto eu estou clamando pela vitória que só o Senhor pode produzir e trazer vitória, enquanto eu estou clamando, eu vejo o Senhor visitando pessoas que estão agora me assistindo, pessoas doentes, pessoas enfermas, pessoas desenganadas, pessoas que estão enfrentando crise de ansiedade. E agora eu oro, Senhor, eu oro pela vida da nossa irmã Sueli Assato, eu oro pela vida do Jesuel Oliveira, que está acompanhando pelo YouTube. Eu vejo o Senhor visitando agora e trazendo resposta ao Messias Ribeiro. Senhor, quanta gente agora desenganado da medicina, quanta gente passando pelo vale da sombra da morte. Tem pessoas agora orando comigo com as pernas inchadas, com feridas abertas, com parte do corpo já amputado, esperando apenas um milagre. E chegou, sim, chegou. Chegou a hora do milagre, chegou a hora da cura, assim como as pedras da vesícula, dos rins, dissolveram como barro, quando o irmão da nossa irmã que testemunhou bebeu a água consagrada. Eu declaro que haverá milagre nesta casa também, aonde alguém está orando comigo. Pai, eu acredito em milagres, eu acredito no teu poder e na tua graça. E agora, Senhor, lá vem o doutor Jesus para tocar através da oração do Salmo 120, Salmo 91. Depois nós vamos orar o Salmo 127. Vamos começar orando o Salmo 91? Através do Salmo 91, eu vejo Deus tocando as famílias hoje e trazendo livramento. Ore comigo o Salmo 91. Aquele que habita no esconderijo do Altíssimo, à sombra do Onipotente descansará. Direi do Senhor, Ele é o meu Deus, o meu refúgio, a minha fortaleza,

Nele eu confiarei, porque ele te livrará do laço do passarinheiro e da peste perniciosa. Ele te cobrirá com as suas penas, debaixo de suas asas estarás seguro. A sua verdade é escudo e broquel, declare isso. A sua verdade é escudo e broquel. Não temerás espanto noturno, nem seta que voe de dia, nem peste que ande na escuridão, nem mortandade que assole ao meio-dia. 1.000 cairão ao teu lado, 10.000 à sua direita, mas tu não serás atingido. Somente com os teus olhos olharás e verás a recompensa dos ímpios. Porquanto fizestes do Senhor o teu refúgio, você fez do Senhor o teu refúgio. Deus falou para mim que Ele está cuidando de você e do Altíssimo a tua habitação, nenhum mal te sucederá. Eu quero que você faça essa declaração: nenhum mal me sucederá, praga alguma chegará à minha tenda, nenhum mal te sucederá, praga alguma chegará na tua casa. Declare: nenhum mal me sucederá, praga alguma chegará na vida dos meus filhos. Sabe por quê? Declare: porque aos teus anjos dará ordem a seu respeito, para que te guardem em todos os teus caminhos. O Senhor está mandando anjos agora no voo que alguém da tua família está. O Senhor está mandando anjos no ônibus que alguém da tua família está. O Senhor está mandando anjos no metrô. O Senhor está mandando anjos no trem, porque aos teus anjos dará ordem a teu respeito. O Senhor está mandando anjos, oh meu Deus, o Senhor está mandando anjos agora no hospital. Então mande o anjo no hospital, mande o anjo, meu Deus, mande um anjo no presídio, aonde alguém está agora orando comigo, nessa cadeia pública. A tua palavra diz que aos teus anjos o Senhor dará ordem a nosso respeito. Manda anjos nesta igreja onde os irmãos estão orando comigo, e já comece a tocar a vida deles agora de forma poderosa. Manda anjos em cada estado do Brasil aonde alguém está orando comigo. Mande anjos em cada canto do planeta onde alguém está orando, porque aos teus anjos dará ordem a seu respeito, oh meu Deus, para que te guardem em todos os teus caminhos. Eles te sustentarão nas suas mãos, eles te sustentarão nas suas mãos, eles vão te sustentar, para que não tropeces com teu pé em pedra. Pisarás o leão e a áspide, calcarás aos pés o filho do leão e a serpente. Porquanto tão encarecidamente me amou, também eu o livrarei. Pô-lo-ei num alto retiro, porque conheceu o meu nome. Ele me invocará, eu lhe responderei.

0: estarei com ele na angústia. Livrá-lo-ei e o glorificarei. Dar-lhe-ei a abundância de dias e lhe mostrarei a minha salvação. Pai, com a oração do Salmos 91, eu declaro todos guardados, protegidos, as famílias abençoadas. Ore comigo agora o Salmos 100. Vamos orar o 127. Depois oramos o 128. Vamos orar o Salmos.
1: Nós tivemos aí pastor Alexandre Maciel orando com vocês, veio testemunhos também. Gente, hoje é um dia muito especial. Daqui a pouquinho, gente, às 14 horas, nós estaremos com o pastor Alexandre Filho. Olha, eu vou te enviar aí, meu querido irmão, a chamada do pastor Alexandre Filho daqui a pouquinho. Mas antes, vamos trazer Tauane Camargo cantando Novo Dia aí. Pode soltar essa música aí e nós já vamos ouvir o pastor Alexandre Filho falando com a gente.

Por enquanto, Joel Israel cantando Grande Dia. Depois nós teremos Tawane Camargo. E ouviremos também o nosso pastor Alexandre Filho falando com a gente nessa tarde maravilhosa.

Enquanto você está ouvindo o Joia Israel aí, eu quero lembrar você, daqui a pouco, às 14 horas e às 19 horas, olha, eu vi uma irmã que mandou no nosso contato lá, e eles diziam o seguinte: nós precisamos de reservar lugar para a noite. Irmãos, fora as cadeiras normais da igreja, nós temos bastante cadeiras reservas, tá bom? Então fiquem tranquilos, pode vir que vai comportar o povo. Ninguém ficará para fora, tá bom? A gente se embola lá dentro e vai dar tudo certo. Podem ficar tranquilos, vai ser maravilhoso. É isso aí, meu irmão. É igual coração de mãe. Dá certo, vai ser bênção. 19 horas começa o culto. Ministério de Louvor cantando. Tawane Camargo, estaremos lá cantando também. Vai ser poderoso. E Deus tem usado poderosamente o pastor Alexandre Filho. Rua Guatassara Borba Carneiro, 68. No coração de Telêmaco Borba. Você não pode ficar de fora. Um abraço a Raquel Camargo, que está me ouvindo lá. E vamos em frente, meus irmãos. Daqui a pouco, mais músicas para vocês, viu? Glórias ao nome do Senhor. Levante a sua cabeça, Deus tem um plano especial para a sua vida.

0: Cantando para vocês olharem seus olhos. E agora vamos ouvir o pastor Alexandre Filho falar conosco. Manda, meu irmão.
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2: A paz do Senhor, pastor Joel. A paz do Senhor a todo o povo da cidade de Telêmaco Borba. Que Deus abençoe a vida de cada um de vocês que acompanham agora essa programação, a programação da Igreja Cristo para as Nações. Eu sou o pastor Alexandre Filho e tô passando aqui para dar um recado poderosíssimo para você, para sua casa e para sua família. Nós estamos nos preparando, nos consagrando, porque Telêmaco Borba viverá em breve algo inédito, algo marcante, algo único. Telêmaco Borba viverá o grande dia da guerra contra a inveja. A Bíblia diz que cruel é o furor, impetuosa é a ira, mas quem poderá enfrentar a inveja? Por causa da inveja as pessoas matam, por causa da inveja as pessoas roubam, por causa da inveja as pessoas tramam contra as outras, por causa da inveja as pessoas fazem o que tiver de fazer. A realidade é que pesquisadores e cientistas descobriram que a pessoa com inveja, ela sente dor no corpo em ver a alegria, o sorriso, o sucesso, a paz da pessoa invejada. Ou seja, a pessoa que tem inveja, ela sente dor no corpo em ver o sucesso alheio, em ver a prosperidade alheia. E quando a pessoa está com dor, o cérebro é programado para fazer o que tiver de fazer para resolver a dor. Ou seja, na dor, a pessoa vai no meio do mato fazer trabalho. Na dor, a pessoa entra na cachoeira. Na dor, a pessoa vai na encruzilhada. Na dor, a pessoa faz pacto com o capeta para destruir a vida de outra pessoa. A verdade é que a dor leva eu fazer aquilo que no meu estado natural eu não faria. Então, se eu perguntar para você que me ouve agora, se você tem coragem, se você tem coragem de arrancar um dedo, você vai me responder dizendo: pastor, que loucura é essa? Como assim coragem para arrancar um dedo? E eu digo: você tem coragem de arrancar o dedo? Logo você vai dizer não. E se eu oferecer para você R$50 para você arrancar o seu dedo fora, você aceita? Provavelmente a sua resposta ainda será não. E se eu te oferecer R$1.000 para você pegar uma faca e arrancar o dedo, você arranca? A resposta vai ser não. Ah, pastor, pode me dar 5.000, 10.000 que eu não arranco o meu dedo. Agora, se você tiver uma dor crônica no dedo, e supomos que o teu dedo doa 24 horas por dia sem parar, supomos que você deita na cama para dormir e não consegue dormir de dor no dedo, você senta na mesa para comer e não consegue comer de dor no dedo, você vai trabalhar, não aguenta trabalhar de dor no dedo, e o teu dedo dói, não para de doer, você vai no médico, o médico aplica injeção, dá remédio e nada passa dor no seu dedo. Aí o médico fala assim com você: olha, a única forma de resolver a dor é amputando o seu dedo. Logo, pode demorar um dia ou pode demorar 10 anos. Eu só sei que uma hora você vai lá no médico e vai dizer: ó, pode arrancar meu dedo porque eu não aguento mais. Porque a dor leva a pessoa a fazer aquilo que no seu

estado natural, ela não faria. Então, a inveja faz as pessoas fazer isso. A inveja faz as pessoas fazer aquilo que elas jamais fariam. A inveja faz as pessoas irem aonde elas jamais iriam. A inveja faz as pessoas cometer coisas terríveis. E é por isso que nessa sexta-feira, Deus me leva à cidade de Telêmaco Borba para ser profeta às 9 da manhã, às 2 horas da tarde e às 7 horas da noite, no grande dia da guerra contra a inveja. Atenção, povo de Deus de Telêmaco Borba. Atenção, povo de Deus de Telêmaco Borba. Porque essa sexta-feira é a sexta-feira, é a sexta-feira da guerra contra a inveja. Pastor Joel, eu vou estar aí para entregar tudo de Deus. Eu vou estar aí para ser profeta. 9 da manhã, 2 da tarde e 7 horas da noite. Você vai ouvir o que Deus tem feito, o que Deus tem feito através dos cultos que nós temos realizado, e será sobrenatural. Pastor Joel, eu mandei uma chamada, solta a chamada aí para o povo ouvir, e depois essa chamada prossegue.

0: Israel cantando aí Saudade, e nós acabamos de ouvir o nosso pastor Alexandre Filho falando aí, transmitindo essa mensagem tão poderosa. É, irmãos, inveja é uma coisa terrível, né? Que tem estragado muita gente. É uma coisa maligna a inveja, mas nós estamos batendo contra isso em nome do Senhor Jesus. Detalhe, hoje, daqui a pouco, às 14 horas, o poderoso culto. Dá tempo ainda, gente, dá tempo, venha. Esteja conosco, vai ser maravilhoso, estaremos juntos lá, tá? E vamos ouvir o pastor Alexandre Filho falando mais um pouco em uma chamada poderosa que ele mandou aí. Pode tocar.
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É isso aí, meus irmãos, vai ser maravilhoso. De manhã já foi uma coisa espetacular. Deus estendeu as mãos, revelações poderosas. Jesus tem curado, abençoado. E nós queremos contar com vocês, viu? É hoje, gente, não deixa. Amanhã já é sábado. Domingo, grande culto da família. Nós estaremos ali ministrando a palavra de Deus, louvores, adoração. Você não pode perder. Segunda-feira nós estaremos fazendo culto no Imbaú. E claro, não vou dar o endereço aqui agora, porque pode ser que o ambiente não comporta o povo lá, tá? É mais local, porque se vir gente de fora não vai conseguir, com esse tempo de chuva, o ambiente não é tão grande para recepcionar o pessoal. Mas já estaremos lá fazendo culto. E nós fizemos já várias visitas na cidade, está sendo maravilhoso. Imbaú será cheio do poder de Deus. Vamos pra frente agora, Tauane Camargo cantando bonito, música linda. Essa música vai para a irmã Laís, ela que está ouvindo o programa, pediu oração para o esposo. Irmã, crê, Jesus é maravilhoso para libertar e abençoar, tá bom? Vamos orar depois.

Sou o pastor Silvanei, presbítero da nossa igreja, né? Ele aqui é uma grande bênção, irmã Daniele, um abraço para eles, um abraço também para todos os nossos ouvintes que estão em casa agora, ouvindo Tawane Camargo cantando essa música bonita. Gente, todas as quartas-feiras nós temos três horários ali na Cristo para as Nações, tá bom? É 9 da manhã, 14 horas e 19 horas, cultos poderosos de libertação, onde o povo busca a presença do Senhor. Tem sido maravilhoso, essa quarta-feira foi maravilhoso e na próxima também será ainda melhor. Vamos pra cima em nome de Jesus, porque Deus tem bênção para a sua vida. Só que tem uma coisa, faça a sua parte, tá? Depende, se olha assim no céu, ah, tem uma nuvenzinha, vai chover. Gente, chuva é bênção do céu. Venha para a igreja, 14 horas agora, daqui a pouco, gente. Só vou sair da rádio aqui, vou passar em casa e pegar minha família lá e vamos para a igreja adorar a Deus. Vai ser bênção, nós contamos com vocês. Pastor Alexandre Filho já está conosco, já ministrou de manhã e vai ministrar agora e 19 horas também. Não fique de fora você. Rua Guatassara Borba Carneiro, 68, ali próximo do posto Jerusalém. Todo mundo sabe onde é, né? Vamos em frente.

0: Gente, querido, olha, tivemos uma surpresa maravilhosa aqui, Pastor Gilberto. Passeou, Pastor Gilberto.
1: Passeou, Pastor Joel. Tudo prazer. Opa.
0: Tá tudo bem contigo?
1: Tudo bem, graças a Deus.
0: Graças a Deus, tudo bem.
1: Um prazer estar aqui no programa, eu tava ouvindo lá em casa. Inclusive, a Transmitindo Vida tá transmitindo aí a essa programação da Cristo para as Nações.
0: Muito obrigado, Pastor.
1: Uma bênção, né? E tivemos o prazer também de receber o pastor, né? Lá em casa, lá, tomar um cafezinho preto.
0: É.
1: Mas passamos momentos lá, momentos com Deus lá, né, pastor?
0: Maravilha! É uma honra tê-lo aqui nessa tarde.
1: Prazer é
0: nosso. E também agradecer por estar retransmitindo através da sua emissora, Transmitindo Vida, e é vida mesmo. Que Deus te recompense muito, pastor. É. Quer passar o endereço da sua emissora aí? Não, acho que não pode, né?
1: Mas todo mundo sabe. Transmitindo Vida,
0: é todo mundo.
1: Facebook, né?
0: Facebook,
1: o pessoal entrou lá no Gilberto Carlos, já acha lá.
0: É isso aí. Então, gente, vamos assistindo, porque é uma corrente, né? Um puxa o outro, né?
1: É.
0: E Deus continua abençoando de uma forma muito especial. Hoje, pastor, nós estamos com a presença do pastor Alexandre Filho na nossa igreja.
1: É.
0: Foi maravilhoso de manhã lá. E às 9 até às 11 da manhã. E vai começar às 14 horas um poderoso culto com ele, a equipe toda, a cantora Tawane Camargo, o Paulo Fernando. Eu estarei lá também, todo mundo, a igreja toda presente. Vai ser maravilhoso.
1: É uma conferência, né? Uma grande conferência aí.
0: É, Deus tem abençoado.
1: Um trabalho maravilhoso, né? Está sendo. Telêmico Borba está sendo sacudido aí com essas programações aí. Que Deus conserve aí essa bênção aí na nossa cidade, né? O senhor está fazendo um trabalho maravilhoso com a família aí também, e o Telêmico Borba está sendo impactado. Deus abençoe grandemente. É Cristo, não é Cristo para a igreja, né? É Cristo para as nações.
0: Para as nações. E nós estamos indo nas casas, buscando pessoas. Pastor, eu estou tendo um privilégio que eu não tinha na minha vida. Por exemplo, como que era a nossa vida? Até poucos dias atrás. Saía de Curitiba, ia para São Paulo, Curitiba e São Paulo, dois cultos, três, quatro cultos em São Paulo. Quantas vezes tá uma multidão assim? Um abraço, falar um negócio. Não dava, gente. Meus irmãos, não dá, vamos perder o voo. Tinha que ir para outro lugar, sei lá, para BH, Vitória, outros lugares. A gente não conseguia ter tempo. Agora não. Agora tem o privilégio de chegar nas casas das pessoas, sentar, olhar nos olhos. Eu já vi gente, irmão, uma menina que agora tá na igreja e tá cooperando lá. Ela tinha três hérnias de disco. E vivia assim, como dizia o mineiro, encambucada, né? Contorcida ali assim, não dava banho na menininha dela de acho que tem uns 6, 7 meses a criança. Ela não dava banho na criança. Tanta dor, inflamada as costas. Jesus curou ela lá na casa dela. Tava eu, Raquel, nós oramos ali, repreendemos o mal. Ela aceitou Jesus, reconciliou com a igreja e Jesus curou ela. Tá Amém. Cuidando das crianças da Cristo para as Ações.
1: Amém.
0: Ontem, a Tawane Camargo, minha filha, estava em reunião com elas lá, um grupo de irmãs que estão cuidando das crianças da igreja. Então, Deus tem feito isso. Um rapaz, pastor, que andava cabisbaixo com depressão, tentando se matar. Oramos por ele, expulsamos aquele demônio da depressão, que ali era um demônio mesmo, não era uma patologia, era demônio mesmo. E ele estava na igreja: Joel, eu estou feliz, eu estou animado. Cabeça erguida, é outro homem agora. É isso que Deus vai fazer, né, pastor
1: Amém.
0: Gilberto?
1: É como aquele hino lá que você canta, né? Quem é como o nosso Deus, né?
0: Verdade.
1: Que se inclina para ver a terra, né?
0: É verdade, é isso aí. É. Toca essa música para nós aí. Quem é como tu, Senhor, com Joel e Israel.
1: Amém.
0: Que maravilha. E é daqui a pouco, gente, enquanto solta a música lá, às 14 horas e às 19 horas. Pastor Alexandre Filho, toda a igreja reunida, vai ser maravilhoso. Dá tempo ainda, tá? Alguém fala, não vai ter lugar. Tem sim, porque se acabar as cadeiras normais, nós temos umas 150 guardadas, tá bom?
1: É isso aí. Olha aqui, não.

0: Senhor Jesus é maravilhoso. Não dá para entender Deus, né, pastor Gilberto? Não dá para entender. É, o nosso Deus é aquele. Pode deixar o fundo um pouquinho mais alto. É o Deus que consegue. Esse, olha, eu estava saindo de uma rádio lá no Mato Grosso. Israel e eu foram nos buscar no hotel, né? E estava ligado o carro, o rádio do carro. E o Joel Israel estava cantando naquela cidade lá. Estavam saindo para almoçar porque a noite era o evento, né? Aí um teólogo muito famoso estava conosco e tinha vindo de outro estado lá. Ele falou: ah, mas vocês cantam aí. Desse jeito ele falou: que Deus se encurva para ver o céu e ver a terra. Que Deus é esse para se encurvar, para ver se tem que. Falando de uma forma tão agressiva. Eu não falei nada com ele na hora, né? Porque eu não ia humilhar ele, né? Depois, na hora do almoço, eu falei: meu amigo, é o seguinte. Acontece que o Salmo 113 está escrito lá que quem é como o Senhor nosso Deus, que habita nas alturas e se encurva para ver o que está no céu e na terra. Isso aí não é que precisa Deus se encurvasse, não. É uma linguagem poética do salmista.
1: É como o Salmo, né? 139, ele nos conhece, né?
0: Sim.
1: Conhece a gente.
0: Ele conhece. É. E nesse caso aqui...
1: Tu me sondas e me conheces, então.
0: É verdade. E quando fala que Deus se encurva, é uma linguagem poética, e eu dizia pra ele, do jeito que para João, lá no lá na ilha de Patmos, lembra que ele viu o brilho do rosto de Jesus, aí ele foi escrever, não tinha vocabulário para explicar, ele escreveu, é como um latão reluzente, né? Era porque as coisas de Deus não tem explicação, não, gente. A gente usa linguagem figurativa para tentar explicar a glória de Deus, mas não explica, porque é coisa inexplicável. É isso aí, Deus que se encurva para ver o que está na terra e no céu.

0: Exatamente, gente. 14 horas estaremos ali. Daqui a pouquinho, falta 10 para 1, daqui a pouquinho estaremos lá. Pastor Alexandre Filho já está aí. Deus usou ele hoje de manhã. Foi coisa linda de ver, viu? Foi maravilhoso. Mesmo que o tempo estava muito fechado para chuva, deu um povão. Foi maravilhoso. Deus operou grandemente. E ele estará ministrando agora à tarde ali também
1: o endereço é muito fácil, né, pastor?
0: É Rua Guatassara, Borba Carneiro,
1: tudo
0: 68, né?
1: Tudo certinho.
0: É. Tem... Muito bom. No centro da cidade ali, né? Pertinho do posto Jerusalém, né? Todo mundo conhece.
1: Cultura,
0: é uma benção mesmo,
1: lado
0: né?
1: Do onde vende moto ali não tem erro.
0: É a Honda Tibagi. É. Bom, nós vamos agora orar pela nação brasileira. Tem uma música aí do Brasil, né? Mas eu acho que você não vai encontrar ela agora aí não. Você pegou agora, recentemente, né? Mas tem uma música muito linda do Brasil aí. Nós vamos fazer uma oração pela nação brasileira. Eu acredito, meu amigo, você que está me ouvindo agora. Não importa o seu credo religioso. Seja evangélico, católico, seja a religião que você tem. Ou de repente você nem tem religião, só que você é inteligente. Você sabe o que é melhor para o seu filho. Você não vai dar pedra para o seu filho comer se você pode dar pão. Você é inteligente.
1: Exatamente.
0: Outra coisa, de repente você fala assim, Joel, eu não acredito em nada, eu sou ateu. Você é ateu, mas você tem um filho, você tem uma filha, você tem uma esposa, você tem netos. Você sabe o que é melhor para a sua família, né? É fácil entender isso. Você nunca vai querer ver o seu filho ganhando $5 de salário por mês, como em alguns países por aí, né? Eu me lembro, pastor, nós recebemos 3 médicas de um país aí, nem vou falar o nome aqui, tá? De um país que todo mundo sabe. 3 médicas. E deu 5 médicas, não era 3 não, 5 médicas. E elas congregavam conosco na nossa igreja. Aí ela falou, pastor Joel, é mais fácil comprar um carro aqui

0: de que uma calça jeans do nosso país. Ela falando. E outra, ela sendo médica, ela passava fome na cidade dela, porque era tudo para um ser humano só e uma corja. Entendeu? Ela dizia: eu carreguei no meu carro para ir fazer compra lá em Curitiba. Fui levar uma família para fazer compra, que eles não tinham carro, não tinha carro. E eles todos felizes, bem vestidos, tal. Eu falei: por que vocês vieram pro Brasil? Eles falaram: nós viemos porque eu tinha 10 casas, perdi as 10 casas, tomaram tudo de mim. Eu tinha uma empresa forte nesse país. País, mas não estamos tão longe não. Ó, nesse país. E o que acontece? Eles tomaram tudo e o lugarzinho que eu morava ainda chegava qualquer tipo de bêbado, drogado, o que fosse. Eu era obrigado a receber na minha casa, senão eles me matavam. Eu falei: mas era... Eu fiz de eu fiz de desentendido. Mas era tão difícil assim? E o seu salário? A gente trabalhava o mês inteiro para ganhar $5. O que que compra com $5? Ele falou: nenhum frango comprava para comer. Aí, pra gente não morrer de fome, eu deixei minhas 10 casas lá. Eu deixei minha empresa, fechou tudo, faliu tudo. E eu vim para cá, eu trabalho de pedreiro. Só que eu, aqui eu como, eu bebo, eu tenho liberdade. Amém. Eu vou na igreja, eu estou feliz. Amém. Eu sei que você não deseja isso para sua família. Você não deseja ter a sua fazenda e ser invadida. Você comprou com o seu dinheiro, seus netos vão desfrutar. Você quer ter paz na sua vida. Você é inteligente. Você pode ser ateu, mas você é inteligente. Você pode não acreditar nada aqui, mas você sabe o que é bom para sua família. Vamos orar pela nação brasileira, irmãos, para irmãos de todos os credos, para que a glória de Deus habite nessa nação e nós tenhamos paz sempre e liberdade. Vamos orar. Senhor Jesus, estamos diante de Ti. E nesse momento, meu Pai, eu oro pela nação brasileira. Nós estamos aqui clamando: ó, meu Deus, venha de uma forma especial guardar a nossa nação da nuvem negra da falta de liberdade, da nuvem negra da podridão da corrupção. Senhor, nós repreendemos essas potestades malignas que destroem famílias, Senhor, que querem destruir as famílias. Ó, Deus, o seu povo nessa terra é um povo inteligente. Como eu disse aqui, meu Pai, um pouco antes, mesmo aquele que por uma fraqueza, sei lá, não tem uma religião, por uma falta de busca, de procurar, não conhece a Bíblia, não conhece a Tua Palavra, mas é um ser humano amado por Ti, Senhor. É um ser humano que precisa de ajuda. Senhor, ajuda essas pessoas. E eu sei que eles, indiferente de religião deles, mas eles sabem muito bem, Senhor, que eles não querem viver na miséria. Ajuda, Senhor, dá inteligência e sabedoria a todos nós, para que nós possamos, meu Deus, vencer o mal, que nós possamos caminhar de cabeça erguida, que a internet continue sendo essa bênção, meu Deus, na liberdade, que não seja como em alguns lugares do mundo, que é só um que domina tudo, e se quer pregar o evangelho, não pode, se quer ter liberdade de ouvir uma música evangélica, não pode, seja de qualquer igreja. Senhor, que não sejamos manipulados pelo poder maligno, mas que nós possamos ter paz, Senhor. Que os nossos filhos, nossos futuros filhos e netos possam estar em liberdade na nossa nação. Esse país tão lindo, Senhor, tão maravilhoso. Guarda a nossa nação. Dá inteligência e sabedoria a todos nós. É a nossa oração em nome de Jesus. Eu oro também, Senhor, pelo comércio aqui em Telêmaco Borba. Todos os empresários, aqueles que vendem o cachorro quente na esquina, mas sustenta a família. Deus, eu oro por todos os comerciantes, eu oro por todas as igrejas, Senhor, indiferente da placa, Assembleia Batista, seja o que for, a Igreja Católica, o povo, todo o povo dessa cidade, Senhor, abençoa o nosso povo de todas as religiões, em nome de Jesus, é a nossa oração.
1: Amém.

0: Jesus encheu a minha casa de alegria, mas é o seguinte, você tem que fazer alguma coisa por você também, tá? Por exemplo, tem gente que tá doente. Tem uma doença assim que dá pra ir na igreja, mas não vai. Fica lá. Tem gente que, só porque tem uma nuvenzinha escura ali, que o dia hoje aqui tá lindo, gente. O dia tá um dia pra chuva, um dia abençoado, chuva, seja o que for. É bênção, né, pastor?
1: Sim,
0: é bênção. É bênção de Deus. Então, não se esquenta a cabeça, não. Vá pra igreja, porque Deus faz tudo por nós. Não for

0: de vida, dá condições de viver, mas aí você não faz nada. Faça alguma coisa. Olha, pastor Gilberto, eu falo sempre, Deus olhou para um, Jesus olhou para um cego e perguntou, o que queres que eu te faça? Meu Deus do céu, mas o camarada era cego. Seria natural o cego falar assim, oh, senhor, eu sou cego, senhor. Por que que o senhor está perguntando? Porque Jesus queria a manifestação do cego. Falar, senhor, eu quero ver. Aí Jesus disse, vê, a tua fé te salvou. Mas ele declarou para o mundo espiritual, eu quero ver. Declare a sua bênção. Pega o carro, pega a bicicleta, pega o ônibus, chama o aplicativo, vai a pé. Mas vamos para a igreja agora às 14 horas e às 19 horas no poderoso culto. Pastor Alexandre Filho, que está na cidade, vai ser usado poderosamente nas mãos do Senhor e você vai ser abençoado. Não é isso aí, pastor Gilberto? É isso aí,
1: pastor. Vai ser uma bênção, né? Uma festa.
2: Jesus encheu a minha casa de alegria.
0: Gente, amanhã não vai ter mais programa aqui, não, é sábado, né? Vai ter muitos programas, não do Joel Israel aqui da igreja Cristo para as Ações, mas a gente se vê na segunda-feira no grande dia da bênção do Senhor da sua vida. Um abraço e até segunda-feira.

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0: palavra abençoada aí do pastor Joel, da Igreja Cristo para as Nações. Nós vamos continuar com vocês.
1: Vamos para cima.
0: Até às 15 horas. Olá, meus considerados. Vamos junto, irmãos, amigos do Conexão Paz, aqui na 91.5, a mais gostosa do Brasil. É uma alegria estarmos juntos em mais um programa. Que a paz do nosso Senhor Jesus esteja sobre a sua família e toda a sua casa. Aham, estamos vivendo o mês de outubro já, né, Daniel? Dia 2 de outubro, como todos os dizem, como todos falam, outubro rosa é um período que nos lembra também da importância do cuidado, da prevenção e da atenção com a saúde da mulher, tá? Mas é da mulher, mas se os homens também, né? Pode usar esse mês para se cuidar, né? Não. Mas hoje quero deixar também uma palavra aqui no Conexão Paz. Cuide do seu corpo, mas não se esqueça de cuidar da sua alma, como o pastor Joel falou agora há pouquinho. Vamos cuidar da nossa alma. A Bíblia diz em Salmos 46 que Deus, ele é o nosso refúgio e fortaleza, mas também, né, socorro bem presente na hora da angústia. Talvez esse mês você esteja enfrentando uma luta que ninguém conhece. Talvez esteja com medo, né, de alguma coisa, preocupação com alguma coisa, ou até lágrimas escondidinhas aí, né, preocupado com tudo que está acontecendo, aí as dúvidas também que está aí na sua cabeça, mas Deus conhece você, Deus vê você, Deus continua do seu lado, e nesse outubro rosa, que possamos incentivar, né, sempre o cuidado, oferecer apoio, acima de tudo, levar sempre uma palavra de esperança e fé, porque onde existe fé, existe força, para continuar, pessoal. Tá, que Deus abençoe a cada ouvinte, principalmente as nossas irmãs, as mulheres aí, cada mulher da cidade, da região, cada família e todos aqueles que estão enfrentando momentos alegres, mas também momentos difíceis. É um rádio, ele entra em lugar que a gente nem imagina. Então tem pessoas agora, está feliz da vida, pessoas alegres, contentes, mas também pessoas enlutadas, pessoas passando por dificuldade, pessoas oprimidas, né, com depressão, com opressão, com dores, com tanta coisa, enfrentando luto, mas o nosso Deus é o nosso Deus que não perdeu o controle de nada, tá? Deus, ele não perdeu o controle da situação, amém? Deus abençoe você, Deus abençoe a sua casa, que Jesus, né, continue usando você aí, né, nessa linda sexta-feira, né, final de semana. E sempre final de semana pode ser o início de uma nova, de uma gostosa, de uma linda história. São 13h04, eu vou continuar cantando com o pastor Joel. Taca aí um dos clássicos do tempo da Aftalina. Esse é o tempo que o pastor Joel era rapazinho, né? Novinho, né? Ele e o João. É. Ele e o Israel eram novinho. Esse tempo eles estiveram aí na igreja de Vila Esperança. Grande abraço, 13h04 agora.

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1: Muito
0: Carlos.
1: Bem, 13:08. Queria tirar um retrato de vocês. Vamos tirar um retrato do povo aí, registrar esse momento tão especial. O dia 2 de outubro de 2026. Faça uma pose aí, vocês. Assim do jeito que vocês estão mesmo. Vai lá, tira uma foto, Daniel, só para registrar o momento. Muito bem, o pastor Joel estava falando agora há pouco, né, sobre as eleições. Né, o Brasil inteiro está aí de prontidão já para votar. Então você não fique sem votar. Se você for fazer alguma coisa aí, a parte da tarde, vote de manhã. Se você for de manhã fazer alguma coisa, vote à tarde, mas exercite, né, Adão? É o seu. O seu dever, né? Estamos vivendo um período em que precisamos exercer nossa cidadania com responsabilidade, né? E o voto é uma decisão pessoal, né? Pessoal. Então, e cada cidadão deve escolher livremente, né? Sem pressão, sabe? Sem essas coisinhas, livremente. Procurando conhecer as propostas, né? A história, conheça as informações oficiais. Tá? Tem muitas mentireiras por aí sobre aqueles que desejam ocupar, né, o cargo público. Então, e como cristão, você que é evangélico, você que é católico, você que, como o pastor Joel falou agora, pô, você que é ateu, você que fala, não sou nada. Tem gente que não é ateu, não é evangélico, não é católico, não é nada, mas tá aí. Né? Você, Gilberto, tô aqui, então é você também. Todos nós, né, podemos levar nossos princípios. Você entendeu? Tá? O que o teu pai te ensinou, que tua mãe te ensinou, tá? Uma é carisma, outra é caráter, você entendeu? Então, usa o teu caráter, sabe? Como que você quer viver? Então, como cristão, nós podemos levar nossos princípios bíblicos também, para esse momento, tá? Você que é evangélico, você que é católico, leve. A Bíblia diz em Tiago 1:5, se alguém de vós tem falta de sabedoria, eu não fui no colégio, eu não fui na escola Presidente Vargas, Conselheiro Zacarias, eu não pude aprender aqui, né? Wolf Clabin, Manuel Ribas e eu faculdade, tantas coisas, né? Hoje é tantas universidades, faculdade, peça a Deus. Você entendeu? Verdade? Então, antes de votar, reze. Antes de votar, ore. Busque sabedoria. Então, não escolha apenas por amizade, por emoção. É um pastor, é um padre, é um bispo, é um apóstolo. Não, peça sabedoria para Deus e vote, tá? Não escolha apenas por amizade, emoção, promessa ou aquilo que recebeu nas redes sociais. Procure informações verdadeiras e conheça as propostas. Eu já sei em quem eu vou votar. Eu já sei quem eu vou votar. Você entendeu? Vou votar porque eu conheço, tá? Então, a palavra de Deus, ela é... Como, quem que fala a Bíblia diz, né? O pastor Claudemir fala. A Bíblia diz lá em Provérbios 18:13 sobre a importância de ouvir antes de responder. Você entendeu? Então, isso, o que nos ensina, tá? De não tirar conclusões precipitadas e de buscar conhecimento antes de tomar uma decisão. Você entendeu? Então, que cada telêmico borbense, que cada brasileiro exercita o seu direito com responsabilidade, seja você da Assembleia de Deus, seja você da Católica, seja você da Cristo para as Nações, seja você da Episcopal, Mundial, Universal, Adventista, Metodista, seja você quem for, tá? Exerça o teu direito com responsabilidade, respeito e, ó, consciência. Pastor Samuel Azevedo, saudoso irmão, falou assim, ó, juízo. Então, não precisamos transformar a política em motivo de divisão. Tá? Tem muita gente já perdendo amizade, sabe, né? Dividindo família, brigando, fazendo esgualepamento, você entendeu? Não precisamos transformar política em motivo de divisão de amigos ou irmãos. Podemos discordar nas escolhas, entendeu? Não, você pode votar em um, posso votar em outro, mas continuamos sendo amigos e continuar respeitando uns aos outros, tá? Então, que Deus nos dê sabedoria para participar da vida pública nesse domingo com honestidade, responsabilidade e amor ao próximo. Que Deus, né? Que o nosso Deus abençoe o Brasil e conceda sabedoria a cada eleitor. A Bíblia fala em Salmo 33:12, bem-aventurada é a nação cujo Deus é o Senhor. Quem é o seu Senhor? Quem domina você? É o fulano.

Albertano é Deus com o dinheiro da sua família. Você entendeu? Se você for fiel a Deus mesmo, fiel a Deus, tá? Deus não vai deixar você perecer, filho. Paulo tá terminando já, terminou a eleição passada, né? Estamos terminando outro, trocando de governo. Garanto pra você que só ficou bagunçada a cabeça quem não teve, tá? Responsabilidade com Deus. Tem muita gente brigando porque

0: Eu nunca vi um justo, tá? Que fala de justiça, desamparado e nem a sua descendência mendiga o pão. Pode faltar o pão na dispensa, mas na sua mesa não vai faltar. Tem muita gente brigando, é padre, é pastor, é fer, é do Brasil inteiro, sabe? Mas não precisamos disso. Exerça o seu papel de cidadão, mas não perca a presença de Deus na sua vida. Se for pro Brasil passar uma situação, porque nós estamos tudo folgadinho, filho. Olha, se você falar que tá ruim o negócio, sabe? Quem tem Deus, tá, sabe o que tô falando. O justo, tá? Quem vive na justiça, a Bíblia fala assim, ó, no mundo tereis aflições, mas tem de bom ânimo. Ânimo, mas tem Deus dentro de você, tá? Agora, se for pra dar um aperto no Brasil aí, ó, pode ser com Lula, pode ser com Bolsonaro, pode ser com Flávio, pode ser com aquele outro lá, você entendeu? Se Deus, vocês estão vendo pela tempestade, filho, pra Deus acabar com o Brasil, não precisa de muita coisa, não. Só que os católicos, os evangélicos, os espíritas, os ateus estão tudo forgadinho. Ninguém quer saber de nada de Deus, filho. A gente quer saber muito de terra. Você entendeu? Tira o dinheiro da mão para ver se você não começa a murmurar. Tira o carro. Tira a roupa bonita. Tira o perfuminho. Ninguém quer viver, né? Na pandemia, eu lembro na pandemia, tá? Quantas igrejas foi fechada na pandemia? Os cultos tava proibido, né, pela pandemia. Nós fazíamos culto nas ruas aí com o Miguel. Lá nós saía, pastor Samuel, na época, tinha o culto fora da igreja. O pessoal tinha vontade de ir pra igreja, ir pra missa. Acabou a pandemia, o pessoal esqueceu tudo de novo. Esqueceu, vi. Então tá tudo largado, tudo tão se matando, então não dão nem aí. Então, a igreja, nós precisamos de Jesus e de Deus. Vamos exercer, sim, o nosso papel de votar? Votar, mas não espere coisinha de governo A, governo B, não, filho. Tá? Não espere coisinha, não. Você entendeu? Não espere. Vai apertar coisa. Vai estreitar. Agora, se nós estivermos assim, firme nas promessas de Jesus, que o único que promete e cumpre é Jesus, aí você pode dormir sossegado. Você entendeu? Pronto. Mas vai, vote naquele candidato que você acha que está na sua cabeça aí, peça sabedoria para Deus. Tá? Tem muitos lugares, países aí que estão vivendo já aqueles, né, aqueles proibições. E nós estamos tranquilos aí, tá? Mas quem sabe é pro Brasil ver as perseguições para nós ficar mais perto de Deus. Que não é porque você é evangélico, você é católico, você tá com a salvação garantida, não, filho. Tá? Tem muito chão aí pra correr. Então vamos votar no domingo, vote lá, pega sua colinha, leva lá pra urna, né? Só não pode levar o celular, não pode levar o celular, né, Daniel? Só pode se você for apresentar o etíope. Ah, tá. Como é que eu falo no microfone? Você que tá ao lado aí do pessoal.
1: Isso aí, né?
0: Leva a colinha.
1: A paciência aí, tudo mais.
0: Amém.
1: Aí,
0: amém.
1: Vocês aí. Gente, a cola vocês podem levar sim. Só deixa eu pegar aqui, Gilberto, a relação de como será a votação, tá? Veja bem, gente, aqui, ó. Primeiro você vai votar para deputado, correto? Posso orientar aqui, né, Gilberto?
0: Pode, opa.
1: Tá. Primeiro você vai votar para deputado. Deputado federal, você vai digitar o número do seu candidato, como o Gilberto está falando, candidato A, B ou C, não importa. É o candidato que você acha que vai lutar por melhorias que você acha que deve acontecer, tá bom?
0: Eu fiquei sabendo, Daniel, que não é permitido usar celular, mas anotar no papel.
1: Sim, exato.
0: Anotar no papel, anotar não pode levar celular.
1: Ó, a cola tá aqui na minha mão, tá? Você pode levar cola, tem diversas colinhas por aí, e depois a primeira você vai votar no deputado federal. São quatro números para deputado federal. Você vai escolher. E depois, deputado estadual. No deputado estadual já são cinco números que você vai escolher daí, tá bom? E depois você vai votar para o primeiro, que são duas vagas dessa vez, essa eleição, você vai votar para dois senadores, tá, gente? Não é um senador só, é dois senadores. Então você já vai levar cola com o número dos dois senadores. Primeira vaga para senador, você vai digitar que são três números para senador. E depois a segunda vaga também, são três números para outro senador. Então, já vá fazendo a cola para

0: dois senadores, que eles são os que também irão estar lá lutando por leis também, tá? E depois para governador são dois números e para presidente são dois números somente. Daí, como diz o Gilberto, daí você vai escolher o candidato que você achar que é melhor para você aí. E como diz, vamos uma coletividade fazer melhor.
1: Porque é o seguinte, né? Que não deixamos a emoção, a pressão, até aquelas discussões que acontecem, discussões políticas, ocupar o lugar da nossa comunhão com Deus. Podemos ter opiniões diferentes, podemos ou não podemos, Daniel?
0: Sim, com certeza.
1: E continuar respeitando uns aos outros. Então, antes de votar, você, eu vou rezar. Reze pra valer. Peça sabedoria, dá-me sabedoria. Pega lá a colinha e fala assim, é esse aqui que eu vou votar? Ô Deus, me dá uma direção. Peça sabedoria. Examina as informações, o histórico da pessoa.
0: Exato.
1: Né? Histórico, com cuidado.
0: Hoje o Google faça, tá pra isso, né, Gilberto? Tá,
1: claro. Faça sua escolha de acordo com a sua consciência. Não é porque eu tô pressionando você, você tem... Não, você, o voto é seu. E depois da eleição, continuamos orando pelo Brasil, pelas autoridades, por nossa nação. Então, que a política nunca seja maior do que a nossa fé. Nós vemos pela nossa cidade aqui, ó. É o povo falando mal de prefeito, mal de vereador, é mal de tudo e a gente não faz a nossa parte muitas das vezes. Você entendeu? Então, que a política nunca seja maior do que a nossa fé. E que nenhuma escolha humana nos faça perder a presença de Deus. Você entendeu, meu... Você entendeu? Fala, Senhor, dá-me sabedoria, Pai. Abençoa o Brasil. Guia cada cidadão. Aham. E tudo isso em nome de Jesus. Você entendeu, Daniel?
0: Com certeza. E só orientando, Gilberto, você pode levar o celular, mas só com o e-título. Você deixa pro mesário com o título aberto, igual tá aqui.
1: Aham.
0: Só que você também, há possibilidade de votar, se você não encontrou seu título, não tem um e-título no celular, você pode votar indo lá com um documento de identidade, com foto, claro, com certeza, e você fornece seu CPF, mas se você souber a sua sessão, você vai direto só na sua sessão, fornece seu CPF, já vai estar lá o seu nome, tudo certinho, e se você for com o e-título, que é o título eletrônico aqui, você pode deixar número, você vai entrar com o celular, vai deixar com o mesário o título, com o título já aberto lá, com o título aberto, ele vai fazer todo o processo, vai te encaminhar pra urna, vai liberar a urna pra você votar, vai fazer sempre aquele barulhinho, blip, blip, blip, primeiro voto, segundo voto, terceiro, quarto, quinto e sexto voto, e fez, daí vai, só que espera o fim, apareceu o fim, você pode sair da cabine eleitoral, pegar seu celular e bora ser feliz, né, Gilberto?
1: É, claro. Você entendeu, turma? Estão tudo entendido, não? É isso aí, ó. É isso aí. Deixa eu tocar uma canção pra vocês aí do Nova Dimensão. O nome da música é Vive... Como é que é, Daniel, o nome da música?
0: Viverei, viverás.
1: Viverei,
0: dos anos
1: viverás.
0: 80, essa música.
1: Essa música é muito antiga. Mas é muito linda essa música. É um clássico, né? É um clássico. É um... Rapaz, essa canção fica, deixa você leve. Tá bom? São 13h21, estou falando aqui em nome do Toco, do meu amigo Toco. 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Também eu estou aqui com a sorveteria Tropical, Sandalharia e Armarinhos Paraná. Né, Fih?
0: Opa!
1: É isso aí. 13h22.

Coisa linda, olha só, olha só. 13h25, ao som da guitarra, você ouvindo essa programação e tomando uma água gostosa. Pensa numa aguinha de filtro, ó.

Muito bem, 13 horas e 25 minutos nesse início de programa, nesse dia 2 de outubro, véspera das eleições. Essas canções que tocam o seu coração, a gente toca tudo aquilo que toca você, né? E lembrando você nesse dia, é dia 4, domingo agora, tá? A Bíblia nos ensina, né? A Bíblia, você tem a Bíblia na sua casa, você tem no seu caminhão, no seu táxi, aí no Uber, aí no seu carro. É, tem uns aplicativos hoje, então hoje a Bíblia é disponível para todos e ela ensina que Deus deseja que uma nação ela caminhe em justiça, ela caminhe em verdade, ela caminhe com paz e temor. Você entendeu? Tem gente que não tem temor. E o temor do Senhor é o princípio da sabedoria. Então não se trata apenas de quem vai governar o Brasil, mas de cada cidadão fazendo a sua parte diante de Deus. Entendeu? Pode ser o Lula, pode ser o Bolsonaro, pode ser aquele outro lá, o Cury, o Caiado. Mas se a pessoa não tiver bem diante de Deus, aí vai virar bagunça de qualquer jeito. Você entendeu, filho? Então, feliz é a nação cujo Deus é o Senhor. Então, Deus quer um Brasil onde haja respeito pela vida, haja cuidado com as famílias, justiça para todos, não é só pela metade, não é só pelo bonitão. Daniel, pela bonitona, não. Pelos feinhos também, né, Daniel? Ué. Honestidade, solidariedade, liberdade. É, ué, você tem que buscar. Até nós tem que ter. O pastor já tá falando agora há pouco, liberdade para buscar Deus. Para você ir na missa a hora que você quiser. Na hora ir no culto a hora que você quiser. Entendeu? As igrejas abertas, é para todas, as lojas. Pessoal que tem o CNPJ aí tudo certinho, sabe? Essa coisa gostosa. Isso começa o quê? Dentro de cada coração. Então, que nesse momento, nessa tarde, pensamos também nesse domingo, que possamos exercer nossa cidadania com consciência, com juízo, como disse o saudoso pastor Samuel Azevedo. Responsabilidade e oração. Entendeu? Não vota no pessoal lá porque, ah, não, eu ganhei, não sei o que e tal. Não. Vote com consciência. Não, filho. Agora não precisamos transformar a política em divisão. Eu falei agora há pouquinho que podemos ter opiniões diferentes e continuar retratando uns aos outros com respeito. E que principalmente o Brasil, pessoal, não venha perder a presença de Deus, tá? Eu e você, eu, Daniel, você, todos nós, que o Senhor nos dê sabedoria, tá? Ah, e também as autoridades, a

0: todos aqueles que têm responsabilidade pública. Porque quando a pessoa não tem responsabilidade, se não tem temor de Deus, ela fez uma presepada. Aquele pastor, aquele padre lá, que é vereador, que é deputado, fazendo, dando escândalo. Isso aí é sujar o nome. Tá, se você é um católico, eu sou católico, faça as coisas certinho. Se você é evangélico também, tá lá, faça as coisas certinho. Não, filho. Pare de bagunça. Beleza, ô filho? Tamo junto, então. Você vai votar de manhã ou à tarde, Daniel?
1: Eu pretendo votar de manhã.
0: Você vota na onde?
1: Eu voto no Conselheiro Zacarias.
0: Tá. Eu voto no Cama.
1: No Cama?
0: É.
1: E a minha esposa vota lá no Polo, no Presidente Vargas.
0: Onde é aqui, acho que é a escola aqui, como é que é a zona que tem mais que...
1: Vou pesquisar aqui.
0: Tem uns lugares que o fervo é maior, né?
1: Eu vou pesquisar aqui.
0: É, o fervo é maior. O Cama lá sempre, boa tarde, é tranquilinho. O povo, pensa num povo, um povo educado, sabe? Os mesários lá, pensa num povo educado, rapaz. Deixa eu tomar água aqui. Mas tem uns lugares aí que é ferro, suco, quente, telêmico, né? Tem uns lugares aí que é muita gente. Beleza, ô senhoras e senhores, meus considerados. Queria mandar um abraço, meu pai e minha mãe lá em Ventania. Quero mandar um abração também ali pra toda a família, né? A Patrícia que tá me escutando lá pela rádio, transmitindo vida. Quero mandar um abração pro pessoal lá de Imbaú. Quero mandar um abraço pro Luthier. Daqui a pouco, viu, Joãozinho? 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E tem o melhor açaí também do Brasil agora, ali na sorveteria tropical. Quero mandar um abraço então lá pro Luthier. Daqui a pouco ele vai estar mandando aqui uma fala. 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Ah, isso aí, ó. Olha só, que Deus salve o Brasil, Gilberto. Que Deus salve o Brasil, olha só. Que bênção. Que Deus abençoe o Brasil. O pastor Lenay mandou aqui um convite aqui no meu. Não sei se ele tá me escutando, mas ele sempre manda. Congresso Infantil Pequenos Semeadores mandou aqui no meu. WhatsApp, pequeno saber, Navegando com Jesus, Mateus 14:29, a preletora vai ser a tia Tawane, lá de Navegantes, Santa Catarina. A Tawane é a nora do pastor Ilianai e filho do pastor Adriano, lá de Navegantes. Ela vai estar pregando sábado dia 3 do 10, lá na Assembleia de Deus do Monte Sinai, na Avenida Nazaré, número 23. Aí no dia 4 vai ser a tia Danúbia, né? Vai estar aqui a Danúbia, daqui mesmo, Telêmico Borba, e vai estar no dia 4. Então é sábado à noite, domingo à noite, esse grande congresso ali na Assembleia de Deus da Avenida Nazaré, do bairro Monte Sinai. Depois vamos ver esse áudio aqui, se for alguma coisa eu vou soltar aqui também esse áudio do pastor Ilianai Lourenço Rosa. Mas eu quero mandar aqui o áudio do Luthier. Dá uns bem-vindos aqui pro Luthier já, né, Adriano? Vamos ouvir o Luthier falando. Vamos ouvir a voz do meu querido Luthier, o diretor executivo ali da Sorveteria Tropical, que a partir de hoje, ele falou que até uns 2 anos vão estar juntos, uns 2 anos. Eu falei, não, se é 2 anos, vai pra 3, você vai gostar aqui da rádio. Fale, Luthier.
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3: Paz do Senhor Jesus, meu abenegado pastor Gilberto Carlos. Que satisfação poder ouvir a sua voz, sempre uma voz aveludada, uma voz preparada para os nossos ouvidos, povo de Telêmaco Borba. E quero deixar aqui um convite para os ouvintes, para sábado e domingo ali na Assembleia de Deus do Monte Sinai. Vai acontecer o grande congresso infantil. E você que me ouve através dessa mídia, você pode estar participando conosco deste grande evento. Será bem-vindo. Estará conosco ali ministrando a palavra de Deus a tia Tai Bueno Rosa, vindo de Navegantes, Santa Catarina. E também no domingo teremos a tia Danúbia para ministrar ao coração infantil e também dos adultos que vão estar ali. E desde já convido você, Igreja Evangélica Assembleia de Deus no Monte Sinai, Rua Nazaré, número 23. Abraço do pastor Elianai.
0: Valeu, pastor Elianai, Deus abençoe. Agora ele falou, você lembra da Igreja de Deus e Amor? Diz que é Deus e Amor, ele falava, ouvintes! Ouvintes! Né, Elianai? Um abraço, pastor Elianai, irmã pastora Josiane, todos os irmãos da grande igreja lá do Monte Sinai. É uma igreja que está também sacudindo aí, né? Telêmaco, Deus abençoe grandemente aí o pastor Elianai. Muito bem, queria mandar aqui um abração ao nosso querido, cadê aqui, ó, o meu amigo Lino, tá escutando a programação, muito bem, Gilberto, palavra, olha aí, é isso aí, meu amigo Lino está me escutando lá no Imbaú. Queria mandar um abração ao pessoal lá do Imbaú, Flori, toda a turma lá da cidade, da grande cidade do Imbaú. Eu estive lá esses dias, já visitando lá o Jimmy, também todo o pessoal lá da loja, né, a cantora a Ana Suvinski, lá na loja Sony Music, todos vocês, eles que muita gente lá sempre tá escutando aqui o Conexão Paz, tá? E o Lino, você tem uma palavra, tira uma palavra aí pra nós. Rapaz, ele falou que tem hora que ele fica meio sem perder as forças, meu considerado. Temos que eu meio perdido, tem hora que eu perco minhas forças, de Beto. Ele, não, olhe pro rádio, deixa eu... Primeiro você toma uma água, Olino. Você almoçou? Primeiro vamos por parte, Olino. Você tomou um cafezinho hoje, pelo menos? Tomou? Fala pra nós, que agora eu falo pro Daniel. Você tomou um cafezinho, um pãozinho com coisa, um viradinho de feijão. Ou almoçou já agora, é 13h36, daqui a pouco tem o café das três. Tá? Eu creio que você comeu, porque você é bom de garfo. Entendeu? Daniel, ele é bom de garfo, esse menino. Meu amigo, rapaz, come pra valer. Come bem. Então, eu garanto que comeu muito bem. Tá, Lino? Então, fique com a gente até as 15 horas. Mas a palavra que eu tenho pra nós, pra você, pra todos nós, os que esperam em Deus, ou no Senhor, renovarão suas forças. Tá? Isso não é minha palavra. Isso é a palavra da Bíblia, Isaías 40, que fala. Tá? E o seu coração pode estar cansado, você esteja pensando até em desistir, né? Muita falação, muita coisação, tá? Mas Deus ainda está trabalhando, mesmo quando você talvez está aí pensando em parar ou não consegue enxergar uma saída, tá? Mas a situação pode mudar, a porta pode se abrir e aquilo que hoje parece até impossível, meu considerado, pode encontrar um caminho, é? Agora, olha pro rádio, ele é solteiro, tá? Olha aí, solteiro, filho. Solteiro, mas pode casar. Claro. Não perca a esperança. Até eu casei, o Daniel casou.
1: Até eu casei.
0: Então Deus conhece suas lágrimas. Sabe, mãe, mas eu fico pensando isso. Talvez não é falta de esposa, não. Tá? Às vezes a pessoa precisa. Tem muita gente com esposa, com esposo, né? Com tantas coisas, mas falta o quê? Falta Deus na vida. Tem gente que anda sozinho, falou assim, é melhor estar sozinho do que mal acompanhado, tô bem acompanhado. Tem gente que tá sozinho, mas tem a melhor companhia, que é a companhia de Deus. viu, Daniel? Tem muita gente aí pensando que tá, que é o último gás da Coca. Mas é Deus, o homem e a mulher, pessoal, todos nós, isso aí é, obrigado, Daniel. O homem tem um vazio dentro de si que é do tamanho de Deus. Daniel, sabia? Você não era chateado, triste, Daniel, antes de... Chateado. E mesmo antes de casar, quando você encontrou Jesus, você ficou feliz, não foi?
1: Com certeza.
0: A Damares só foi um cumprimento daí.
1: Foi um cumprimento, isso. Ué.
0: Mas quando você era cabeludão lá no meio das... Os teus cabelos eram batidos pra baixo das nádegas.
1: Isso mesmo.
0: O cabeludão.
1: Era uma falsa alegria.
0: Tomava querosene. É.
1: Era uma falsa
0: alegria. Aí era sozinho. Daí o Daniel pegou, teve um encontro maravilhoso com Deus, ficou feliz. Aí começou a pregar a palavra, começou, né? Lembra, né? Começou a pregar? O Moisés construindo a arca. Ele começou assim. E depois dele casou, ficou muito feliz. Mas o que que foi? Foi Deus na vida dele.
1: Exato.
0: Tá? E pra você, meu amigo Lino, pra vocês aí que estão me escutando, pode mudar também. Então não perca a esperança. Deus conhece. Eu não conheço. Tá? Minha visão é limitada. Né, Daniel? É tanto limitada que eu tô até de óculos, né? É limitado, é tudo quanto é jeito. Mas Deus conhece suas lágrimas, ouve sua oração, né, e continua cuidando de você. Então não olhe apenas para o tamanho do problema, olhe para o tamanho do seu Deus. Você entendeu? Tira uma foto dele, não. Acho que agora ele.
1: Nossa, foi agora.
0: É, tira uma fotinha dele. Tem recadinho, não?
1: Tem. Opa, Gilbertinho, tem. Temos aqui.
0: Daqui a pouco vamos faturar, que o Joãozinho tem que pagar uns boletos.
1: É.
0: Aí tem umas faturação aí.
1: Bem, isso mesmo. Agora vamos aqui ao áudio do Joaquim Gilbertinho.
4: Ô, pastor Gilberto, Pai do Senhor Jesus, estamos aqui na escuta, aqui nas Ortigueiras.
0: Olha aí, ó.
4: Ouvindo o rádio aí, que Deus abençoe vocês aí do rádio e todos ouvindo na escuta, tá bom? Deus abençoe grandemente.
1: Agora o áudio da Elis Regina.
5: A paz do Senhor, pastor Gilberto. Falou.
0: Amém.
5: Eu ofereci programa pra minha mãe e pra todos os ouvintes. E pra vocês aí no rádio.
0: Amém. Que legal. Essa é a cantora Elis Regina.
5: Estamos juntos, pastor.
0: Ah, se depender de mim, vamos pra cima sempre.
1: Então,
0: agora, tem mais?
1: Tem até o Sérgio Bratec aqui, meu amigo.
0: Ó, Sérgio. Fala, Sérgio.
6: Daí, Gilberto, como é que tá aí? Tranquilo?
0: Tranquilo.
6: Tamo aí na charqueadinha, rapaz.
1: Charqueadinha?
6: Escutando a nova mensagem. É, como é que estão por aí, tudo animado?
1: Nós estamos bem.
6: Pois é, tamo aí, Pia. Tamo curtindo todo dia agora o polegrama.
0: É.
1: Eita, maravilha.
0: É isso aí.
1: Então, Gilbertinho, ó, só respondendo a tua pergunta, o Marcelo já nos ajudou aqui. É o Colégio do Jardim Alegre que tem o maior número de eleitores
0: de Pernambuco. É isso mesmo, é o Jardim Alegre, né, Marcelo?
1: Isso, que ele já nos ajudou aqui já. Viu? Ainda bem que esse povo ajuda nós, né, Gilberto? Aí?
0: É.
1: A Isonete Buena, paz do Senhor, Gilberto, estamos na escuta aqui no Jardim Itália. Bom, o áudio do Elenai é o mesmo que você já encaminhou pra mim, já que ele mandou aqui, é o mesmo, né?
0: Ele mandou pra mim, mandou
1: não,
0: pra você?
1: Um de 16, é o mesmo áudio,
0: é,
1: né?
0: É o mesmo
1: então,
0: áudio.
1: Então beleza, então, já foi. A Eugênia Miquetem, vamos ouvir o áudio dela.
7: A paz do nosso Deus, pastor Gilberto, irmão Daniel e a todos aí de Telêmaco. E quero pedir um louvor que é muito bonito. É Brasil, Justiça e Fé, com Samuel Monteiro. Ofereço para todos vocês aí da nova mensagem, para o Tcheco, a Marimil, o Herbert, o Elianai e o Natan, para todos os ouvintes aí de Telêmaco Borba. E também aqui em reserva para toda a minha família que mora aqui, para o Adão, para a Eva e família, para todos os ouvintes aqui da reserva e também lá para os Estados Unidos também, que alguns ouvem a nova mensagem. Que Deus abençoe a todos e firme com Deus e vamos em frente, né?
0: É,
7: graças a Deus,
0: pé na tábua,
7: temos
0: né?
7: Liberdade, né, pastor Gilberto? Que Deus abençoe o irmão, toda a sua família também e todos os ouvintes e fiquem todos com Deus, um gigantão abraço para todos, tchau, tchau.
0: Tchau, tchau.
1: Isso aí, ó, olha.
0: Tchau, tchau.
1: Tchau, ó. amor.
0: Tchau, hein.
1: Olha, o Marcelo mandou até o total de eleitores do Jorge Alegre.
0: Fala, Marcelo.
1: Posso falar? Não, ele mandou pro meu aqui.
0: Pode.
1: 5.401 eleitores.
0: Olha isso, 5 mil?
1: Lá no Jorge Alegre.
0: No Jorge Alegre. Ô, Marcelo, vê pra mim então no Cama. Fala, Marcelo, fala pra mim quantos votam no Cama. Eu e mais quantos votamos lá no Cama?
1: Não, e... Já perguntei, vamos ver, já responde aqui.
0: Ô Marcelo, vamos responde, aqui. Ajuda nós aí.
1: Vamos ao áudio da Joanita, Marcelinha, Gilbertinho.
8: Senhor pastor Gilberto.
0: Amém, Anitta.
8: Para oferecer toda a programação de hoje para o Momonzé Express, aniversariante do dia.
0: Opa, aplauda aí, vamos aplaudir o Moisésão.
8: Estamos te precisando de olho na terra.
0: É o Moisés.
8: Que nós amamos nosso cunhado muito, muito, muito especial, Moisés.
0: Um abração para o Moisés.
8: Deus abençoe
0: o esposo da Dinei. O esposo da Ednei, os diáconos ali da igreja O Brasil para Cristo de Bandeirantes, trabalha ao lado ali do pastor Juarez, lá da grande igreja do Jardim Bandeirantes. Deus abençoe aí o Moisés, né? Parabéns pelo aniversário.
1: Olha aí, Gilbertinho. E agora até o Márcio Luiz ajudando nós aqui, que também confirmou que é o Jardim Alegre. Mandou no meu aqui, Jardim Alegre. O Márcio Luiz, você viu como que é esse povo aí?
0: É o Márcio Luiz.
1: Todos eles nos ajudando aqui, o Márcio Luiz nos ajudando aqui.
0: Um abraço pro Márcio Luiz, uma das maiores comunicações do Brasil, uma das vozes mais lindas do Brasil. Nosso professor, jornalista.
1: Isso mesmo.
0: Um dos grandes príncipes da cidade e um católico fervoroso.
1: Quase padre.
0: Quase padre, não é, Márcio? Então. Muito bem. Falar nisso, quero mandar um abração ao Padre Primo, que vocês continuem orando pelo nosso amigo, né, o Padre Primo aí, né, que Deus venha continuar dando força, vida, saúde e sempre com essa disposição, tá? Cadê aqui?
1: Vamos ver, não tem mais aqui, Gilberto, vamos ver aqui. Vamos ao áudio do Jorge Santos aqui.
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1: O que vamos ter?
2: Muito bem, tá aí então o grande evento lá na cidade de Tibagi. Vai ser uma festa muito linda. E o assessor, né? O Jorge é um assessor, contrabaixista e assessor da dupla, né, Jorginho? Deus abençoe você, toda a sua família. E o Horácio Wilson vai estar lá também cantando pro povão lá de Tibagi.
3: Adelair Camargo, a paz do Senhor, irmão pastor Gilberto, estamos à escuta. Adelair Camargo, pastor.
2: Um abraço, irmã Adelair Camargo.
3: Por enquanto, os recados foram esses.
2: Queria mandar um abração aí pro meu amigo Daniel, né? Pra toda a família Cardoso, né? Tivemos aí a perca do nosso amigo, tá? O amigo Amauri, né? Já descansou. Também as nossas condolências e orações pela família. Pastor Sebastião ali do Jardim São Roque, Deus continue consolando os corações aí, né? Pessoas muito especiais para Telema. Hoje a igreja do São Roque ali, o Daniel, teve ali uma grande ajuda espiritual do nosso querido pastor Sebastião, né? Saudosas memórias já aí, mas que ajudou muito ali, tem muitos amigos, deixou muitos amigos e, né? Eu creio que durante esse tempo, eu vi que a família abraçou ele para valer, né? Os filhos ali, enquanto ele esteve ali enfermo, né? Estiveram junto para valer mesmo, cuidando, zelando, mas aprove ao Senhor levar o nosso pastor ali também para a eternidade. E essa, a nossa vida é muito passageira. Até queria, chame a música aí, aquela Minha Luz lá, depois vai tocar ela. Estou com Deus, estou ao lado de Deus aí. Chama lá o Rick pra cantar, o saudoso Rick. Eu vou tocar essa canção e depois vou tocar o Horácio também e depois vão entender lá o Eugênio. Mas só pra todos falar, que ninguém parece que percebe que a nossa vida aqui é muito passageira, sabe?

0: é muito passageira. A vida é passageira demais. Mas a eternidade, ela é definitiva. Então nós precisamos o quê? Ficar pensando, pensando, pensando. Pense, repense e repense. Reflita hoje sobre o destino da nossa alma e sobre o nosso relacionamento com Deus. Não adianta você ser amigo do Zé e não for amigo de Deus, tá? Não for ser amigo do melhor médico, do melhor prefeito, do melhor da autoridade e não for amigo de Deus. O meu relacionamento tem que estar de bem com Deus. Estando bem com Deus, você pode ter com seus irmãos também. Só se o teu irmão não quiser se relacionar com você. O problema daí não é teu. Mas você ama até o seu inimigo. Amai os vossos inimigos e orar pelos que vos perseguem. Jesus, ele falou no Evangelho de João, tem um versículo lá que fala o quê? Que Jesus é o caminho. Jesus é a verdade e Jesus é a vida. E não adianta, rapaz, ninguém, sabe? Não adianta o cara pensar que alguma coisa, porque pertence à igreja A, à igreja B, ao partido A, ao partido B, ninguém vai ao Pai se não for por ele, por Jesus. Entendeu? Então nós não sabemos quanto tempo nós teremos aqui, em Telêmaco Borba ou nessa terra. Então não deixe para amanhã aquilo que precisa ser resolvido hoje. Eu estive acompanhando o desespero de algumas famílias aí, sabe? Mas daqui a pouco falou assim: opa, não, estou desesperado aqui, mas Deus quis assim. Deus quis assim. A eternidade começa com uma decisão de entregar a vida a Cristo. Então hoje, veja bem, na véspera das eleições, dia 2, talvez seja preocupado com tantas coisas, com a eleição, com quem vai ganhar o governo, quem vai ser o deputado, o senador, o que mais, Rodan? O senador, governador.
1: Governador.
0: Presidente.
1: Federal, deputado federal.
0: Estadual. Talvez esteja preocupado, perdendo sono. Brigando, fazendo fervo, criando confusão. Sabe? Esteja preocupado com tantas coisas. Trabalho, dinheiro, família, tantas coisas, né? Mas existe uma pergunta ainda mais importante que essa, meu considerado. Como está a sua vida diante de Deus? Eu sempre falei, você pode não gostar de mim, filho. Mas enquanto estiver vivo, né? E como diz essa fala que não é tão bonita como o pessoal fala aí, né? Mas que eu falo aqui, eu falo de Jesus, eu quero falar de Jesus. Eu estive acompanhando aí, Daniel. Perdemos muita gente querida, sabe? Eu fico pensando, se fosse eu, será que eu estaria preparado? E se fosse você? Mas em Atos 16:31, até o terça-feira, o pastor Mário esteve lá em Tibagi ministrando, falando sobre Atos, né? Sobre Paulo, né? Sobre Paulo, nesse livro de Atos. Foi uma lição. Queria mandar um abração ao pessoal de Tibagi lá, tá? Todos vocês. Daqui a pouco tem aqui tem um menino lá acompanhando a gente, o bonitão de Tibagi. É um rapaz lá, tem muitos ouvintes lá. Tem um versículo de Atos 16. O que que diz lá? Crê no Senhor Jesus Cristo. Entendeu? Crê no Senhor Jesus Cristo, o meu considerado. E será salvo. Tu e a tua casa, pronto. Então que nós, né, nessas percas, né? Que a gente venha refletir, sabe? Isso aí é para todo mundo, tá todo mundo no mesmo pacote aí. É evangélico, é católico, é espírita, é ateu. É tanta gente, é gente rico, gente pobre, é gente. O que mais, Jadão? Branco, gente vermelho, moreno, alto, polaco, magro, baixo.
1: Não importa a etnia da pessoa.
0: Não importa a etnia, tá? Nós temos que estar com a barbinha de molho aí, ó. Barbinha de molho, porque, ó, vai, como diz, né? Vai ser, como diz o pastor Ivo, vai ser de lascar. Mas eu sou pastor da Assembleia. Eu sou pastor da igreja tal.
1: Você pode ter o título.
0: Eu sou bispo,
1: tiver, né?
0: Eu sou padre, eu sou freiro, eu sou coroinha, eu sou empresário, eu sou isso, eu sou aquilo. Enfim, se não tiver. O nominho seu aí escrito no livro da vida. É, e se você tiver a tua consciência, você estiver com bem com Deus, cara, pode, olha, pode cair a folha. Entendeu? O nosso maior inimigo é nós mesmos. O inimigo, ele anda ao derredor. Agora, se você der lugar, se eu der lugar, aí, filho, aí vira bagunça. Qualquer um que a palavra de Deus, qualquer pessoa que a palavra de Deus não tiver penetrado, a verdadeira palavra de Deus não tiver penetrado dentro dele, vira monstro. Pode ser quem for. Por isso que tem muitos falam assim, ah, aqui tá dando escândalo, aquele pastor tá dando escândalo, aquela freira, aquele padre, aquele... Por quê? Ele tem um título, mas não tem o Deus dentro dele, entendeu? E aí faz presepada. Tem pessoas que é quietinho, rapaz, tá lá, você não vê buia de nada, sabe? E daqui a pouco, só de você estar perto dessa pessoa, você sente Deus... Sabe, ô Daniel? Tem pessoa que não fala nada, rapaz, você quer estar perto da pessoa... Rapaz, você entendeu, Vi? É coisa linda. Então, que Deus console a família Cardoso, Deus console todas as famílias. Também perdemos aqui um amigo que mora aqui por baixo da galeria. Sempre estava conversando com ele na rua, né? Conheço ele faz tempo, conhecia, né? Faz tempo. Desse tempo ele morava ali pertinho da igreja, daí sem casas. E mas que Deus console os amigos aí, né? As famílias. E que todos nós precisamos estar preparados também, filho. Preparadinho. Vamos tocar aquela música lá, Estou Lá de Deus, ou não?
1: Ô, Gilbertinho. Porque
0: tem muita. Ó, tem gente que tá ao lado de Deus. Agora tem gente que fala assim, ó, isso aí. Esse aí, daí eu vi, ó. Eu faço cada presepada, passo pra. Não quero nada com Deus, nada com nada. Sabe? Só dou mau exemplo, bagunço. E daí. Aí a pessoa fala assim, ó. Esse aí tá ao lado de Deus.
1: Exato.
0: Tá ao lado de Deus. Esse aí. Sabe? Faça um pedacinho do céu na terra. Que vai estreitar a coisa, né? Vamos tocar aí essa música. Olha, do...
1: Você sabe quem tá te ouvindo aqui?
0: Quem?
1: O grande Odirley, marido da Isabelle Rosa, tá aqui com você, indo pro trabalho e eu te ouvindo.
0: Ah, tá. E... Um abração para eles aí, os assessores. Os assessores da UMAD TV, né, Odirley? Deus abençoe vocês aí. O evangelista Odirley. Viu essa música aí? É uma música que, viu, quando ele, eu tava escutando a história dessa música, ele escreveu há muito tempo essa música, sabia ou não? Ah, ele teve algumas experiências com Deus aí, antes de morrer o Rick, sabia? Teve algumas experiências com Deus aí, uma particular, vocês que conhecem, gostam de ler, gostam de pesquisar, Deus vai falando com a pessoa. Não é porque você é um cachaceiro, um bêbado, um mau caráter, né, um sem noção, que você deve continuar desse jeito. Não, Deus vai falando, o Espírito Santo vai tocando e você vai sendo moldado. E Deus vai transformar. Rapaz, mude. Rapaz, mude teu jeito. Deus vai dando umas experiências, sabia? Eu não sei se ele teve tempo, né? Teve um tempo aí, né, de ter aquele encontro com Deus mesmo. Mas a música dele aí, ele lascou, foi de lascar, uma música muito bonita. 357.
1: O Gilberto, que o Marcelo respondeu a pergunta de quantos tem no cama.
0: Quantos tem no cama lá, Marcelo?
1: 1031.
0: Olha aí, rapaz.
1: Ele mandou aqui agora, 1031.
0: Eu sou um desses um aí, Marcelão.
1: É, viu?
0: Eu tô no meio desses 1031 aí, ó. É, velho. Vamos lá, então, vamos tocar o saudoso Rick. É, tive que ir embora. Rick.

0: Ó, estou ao lado de Deus, no seu coração, em qualquer canção, que seja uma canção de adoração, né? A Bíblia, sabe, pessoal, a Bíblia, ela até nos apresenta uma verdade muito séria, muito séria. Enquanto você está ouvindo o Rick, morreu ele mais quatro, né? Foram cinco. Aí tivemos também aqui em Telêmico Borba, da Amauri agora, o pastor Sebastião, o meu amigo Luiz, cantor, o irmão do meu amigo Elias, e outras pessoas, o meu amigo ali, o Zé, tá aqui de baixo, né? Que tanta gente morreu, sabe? Muita gente, sabe? É isso que a gente vê as notícias, e aqueles que a gente não fica sabendo. Então tem muita gente. Mas a Bíblia, ela fala de uma verdade até, sabe, que para esses últimos dias, temos que levar ao pé da letra ali. Existe um livro da vida. E Jesus, ele nos chama a viver de maneira que o nosso nome esteja escrito nele. Tá? Não adianta usar, o meu nome está escrito lá no que é uma, no, não, no cartório não. Tem lá o hall de membro, secretaria da Igreja Católica. Tá lá com o padre primo, o meu nome tá lá. Ah, meu nome tá lá na Adventista, na Assembleia. Tá lá no hall de membro. Ai, meu nome, ainda é letra. Viu? O nosso nome tem que estar escrito no livro da vida. É Lucas que fala. O evangelho. Lucas era detalhista. O doutor Lucas, né? O doutor Lucas, ele falava nos mínimos detalhes tudo. Ele falou assim, Jesus disse, ele ficava só olhando as ministrações. Né, com certeza, aprendendo lá com os amigos dele. Aí depois ele lembrou, Jesus falou assim, ó, alegrai-vos antes, por estarem vossos nomes escritos nos céus. Ah, eu sou alegre porque eu ganhei na loteria. Eu sou alegre porque eu tenho um carro novo. Eu sou alegre porque eu ganhei um cargo. Eu sou alegre porque eu sou isso. Eu sou alegre porque eu sou aquilo. Né? Daí você fala isso, daí que o Luke chega na tua frente e fala assim, ô meu irmão, olha aqui, meu irmão. Ô, quase pá, tudo bom? Tamo junto? Viu? Tu fala assim, ó, eu sou alegre porque eu ganhei uma promoção na empresa, eu troquei de carro, eu fiz isso. Eu falei assim, ô, meu irmão, mas Jesus falou assim, ó, alegrai-vos antes por estarem os vossos nomes escritos no céu, hein? Aham, daí a pessoa, opa, o que você quer falar com isso? Ah, que a maior conquista dessa vida não é ter dinheiro. É bom dinheiro, Daniel? É bom, mas não é tudo. É bom você ter reconhecimento, não? É, mas não é tudo. Bens. Então, a maior conquista é pertencer a Jesus, tá? Eu lembro até hoje, rapaz, eu e o Jonas, saudoso Jonas Trindade, um dos maiores evangelistas que eu lembro que o Barba já esteve, quando nós começamos ali numa copa, que não tinha igreja, nas ruas ali de uma copa, lá na última rua, sabe? Aham, o Joninha. Pessoa falava. Tinha uns que a polícia colocava o seu. A polícia queria até matar a pessoa. Aí, já ouviu? Fique tranquilo, filho. Jesus pode mudar a sua vida. Mudar a sua vida. Evangelizava nós, aquelas ruas lá, o pastor Carlos Olenuk. Um grande abraço, pastor Carlos. Tantas pessoas. Viu? Então, nós temos, todos nós, oferecer a Jesus, rapaz. Nós oferecemos muita coisa que fica aqui mesmo. Falo mais de cura, é chave, muita coisa, mas não falamos de Jesus. A pessoa ganha uma cura, ganha uma chave, mas não ganha Jesus, e Jesus é o principal na vida de um homem, na vida de uma mulher. Você entendeu? A maior conquista de uma cidade, a maior conquista de um país, a maior conquista de um homem, de uma mulher, seja você quem for, é ter Jesus, é ter esperança da vida eterna. Talvez hoje, né? Hoje, eu já vou, falei já hoje, mas esteja preocupado com tantas coisas. Preocupado com a sua família, preocupado com o seu trabalho. Você está doente, tô doente, Beto. Você pode curar, se ele quiser, ele cura. Problema, né? Um futuro que a gente nem sabe o que vai acontecer, tá? Mas vivo hoje. Mas existe uma pergunta ainda mais importante: onde estará o seu nome na eternidade? O livro da vida nos lembra que nossa vida aqui é passageira, mas a eternidade é para sempre. Por isso, não deixe para segunda-feira, não deixe para o culto de amanhã, não deixe para os congressos que vai acontecer em Tibagi, congresso na área 3, na missa de hoje à noite. Tem missa hoje, ô? Ô, Márcio, tem missa hoje, Márcio? Ah, vou na missa, eu me entrego lá na missa. Não deixe. Não deixe para amanhã. A decisão de entregar sua vida a Jesus é hoje. E aquele que não foi achado no escrito no livro da vida foi lançado no fogo. Que vergonha! Meu Deus, eu não dá nem para pensar nisso. Ah, eu era pastor da Assembleia, eu fazia programa de rádio, eu fazia isso, eu evangelizava, eu ia na missa todo dia, fazia novena, eu fazia quermesse. Quermesse é o que é quermesse? Tem quermesse. É consagração, eu não perdia, eu ia ser aquilo. Mas e daí? O teu nome não está escrito aqui? Então hoje é dia de buscar Deus, hoje é dia de arrepender os pecados, hoje é dia de confiar em Jesus, que o nosso maior desejo seja ouvir um dia do Senhor. Vem aqui hoje, Beto, vem aqui Maria, vem aqui Daniel, vem aqui bendito, imagina, ó, bendito. Ô Daniel, o que significa bendito, cara? Eu tô lembrando aqui desse versículo, acha mesmo, o que significa bendito, vim de bendito, o que é bendito? Acha bendito. Tá, porque nós vamos ter escutado, eu quero escutar isso. Vinde aqui, bendito de meu pai. Vinde, bendito de meu pai. É. Tá escrito, né? Vinde, bendito de meu pai. Bendito. Olha só, eu tô lembrando isso aqui. Acha aí, vai aí, no. Ô, pastor Lenai, explica aí. Já chego. É? Imagina você, imagine que legal você escutar isso. Vinde bendito de meu pai, possuí por herança o reino que você está preparado, sabe? Você conquistou aqui na terra com obediência, fazendo tudo que agradava aos olhos de Deus. Aí você escutar de Deus isso, aí é Mateus que fala lá, Daniel.
1: Isso,
0: Mateus.
1: Isso, já é. Ó, é Mateus 25.
0: Isso, não, eu quero que você foi. Acho que significa bendito. Você, ó, vinde benditos de meu pai, sabe? Possuir por herança desse, olha assim, tudo aquilo. Aí, ó, o reino que está preparado para desde a fundação do mundo, desde quando você estava lá naquela casa, lá naquele bairro, naquela cidade chamada Telêmaco Borba. Que palavra espetacular, vi. Então, um dia aqueles que pertencem a Cristo vai ouvir isso. Ouvirão um chamado de Deus para entrar nesse reino preparado por Deus. Aleluia, né?
1: Vamos lá, então, Gilberto. Olha só, a palavra bendito na Bíblia significa primariamente abençoado.
0: Aham.
1: Ou aquele aí, ó, viu?
0: Vem aqui, o considerado, vem aqui, o abençoado.
1: Eita! Ou aquele que recebeu uma bênção secundariamente feliz ou digno de louvor. Veja, vem, rapaz.
0: É, que legal. Lembrei isso aí. É, vinde aqui, abençoado. Vem aqui, ô. Ô, Maria, abençoado. Ô, Daniel, ô, abençoado. Imagine Deus olhando assim, ô, meu considerado. Tamo junto. Agora, aquele que não foi achado escrito no livro, filho, aí. Aí lascou, como diz o pastor Livro, lascou. Foi lançado no lago de fogo. Essa é uma advertência muito séria, filho. Então a Bíblia nos chama para olhar além dessa vida, sabe? E cuidar da nossa vida espiritual hoje. Existe uma mensagem espetacular. Jesus é o caminho para mim e para você hoje. Tá bom? É isso aí, Daniel. Obrigado. É o filósofo. Daniel é o nosso.
1: Tamo junto, hein?
0: É o nosso. Como é que eu vou falar? É a nossa enciclopédia. É, enciclopédia. Vinde bendito. Você falou assim: olha, vinde abençoado. Uhum. Vinde lindo, Deus vai falar assim, ó, vinde lindeza. A pessoa, olha, agora quem não for achado, lascou, hein? Meu Deus do céu. Mas que o nosso desejo seja chegar naquele grande dia e ouvir essa palavra de Deus. Vinde benditos, vinde abençoados de meu pai. 14:08, que música que eu falei? Ah, essa menina vai cantar essa música de lascar, hein? Como diz o meu amigo Ivo. Chama ela aí. 14:08 agora, horário mais gostoso do Brasil. Lembrando que estamos aqui falando agora com o Luthier, a Regiane da Sorveteria Tropical. Tá? Estão aí nesse horário. 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Sim.

14h11, que nessa tarde gostosa, né? Que você, aí na sua casa, na sua empresa, no seu caminhão, no seu táxi, né? Eu não sei quantas pessoas estão ouvindo a programação nessa tarde, mas se for uma pessoa só, né? Pode ser para uma pessoa só, mas que você tome essa decisão, que você tenha esse encontro com esse Deus tão maravilhoso, né? Que não nos decepciona. A Bíblia, ela nos ensina que o Senhor é o nosso pastor, sabe? Talvez você está precisando de uma cura. Falou, Gilberto, estou tão doente, estou esgualepado aqui, Gilberto, está doendo isso, está doendo aquilo, tá? Estou precisando de uma cura. Jesus, ele pode curar, sim. A vontade dele prevalece. E tanto, eu ouvi agora o pastor Joel falando agora há pouco, quantos milagres Deus está fazendo. Ele fez, está fazendo e vai continuar fazendo. Tá? E ele faz na hora que ele quiser, quando ele quiser, do jeito que ele quiser. Mas a Bíblia, ela ensina que a cura física, ela é importante. Tá? Mas a cura da alma, ela tem um valor eterno. Jesus, ele realizou muitas curas. O pastor João estava testemunhando agora há pouco, demonstrando compaixão e poder. Mas ele também mostrou que existe algo ainda mais profundo, tá? É Mateus, né? Mateus tem um versículo que diz o quê? Que aproveita o homem ganhar o mundo inteiro, tá? E se perder a sua alma. A cura física, quem gostaria? Imagina um sonho, né? Imagine um sonho, porque tem pessoas que até discriminada, sabia, Daniel? Discriminada por ter um defeito, ter uma deficiência, tá? Tem pessoas que falam assim, eu gostaria só pra, sabe, porque a pessoa muitas vezes é desprezado, né? Outro não consegue sair de casa. Por quê? Tem

0: dá para você se relacionar até melhor com as pessoas, porque tem gente que despreza as pessoas porque falta talvez um membro de um corpo. Inclusive tem igrejas que não coloca lideranças se tiver deficiência. Sabia? Tem uma igrejas grandes por aí. Tem hora que eu fico pensando, será que tem lembro que o Borba também não tem? Então, a cura física, ela restaura o corpo para essa vida. Mas a cura da alma, sabe? O perdão dos meus pecados, o perdão dos seus pecados é uma reconciliação com Deus que apontam para a eternidade. Você pode ser o pior para a sociedade. O pior homem, o pior mulher para a sociedade. Mas quando Deus restaura você, transforma você, Deus tem um prazer na sua vida. Você entendeu? Você entendeu? Olha, tira uma foto dessa pessoa aí. Então que nessa tarde, eu tinha um retrato de você. Tá levantando nessa cama, vai tendo força para abrir essa janela, abrir essa porta, e que nada, que o inimigo das nossas almas, o inimigo de Deus, não venha apontar você, não venha tirar você do foco, sabe? Fala, não tem esperança mais, tem esperança. Deus quer transformar você, Deus quer mudar a sua vida. Talvez você tenha uma alegria por fora, mas chateado, azedado, bagunçado por dentro, por tantos problemas. E problema, todo mundo tem, mas quem tem Deus, tem tudo. Quem não tem Deus, não tem nada. Tem gente que é rico, rico, rico, rico, mas um desgraçado porque não tem a graça de Deus, um miserável porque vive na miséria. Aí tem pessoas que não tem o dinheiro que gostaria, mas é uma pessoa milionária, porque tem a riqueza que esse mundo não se compara com esse mundo, né? Rico de Deus. Então que você venha orar e falar: oh, Senhor, eu quero a cura do meu corpo, mas acima de tudo eu quero que minha alma esteja bem contigo. Você já ouviu um irmão nosso, congrega uma das nossas congregações, na academia. Ele vai de cadeira, ele é cadeirante, Daniel. Mas alegre, rapaz, feliz, vivendo na academia lá, rapaz. Olha, fazendo. Eu falei, que coisa mais linda. Podia, né? Poderia, se não tivesse esse Deus que transforma, tá dentro de uma casa, chateado lá, cadeirante, cara. Ah, ele anda lá, vai pra igreja de cadeira de roda e tal. E lá na academia, lá, ó, se exercitando com uma pessoa que, como todas as pessoas, vivendo Deus aqui na terra. E provavelmente tem pessoas hoje me escutando, querendo, pensando em tirar a própria vida, porque não tem graça mais nessa vida. Ou não tem graça? Tem graça sim, tá? Tem graça. Tem pessoas que estão desgraçadas, mas a graça de Deus, ela liberta, ela te dá alegria, ela te dá prazer. Você tem prazer hoje, Daniel? Sem alegria?
1: Com certeza.
0: E antes, pra você ter alegria, você tinha que tomar o quê?
1: Uns conhaquinhos. Como diz você, os querosene.
0: E hoje você toma o quê? Aguinha com limão.
1: Água, suco. Refrigerante, não toma mais.
0: Sabe? Então Deus, ele você tá. Ó, Gilberto, com a depressão. Nós entendemos e Deus entende também, tá? Mas Deus quer te tirar dessa situação aí, tá? Situação. Deus, ele pode tirar essa situação, libertar você dessa coisa aí, sabe? Que te agonia, e você vem entender. Você vem fazer: ó, Senhor, eu quero a cura do meu corpo, mas acima de tudo, eu quero que minha alma esteja bem contigo. Que eu não busque apenas as bênçãos das tuas mãos, mas o Senhor que me abençoa. A maior cura é aquela que nos aproxima de Cristo e também nos prepara a nossa alma, a nossa vida para eternidade. Que música eu chamei?
1: Deus.
0: Tem recadinho aí primeiro?
1: Tem. Nós estamos lá em Brusque, Santa Catarina. Sabe quem que é, né, Gilbertinho? Só tem ele, o Sidney Barros aqui, né? Capriste Gonçalves, a paz do Senhor, pastor Gilberto. Capriste Gonçalves, Deus abençoe.
0: Pastora Capriste, pastor Edivaldo Gonçalves, um dos grandes príncipes, né? 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

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Deus abençoe grandemente vocês aí. 14, 19, tem mais recadinho? Vai chegando, o Horácio vai cantar em Tibagi, cantando com o Wilson. E depois vem chegando quem? Depois deles? Tem mais uma música que foi pedida aí. 14, 20.

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1: Muito bem, tá aí o Wilson Horácio, e agora vamos faturar, porque o Joãozinho tem que pagar uns boletos. Mas antes, né, eu quero, tem o áudio do Lutier? O áudio do Lutier? 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E hoje, a partir de hoje, o nosso amigo pastor Lutier, lá da grande igreja, a catedral, como diz o Irineu do Vale, ali daí sem casas, Lutier, esposa Regiane, família Matos, um abraço para vocês. 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

0: Muito bem, 14h27. Você achou aquela canção que a Eugênia pediu ou não? Não, né?
1: Achei.
0: Achou? Vamos ver que música é essa aí. Vamos ver se é boa, hein, Eugênia? Você tem bom gosto. Vamos ver se é bonita essa canção aqui.

Aí, Eugênio, você não é fraca não, Eugênia. Aí sim, eu tenho que aplaudir você, Eugênio. Tem que aplaudir porque música bonita a gente toca aqui. Essa é Eugênia. Aham, Eugênia. Essa hoje é uma das mulheres do nosso Brasil nesse Outubro Rosa. Lá em casa, eu quero mandar um abração pra Patrícia, esse Outubro Rosa, que Deus abençoe todas as mulheres. Minha filha Ana Vitória, minha netinha Mirela, minha mãe, a Inventania, minha sogra, as vós e todas as mulheres. Sabe que, até falando de mulheres, esse Outubro Rosa, mais ou menos, até o último censo de 2022, falava que tinha 104 milhões, mais ou menos, né? Então, 2022, nós estamos em 2026, eu creio que deve ter uns 110 milhões de mulheres. É uma estimativa, não uma contagem oficial, mas aqui nessa rádio, estamos só para passar para você, sabe? Então, parabéns a todas as mulheres nesse mês de outubro, né? Esse outubro rosa, que seja de muita saúde, né? Muita saúde, muita recuperação, tá? E que vocês tenham também consciência, tem muitas mulheres escutando, que Deus venha honrar você, abençoar você, livrar você. Talvez tenha mulher aí que tá orando aí, rezando, para que Deus venha libertar o marido, tá? Que Deus venha libertar seu marido se não for liberto ainda, tá? Se for caso de polícia, chama a polícia, tá? Tem coisa que é polícia, filho. Tem coisa que é pra polícia. Mas Deus, ele pode transformar o homem mais violento, mais bagunçado, mais bandido, né? Deus pode transformar. Então que Deus, ele venha preservar, né? Ajudar nesse mês, esse Outubro Rosa, e seja de consciência para todos vocês. Para todas as mulheres. Você entendeu? A Bíblia fala em Isaías 43, né, esse mês para as mulheres, que não é para você temer. Ou não tema aí, não tema. Talvez seja cansada, enfrentando tantas coisas, né? Mas Deus conhece você pelo seu nome. Pode ser, eu falei lá em casa, eu tenho Patrícia, Ana Vitória, Mirela, Irene, Hilda, Zenir, as mulheres conhecem lá de casa, mas. Talvez não conheça o seu nome, mas Deus conhece o seu nome. Deus conhece você pelo seu nome. Ele vê aquilo que ninguém vê. Ele vê aquilo, ele consegue ver aquilo que ninguém consegue compreender. Entendeu? Você não fala pra ninguém. Você não fala pra pastor, você não fala pra padre, você não fala pra juiz, você não fala pra polícia, talvez com medo até de apanhar, né? Mas Deus, ele vê, ele pode tirar essa pessoa, eliminar da terra. Deus é Deus, filho. Então, que nesse Outubro Rosa, além de cuidarmos da nossa saúde, incentivarmos você também, que possamos lembrar que a vida é um presentaço de Deus. Então, não deixe para amanhã aquilo que você pode fazer hoje, aquele cuidado que você pode ter hoje. Você, as irmãs falam assim, as preciosas, eu vejo, né? As preciosas. Então, vamos falar aqui também, tá, né? Você é preciosa para Deus. Não desista. Há esperança, cuidado, e é um Deus que continua caminhando ao seu lado. Então, que nessa tarde gostosa, ó, vamos aplaudir todas as mulheres, né, Machica? Outubro Rosa! Outubro Rosa, Outubro Rosa! É que nos chás que tem nas igrejas, nas escolas, né, que as programações, que leva um chazinho lá, um cafezinho com leite, um chazinho de erva cedreira, né? Mas também leva a palavra de Deus lá, incentive, né? Às vezes a pessoa só leva lá pra cuidar das palestras lá de câncer de mama e tantos cânceres, mas tem o câncer da alma também, que muitas vezes o médico não consegue curar, mas que Deus, ele cura. É, ué. Ô, Daniel, tem uma música chamada Aos Olhos de Deus, Goiânia e Paranaense. Eu vou chamar essa música. 14:35 e solta o som aí, ô DJ.

0: Muito bem, 14h37, esse é dia 2 de outubro, fim de semana, fim de mês, começo de uma nova história. E parece que aí o Eugênio mandou lá um negócio lá, vê lá o que tá acontecendo aí, Daniel.
1: Eu tô com os corações, mas agradecendo, hein? Ele tá agradecendo, hein, Gilberto, aí também. Agradeço de coração, um abraço a todos vocês aí. E a Terezinha, você já leu a mensagem dela aqui já?
0: Não.
1: Olha bem, a paz do Senhor, irmãos, estamos na escuta. Deus abençoe o final de semana de todos aí. A Terezinha da Bela Vista aqui, que mandou também sua mensagem aqui, Gilberto.
0: É isso aí. Outubro rosa, né, o Lino. Ô, Gilberto, é solteiro, né? Não, Lino, viu? Deus é Deus, cara. Deus, ele conhece tudo, né? Ele conhece o homem, conhece a mulher. Então, às vezes a pessoa não quer mudar. Não quer mudar. Daí não muda, não quer ajuda, sabe? E o cara é violento. Penso na pessoa violenta. Aí a esposa fica sofrendo, não quer contar pro padre, não quer contar pro pastor, não quer contar pra polícia, porque tá meio ali, né, sendo ameaçada. Meu Deus, Deus é. Deus conhece, cara. Até a Bíblia ensina que Deus é o juiz da vida e da morte. Entendeu? Aham. É, ué. A violência contra a mulher é pecado e não deve ser tolerado. Entendeu? É zero. Então Deus não pede que uma mulher permaneça uma situação de agressão para provar sua fé. Ah, eu sou crente, eu sou católica e apanhando que nem condenada. Entendeu? Aham, pode parar, vi. Ah, eu, não. Tem coisa que, como diz aquela pastora lá, viu, não ora.

Mas eu oro por você. O Salmo 11 que fala: o Senhor prova o justo, mas a sua alma aborrece a impiedade. O que é impiedade, Daniel? É o cara saber que tá fazendo errado e continuar fazendo. Então a gente pensa que o ímpio tá dentro do bar. Ah, aquele cara lá no beco, lá no escadão, ah, tô cheio de ímpio lá. Não, talvez os ímpios estão dentro das igrejas. Igreja, qualquer igreja aí, cheio. Sabe que tá fazendo errado e continua fazendo. Isso aí é impiedade. Então o Senhor, ele aborrece a impiedade. Uhum. E ele aborrece e ele também detesta a pessoa que ama a violência. Detesta. Tá? Então se houver violência física, houver ameaça, risco de vida, o que, que é prioridade? É proteger a mulher. Procure ajuda imediatamente. Liga pra polícia, liga pro bombeiro, liga pra tudo quanto é lado. Eu tava vendo hoje, o cara bebeu tanto, fazia quatro anos que tinha separado da mulher, Daniel. 4 anos. Ele bebeu tanto, a mulher falou, não sei como esse cara pulou aqui dentro do muro. Chamou a polícia, o cara tava na rede dormindo. Daí o polícia falou assim, viu, mas o senhor quer continuar com ele? Não, quer não. Deus o livre, eu já tô... Ela falou assim, eu já tô morando com outro homem já, imagina se o homem chega e dava uma brigarada lá, o cara pulou, o cara bêbado, o cara tava tão bêbado, ele pulou, Daniel, pulou pro muro, né? E tava lá deitado, a mulher acordou cedo, o cara lá deitado na rede, ela pegou e chamou quem? Chamou a polícia. Então se houver violência física, ameaça, risco, chame a polícia. A polícia, você entendeu? Se chamar o vou chamar o pastor pra orar, tô apanhando, chamar o padre pra rezar, vamos rezar, não, manda prender o padre, manda prender o pastor que fazer isso. Ah, tá apanhando, o cara não quer mudar, para, rapaz, entendeu? Se houver nesse mês de outubro rosa, olha só, violência física, ameaça, risco, chame imediatamente a polícia. Familiar de confiança, tá? Chama-se uma liderança responsável. Chama as autoridades. Tem autoridades aqui em Telêmaco Borba, na região. Tem o serviço de proteção. Né? Tem aqui, ó, as casas de Esther. Aí, não tem a casa de Esther? Parece que eu vi a Lisete, sabe? Então, perdoar, viu? Não significa aceitar continuar sendo agredida. E homem também. Então, os homens apanham da mulher. Né? Então, perdoar não significa aceitar continuar sendo agredido, não. Tá? Então, não precisamos desejar a morte do agressor. Não. Peça que Deus transforme o coração dele enquanto buscamos segurança, tá? Justiça para quem está sofrendo. Quantas pessoas estão lá na cadeia, lá estão em encontro com Deus lá na cadeia? Tem um pessoal lá, se fosse ouvir o testemunho dele, falou, não, Gilberto, ó, eu era isso, eu era aquilo, eu era um bagunçado da cabeça, mas Deus transformou a minha vida, Deus me deu uma nova história, Deus me deu uma nova família, sabe? Aham. Ah, o que Deus uniu jamais separa o homem. Nem todo casamento é unido por Deus. Nem todos casamento é Deus, é por teimosia você quer, então você vai casar, ué. O pai não quer, o tio não quer, o vô não quer, né? Ah, mas você quer. Ah, eu quero, eu amo ele, eu amo ela. Aí Deus fala, meu Deus, você entra numa furada, mas por teimosia, você vai. Aí depois, dá os problemas. Entendeu? Aí, daí dá separação, fala do meu amigo Rodrigo, divorcia certinho. Fala, sua filha, eu não quero apanhar mais de você. Tem mais. Ô, minha esposa, eu não quero apanhar de você mais, minha mulher. Eu também não quero. Então vai lá no Rodrigo, divorcia certinho, cada um pro seu lado. Aí passa um tempinho, entendeu? Já que já não ama mais mesmo, não tem amor, porque se nunca foi amor, essa brigueira, essa folia aí, casa de novo, e vai pra missa lá com outra família, e daí a pessoa que você já não fica enchendo o saco mais também. Deixa a pessoa com outro marido, com outra esposa, né? E dá tudo certo. Mas vai lá no Rodrigo, lá no meu amigo Rodrigo, e faça todos os papel. E se começar a perseguir, chama a polícia daí. Né? Chama a polícia. Vai fazer igual homem lá, pular no muro lá pra dormir na rede lá. Separou, velho. A mulher falou, não quero mais. Falou assim, eu não quero mais. Faz 4 anos já que a mulher sofria com ele.
né, apanhava dele, e daí ele foi lá, mas ele saiu quietinho. Graças a Deus, eu vi lá que a polícia acordou ele na rede, falou assim, o que você tá fazendo aqui, rapaz? Ele saiu quietinho, sem, sabe, foi uma... ele bebeu e errou a casa. Errou a casa. Só, eu não sei como que ele entrou aqui no quintal, o cara pulou o muro, rapaz, eu acho que ele, até ele tava meio mancandinho, eu acho que ele pulou, Daniel, e machucou o pé. Que daí a polícia nem, sabe, não fez muita, só cuidou dele ali, chamou a atenção dele e tirou ele lá da casa. Então que nesse mês de outubro, tá, vamos aí estar sempre ligados, né, que todos nós vamos pedir a vontade de Deus aí, sempre na nossa vida. Ou tem recadinho, ou tem música? Acho que eu vou tocar uma música aí bonita aí, não. Eu acho que vou tocar uma canção aí. Eu vou chamar uma. Deixa eu chamar uma canção aí. Ex-Morimbundo, do Viana Pai e Viana Filho. Ex-Morimbundo. Pra todos os ex, tá? Por todos os ex, ex-Morimbundo, ex-bandido, ex-ladrão, ex-mentiroso, ex-isso, ex-aquilo. É tudo quanto é ex. Aham, vai lá, solta o som. Os ex-maridos, o Daniel é o homem das enciclopédias.

14h48, lembrei no meu considerado Francisco, ex-morimbundo, veio aqui no meu, nos meus ouvidos aqui, ó, ex-morimbundo, ex, o Daniel falou ex-marido, tem ex-marido, ex-esposa, né, ex-ladrão, ex-bandido, ex-enganador, ex-tudo, né, tá, mas Deus transforma, tá, você sabe que muitas empresas, eu falo assim, nossa, aquele não era um ex-lixo, agora é um luxo. Para a sociedade, talvez venha a pessoa muitas vezes com um lixo, Jesus ele transforma e traz um luxo. Quantas vezes seguimos pela vida carregando peso, né? Que Deus nunca pediu que carregássemos. Preocupação, que não foi Deus. Medo, que não foi Deus. Tristeza, que não foi Deus. Decepção, falei agora há pouco. Talvez essa ansiedade,

ansiedade, a Bíblia fala, entregue sua ansiedade ao Senhor, lance sobre ele toda a sua ansiedade, porque ele tem cuidado. Problemas que parecem grandes demais para nós, mas essa canção te fala, sabe, desse fardo pesado. E Jesus falou assim, ó, vinde a mim todos que estáis cansados. Não é meia dúzia, sete, quinze, não, todos que estáis cansados e oprimidos, e eu vos aliviarei. Jesus não falou assim que nunca vamos enfrentar problema. Ele falou assim, ó, vem a mim, tá? Você nunca vai ficar doente, você nunca vai ficar sem dinheiro, você nunca vai ficar passar por os beriberes. Não, falou, vinde a mim. O segredo, o que é, Daniel? O segredo é ir para ele. Então o segredo não é viver sem lutas, mas não enfrentar as lutas sozinho. Quando você entrega, quando nós entregamos o fardo, essa canção bonita, a Cristo, não significa que todos os problemas desaparecerão assim, ó, tipo de mágica. Hã? Mas passamos a caminhar com aquele que é maior do que qualquer problema. Ele fala assim que é pra gente tomar sobre nós o jugo dele, tá? E nós vamos encontrar descanso para nossa alma. Talvez hoje, nessa linda tarde, início de outubro rosa, você seja cansado de lutar, cansado de tentar resolver tudo do jeito seu. Faça uma troca. Nessa canção, né, Daniel? Entregue seu fardo a Jesus. Receba dele nessa tarde força, receba nessa tarde direção e principalmente descanso para sua alma. Que você entregue as suas nas mãos dele, aquilo que tem pesado sobre você. Você tá entendendo? Você tá entendendo o que eu tô falando? Você entendeu, Daniel? Pra pessoa entregar para Deus? Entrega para Deus o seu problema. Acho que não sei se vai dar tempo, acho aí. Eu acho que é a Harmonia Celeste que canta. Tá? Então que Deus te dê força pra você continuar, te dê sabedoria pra enfrentar. Com seu problema. Esqueci, só veio aqui um zum-zum-zum nas minhas orelhas. Não sei quem é que é, não. Harmonia Celeste. Música antiga, cara. Elas usavam aquelas, o cetim, vestido de cetim que eu vendi no Mercadão dos Tecidos na época. Sabe aqueles vestidos de cetim? Tinha amarelo, laranja, cor de rosa. Deus resolve o seu problema. Opa, lembrei. Vou terminar com essa música. Pessoal, elas usavam os vestidão. Eu vendi esses tecidos aí. É. Pessoal, um grande abraço. Fé, saúde, alegria e muita paz. Um grande abraço. Tchau, tchau. Falamos se Deus quiser. Lá na sexta-feira que vem. E lembrando que hoje, às 20 horas, o pastor Davi Viana, ele vai estar fazendo a pré-aula da Escola Bíblica Dominical pela Transmitindo Vida. 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Um grande abraço, fé, saúde, alegria e muita paz.

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1: O pessoal, só para mim, só lembrando aqui, antes de eu sair, o Luthier está passando para mim o seguinte, que o horário de atendimento lá da sorveteria Tropical é de segunda a domingo, das 10h30 até as 18 horas, tá? 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Tá bom, pessoal? Um grande abraço, Conexão Paz.
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2: Quanto convém nos atentar com mais diligência para as coisas que já temos ouvido, para que em tempo algum nos desviemos delas. Porque se a palavra falada pelos anjos permaneceu firme, e toda transgressão e desobediência recebeu a justa retribuição, como escaparemos nós se não atentarmos para uma tão grande salvação, a qual começou a ser anunciada pelo Senhor, foi-nos depois confirmada pelos que ouviram, testificando também Deus com eles por sinais e milagres e várias maravilhas e dons do Espírito Santo distribuído por sua vontade. Porque não foi os anjos que sujeitou ao mundo futuro de que falamos, mas em certo lugar testificou alguém dizendo: que é o homem para que dele te lembres? O filho do homem para que o visites? Tu o fizeste pouco menor do que os anjos, de glória e de honra, e coroaste, e constituíste sobre as obras das tuas mãos. Todas as coisas lhe sujeitaste debaixo dos pés. Ora, visto que lhe sujeitou todas as coisas, nada deixou que não lhe esteja sujeito, mas agora ainda não vemos que todas as coisas lhe estejam sujeitas. Vamos, porém, coroado de glória e de honra, aquele Jesus que fora feito um pouco menor do que os anjos por causa da paixão da morte, para que pela graça de Deus provaste a morte por todos. Porque convinha que aquele para quem são todas as coisas, mediante de quem tudo existe, de que tudo existe, trazendo muito dos filhos à glória, consagrasse pelas aflições o príncipe da salvação deles. Porque assim o que santifica com os que santificados são todos de um, por cuja causa não se envergonha e dele chamas irmãos, dizendo: anunciarei o teu nome a meus irmãos, cantar-te-ei louvores no meio da congregação. E outra vez, porém nele a minha confiança, e outra vez, eis-me aqui a mim, e aos filhos de Deus me deu. E visto como filhos participaram da carne e do sangue, também ele participou das mesmas coisas, para que pela morte aniquilasse o que tinha o império da morte, isto é, o diabo. Amém e glórias a Deus. Queridos, com a leitura desta palavra que está registrada no livro, de Hebreus, segundo Paulo escreve, né, aos Hebreus, no capítulo 2, nós entendemos aqui nesse último versículo ao qual nós lemos, que nós temos alguém que venceu a morte, e hoje nós entendemos que pela vitória de Jesus nós somos livres, e o inimigo foi derrotado e não tem poder sobre as nossas vidas, porque as nossas vidas estão nas mãos daquele que venceu a morte, venceu o inferno, para nos dar uma gloriosa salvação. Com a abertura também desta palavra, eu quero cumprimentar a todos os meus irmãos que estão sintonizados com a programação da Rádio Nova Mensagem, nesta tarde que estamos aqui para juntos adorarmos ao Senhor. Que o Senhor te abençoe, meu irmão, ouvinte, você irmão evangélico, protestante, católico, espírita, livre pensador, afinal, seja lá qual for a tua forma de crer, em quem crê e acreditar, que o Senhor nesta tarde venha te abençoar com infinitas bênçãos, com ricas bênçãos na tua vida, e que você possa nessa tarde ser alcançado pelas mãos do Todo-Poderoso.

Meus queridos irmãos, esta é mais uma edição do seu programa Voz do Brasil para Cristo, é o programa Esperança, o programa que tem um sorriso no rosto, como fala o pastor Carlos, né? Esse é o jargão do pastor Carlos, mas é verdade, esse programa é um programa para gente feliz, um programa para quem tem alegria de viver em Cristo Jesus. Um grande abraço ao presbítero Silvio, que tem sido uma peça fundamental para que esse programa vá ao ar todos os sábados a partir do meio-dia, com exceção desses dias que nós estamos aqui apresentando essa programação, realizando essa programação a partir das 15 horas, e amanhã, no sábado, nós voltamos, com a nossa programação a partir das 12 horas, e já estamos avisando você aí que amanhã, então, a partir das 12 horas, já pode, na continuação da programação que você vai estar ouvindo, do pastor Puca, o programa Verbo da Vida, você já pode continuar conosco aí a partir das 12 horas. Amanhã estará aqui o nosso irmão em Cristo, meu irmão biológico, pastor Carlos Taleve, juntamente conosco, para juntos nós adorarmos o Senhor e realizarmos mais também outra edição da programação Voz do Brasil para Cristo. Queridos, hoje nós não vamos deixar aqui os anúncios da obra de Deus, porque amanhã a gente volta às 12 horas e amanhã nós fazemos todos os anúncios que devem ser feitos das programações da obra de Deus que serão realizadas, tanto na igreja local ali na Vila Esperança, como também nas nossas congregações adjacentes, tá bom? Irmãos, grande alegria ter vocês conosco a partir desse momento aonde nós já vamos ouvir um louvor para elevo espiritual da tua alma. Receba aí um louvor para a glória do nome do Senhor.

Aleluia, glórias a Deus. Aí, meus irmãos, 15 horas com mais 16 minutinhos aqui nos estúdios da Nova Mensagem. Hoje, dia 2 do 10 de 2026. E quando falamos em dia 2, nós lembramos que ontem, evangelista Daniel, teve uma pessoa muito importante que fez aniversário, né? Yeah! Pastor Carlos Taleve ontem colheu mais um cravo no Jardim da Vida. E aqui, pastor Carlos, vai o nosso abraço, as nossas felicitações de feliz aniversário. Que Deus te abençoe, que Deus te conserve com saúde, com paz, com alegria, para você usufruir deste tempo tão maravilhoso que é estar na presença de Deus, com uma família linda, com teus netos, teus filhos, com genro, nora, para você poder usufruir esse tempo que é um tempo de bênçãos na tua vida, é claro, e juntamente com a tua igreja, com aqueles que os teus coliderados ali que você tem trabalhado junto, para que o reino de Deus cresça, hein? Deus te abençoe infinitamente e um grande abraço para você, meu mano, em nome de Jesus. Queridos, eu quero mandar uns abraços aí para quem eu lembrar. Hoje a gente está preocupado com a palavra de Deus, né? E eu quero mandar um abraço para o irmão Cirinaldo, lá no Monte Carlo, para ele, para o tio Agostinho, tia Ni, para Solange, que sempre estão na audiência do programa A Voz do Brasil para Cristo. E quero mandar um abraço para o pastor Edenir, que junto com o Serinaldo, ou com o irmão Dirceu, com o pastor Zé, sempre estão aqui todas as terça-feiras, às 21 horas, fazendo também a programação ali da Igreja Cristã Remanescente. Que Deus abençoe infinitamente esses irmãos, as suas famílias, em um nome de Jesus. Também quero mandar um abraço para o irmão Jacir, irmã Dirce, irmão Silvino, irmã Lindamir, para a irmã Clair, irmã Maria Machado, irmã Andressa, afinal, todos vocês, irmãos aí da Igreja, o Brasil para Cristo e de Vila Esperança, que estão nos ouvindo, nos assistindo pela live, recebam o nosso abraço, o nosso carinho, em o nome de Jesus. Você que está em outra cidade, em outro estado, até mesmo fora do estado, do Paraná, dentro desse Brasil, fora do Brasil, como a irmã Castorina Bembem, lá na Flórida, receba o nosso abraço, o nosso carinho, que Deus te abençoe, em o nome de Jesus. A vocês do sítio, da chácara, da fazenda, aonde estiver um rádio ligado, você aí no teu caminhão, né, no transporte do suco do pica-pau, temos muitos irmãos também que nos escutam, você que está aí no transporte rodoviário, viajando também, Deus te abençoe, em o nome de Jesus. Você que está com o teu automóvel, dentro da cidade, fora da cidade, onde você estiver, receba o nosso abraço e os nossos agradecimentos por você estar conectados, ligados conosco, em nome de Jesus. Deus te abençoe. Glórias a Deus. Bom, claro que nós começamos o programa, demos aqui já uma boa sequência, mas ainda nós não nos apresentamos. Pode que tenha alguém que esteja com o rádio ligado, falando, mas quem é essa pessoa que está falando que eu nunca...

0: ouvir. E sabe, seria um prazer, né? Se tem alguém aí que nunca nos ouviu e está nos ouvindo. Quem está hoje com vocês aqui na apresentação desse programa é o seu irmão em Cristo, Adir Talev, e lá do outro lado, nos botões ali na técnica de som, está o nosso irmão evangelista Daniel também, que está ali. E eu quero, neste momento, cumprimentar o irmão Daniel com a paz do Senhor.
1: Pastor Adir Talev, pastor, esse povão lindo aí que estava ouvindo o programa anterior, o pastor Gilberto Carlos aí, né, Conexão Paz, agora estão dando continuidade na programação, ouvindo aí o Brasil para Cristo hoje, excepcionalmente hoje aí, né, nessa sexta-feira aí, né, para fazer os seus comunicados aí, tudo mais aí, né, e nós estamos aí juntamente com esse povão lindo aí, pode continuar mandando suas mensagens, gente, o pastor Adir Talev vai entrar aqui com a palavra aqui, o maná direto do céu, bem fresquinho aqui, que com certeza ele vai ser alimento para você que está aí querendo saciar a sua vontade de ouvir a palavra de Deus. E com certeza, quando você quer, você deseja, Deus sempre vai providenciar o maná através de um servo seu. E nesse momento é o pastor Adir Talev que estará aqui com vocês aí nessa palavra de Deus. Você pode continuar mandando suas mensagens para nós aqui, tanto aqui como na live lá. Pode mandar que logo após vai ter um tempo, nós iremos estar divulgando que seus pedidos de orações e no final com certeza vai ter oração e no final o pastor está orando por todos vocês aí.
0: Glória a Deus.
1: Dentro dessa programação do Brasil para Cristo. E lembrando que hoje aqui está aqui, mas o horário oficial é sábado, né, pastor? Às 12 horas.
0: Sábado
1: às 12 horas retorna tudo normal a programação aí, devido ao pleito eleitoral, né, que foi movido o pastor Brasil para Cristo, que era sábado, que pegava bem no meio do horário deles, tomava meia hora do horário deles, achou por melhor, né, a emissora e tudo mais, trazer eles para sexta-feira, que é um horário mais sossegado aí, mas agora volta ao normal no sábado e provavelmente depois das eleições aí, vai haver segundo turno, mas vai ser menos tempo daí. Daí até lá vai se conversando aí, né, pastorzão?
0: Verdade.
1: Então, gente, aí, que Deus ilumine a todos vocês aí. E agora vou deixar aí com o pastor Adir Talev.
0: Glórias a Deus.
1: Com certeza depois nós voltaremos com vocês.
0: Louvado seja o nome do Senhor. Deus abençoe, irmão Daniel. Deus abençoe você, ouvinte. Mais uma vez, eu não sei o que você aí do outro lado está precisando. Eu não sei quais são as tuas dificuldades. Eu não sei quais os problemas que você está enfrentando. Mas seja lá qual for o problema que você esteja enfrentando, qual seja de ordem familiar, espiritual, na saúde, de repente uma ação judicial, um documento para ser assinado. O nosso Deus, ele é especialista em resolver problemas. E eu quero, nesta tarde, falar algo a respeito. Nós estamos vivendo um tempo ali na igreja, o Brasil para Cristo, de Vila Esperança. Um tempo muito precioso, que é um tempo interrupto de oração, não é lá dentro do templo, mas nós temos uma escala que foi feita, elaborada pelo pastor Luiz Carlos e a pastora Michele, que foi envolvido todos aqueles que desejavam estar imbuídos nesse tempo de oração. E esse tempo tem um tema, e esse tema é até que ele venha. E eu fui tocado ontem à noite para que eu estivesse falando um pouco sobre esse tema, até que ele venha. E eu tomei como base o versículo 26 do capítulo 11 de 1 Coríntios, de uma palavra de um uma pregação que Paulo, um ensinamento que Paulo leva aos coríntios. Esse versículo diz assim: porque todas as vezes que comerdes este pão e beberdes este cálice, anunciai a morte do Senhor até que ele venha. Queridos, quando nós temos um parente próximo da nossa família que mora longe, que ele foi embora e ele diz um dia: eu vou voltar para te visitar, um dia eu vou voltar para estar com vocês, para passar um tempo junto, o nosso coração, nós ficamos ansiosos esperando que chegue esse dia para revê-los. E eu vivo isso porque eu tenho alguém muito próximo que eu amo muito, que mora longe da minha cidade, e eu espero assim a oportunidade de estar perto, de abraçar. E a gente espera esse momento, quando fala: olha, estou indo para aí. Nós ficamos ansiosos até nos encontrarmos. E esse tema, quando nós olhamos para ele, essa expressão "até que ele venha", ele nos lembra que a história ainda não terminou, que essa promessa ainda continua em pé. Jesus veio ao mundo, morreu na cruz, ressuscitou e prometeu: enquanto aguardamos a sua volta, temos uma missão: permanecer fiéis, anunciar o evangelho e viver preparados. Então, meus irmãos, o que nós entendemos com isso, meu rádio ouvinte, é que nós, em todo o tempo, precisamos estar conectados com o Senhor através da palavra, através da nossa oração, da nossa permanência em Cristo Jesus. E nós entendemos que para nós estar aguardando esse dia e termos a certeza do nosso encontro, porque ele pode vir no momento, como fala a palavra, que ele virá como um ladrão, assim como o relâmpago sai do oriente, se mostra ao ocidente, será a vinda do Filho do Homem. Isso pode ser algo assim muito inusitado, que nós não, no momento em que pode pegar vidas desapercebidas. Mas nós temos que estar preparados para encontrar com o Cordeiro. Porque a palavra que Jesus, que o apóstolo Paulo escreve, inspirado pelo Espírito Santo e pelos irmãos de Corinto, é: até que ele venha. Até que ele venha. Queridos, permaneça firme. Continue firme no propósito. Haverá dias de alegria, haverá dias de luta, haverá momentos que será, momentos em que a fé será provada, e que muitas das vezes nesse momento você vai pensar que não tem mais forças para continuar, mas tenha certeza que na sua palavra ele diz para nós nos permanecer firmes. Ele nos chama para permanecer firmes, para continuarmos firmes. Jesus disse no livro, no Evangelho de Mateus, capítulo 25, versículo 13: vigiai, pois, porque não sabeis o dia e nem a hora. Queridos, não permita que as dificuldades façam que você abandonar aquilo que Deus começou na sua vida, que os problemas, que as dificuldades que você está passando não seja o motivo para você abandonar

deixar de viver a palavra do Senhor, viver a vontade do Senhor na tua vida, porque Ele pode voltar só para mim, como tem voltado para tantos, voltar de repente só para você que me ouve, e você ter abandonado, você estar distante do Senhor, e por essa razão, não poder abraçá-lo, não poder contemplá-lo face a face. Mas até que Ele venha, continue servindo ao Senhor. Enquanto esperamos Jesus, e não fomos chamados para ficar, e nós não fomos chamados para ficar parados, não. Nós fomos chamados para tocar em frente, para lançarmos a mão no arado e não olharmos para trás, não olharmos para a esquerda nem para a direita, mas continuarmos o trabalho. Há pessoas para nós alcançarmos, famílias para restaurar, vidas para encorajar e uma mensagem para anunciar. Cada dia é uma oportunidade de servir ao Senhor. Até que Ele venha, cuide da tua vida espiritual. Não deixe a tua fé esfriar. Ore. Leia a palavra de Deus. Busque a presença de Deus. Perdoe a quem deve ser perdoado. Ame a quem você deve amar, que é o teu irmão, que é o teu próximo. Vigie para não cair em tentação. Jesus disse: vigiai, pois, porque não sabeis o dia e nem a hora. Mateus 25:13. A igreja, nós, igreja do Senhor, precisamos estar como as virgens prudentes. Nossas lâmpadas acesas e preparadas para a chegada do noivo. Até que Ele venha, mantenha a esperança, mantenha o foco em Jesus, a perseverança sobre a tua fé. Queridos, quantas das vezes os problemas, as dificuldades, os levantes, os obstáculos tentam nos fazer esfriar, tentam nos fazer fraquejar, tentam nos tornar fracos, mas quando nós olhamos para a palavra de Deus, vigiai, porque não sabeis a hora em que Ele vem, em que Ele virá, em que Ele voltará. Isso nos arremete a pensar, a focar sobre a palavra de Deus cada dia mais, para que amanhã nós se torne muito mais fortes, mais perseverantes do que hoje. A igreja é algo precioso para o Senhor, pois é sobre a igreja que o Senhor está focado, olhando, cuidando. E esta igreja, você é um membro, eu sou um membro do corpo desta igreja, do corpo de Cristo, que pertence a esta igreja. Até que Ele venha, mantenha a tua esperança. Talvez hoje você esteja pensando por uma, passando por uma tempestade terrível, olhando para essa tempestade que te cerca, que está sobre você, e pensando consigo: Senhor, quando virá a bonança? Senhor, quando chegará o momento de júbilo? Senhor, quando chegará o momento de dizer graças a Deus que a tempestade foi embora, que tudo passou? Perseverança em meio à tempestade. Há um Deus que cuida de mim e de você. Quando Jesus estava em alto mar com os discípulos, em aquele barco, Jesus dormia sobre aquele barco. Diz a palavra de Deus que Jesus dormia. E o que aconteceu? Os discípulos se apavoraram. Aqueles homens temeram perecer. Mas eles vão até o mestre e falam: mestre, a tempestade está forte, o

mar está furioso. E Senhor, o Senhor olha para eles e fala: homens, onde está a fé de vocês? Precisamos, queridos, em meio à tempestade, saber que tem um Deus que está conosco no nosso barco, e que quando Ele dizer: acalma tempestade, acalma-te mar, acalma-te vento, o vendaval vai passar e você vai vencer. Quantas pessoas nesta tarde estão vivendo um vendaval, estão passando por uma tempestade espiritual que parece que não tem mais jeito, mas o Senhor está dizendo: eu estou com você, eu estou junto, eu estou cuidando de você. Talvez hoje, em meio a essa tempestade, você esteja passando essas preocupações, mas a nossa esperança não está nas circunstâncias em que estamos vivendo, nas circunstâncias em que estamos passando, mas a nossa esperança está em Cristo, que é o que toma todas as situações em suas mãos. Aquele que prometeu voltar é fiel para cumprir a sua promessa. Um dia ouviremos a voz do Senhor. A luta terá terminado, a dor não existirá mais, as lágrimas serão enxugadas. Por isso, não desista agora, continue crendo, continue servindo, continue anunciando que Jesus cura, que Jesus salva, que Jesus batiza, que Jesus está sobre todas as coisas, e que em suas mãos está o poder, a honra e a glória, e a vitória está em suas mãos. Até que Ele venha, continue anunciando o Senhor Jesus, que venceu a morte, que venceu o inferno, para nos trazer esperança, para nos trazer vida abundante. E foi através da morte, sacrifício e ressurreição de Jesus que hoje nós estamos aqui para dizer para você que para todas as situações tem uma resposta. Para todas as tuas perguntas, aonde você está perguntando, Senhor, parece que não tem mais jeito, Senhor, não dá mais. Ei, creia, acredite nesse Deus que enviou este Jesus por amor de mim e de você. Ah, mas eu estou fraco na fé, estou sem forças, não consigo mais congregar. Ei, queridos, precisa se posicionar, precisamos entrar na brecha, precisamos examinar a palavra de Deus e entender que Ele está sobre todas as coisas. É por Ele nos amar, é por Ele um dia ter olhado para esta terra onde parecia que não havia mais solução. O apóstolo Paulo escreve aos irmãos de Roma, ou aos romanos, que nós estávamos destituídos, fora da glória de Deus, mas a morte do Senhor Jesus foi para pagar a nossa conta, pagar a nossa dívida e nos resgatar de um mundo pecaminoso onde vivíamos, que parecia não ter mais jeito. E hoje estamos aqui anunciando o Cristo vivo que está no nosso meio. Existe um jargão que eu vi agora esses dias e eu gostei muito quando alguém falou para a igreja: Cristo vive. E a igreja respondeu: Ele está no meio de nós. Que nós tenhamos essa convicção e essa certeza que esse Jesus não nos abandonou, não te abandonou nos momentos difíceis, mas precisamos tomar posição na nossa vida. A situação em que vivemos é a situação que Ele quer nesta tarde, que nós nos posicionemos e entreguemos nas suas mãos os problemas em que vivemos, pois Ele é o Deus
que pode restaurar a tua vida em nome de Jesus. Enquanto esperamos a volta de Cristo, vivamos de tal maneira, quando Ele vier, quando Ele voltar, Ele nos encontre fiéis. Fidelidade em tudo o que fazemos, façamos com amor. Em tudo o que façamos, façamos com alegria. As nossas atitudes como servos e servas de Deus vai testificar daquilo que somos realmente. Precisamos conduzir a nossa vida diante do altar, para que possamos ser alvos das bênçãos do Senhor. O nosso compromisso com Deus, a nossa vida com Deus, nos torna alvos de suas bênçãos. E eu creio que nesta tarde, você que me ouviu, você está tomando nessa tarde uma posição de continuar firme na rocha que não se abala, chamada Jesus Cristo. Que Deus te abençoe, que Deus te guarde, que Deus te dê uma tarde, uma noite abençoada, que você possa meditar, examinar a palavra de Deus e crescer em sabedoria e graça em nome de Jesus.

Graças a Deus. Eu quero, com muito carinho, mandar um abraço para minha mãe, que nos ouve, todas as programações, para Tidinha lá em casa, que está na audição também. Um grande abraço para você, Tidinha. Deus te abençoe, Deus restaure, em nome de Jesus. Quero também mandar um abraço para os irmãos lá da Charqueada, para os Betins, que sempre estão na escuta. Temos lá uma família, a irmã Iris, irmão Daniel, a Rebeca, que sempre estão na audiência da nossa programação. E quero mandar um abraço para Camila, para Fabiola, para Priscila, que sempre estão nos ouvindo também. Deus abençoe vocês em nome de Jesus. Viu, Fabiola? Você, filhona aí, Deus te abençoe em nome de Jesus. Querido Deus, amado e soberano Pai, obrigado por esta tarde em que nós olhamos para a Tua Palavra. Nós examinamos a Tua Palavra e encontramos, Senhor, nela refúgio para a nossa alma, descanso e paz neste mundo tenebroso, neste mundo tão difícil, Senhor, aonde a humanidade está deixando o amor esfriar, permitindo o amor esfriar, o amor para com a palavra, o amor para com o próximo. Que possamos, Senhor, nos posicionar na Tua presença e acreditar, porque a Tua palavra é fiel. E até que o Senhor venha, continuemos preparados, esperando, para que quando o Senhor vier nos buscar, possamos entrar na nova cidade pelas portas, jubilando. Porque aqui não é a nossa morada, aqui é uma passagem, Senhor. Somos peregrinos, somos forasteiros nesta terra. E daqui, Senhor, só nos interessa estar preparados para um dia nos encontrarmos com o Rei dos Reis, Senhor dos Senhores. Obrigado, Deus, por esta tarde. Eu oro, Senhor, em favor.

0: de cada irmão que está sintonizado com esta programação, pela nova mensagem, conectados pelas redes sociais. Que as tuas mãos poderosas possam, Senhor, ir de encontro com cada um. Aquele que está doente, Senhor, está acamado, passando por um momento difícil, seja alcançado com a cura. Ó Deus, que a unção da cura venha, Senhor, sobre esta vida. Que a sua fé seja, Senhor, nesta tarde suficiente para alcançarem a vitória. Porque eu creio no Senhor que curou no passado, que cura no presente, que continuará curando no futuro. Porque o nosso Deus, não há mudanças e nem sombra de variações. Ele não dorme e nem cochila. E Ele está atento para aqueles que o buscam com sinceridade, de coração, e tem exercido uma fé sincera acima de tudo e de qualquer coisa. Por crermos um Deus Todo-Poderoso, no nome de Jesus Cristo, nós agradecemos, Pai, e abençoamos cada ouvinte em nome de Jesus. Graças a Deus. Vamos lá, meus irmãos. Temos aí alguma mensagem aí na telinha aí, irmão Daniel?
1: Isso aí, né? Estamos aí já com motivos para nos alegrarmos, né? Depois do alimento desse, de uma oração famosa, de uma oração dessas aí, né? Vamos nessa aí, né, gente?
0: Aleluia.
1: Olha, o Miro Velho está aqui. Vamos ver a mensagem dele. A paz do Senhor Jesus Cristo, pastor.
0: Paz do Senhor, Miro.
1: Estou na escuta desse maravilhoso programa. Está pedindo oração por sua sogra, Alaide Silva. Está bem e outros dias não tá com. Ela está com 94 anos.
0: Oh, glória, não!
1: Irmã Vera do. Na verdade é Miro Vera, mas é que é o ali, tá salvo, é junto com o marido dela, mas é Vera que está aqui.
0: Deus abençoe, Vera, irmão Miro, toda a tua família em nome de Jesus.
1: Bela Vista.
0: Aí, na Bela Vista. Deus abençoe vocês.
1: Ó, Judez Regina.
2: A paz do Senhor, pastor Andir, beleza?
0: Paz do Senhor, Elis Regina.
2: Para oferecer o programa para minha irmã Johnny.
0: A irmã Johnny, receba aí oferecimentos da Elis Regina.
2: E peço oração por mim e para minha família. Que Deus abençoe.
0: Amém. Estaremos orando em nome de Jesus.
2: Um abraço.
1: O Sirinaldo está aqui também. Tamo junto. Só isso.
0: Tamo junto, Sirinaldo. Agora, Deus abençoe você e tua família.
1: Aqui, a paz do Senhor, irmãos. Parabéns para o pastor Carlos Taleve. Que Deus abençoe sempre a gente. A Terezinha da Bela Vista.
0: Aí, pastor Carlos, receba o abraço da irmã Terezinha. Deus abençoe, irmã Terezinha, pela participação.
1: Vamos ouvir agora. Deixa eu ouvir aqui a mensagem da Raquel. A paz do Senhor, pastor Adir.
0: A paz do Senhor, irmã Raquel.
1: Todos os ouvintes dessa programação, traz muita alegria. Ilustrar as grandes mensagens de paz, esperança e fé. Deus abençoe grandemente a vida de cada um de vocês.
0: Amém.
1: Estamos juntos, irmã Raquel.
0: Glórias, irmã Raquel, a Deus, em nome de Jesus.
1: Amanhã vai ter o programa, tá? Meio-dia, tá bom, irmã Raquel? Vamos ver na Rosidete. A paz do Senhor, estamos aqui na Campina
0: paz do
1: Juca
0: Pedro,
1: pastor.
0: Ô, oh, glória! Deus abençoe, irmã Rosidete, aí no Juca Pedro, você e todos os moradores aí do Juca Pedro, né? Que estão sintonizados aí, na Campina Alta, Porteira Grande, em todas essas regiões adjacentes aí, que temos muitos ouvintes por aí.
1: Agora nós temos aqui, pastor, uma vinheta do pastor Valdivino Paz Pereira, acho que é sobre uma tenda lá. 50 segundinhos só, pastor.
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0: abençoado
1: te fará.
2: Isso aí, gente, aí, ó, já foi divulgado, né, pastor Adir Taleve, aí, deixa eu ver se alguém tá na live lá, pastor.
3: Na live, Sandra Taleve tá aqui.
4: Deus abençoe, Sandra Taleve.
3: Devair Rodrigues está aqui.
4: Devair Rodrigues, o preto lá da cidade de Tibagi, Deus abençoe, Devair, você e tua família, em nome de Jesus. Hoje tá fraco, né? É horário, né? O pessoal trabalhando, né? Tudo envolvido com o trabalho, mas tá muito bom. É. Glórias a Deus. Nós temos aí 10 minutinhos ainda para encerrarmos a programação. Nós vamos ouvir aí um louvor para o elevo espiritual dos irmãos em nome de Jesus. Se a gente lembrar alguma coisa que tem que passar, a gente, né, entra aí dando o aviso, tá bom?

irmã Iris, obrigado por estar conosco aí. Está oferecendo aí para o Daniel e para a Rebeca. Deus abençoe, Daniel. Deus abençoe, Rebeca. Deus abençoe essa família abençoada que tem contribuído muito para a obra de Deus, com a obra de Deus, ali na congregação da Charqueada dos Betins. Deus abençoe imensamente, irmã Iris, você e tua família, em nome de Jesus.

Aleluias, glórias a Deus. Olha aí, meus irmãos, né? Temos ainda alguns minutinhos e eu quero aproveitar mais uma vez para estar orando por você, que talvez está passando por um momento difícil. Quem sabe você está vivendo um momento onde a paz foi embora, de repente um conflito familiar, de repente um conflito no trabalho, de repente

um conflito interior contigo mesmo. Que todos os levantes do inimigo nesta tarde sejam destruídos. Pai, em o nome de Jesus, eu apresento a ti essa pessoa que está passando por um momento difícil. Quem sabe uma depressão profunda, aonde esta pessoa não tem mais desejo de viver, se trancou em um quarto e não tem desejo mais de ter contato com as pessoas. De repente, Senhor, um conflito interior, perdeu a paz de espírito, a opressão, aonde, Senhor, essa pessoa se sente sem forças para levantar, que toda a opressão e depressão seja nesta tarde aniquilada pelo poder que há no nome de Jesus. Quem sabe uma pessoa que está acometida por um vício e não tem forças para alcançar a vitória, para ser liberta, que nesta tarde, Senhor, as mãos do Todo-Poderoso se voltem para esta vida e que ela possa se render aos pés de Jesus e ser liberta deste vício, deste mal. Pai, nós te louvamos, Senhor, porque cremos num Deus. Assim como um dia me alcançou, me tirou de um charco terrível, de um lodo terrível, e me trouxe hoje para glorificar e adorar o seu nome e testemunhar que há um Deus nos céus, que há um Senhor Jesus que advoga por nós e que o Senhor ouve o nosso clamor. Pai, ajuda essa vida a se levantar. Aquele que está passando por um momento de enfermidade, Senhor, seja ela no sangue, nos ossos, nas articulações, na pele. Ó Deus, nos órgãos internos, aonde for, Senhor, que essa enfermidade esteja cometendo esta vida, que ela seja alcançada. Pai, que todo mal não resista, que todo mal seja desfeito, em o nome de Jesus. Nós cremos no poder do sangue do Cordeiro. Pai, obrigado por este momento, por este tempo que passamos diante dos microfones desta emissora. Abençoa, Pai, o irmão Daniel, os funcionários desta emissora, os proprietários, Senhor, ó Deus, guardando cada um, tomando as tuas mãos, em o nome de Jesus, é a nossa oração, para a glória do Pai, do Filho e do Espírito Santo. Queridos irmãos, ouvintes, estamos nos despedindo. Mas amanhã nós estamos aqui de volta, em nome de Jesus. Às 12 horas, o meio-dia, em ponto, estaremos aqui. Esperamos a tua participação, em o nome de Jesus. O Senhor te abençoe, o Senhor te guarde, o Senhor te proteja, o Senhor seja contigo, em nome de Jesus.

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Glória a Deus, aleluia. Que a graça e a paz do Senhor sejam com todos os nossos queridos que estão ligadinho no programa Proclamai, programa da Igreja Assembleia Nova Canaã, de Lomborba 351, ali do ladinho da pizzaria Itália. Oh, glória a Deus, por mais uma sexta-feira abençoada que o Senhor nos permite de estarmos aqui adorando a Deus e falando da palavra do Senhor sobre a sua vida, sobre o seu lar, sobre a sua casa, sobre a sua família, em nome do Senhor Jesus. O Senhor é bom, o Senhor é maravilhoso, o tempo tá fresquinho hoje, tá uma bênção, tá muito maravilhoso, mas já tá nublando tudo. Já tá nublando tudo, eu não sei não se não vem uma chuva de noite, né? Nós estávamos contentes que o tempo tava tranquilo, sem chuva, sem tempestade, nada. Mas é a previsão de chuva. A minha previsão aqui é olhando aqui pelas janelas da rádio que eu tô vendo tudo nublado, né? Mas glória a Deus, né, que o Senhor tem guardado a nossa cidade, né? Tem dado até alguns tornados aqui perto, mas a nossa cidade o Senhor tem protegido, né? Alguns bairros, às vezes acontece alguma coisa, mas nada tão grave que, né, que possa ter algum tipo de acidente ou morte, né? Então, tudo isso nós temos que glorificar a Deus, né? Nós temos que agradecer e glorificar o nome santo do nosso Deus, porque Ele é fiel, Ele é tremendo, Ele é poderoso para fazer o impossível acontecer nas nossas vidas. Aleluia! Louvado seja o Senhor! E nós estamos muito felizes, nós estamos muito contentes, porque já está chegando, meu Daniel, a nossa conferência profética, né? Uma conferência abençoada aí que vamos ter ali na nossa igreja, a conferência profética Posicionados para Governar e Servir. Aleluia! Graças a Deus, né? Já está bem pertinho e vai ser bênção, vai ser tremendo. E você é meu convidado, não falte, porque pessoas abençoadas estarão aí, os nossos apóstolos, né? Apóstolo Marty Griffin. Hello, apóstolo. God bless you. É, estamos com saudade, né, do nosso apóstolo, né? E ele estará conosco, em nome de Jesus, né? E já está aí na live, participando conosco, lá de Cleveland, Ohio, né? Você que não me...

E você que não está me ouvindo só pela rádio e é meu amigo no Facebook, corre lá pro Facebook, PR Cleusa, e você vai estar vendo a live lá, né? De repente você não é meu amigo, manda uma solicitação lá, tá bom? Deus abençoe a todos vocês. Então, falando dessa conferência, né, do dia 9, 10, 11 e 12...

nós estaremos ali com o apóstolo, estaremos ali com a equipe, né, que vem. Pastor Demio, a nossa irmã Jamice, a nossa jovem ali, Tiana também. E vai ser benção, as tradutoras Maria e Débora, né, também estarão ali. E vai ser muito bom. E no dia 10, que vai ser no sábado, vai ser um culto jovem, né? Ministrado ali pela Tiana, pela Jamice, pela Maria, pela Débora, né? Que são as tradutoras também. Vai ser muita bênção. A banda Fellowship de Londrina, né? A banda do Emanuel Melo, meu filho, vai estar também. A banda do Rodrigo também vai estar, né? E vai ser tremendo, né? Do Tiago, né? Do Rodrigo, tô trocando os nomes, né? Do Tiago, vai estar ali, é da banda também dele, né? E vai ser muita bênção, vai ser muita vitória e vai ser um tempo de alegria, um tempo de nós sentimos a graça de Deus, sentimos a presença, a cura, o poder da presença do Espírito. No domingo, o apóstolo Demio do Dalva está trazendo ali a palavra do Senhor a partir das 19 horas, hein? Então vai se preparando, às 6 horas já vai se arrumando, para as 19 horas está lá. Vai ser bênção, vai ser vitória. E também na segunda vai ser aquele louvorzão, né? Já vai começar às 6 horas da tarde, ou seja, às 18 horas, com algumas bandas locais. E vai ser bênção, vai ser vitória. A banda Tu És vai estar também, do pastor Nezias. A banda do pastor Ivo também vai estar. Alguns pastores do Conselho dos Pastores estarão ali também conosco. E vai ser bênção e vai ser vitória. E Deus está no controle de tudo. Aleluia! A luta vem, mas a vitória é certa, né, irmão? Porque se não tiver um pouquinho de luta, é sinal que a gente não está incomodando o inferno, né? Não estamos incomodando o inferno. Se não tiver luta, nós não estamos incomodando o inferno. Mas como já teve algumas lutinhas aí, nós já sabemos que vai ser bênção. Vai ser bênção, vai ser vitória. Em nome de Jesus, vai ser vitória. Então esteja conosco aí nesses 3 dias, né? 10, 11, 12. Sendo que no dia 12, especialmente às 18 horas que vai começar, para terminar mais cedo e para ter um tempo maior para o louvor, para as ministrações ali dos americanos que vão estar ministrando, juntamente com os tradutores, ministrando a sua vida. Vai ser muita, muita bênção, muita bênção. Então não falte, né, irmãos? A gente sente a glória de Deus, a gente sente a presença do Espírito Santo, a unção profética ali, tremenda, né? Vai ser muito bom. E glória a Deus. Vou ler aqui o Salmo 79, que fala: o povo suplica por socorro. Quantos de nós, né, não suplicamos por socorro? E tem que suplicar. Se você está na prova, se você está na luta, se você está na dificuldade, se você está aí precisando de algo, não tem outra alternativa a não ser você chegar na presença de Deus e buscar o socorro do Senhor. E clamar o socorro de Deus. E buscar o socorro do Todo-Poderoso. Porque é Ele que tem poder para dar, tem poder para tirar, tem poder para quebrar, tem poder para destruir, tem poder para reedificar, tem poder para ressuscitar. É só Deus que tem esse poder. E Ele só opera através da nossa fé e da nossa busca. Salmo 79 diz assim: ó Deus, as nações invadiram a tua herdade, profanaram o teu templo, reduziram Jerusalém à ruína. Lançaram cadáveres dos teus servos como pasto, aves, carne dos seus fiéis aos animais. Derramaram como água seu sangue em torno de Jerusalém. Tornaram escárnio os vizinhos, objetos de risos, menosprezado a todos vivem ao redor. A todos que vivem ao redor. Até quando o Senhor estará sempre irado, ardendo como fogo? Derrama o teu furor sobre as nações pagãs, sobre todos os reinos que não te adoram e não invocam o teu nome. Porquanto devoraram a Jacó e assolaram a sua morada. Não invoque contra nós as culpas dos nossos pais. Venha logo ao nosso encontro. Tua compaixão, pois estamos profundamente deprimidos. Ajuda-nos, ó Deus, salva-nos pela glória do teu nome.

Livra-nos e nos perdoa dos nossos pecados por causa do teu nome, porque hão de dizer às nações, onde está o seu Deus? Diante dos nossos olhos, mostra aos pagãos a tua vingança pelo sangue dos seus servos. Chegue à tua presença as lamentações dos prisioneiros, com teu braço poderoso, preserva os sentenciados. Devolve os nossos vizinhos 7 vezes mais a afronta com que te insultam, Senhor. Então nós, o teu povo, ovelhas das tuas pastagens, de geração em geração para sempre, te adoraremos e cantaremos aos teus louvores. Oh, glória, devolve aos teus vizinhos 7 vezes mais afronta com que te insultam. Então nós, o teu povo, ovelha do teu pasto, de geração em geração, adoraremos e cantaremos louvores ao seu nome. Eita glória a Deus, que palavra tremenda. Então nós vemos aqui no Salmo 70 como Israel estava sendo afrontada pelos inimigos. Os inimigos estavam destruindo, estavam pisoteando o povo de Israel de uma forma terrível. E aqui o salmista Asaf, ele vem na presença de Deus, clamando por socorro divino, clamando por perdão, clamando por misericórdia, pedindo ao Senhor que o Senhor viesse a devolver a afronta para os seus inimigos 7 vezes mais e cuidasse do povo, o rebanho do seu pasto. Aleluia, glória a Deus. Nós somos rebanhos do Senhor, nós somos ovelhas dos pastos do Senhor. Então ali Asaf estava clamando e intercedendo pelo povo, porque o povo de Deus estava sendo destruído, estava sendo afrontado pelas nações pagãs, pelas aquelas pessoas que não tinham Deus na sua vida, não temiam ao Senhor, aquelas pessoas que viviam dissolutamente, viviam fora da presença de Deus, não tinham o Deus de Israel como seu Deus, mas serviam a divindades estranhas, serviam às trevas. Então, Asaf estava falando, Senhor, nós precisamos que o Senhor nos socorra. Porque aqui o Salmo fala até de pessoas que eram mortas pelos inimigos. E ele viu que estava um cenário terrível. Eu não sei como que está o cenário da sua vida, eu não sei como que está, eu não sei de que maneira o adversário tem se levantado contra você, mas uma coisa nós sabemos, que o nosso Deus é aquele que toma a nossa causa, ele toma a nossa causa nas suas mãos, ele devolve a afronta para os nossos inimigos, aqueles que têm se levantado contra as nossas vidas, sofrerão a pena, sofrerão a punição do nosso Deus. Os olhos do Senhor estão sobre a sua vida, os olhos do Senhor estão te contemplando, os olhos do Senhor estão sobre você. Você não é qualquer pessoa, você não é qualquer um. Deus está na sua vida. Você é um servo de Deus, você é uma serva do Senhor. Mas você tem que clamar, mas você tem que buscar, mas você tem que se colocar, você tem que clamar, você tem que pedir. Porque como que Deus vai mover a mão dele sobre a sua vida se não há busca, se não há clamor? A mão de Deus, ela se move em nosso favor através do clamor. Através da busca. Através de nós nos colocarmos cada dia mais na presença do Todo-Poderoso. É dessa maneira que a mão de Deus, ela se move sobre nós. É dessa maneira que Deus opera sobre as nossas vidas. É através da busca, meu irmão. É através do clamor. É através de você estar buscando a presença de Deus. Nós vemos que cada vez que Israel se distanciava da presença de Deus, as coisas ficavam complicadas. Mas cada vez que Israel buscava o Senhor, o livramento vinha. Então, qual é o segredo da vitória? É você continuar tendo a comunhão com o Pai. É você continuar tendo comunhão com o Todo-Poderoso. Oh, rabassude calabashandarai. É você continuar crendo.

buscando, buscando ao Senhor enquanto se pode achar. Invocando a Deus enquanto Ele está bem pertinho. Enquanto Ele está perto de você. Aleluia. Então é momento de você buscar. Não é momento de você ficar na sua casa. Não, é momento de você se posicionar. O tema da nossa campanha é posicionados para governar e servir. Nós temos que se posicionar. Se posicionar do lado do reino. Se posicionar do lado de Deus. Se posicionar diante da presença do Todo-Poderoso. Esse tema é um tema profético. Posicionados para governo. Governo espiritual. Governar no mundo espiritual. Aleluia. E servir ao Senhor com alegria, sabendo que a nossa recompensa não vem daqui. Porque hoje, hoje, no nosso mundo de hoje que nós estamos, até para você fazer o bem, você tem prova. Porque as pessoas só fazem o bem esperando algo em troca. E quando vê alguém que faz o bem, ajuda uma pessoa, sem interesse de dinheiro por detrás, sem interesse de ter algo em troca, a pessoa fica espantada. A pessoa fica, não, mas não pode. Alguma coisa tem, está ajudando, tem algum interesse. Por quê? Porque o mundo está tão corrompido. Ele está tão corrompido que todo mundo só ajuda o outro por interesse. Mas quando surge alguém que ajuda sem ter interesse, a pessoa não acredita. Porque nós estamos de um jeito que é mais fácil acreditar na mentira do que acreditar na verdade. Porque o mentiroso, ele tem uma lábia, ele tem uma persuasão. Tem uma narrativa forte. Então a própria palavra de Deus fala que muitos, nos últimos dias, apostatariam da fé, dando ouvido a espíritos enganadores e a doutrinas de demônios. Por quê? Porque é mais fácil acreditar numa mentira do que numa verdade. Porque a mentira, muitas vezes, ela é camuflada de uma suposta docividade. E a verdade, muitas vezes, ela vem, ela é doce, ela é amarga como fel, mas depois se torna doce como mel. E a palavra do Senhor também diz que nos últimos dias, muitos teriam comichões nos ouvidos por ouvir a verdade. Será que nós já não estamos nessa época? Que muitos estão tendo comichões nos ouvidos por ouvir a verdade? Mas a palavra do Senhor, ela fala outra verdade. Nosso Senhor diz: conhecereis a verdade e a verdade vos libertará. Se você se deixar a verdade entrar em você, se você deixar a verdade, que é a palavra de Deus, que é Jesus, porque Jesus é a verdade. Se o diabo é mentira, Jesus é a verdade. Se você deixar a verdade, que é a palavra do Senhor, entrar no teu coração, e você começar a analisar direitinho, a mentira, ela sai. A religiosidade, ela sai. O bloqueio que impedia você de viver a verdade, conhecer e ser liberto por esta palavra, vai cair por terra. Porque a palavra de Deus, ela é como a pedra que esmiúça a penha. Ela arrebenta. Se você deixar, ela arrebenta com essa enfermidade. Ela arrebenta com todas essas amarras malignas que tem te prendido. Toda essa religiosidade, toda essa religião. Porque Jesus não é uma religião. Ele não veio pregar uma religião. Ele veio implantar o reino. O reino de Deus. O reino de Deus. E as regras do reino, quando nós adentramos nela, nós temos regras. Nós não podemos trazer a regra

do reino das trevas para o reino de Deus. Porque as regras do reino das trevas só dão para o reino das trevas. Mas quando nós somos transpassados das trevas para a luz, nós temos que entrar na doutrina do reino, nas regras do reino, que é buscar a Deus enquanto se pode achar, se colocar debaixo das potentes mãos do Senhor, para que no devido tempo Ele venha nos exaltar, nos levantar. Nós temos que estar debaixo das mãos do Senhor. Então nós vemos aqui que Asaf, ele estava clamando pelo povo. Ele estava dizendo: Senhor, não pode, o inimigo está destruindo. Então, devolva para ele a afronta 7 vezes mais. Olha que Asaf, olha o que o Asaf pediu para Deus. E muitas vezes nós temos medo de pedir esse tipo de coisa para Deus. Mas Asaf pediu. Ele disse: devolve para ele 7 vezes mais a afronta com que tem insultado ao Senhor. Porque quando alguém insulta o povo de Deus, está insultando ao Senhor. Alguém diz assim: não, mas eu não estou insultando Deus, não. Eu só estou insultando aquele pastor lá, aquela mulher, aquela missionária, aquela pastora, aquele irmão. Não. Se você insulta um servo de Deus, você está insultando a Deus. Por quê? Porque os servos de Deus são representantes de Deus na terra. Aleluia. Glória a Deus. Então devolve a ele 7 vezes a afronta com que tem me insultado. Então nós, o teu povo, ovelhas da sua pastagem, de geração em geração, adoraremos e cantaremos ao Senhor louvores. Olha que coisa tremenda. Deus está dizendo: o meu rebanho, as minhas ovelhas, os meus servos, de geração em geração, eles adorarão a mim. Aleluia. O povo ficará agradecido e adorará o Senhor para sempre. Nós somos o seu povo, nós somos a sua igreja, nós somos os seus filhos e filhas. E a nossa obrigação é adorar ao Senhor. A nossa obrigação é louvar o nome do nosso Deus. Enquanto se pode achar, nós estamos aqui adorando e louvando o nome do nosso Deus. Oh, glória a Deus, que você fique com esta palavra. Os teus inimigos receberão 7 vezes mais afronta com quem te tem te afrontado. O inimigo não cantará vitória sobre a sua vida, porque você está debaixo das potentes mãos do Senhor. Há livramento para você. Há livramento para sua casa. Há livramento para sua vida. Há livramento para sua família. Há livramento para o seu ministério. Há livramento para a sua saúde. Há livramento para a sua vida financeira. Há livramento, porque Deus é Deus na sua vida. Oh, glória a Jesus. Aquele que afronta você, na realidade, está afrontando o próprio Deus. Aleluia. E vai receber 7 vezes mais a afronta com que está te afrontando. Aleluia. E o nosso tema da nossa campanha aqui é: posicionados para governar e servir, baseado no livro de Esther 4:14. É quando o povo de Deus, ele estava sendo ameaçado de morte. É quando eles queriam exterminar o povo judeu. É quando Amã, ele fez uma estratégia lá para poder destruir todos os judeus. E ele queria destruir Mordecai. Ele armou a forca para ele. Ele armou a desonra para ele. Porque ele queria ser honrado e queria que Mordecai, ele fosse enforcado. Mas na realidade Mordecai era um homem fiel que sempre ajudou o rei e deu muitos livramentos para o reino. Então quando ele planejou e achou que estava tudo certo, só estava esperando o dia da forca, Esther se levantou
Porque alguém tem que se levantar. Infelizmente ou felizmente, para Deus operar em qualquer área, alguém tem que se levantar. Alguém da tua casa tem que se levantar para buscar a Deus. Alguém da sua casa tem que começar a ir na casa de Deus. Alguém tem que se levantar. E Esther se levantou em favor do seu povo. E ali ela fez jejum, pôs o povo todo para jejuar. E falou, se perecer, pereci. E se fomos libertos, todos seremos. E bendito é o nome do Senhor. E Deus fez uma verdadeira reviravolta. O inimigo que estava buscando honra foi desonrado. O inimigo que estava planejando a forca do servo de Deus, a mesma forca que ele preparou, ele caiu nela. Ele caiu nela. A honra que ele queria para ele, que ele falou que queria ser honrado, que queria ser o que tá com os trajes do rei, passeando pelo povo num cavalo todo adornado e coisa e tal, porque era aquilo que ele queria que fosse com ele, foi para aquele que ele queria a forca. Então, quando nós desejamos o mal de alguém, o maior prejudicado somos nós. Então, quando nós queremos ser honrados por nós mesmos, sem que Deus o queira, nós sabemos que seremos frustrados. Então, se coloque na presença de Deus e busque, porque o livramento virá sim, e o inimigo não cantará vitória. Amém? Vamos fechar os nossos olhos, vamos orar. Enquanto isso, nós oramos. O Daniel vai vendo o louvor ali. E você vai mandando aí o seu recadinho, você vai mandando pelo WhatsApp, 3910-1230, código de área 42, aqui fora do Paraná. E Deus vai estar trabalhando sobre a sua vida, com certeza, em nome do Senhor Jesus. Senhor Deus amado e poderoso Pai Celeste, em nome do Senhor Jesus, Pai, nós colocamos as nossas vidas no Teu altar, na Tua presença, Pai. Entregamos tudo diante de Ti, Pai, diante da Tua face, diante da Tua presença. Amarramos o valente, paralisamos o mal, neutralizamos as forças contrárias, quebramos toda a força maligna, toda a fúria de Satã e seus demônios, que sejam queimados, que sejam desfeitos, que sejam destruídos, Pai, pelo poder que há no nome do Senhor Jesus, Pai. Nós declaramos, Pai, que o inimigo não cantará vitória sobre a sua vida, não cantará vitória sobre a sua casa, sobre a sua família. Nós declaramos, Pai querido, a afronta sendo devolvida ao remetente, em nome do Senhor Jesus, Pai. Nós declaramos que maior é aquele que está conosco do que aquele que luta contra a sua vida, em nome do Senhor Jesus, Pai. Anjos de Deus sejam liberados agora, Senhor, para estar trabalhando em favor do teu filho, em favor da tua filha, que neste momento vida sejam tocadas, derabassu de calabaxandarai, vidas sejam tocadas, vidas sejam impactadas, Pai, pelo teu poder, pela tua glória, pela tua presença, em nome do Senhor Jesus, Pai, nós declaramos e decretamos, Pai, a vitória do Senhor, a mão do Senhor agindo, a mão do Senhor operando de uma forma poderosa, de uma forma tremenda, Pai, porque o Senhor é maior sobre essas vidas. Nós paralisamos agora toda a fúria, toda a força, toda a obra das trevas, toda a doença que me ouve, seja repreendida agora, seja queimada e destruída, em nome de Jesus, e que essa vida receba o alívio agora, receba o trabalhar do Espírito, receba o trabalhar do Senhor, no nome de Jesus, Pai. Nós declaramos, Pai, a vitória, a liberdade, Pai querido, e a vitória do Senhor sobre essas vidas, em nome do Senhor Jesus. Amém. Eita, Deus tremendo. Glória a Deus, aleluia, louvado seja o nome do Senhor. Agradecer os nossos irmãos que estão ligadinhos aí pela live, em nome do Senhor Jesus. Nosso irmão Adir, tá leve. Sandra, Deus abençoe, né, pastor Adir, tá leve? Ah, é o programa anterior, né? Glória a Deus, né? Amém. Aleluia, Jesus. Que o Senhor esteja abençoando poderosamente. Glória a Jesus. Aleluia. Quero mandar um abraço especial para todos os nossos queridos que estão ouvindo essa programação, os nossos irmãos da nossa igreja. Que Deus abençoe poderosamente a todos eles que estão ligadinhos, no nome santo de Jesus. Que o Senhor esteja abençoando, em nome do Senhor Jesus. Glória a Deus. Pastor Lori está nos ouvindo também. Deus abençoe.
Mão Carlos está leve, Deus abençoe.

Irmão Latif, Latif, Janis Carpetti, Deus abençoe a nossa irmã Latif. Amém, glória a Deus. Oh, Espírito Santo de Deus, Deus é fiel, né, meus queridos? Deus é poderoso para fazer infinitamente mais do que tudo que pedimos. Vamos então ouvir esse louvor abençoado enquanto eu me despeço de todos os nossos irmãos na live. Que Deus abençoe a todos, fique na paz do Senhor Jesus. Próxima sexta-feira estaremos aqui novamente na live. E aí continuamos aqui no programa Nova Mensagem, porque vamos colocar louvores. E os louvores não têm direito autorais no Facebook, daí a live trava, né? Então por isso estamos terminando agora. Deus abençoe vocês, meus irmãos abençoados aí do Facebook.

0: Glória a Deus. Aleluia. 16 horas e 48 minutos, direitinho da mensagem. Vou pedir pro Daniel rodar aí a vinheta aí da festa da nossa igreja e o convite para vocês, em nome de Jesus. Ele vai procurando ali. Enquanto ele vai procurando ali, eu quero já agradecer a irmã Marlene. A paz do Senhor, pastora Cleusa, estamos na escuta. Deus abençoe a irmã Marlene. Contamos com a sua presença, irmã Marlene. Nesses dias aí de conferência vai ser tremendo. Deus abençoe a sua vida. Pastora Dirta Leve, estamos ouvindo. Deus abençoe, pastora Dir. Miri Vera sempre participando, né? Esses irmãos são uma bênção, né? Eles participam sempre, sempre estão conosco, sempre estão com as outras programações também. Paz do Senhor, pastora Cleusa, estou na escuta desse maravilhoso programa. Peço oração para mim, para minha mãe, irmã Vera, bairro Bela Vista. Todos os irmãos da Bela Vista, Deus abençoe vocês em nome de Jesus. E vamos lá para o áudio do meu irmão Benedito. Um abraço especial ali na Bandeirante também. Deus abençoe o Benedito, Deus abençoe a Ivanete, Deus abençoe a irmã Celi, irmão Valderi, toda a criançada ali, em nome de Jesus. Vamos pro vídeo, então? É, pro vídeo, pro áudio.
1: Oi, minha irmã. Tô ouvindo teu programa, irmã. Manda um abraço pros meus irmãos da igreja, irmã. Todos meus irmãos estão ouvindo o programa. A todos estão ouvindo o programa, abençoado, Senhor. Que a paz de Deus toque o coração de cada irmão.
0: Amém. Nome de Jesus, né? Que Deus esteja abençoando meu irmão ali na Bandeirante, né? Que tem passado lutas e dificuldades, mas o Senhor tem sustentado, né? A igreja está orando em nome de Jesus. E eu sei que Deus está na frente de tudo, né? Deus não dá uma luta sem que a gente possa suportar. Amém? Então vamos soltar aí a vinheta aí, convidando você para estar conosco aí nesses 3 dias.

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1: Glória a Deus, aleluia. Nosso Deus é tremendo. E vai ser tremendo o que Deus vai fazer, né, irmãos? Eu creio que o Senhor vai estar de uma maneira muito especial trabalhando sobre as nossas vidas nesses dias aí, que vai ser dias de bênção, dia de vitória. E é onde o Senhor vai estar. Vai estar trabalhando sobre cada um de nós de uma maneira muito especial, né? Porque o nosso Deus é assim, né? Ele trabalha à medida que nós vamos buscando a Ele, né? E Ele nos surpreende. Nós costumamos dizer que o nosso Deus é um Deus de surpresa, né? Ele nos surpreende de uma forma que nós não conseguimos imaginar como... É, ele nos surpreende. Então venha preparado para receber. Venha com o coração aberto, irmão. Não venha com o coração fechado. Ah, vou lá para ver o que vai dar. Eu vou lá para dar uma sondada. Vou lá para... Não. Diga, eu vou lá para receber o meu milagre. Eu vou lá para receber a minha vitória. Eu vou lá porque eu quero que o Senhor... Eu vou lá para receber a bênção do Senhor. Eu vou lá para receber a vitória de Deus. Eu vou lá para... Para ser impactado pelo nosso Deus, pelo nosso Senhor. E é assim que você tem que vir, com o coração assim, naquela perspectiva, naquela fé, para receber, aleluia, aquilo que o Senhor tem preparado para a sua vida. Diga, Senhor, eis-me aqui, eu estou à disposição para que o Senhor receba aquilo que o Senhor tem para a minha vida. Amém? Glória a Deus. 16 horas e 53 minutos. Vamos para mais um louvor, então. Tem mais. Ah, deixa aqui. Tem mais o irmão Hermano Bezerra aqui nos mandando. Estamos aqui na escuta. Vamos ver aqui o nosso irmão. Paz do Senhor, pastora Cleusa, irmão Daniel, os ouvintes desse abençoado programa. Estamos aqui na escuta e no aguardo para a conferência. Que Deus abençoe grandemente. Amém, irmão, irmão. Então eu vou te esperar lá, irmão Hermano Bezerra. Nessa conferência aí vai ser tremendo.

0: Glória a Deus, aleluia. 16 horas e 57 minutinhos. Já estamos terminando essa programação. Como passa rápido, né? Que pena, já vão embora, mas. Mas nós vamos voltar, sim, a sexta-feira que vem, né? Novamente aqui, né? Em nome do Senhor Jesus, já na semana do evento, né? E vai ser bênção pura, né? Já estaremos aqui com o apóstolo Martin, com o pastor Damian e com as meninas, né? As americanas também. E vai ser maravilha, né? Então, que Deus abençoe a todos vocês. Estamos aí te esperando para estar conosco ali, a nossa igreja do Ladinho da Pizzaria Itália, por enquanto, né? Em nome de Jesus, porque eu creio que breve estaremos aí com o templo sede, né, para a glória do Senhor. Deus abençoe a todos e fique na paz do Senhor Jesus.
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0: Boa tarde, Telêmaco Borba. Boa tarde, Curiúva, Embaú, Ortigueira, Reserva, Tibagi. Boa tarde a toda a nossa linda região dos Campos Gerais.
1: Brasil!
0: É, igual.

0: tarde a você também que nos ouve aí nas chácaras, nos sítios e nas fazendas. Eu sou o pastor Otacílio Salvador e esse é o seu programa Hora da Salvação, todas as sextas-feiras, das 17 às 18 horas, trazendo o melhor da música cristã de todos os tempos e a palavra de Deus sem rodeios, como ela é. Abra o teu coração nesta tarde. O Deus Todo-Poderoso que habita nas alturas se importa com você, quer ajudar você, quer mudar a sua história, quer fazer uma obra grande para que você possa ter uma conversão, uma metanoia, uma mudança de mente. Ele quer mudar o seu coração e levar você a experimentar uma vida abundante. Jesus Cristo afirmou de si mesmo: eu vim para que tenham vida e vida em abundância. Esta vida abundante você pode tê-la, basta tão somente crer no Senhor Jesus Cristo. 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
2: Entendeu? Entendeu?
0: É isso aí. Também a primeira igreja do Evangelho Quadrangular, sede de Curiúva, na rua Três Lagoas, número 14, na Vila Bigon. Olha, a primeira igreja do Evangelho Quadrangular, sede de Curiúva, hoje é pastoreada pelos meus amigos pastores Adson e Daniele. Deus abençoe a vida dos pastores. Um abraço a todos os amigos e irmãos que congregam na primeira igreja do Evangelho Quadrangular, sede de Curiúva. Os cultos acontecem às terças, às quintas e aos domingos, sempre às 19h30 horas. Isso significa que dá para você se programar para domingo agora participar do culto da família. Vá com a tua família começar a semana da melhor maneira possível, na casa de Deus, na presença de Deus. Vá ouvir a palavra de Deus, receber uma oração e vá realmente exercer a sua fé no Senhor Jesus Cristo, porque só o Senhor Jesus Cristo nos garante a vitória. Primeira Igreja do Evangelho Quadrangular, sede de Curiúva, uma família para todos. 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Yeah! É isso aí. Também a terceira igreja do Evangelho Quadrangular do Alecrim, em Curiúva, na rodovia. Pastores Evaristo e Marilza, meu grande abraço a esse casal abençoado de pastores e aos irmãos que congregam ali, que são membros da terceira igreja do Evangelho Quadrangular do Alecrim, em Curiúva. Amanhã, sabadão, culto às 19h30 horas, ali na rodovia, no Alecrim, em Curiúva, na terceira igreja do Evangelho Quadrangular. Vá com a sua família, vá participar de um momento especial na presença de Deus, e após o culto sempre acontece ali um coffee break, sempre tem um bate-papo, um momento de comunhão, de interagir ali com os irmãos, e você deve aproveitar também este momento. Terceira igreja do Evangelho Quadrangular do Alecrim, em Curiúva, lugar de gente feliz. É isso aí. 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
0: 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Também a Igreja do Evangelho Quadrangular da Área 2, aqui em Telêmaco Borba, a igreja que eu pastoreio. Anote o nosso endereço aí, Rua Andirá 214, esquina com a Pinhal Bonito, na Área 2, aqui em Telêmaco Borba. Domingo agora, 19h30, culto da família. Nós vamos esperar por você para estar conosco, juntamente com a sua família. Vai ser um momento muito maravilhoso e o poder de Deus e as bênçãos de Deus serão derramadas sobre todos nós. Igreja do Evangelho Quadrangular da Área 2, Rua Andirá, 214, esquina com a Pial Bonito, aqui na cidade de Telêmaco Borba. Vamos ouvir nossa primeira canção nesta tarde maravilhosa? João Alexandre cantando para nós, É Proibido Pensar. Volto em seguida.

É isso aí, João Alexandre nesta canção, ele faz uma crítica, né? Eu digo, chamo de crítica construtiva. Aliás, não é proibido criticar, não é. Desde que você faça parte e desde que você tenha a intenção de ajudar. Desde que você seja uma pessoa que busca fazer a diferença. Tem que criticar realmente. Essa canção é uma canção que critica os movimentos que acontecem hoje na Igreja Evangélica Brasileira. Nós temos uma missão dada pelo Senhor Jesus.

o pastor verdadeiramente vocacionado, ele recebeu a missão, está lá em Mateus capítulo 28, versículos 19 e 20, a ordem é dada claramente ali, ide fazer discípulos de todas as nações, batizando-os em nome do Pai e do Filho e do Espírito Santo, ensinando-os a guardar todas as coisas que vos tenho mandado. Então, os apóstolos entenderam bem esta palavra, e no início do livro de Atos dos Apóstolos está escrito ali logo no início que Jesus deu mandamento pelo Espírito Santo aos apóstolos. Eles receberam esses mandamentos do Senhor Jesus, né? E hoje nós continuamos pregando, ensinando e falando desses mandamentos. Aliás, mandamentos. Nós temos que tomar muito cuidado, porque muitas vezes as pessoas estão tão envolvidas em busca de bênçãos e querendo o cumprimento das promessas da palavra de Deus, mas elas se esquecem que todas as bênçãos prometidas nas Sagradas Escrituras, elas são condicionadas. Elas são condicionadas. Para todas estas bênçãos, existem condições ali para recebê-las. E nós temos mandamentos, nós recebemos mandamentos para nós obedecermos. Então é muito interessante quando nós começamos a ouvir com muita clareza o Senhor Jesus falando ao nosso coração, e a sua palavra nos evangelhos é muito clara, claríssima, quando vai nos dizer sobre isso. Por exemplo, ele disse assim, todo aquele que ouve estas minhas palavras e as pratica, compará-lo-ei ao homem que edificou a sua casa sobre a rocha. Ele também disse, mas todo aquele que ouve estas minhas palavras e não as pratica, assemelhá-lo-ei ao homem que edificou a sua casa sobre areia. E nas duas falas de Jesus, falando sobre dois tipos de pessoas, na primeira que edificou a casa sobre a rocha, porque ouviu suas palavras e praticou, ele chama estes de prudentes. Já na segunda, os que ouvem, mas não praticam, ele os chama de insensatos. Insensato é aquele que ouve, só ouve, só ouve, só ouve, mas não é prática na sua vida. Será que nós temos hoje nos nossos dias, infelizmente, a maioria sendo ouvintes apenas? Tiago vai nos lembrar que nós não podemos ser simplesmente ouvintes da palavra, mas sim praticantes dela. Então, quando você pegar a Bíblia Sagrada para lê-la, faça o seguinte, entenda que a palavra de Deus é um livro de mandamentos, que fica claro ali os mandamentos do Senhor para nós obedecermos. Isso não tem nada a ver com religiosidade, isso não tem nada a ver com denominação. Eu não sou, já fui um dia, não sou mais escravo denominacional, não defendo placas de igrejas. Todos os ministérios, infelizmente, têm suas falhas, eles são compostos aí por homens, liderado por homens, e tem grandes falhas. Grandes. O nosso foco, o nosso olhar deve estar voltado para o Senhor Jesus Cristo. A Ele nós servimos, a Ele nós obedecemos. E por conta disso, com inteligência e sabedoria, nós escolhemos uma igreja saudável para nós congregarmos. Um lugar onde a palavra de Deus tem sido pregada, onde há seriedade de propósito. Um lugar onde a liderança não está preocupada em agradar a A ou B, mas sim em agradar ao Senhor Jesus. Está preocupada em cumprir o que Jesus mandou. E o que Jesus mandou, eu acabei de falar. Ensinando-as a guardar todas as coisas que vos tenho mandado. É muito fácil entender isso, muito simples. Mas hoje as pessoas, elas são pegas. O ser humano, ele é pego pela sua própria cobiça. Tiago vai tratar disso também. Aquilo que a pessoa está cobiçando e almejando na sua vida, ela vai ser presa nisso daí. Porque hoje, infelizmente, há igrejas para todo gosto. E as pessoas acabam encontrando um lugar onde está sendo

qual nós estamos passando por ele chama-se santificação. E Hebreus 12, 14 está claro: sem santificação, ninguém verá o Senhor. Então, meu querido e minha querida, abra o teu coração, deixe o Espírito Santo ensinar você, deixe o Espírito Santo conceder graça a você, para que você possa servir a Deus da maneira certa, da maneira correta, e por conta desta obediência a Deus, você experimentar o cumprimento de todas as suas promessas. Nós estamos vivendo dias, já ouvimos aí uma canção do João Alexandre, É Proibido Pensar, que nós falamos que é uma canção que vai criticando, mas tem outra canção bonita também do Grupo Logos. O Grupo Logos vai cantar para nós aí o Evangelho. O Evangelho do Grupo Logos trata exatamente disso também. E é interessante que ele diz assim: quem antes era servo, agora acha-se senhor. E diz a Deus como ele tem que ser. Que coisa, né? É forte isso, mas é verdade pura. Está aí diante dos nossos olhos para quem quiser ver. Então a hora da salvação tem essa preocupação de trazer para você aquilo que realmente vai mudar a sua vida. Trazer você e levar você a focar em Jesus Cristo e no Evangelho. Ouça a canção.

isso aí, é isso aí. Grupo Logos cantando para nós o Evangelho. É, sempre tenho dito o seguinte, que mais do que a doce melodia, a canção é maravilhosa. Uma melodia muito gostosa, muito tranquila. Mas mais do que isso, queridos, nós temos que prestar muita atenção no conteúdo das músicas. Coisa que não se faz mais hoje em dia. Conteúdo. O conteúdo é bíblico, combina com as escrituras, porque nós não temos nenhuma outra regra de fé e prática senão a Bíblia, a palavra de Deus. Então seja pregada ou seja cantada através da pregação ou da música, nós temos que sempre usar o crivo verdadeiro que existe, que é a Bíblia Sagrada, a palavra de Deus. 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
2: É isso aí. Também a primeira igreja do Evangelho Quadrangular, sede de Curiúva, na rua Três Lagoas, número 14, na Vila Bigon. Olha, a primeira igreja do Evangelho Quadrangular, sede de Curiúva, tem os seus cultos às terças, às quintas e aos domingos, sempre às 19h30. Eu tenho dito, é uma igreja saudável e muito boa. Para você que está aí sem congregar, você está procurando uma igreja para congregar com a sua família, existem igrejas sérias ainda, igrejas saudáveis. Entre elas está a primeira igreja do Evangelho Quadrangular, sede de Curiúva, dos meus amigos pastores Adson e Daniele. Então, domingo agora, 19h30, você que está aí às vezes procurando, tem visitado algumas igrejas, aproveita então, anote o endereço, rua Três Lagoas, número 14, na Vila Bigon, vá até lá, participa do culto, conversa lá com os pastores. Eu estou encaminhando você para uma igreja saudável, onde você vai ser muito bem cuidado com toda a sua família. Quando eu me converti em 1987, costumava-se dizer assim quando nós evangelizávamos alguém: procure uma igreja evangélica perto da sua casa. Era o que nós falávamos, porque todas as igrejas, apesar das diferenças internas, assim, de costumes, alguma coisa, mas todas as igrejas pregavam o evangelho da salvação. Era algo muito tranquilo naqueles dias, em 1987. Mas hoje não existe mais isso, está muito perigoso hoje. Então, o conselho que nós damos hoje é: procure uma igreja evangélica mais próxima da sua Bíblia, aquela que está atentando para a palavra, onde o evangelho está sendo pregado, onde Jesus Cristo é honrado. Então, procure uma igreja onde você possa congregar e participar, criar amizades, laços de comunhão, criar raízes. Então, a primeira igreja do Evangelho Quadrangular, sede de Curiúva, é uma dessas igrejas. Primeira igreja do Evangelho Quadrangular, sede de Curiúva, na rua Três Lagoas, número 14, na Vila Bigon. Uma família para todos. 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

0: delícia!
1: É uma delícia mesmo. Também a terceira igreja do Evangelho Quadrangular de Curiúva, que fica no Alecrim, na rodovia, lá no distrito do Alecrim, indo de Curiúva ao Alecrim, antes de chegar no Alecrim, à direita, você já visualiza a Catedral da Família que está sendo construída. Todos os sábados, às 19h30, acontecem os cultos ali. Você está convidado a participar com a sua família. Um abraço aqui aos meus amigos pastores Evaristo e Marilza. Um abraço a todos os irmãos aí que congregam, que são membros da terceira igreja do Evangelho Quadrangular do Alecrim, em Curiúva, que fica na rodovia. Agora, sabadão, amanhã, culto, vai se organizando. Vai ser um momento especial de você estar com a sua família ali na presença de Deus. E após o culto, aquele momento de comunhão, de bate-papo, de interação, quando você saboreia um coffee break e estreita ali a comunhão com os irmãos, a amizade com as pessoas. Terceira igreja do Evangelho Quadrangular do Alecrim, em Curiúva, lugar de gente feliz. É fantástico! Fantástico! 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
2: Maravilha, é o que Jesus faz, né? É
1: isso aí. Domingo agora, 19h30, eu convido você a estar na rua Andirá 214, esquina com a Pinhal Bonito, no culto da família. Na quinta igreja do Evangelho Quadrangular aqui de Telêmaco Borba, a igreja que eu pastoreio, eu convido você a estar com a sua família, vai ser um tempo precioso. Domingo agora, 19h30, culto da família, na quinta igreja do Evangelho Quadrangular aqui de Telêmaco Borba, rua Andirá, 214, esquina com a Pinhal Bonito. Quinta igreja do Evangelho Quadrangular de Telêmaco Borba, unindo corações, restaurando lares. Esses dias me fizeram uma pergunta interessante, e foi um colega de uma outra religião, ele me perguntou assim, por que que os crentes tiraram 7 livros da Bíblia? Foi a pergunta que ele me fez. E eu quero responder essa pergunta, porque eu sei que essa dúvida não é apenas de uma pessoa, né? Muita gente tem esta dúvida, e é muito bom nós respondermos com muita tranquilidade. Primeiro, nós temos que entender uma coisa, que a Bíblia, ela não é um livro só. A Bíblia é uma coleção de livros inspirados por Deus. A grande pergunta, então, é quais livros realmente foram inspirados por Deus? E essa pergunta, ela se chama questão do cânon bíblico. Questão do cânon bíblico. Cânon significa lista dos livros reconhecidos como palavra de Deus. O que os evangélicos, o que os protestantes, ou vamos dizer assim, o que os crentes creem? Os crentes, os evangélicos, os protestantes, eles não rejeitam esses 7 livros, né, por birra. Porque simplesmente rejeita por birra contra os católicos. Não. Nós aceitamos só os 66 livros porque nós entendemos que eles são os livros reconhecidos como escritura inspirada por Deus. Ou seja, a questão não é quantidade. A questão é inspiração. Não basta ser um livro antigo. Não basta falar de Deus. Não basta ser religioso. Para estar na Bíblia, precisa ser inspirado por Deus. Mas e os 7 livros? Os livros chamados deuterocanônicos, é assim que são chamados? São Tobias, Judite, Sabedoria.

sabedoria, Eclesiástico, Baruque, primeiro Macabeus, segundo Macabeus, além de acréscimos ali no livro de Esther e de Daniel. Os católicos aceitam esses livros como escritura. Os protestantes entendem que eles podem ter valor histórico, mas não devem ser tratados como palavra inspirada de Deus. Por que que os protestantes não aceitam? Porque esses livros não faziam parte do cânon hebraico reconhecido pelos judeus. E lembre, o Antigo Testamento foi contado ao povo judeu. Paulo, por exemplo, em Romanos capítulo 3, versículo 2, ele diz que aos judeus foram confiados os oráculos de Deus. Então a pergunta é, se Deus confiou as escrituras do Antigo Testamento aos judeus, por que aceitar como escritura livros que os próprios judeus não reconheceram como parte do cânon das escrituras? Jesus, por exemplo, nas suas falas no Novo Testamento, ele citou o Antigo Testamento. Jesus citou a lei, Jesus citou os profetas, Jesus citou os salmos. Ele confirmou as escrituras do Antigo Testamento usadas pelos judeus. Mas Jesus nunca citou Tobias, Judite, Sabedoria, Eclesiástico ou Macabeus como escritura. E os apóstolos também, eles não construíram doutrinas cristãs usando esses livros como palavra de Deus. Isso é muito importante de saber. E outra discussão, muitos falam, começou lá com Lutero, em 1517, quando houve a Reforma Protestante, é isso mesmo? Mas essa discussão não começou com Lutero. Tem gente que diz, Lutero tirou sete livros da Bíblia. Mas isso não é assim não, isso não é verdade. Antes de Lutero nascer, muitos líderes cristãos já tinham dúvidas sobre esses livros aí. Por exemplo, Jerônimo, tradutor da Vulgata Latina, ele sabia que esses livros não estavam no cano hebraico. Ele os considerava úteis para leitura. Atenção, úteis para leitura. Mas não no mesmo nível dos livros inspirados por Deus. Ou seja, essa dúvida ela existia muito antes da Reforma Protestante. Sabe quando que foi promulgado e aceito e inserido esses livros na Bíblia Católica? Isso aconteceu no Concílio de Trento. E esse concílio, sabe em que ano ele aconteceu? 1546. Foi nessa data que a Igreja Católica definiu oficialmente os 73 livros como dogma. Mas isso aconteceu depois do início da Reforma Protestante. Então não é correto dizer simplesmente os protestantes tiraram sete livros. O mais correto é dizer a Igreja Católica oficializou os 73 livros, enquanto os protestantes permaneceram com o cânon hebraico do Antigo Testamento. O problema não é só histórico. O problema também é doutrinário. Alguns ensinamentos presentes aí nesses livros, eles entram em conflito com doutrinas ensinadas nos livros canônicos. Por exemplo, segundo Macabeus 12, aparece uma prática usada para defender a oração pelos mortos. Mas já a Bíblia canônica inspirada ensina que depois da morte tem o juízo. Hebreus 9:27 diz aos homens, está ordenado morrerem uma só vez, vindo depois disso o juízo. Ou seja, não devemos construir doutrina com livros cuja inspiração é questionada. Outro exemplo importante, Tobias capítulo 12, versículo 9, irmão Daniel, diz que a esmola livra da morte e purifica pecados. Mas a Bíblia canônica inspirada, ela ensina que somos purificados pelo sangue de Cristo, não por obras humanas. 1 de João 7 diz que o sangue de Jesus nos purifica de todo pecado.
Efésios capítulo 2, versículos 8 e 9, ensina que a salvação é pela graça, mediante a fé, não por obras. Por isso o risco é grande. Quando um livro não inspirado é tratado como palavra de Deus, ele pode gerar doutrina errada. É muito simples de entender isso. Então os protestantes arrancaram livros? Não. Os protestantes não arrancaram. Eles continuaram com 66 livros considerados e tidos como inspirados. Eles não tiraram. Diferente. Eles não tiraram. Eles não quiseram acrescentar esses livros, porque não estavam no cânon hebraico, não foram reconhecidos pelos judeus como escritura, não foram usados por Jesus e os apóstolos como base doutrinária, foram questionados por líderes antigos da própria igreja e apresentam ensinamentos problemáticos quando comparados com os livros canônicos. E todo estudante da Bíblia, sincero, ele entende que a Bíblia não pode se contradizer. A Bíblia protestante ou evangélica ou crente, como preferir, tem 66 livros, porque esses livros são reconhecidos como palavra inspirada de Deus. Os outros livros podem ter valor histórico, mas não têm autoridade para definir doutrina. A pergunta não é quem tem mais livros, a pergunta é: quais livros Deus realmente inspirou? E para concluir, falando aqui com bastante tranquilidade, a verdade é esta. A frase "os protestantes tiraram 7 livros da Bíblia" é uma simplificação enganosa. O debate é muito mais antigo. A questão central aqui é inspiração, autoridade e fidelidade ao cânon reconhecido como escritura. Nós não precisamos de uma Bíblia maior. Nós precisamos de uma Bíblia verdadeira. Isso é fato e verdade. Então todas as pessoas que têm sinceridade realmente para aprender, todas as pessoas que são ensináveis, acabam entendendo e compreendendo e tudo fica muito tranquilo. O problema hoje é que não se consegue dialogar, conversar. E aí quando alguém fala alguma coisa que contraria um pensamento que a gente tem, muitas vezes nos falta humildade para ver o que está sendo falado, se há coerência no que está sendo dito. Eu costumo ser fervoroso defensor da palavra de Deus. Eu procuro não estar equivocado nas minhas convicções, porque há muito tempo eu deixei de pensar por mim mesmo. Aí eu acho assim, eu penso assim, eu medito assim, não. A questão é, o meu achismo, o meu pensamento, o meu entendimento, está correto? A questão é essa. Se não está correto, que Deus me ajude. Que Deus possa usar pessoas, porque tem pessoas aí que estão muito à frente, anos luz à frente de mim, em conhecimento e entendimento. E eu quero ser enriquecido por essas pessoas. Nunca abandonar uma base bíblica para crer em conversas, ainda que essas conversas pareçam ter algum fundamento, alguma razão, alguma lógica. A palavra de Deus, ela é a palavra de Deus. E os conceitos de Deus são os que realmente importam. Nunca se esqueça, foi ele mesmo quem disse: os meus pensamentos não são os vossos pensamentos. Em outras palavras, os meus conceitos não são iguais aos conceitos de vocês. E Deus é que vai ter que... Deus que vai ter que aceitar os nossos conceitos? Ou nós é quem temos que abandonar eles e começar a pensar como Deus pensa? E os pensamentos de Deus estão registrados. Os pensamentos de Deus estão explícitos
na Bíblia Sagrada. Ela é a palavra de Deus. Esse livro é

0: Palavra de Deus, a única verdade que existe nesse mundo cheio de mentiras, Jesus Cristo e a sua palavra. 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
0: 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Meu abraço aqui aos pastores Arson e Daniele e a todos os membros da primeira igreja do Evangelho Quadrangular, sede de Curiúva. Os cultos lá acontecem às terças e às quintas e aos domingos, sempre às 19h30. Então se programe aí, para que você possa estar participando. Você que ainda não é crente em Jesus Cristo, mas que tem ouvido e tem entendido a palavra, está sentindo que o Senhor Jesus está te chamando, está te convidando, está esperando o quê? Tome a sua decisão e vá até a primeira igreja do Evangelho Quadrangular, sede de Curiúva, que fica na Rua Três Lagoas, número 14, na Vila Bigom, bem no centro ali de Curiúva. 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Também a terceira igreja do Evangelho Quadrangular do Alecrim, em Curiúva, na rodovia. Olha, a Catedral da Família está sendo construída ali. E a primeira fase, ali, parte da construção da catedral, já está pronta. E os cultos já estão acontecendo nesse local. Muito agradável, e você está convidado a participar todos os sábados às 19h30, culto de louvor e adoração a Deus, culto da família, todos os sábados, 19h30, na rodovia, no Alecrim, em Curiúva, na terceira igreja do Evangelho Quadrangular do Alecrim, em Curiúva, lugar de gente feliz. Meu abraço aqui aos pastores Evaristo e Marilza e a todos os irmãos, os membros da terceira igreja do Evangelho Quadrangular do Alecrim em Curiúva, que fica na rodovia. 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
0: Abração aí, Paulinho. Meu e do meu amigo Daniel. É, você é nosso amigo particular. Nós vamos falar com Deus, colocar a nossa vida diante de Deus, com certeza Ele vai nos abençoar.
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0: Senhor nosso Deus e nosso Pai Celestial, Deus Todo-Poderoso, o Pai e o Filho e o Espírito Santo. Diante do Senhor nós estamos nesta hora, neste momento, reconhecendo a sua grandeza. Deus soberano, todo-poderoso, todo-majestoso, Deus santo, diante de ti nós ousamos estar e contigo nós ousamos falar por causa do nosso intercessor, nosso mediador, o único mediador entre Deus e os homens, o seu Filho Jesus Cristo, que se fez carne, que se fez homem e que habitou entre nós. Deus poderoso, nesta tarde de sexta-feira, coloco diante de ti toda a nossa audiência, todas as pessoas que podem ser alcançadas nesta hora, onde a nossa voz está chegando através das ondas amigas da Rádio Nova Mensagem. Que toda a nossa audiência agora seja tocada, que toda a nossa audiência agora seja socorrida. Que as pessoas que estão orando, que estão colocando situações, problemas, necessidades diante do Senhor, possam ser ouvidas e atendidas. Que nesta tarde de sexta-feira, o poder do Senhor Jesus seja manifestado para trazer curas. Muita gente doente, muita gente sofrendo, muitas pessoas com dores. Tenha misericórdia. Que a virtude e o poder do teu Espírito Santo possa agir agora, do alto da cabeça até a planta dos pés, trazendo cura, trazendo restauração e saúde para todos aqueles que oram, que choram e que creem que o Senhor é poderoso para operar um grande milagre. Abençoa as famílias, Pai, da vitória, guarda, protege e livra. Abençoa, Senhor, a nossa cidade de Tremco Borba e todas as cidades que estão aqui ao nosso redor, da nossa região. Que a boa mão do Senhor estendida esteja nesse momento para abençoar lares e famílias. Toda a nossa audiência seja poderosamente abençoada por ti. Oramos assim, em nome de Jesus, e te agradecemos, porque temos certeza que o Senhor nos ouve. Que nós oramos no nome do Senhor Jesus. Amém. E graças a Deus. É, meus queridos, não tem jeito. O relógio não para. a hora passa rapidão. Nós estamos chegando ao final aí da nossa programação, mas não poderia encerrar o programa sem mais uma vez falar dos nossos patrocinadores. 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
2: Meu glorioso!
3: 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Também a primeira igreja do Evangelho Quadrangular, sede de Curiúva, uma família para todos. A igreja sede de Curiúva Quadrangular hoje, pastoreada pelos meus amigos pastor Isaacson e Daniele. Meu abraço a vocês e a todos os membros aí da primeira igreja do Evangelho Quadrangular, sede de Curiúva, que fica na rua Três Lagoas, número 14, na Vila Bigon. Anote o endereço, vou repetir mais uma vez. Rua Três Lagoas, número 14, na Vila Bigon. Você pode, domingo agora, comparecer no culto da família com toda a sua família. É uma igreja saudável que está preparada para receber vocês. 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Também, meus queridos, a terceira igreja do Evangelho Quadrangular do Alecrim, em Curiúva. Pastores Evaristo e Marilza, meu abraço todos os membros, irmãos da terceira igreja do Evangelho Quadrangular do Alecrim em Curiúva, que fica na rodovia. E amanhã, sabadão, 19h30, não deixe de participar do culto da família. Venha louvar, adorar a Deus, venha orar, venha ser edificado pela palavra de Deus e ser muito abençoado. Terceira igreja do Evangelho Quadrangular do Alecrim em Curiúva, lugar de gente feliz. É isso aí! 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
4: Entendeu? Entendeu?
3: Entendeu? Domingão, eu espero por você domingo, 19h30, Rua Andirá, 214, esquina Papinhal Bonito, culto da família. Vem estar conosco para juntos nós adorarmos a Deus e sermos edificados pela sua palavra. Daniel, grande abraço a você. Deus te abençoe, excelente final de semana para você, para toda a sua família. E vamos embora agora. Um abraço a toda a nossa audiência. Fui!
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amados ouvintes da nossa rádio. Estamos aqui mais uma vez com o programa É Por Fé. Hoje, com um compromisso, a Cassie, que sempre está aqui no comando do programa, se ausentou, mas nós estamos aqui para levar uma palavra de bênção para vocês, uma palavra do Reino dos Céus. O meu nome é Rodrigo e nesse dia de hoje eu quero começar com uma oração, que você feche seus olhos, se você assim puder, se você estiver dirigindo, apenas concentre o seu coração no nosso Senhor Jesus, em Deus, e que essa oração possa tocar a sua vida e trazer resposta. Senhor Deus, amado Pai, nesse dia de hoje, Pai, nós temos plena certeza, Pai, que o Senhor tem olhado por nós, Pai. Sim, Pai, que o Senhor é conosco, Pai, que o Senhor tem planos bons para as nossas vidas, Pai. E nós cremos, Pai, que o Senhor é um Deus misericordioso, bondoso.

amoroso, e tem cuidado de nós, Pai, da nossa família, Pai, da nossa casa, Pai, do nosso serviço, Pai, em todas as áreas das nossas vidas. Por isso, nesse momento, Pai, entregamos esse momento ao Senhor, e como um culto também, Pai, ao Senhor, Pai, honrando, Pai, o Seu nome, Pai, e com imensa gratidão, Pai, pelo que o Senhor é em nossas vidas, pelo que o Senhor faz, Pai, pelo que o Senhor tem trazido, Pai, proporcionado, Pai, e pela vida de cada um, Pai, que nos ouve, Senhor. Sim, Pai, que esperam, Pai, uma palavra, Pai, uma direção, uma resposta, Pai, que sim, Pai, tem muita fé, Pai, e esperança, Pai, no Senhor, Pai. Muito obrigado pela vida de cada um, em nome de Jesus. Amém.

Amados do Senhor, e hoje nós iniciamos esse nosso programa É Por Fé com uma palavra, e o título dela é Aos Caminhos do Senhor. Essa palavra que está em Marcos 4, a partir do versículo 1. Eu vou ler apenas três versículos para vocês. E ela diz assim no versículo 1: Escutai, eis que o semeador saiu a semear. Enquanto lançava a semente, parte dela caiu à beira do caminho, e chegaram as aves e a devoraram. E no versículo 15, Jesus ele nos explica: Algumas pessoas são como a semente à beira do caminho, onde a palavra foi semeada. Mas assim que a ouvem, Satanás vem e toma a palavra nela semeada. Então ali ele contando para nós a respeito de o caminho e a beira do caminho. E é sobre caminho que eu quero conversar com você hoje nesse início de noite. No caminho que nós estamos, o caminho que Deus tem preparado para nós e como nós podemos alcançar a presença do Senhor. Eu lembro que no Salmo 119, no versículo 105, a gente sempre escuta: A tua palavra é que ilumina os meus passos e a luz que clareia o meu caminho. E como é bom pensar num caminho que Deus tem para nós. E também uma coisa que sempre nós pensamos, quando pensamos na nossa família, nos nossos filhos, aquela palavra que está no versículo 6 de Provérbios 22: Ensina a criança no caminho em que deve andar, e mesmo quando idoso não se desviará dele. Mas sabe por que hoje eu estou trazendo essa ministração para vocês? Porque várias vezes na nossa caminhada cristã, eu, a minha esposa Valéria, nós temos ajudado muitas vidas, pessoas, em várias áreas, sabe? Profissional, matrimonial, financeiro, pessoas no seu serviço passando dificuldade, ou apenas na sua vida espiritual, levantes, opressões, e muitas delas, no momento que elas estão muito abaladas, que está realmente difícil para elas falam assim: entreguei nas mãos de Deus. E como nós escutamos isso várias vezes: ah, eu deixei nas mãos do Senhor. Mas o que realmente isso pode significar para essas pessoas quando você não sabe mais o que fazer? Eu até vejo que algumas acham aquela base bíblica que tem no Salmo 37, né, versículo 5: entrega o teu caminho ao Senhor, confia nele e mais ele fará. E Deus fará por nós, é verdade. Mas será que nós consegue pensar direito nessa palavra? Entrega os teus caminhos ao Senhor, para falar assim: eu entreguei nas mãos de Deus. Eu quero comentar que às vezes nós vemos pessoas passando assim por necessidades ou até dificuldades. Vou citar o exemplo de uma pessoa, esse tempo atrás, passando por dificuldade no casamento. E ela começou por opressão, briga, e não raciocinava certo. E a gente conversando com ela, tudo, e ela falou para nós: entreguei nas mãos do Senhor. Se Deus quiser tirar minha família, tira. Será que esse é um caminho que Deus queria? Então, será que os caminhos do Senhor não seria um sentar e conversar? Trazer ali luz ao assunto que estava acontecendo? Às vezes um perdão, um raciocínio de alguma coisa? Será que não seria essa a vontade do nosso Senhor? Aí entreguei nas mãos de Deus. Eu quero que você entenda sobre o Salmo 37:5. Entrega o teu caminho ao Senhor. Você sabe o que isso significa nesse momento de dificuldade e opressão? Que você está caminhando em um sentido e ele não está dando certo. Tem pedras, tem tropeços, tem dificuldades. Aí você fala: Senhor, esse caminho eu estou entregando na tua mão. Agora eu já não tenho mais caminho. E agora eu quero que o Senhor me dê um caminho para mim caminhar. É isso que significa. Porque senão, é que nem aquela palavra que diz: o semeador saiu a semear. Enquanto lançava a semente, parte dela caiu à beira do caminho. E às vezes uma pessoa à beira do caminho, o inimigo leva a promessa, leva a palavra embora.
E como é triste ver pessoas passando por essas dificuldades. Nós cremos. Tua palavra é a lâmpada que ilumina os meus passos e luz que clareia o meu caminho. Quando você busca da palavra, busca do reino, existe sim um caminho de luz para você trilhar. Mas é isso que o Salmo está dizendo. Clareia o meu caminho para você ter visão, enxergar e andar por ele. Nós vamos continuar com a ministração, vamos achar mais versículos para você ter base bíblica do que nós estamos falando. Mas que tristeza é ver pessoas passando por opressão. Muitas pessoas a gente ajuda em oração. Eu me recordo desses dias, eu e minha esposa, entrar no estabelecimento e nós sabíamos o que tinha acontecido, pessoa passando por dificuldade espiritual, porque pessoas com o coração emprestado para o inimigo lançaram palavras, fizeram oferta contra a vida dessas pessoas. Nós ali oramos, vimos a bênção, a pessoa teve a resposta. Mas e será que as pessoas buscaram o caminho do Senhor? Será que entraram numa vida cristã verdadeira? Ou estão ali simplesmente esperando o inimigo com a oportunidade de roubar as palavras, as sementes, as vidas dessas pessoas, a bênção que pode vir, tudo que era para a vida da pessoa sendo levada pelo inimigo à beira do caminho? Talvez se você procurar, for estudar na palavra sobre caminho, você vai encontrar muito, muito. Mas sabe, é uma coisa que realmente pesa? É você olhar em Jó 1, no versículo 7, e ver essa palavra. Então Yahvé questionou a Satanás: de onde vens? E Satanás deu-lhe a seguinte resposta: de perambular pela terra e ir vir pelos caminhos do mundo. Os caminhos do mundo, o que o mundo tem oferecido às pessoas e o que o inimigo tem feito nesses caminhos que as pessoas andam: roubos, traições, mentiras, enganos.

quanta coisa tem acontecido. E por isso nós não queremos ver o que se repete em Jó 3, no versículo 23, que diz assim: porque se dá a vida àquele cujo caminho não faz sentido, é como andar às cegas, com todas as saídas trancadas por Deus? Meu Deus, que palavra! Por isso sim, por que trazer uma palavra sobre caminho no dia de hoje? Não só para trazer um entendimento de quantas vezes achamos a revelação de palavras sobre o caminho, ou para expressar que nós queremos que as pessoas estejam assim, mas é realmente por acreditar, por crer e por ver que Deus pode fazer mais pelas pessoas se elas estiverem num caminho de luz, num caminho que Deus propôs para ela, no reino cumprindo o seu propósito. Quantas pessoas poderiam viver melhor, quantos casamentos salvos, quantos filhos livres das drogas, quantas coisas poderiam acontecer se as palavras que entrassem no coração fossem todas ali colhidas, 30 por 1, 70 ou até mesmo 100. Quantos caminhos existem? A Bíblia fala sobre vários caminhos: justiça e verdade, sobre caminho de paz, de felicidade, caminho de santidade. Isso é muito importante. Mas principalmente fala sobre Jesus, que Ele é o caminho. E sim, é só Jesus, só através dele. Se não for por Jesus, nada nós poderemos encontrar, viver ou fazer. E como nós podemos testemunhar que a vida muda? Através de você encontrar o Senhor, de viver no caminho certo, de encontrar esse Senhor. Você sabe quem é Jesus verdadeiramente? Salmo 23, eu vejo ali falando assim: restaura o meu vigor e conduz-me aos caminhos da justiça, por amor do seu nome, ou as veredas da justiça, né? Um caminho que Jesus pode fazer. Mateus 14, quando eu vejo ali Jesus indo por sobre as águas até os discípulos, você já pensou que até por onde não tem um caminho e você estiver em desespero e clamar ao Senhor, Ele faz um caminho, nem que seja sobre as águas, para alcançar a sua vida, para te resgatar, para te salvar, para te segurar pela mão e falar: eis-me aqui, tenha fé, é o nosso Senhor Jesus. E eu testemunho de coisas verdadeiras que nós vivemos, de quem conheceu nós há anos atrás e de quem nos conhece hoje, quem olha para nós e sabe que nós estamos ajudando vidas, resgatando, e que nós estamos bem, num caminho de paz, de amor. Não que nós não vá passar por tribulações, dificuldades, algumas opressões, mas um caminho de vitória que nós estamos. E é isso que eu desejo a você. Não sei pelo que você está passando, qual o sentimento, qual é a preocupação, qual é a ansiedade, mas saiba que tem um caminho para você, tem um propósito, tem uma cura, tem uma restauração, tem um toque de Deus na tua vida. Creia, busque, clame. Salmo 50, versículo 23: quem me oferece sua sincera gratidão como sacrifício, honra-me e eu revelarei a salvação de Deus ao que anda nos meus caminhos. Revelando Jesus Cristo a você, o nosso Senhor e Salvador, aquele que te cura, aquele que te sara, aquele que te responde, aquele que é tudo para você. Mas vamos voltar às nossas pessoas ali, quando elas dizem: entreguei nas mãos do Senhor. Um casamento ruim, mas Deus não escolheu um caminho ruim assim. Deus realmente escolheu coisas melhores. Dificuldade financeira, Deus, sendo dono do ouro e da prata, não ia te colocar num caminho assim. Mas por que passamos? Nós temos que ter fé que sempre tem um caminho melhor. Uma oração, um perdão, uma resposta. Às vezes um devocional pode mudar o seu dia. Às vezes nós temos que ter fé, sim, naquela promessa que você tinha esquecido, mas que é para a sua vida. Eu já vi, sim, pessoas dizendo: entreguei nas mãos do Senhor, mas estão passando por dificuldades, entregaram nas mãos do Senhor e saem e descontam sua

volta em outras pessoas, isso será entregar a Deus? Será que é um caminho que Deus propôs? Será que é o propósito? Não, não é. Pessoas, sim, passando por levantes em seus serviços, passando por dificuldades, pede ajuda e com certeza nós ajudaremos. Com certeza nós estaremos lá para orar, para ungir,

Mas e por que não nós andarmos naqueles caminhos abençoados já de Deus? O caminho que Deus tem para nós, aqueles que já são abençoados, e nós caminhar neles, em vez de ficar insistindo para Deus abençoar os nossos caminhos. Já que todas as bênçãos já estão liberadas nas regiões celestiais, nós sabemos que nesse caminho tem muitas coisas liberadas para as nossas vidas. Sim, os caminhos já estão prontos. Abra os olhos, caminhe, se prepare para o melhor de Deus para a sua vida. Busque. Mas nós temos que achar uma direção, né? Temos que achar uma resposta. Porque não adianta só eu vir aqui e falar assim, aconteceu na minha vida, eu encontrei um caminho, você também vai achar. Nós temos que saber qual é esse caminho. Como nós encontramos esse caminho? E sabendo que ainda para minha vida, eu achando que está bom do jeito que está, Deus tem algo melhor. Imagine para aquele que está opresso, que está deprimido, abalado, Deus sempre tem algo melhor. Aquela leitura que tem finalzinho do 1 Coríntios 12 ou no início do 1 Coríntios 13, dependendo da versão. E agora passo a vos mostrar um caminho ainda mais excelente, que ainda que eu fale a língua dos seres humanos e dos anjos, se não tiver amor, serei como o sino que ressoa ou como o prato que retine. Um caminho de amor só Deus pode preparar para as nossas vidas. Deixa Deus agir com amor na sua vida. Um caminho de amor, um caminho de paz, um caminho de tranquilidade, um caminho que só Ele pode te dar. Nós entendemos, sim, e quantas vezes nós pensamos naquela passagem de Mateus 11, que Jesus, Ele fala, venham a mim todos os que estão cansados e sobrecarregados, e eu lhes darei descanso. Tome sobre vocês o meu jugo e aprendam de mim, pois eu sou manso e humilde de coração. E vocês encontrarão descanso para suas almas, pois o meu jugo é suave e o meu fardo é leve. Você sabe o que é jugo? Jugo é aquele que você estava em um caminho, sendo conduzido por ele, e você aceita o jugo de Cristo, e ele te coloca num caminho. Um caminho para você viver da forma cristã. Se sim, uma pessoa verdadeira em Cristo, tendo fruto do Espírito ativo na sua vida, vivendo não como a carne quer, como a alma quer, como suas emoções quer, mas vivendo o caminho que Ele propôs. Um caminho de paz. O caminho que é encontrado nesse jugo, que te dá direção para um caminho certo. E viu como que Ele fala, venham a mim. E como é bom trazer luz a essa palavra, porque realmente muitas pessoas estão cansadas. Mas nós temos uma passagem que pode trazer um direcionamento, que pode trazer luz para o seu caminho, para a sua vida, que veio do céu realmente. Olha o que se passa nessa passagem. Cego Bartimeu. Então chegaram a Jericó. Quando Jesus e seus discípulos, juntamente com uma grande multidão, estavam saindo da cidade, o filho de Timeu, Bartimeu, que era cego, estava sentado à beira do caminho, pedindo esmolas. Quando ouviu que era Jesus de Nazaré, começou a gritar, Jesus, o filho de Davi, tem misericórdia de mim. Muitos o repreendiam para que ficasse quieto, mas ele gritava ainda mais, filho de Davi, tem misericórdia de mim. Jesus parou e disse, chama-no. E chamaram o cego. Ânimo, levante-se, ele está o chamando. Lançando sua capa para o lado, de um salto, pôs-se em pé e dirigiu-se a Jesus. O que você quer que eu lhe faça? Perguntou-lhe Jesus. O cego respondeu, mestre, eu quero ver. Vá, disse Jesus. A sua fé o curou. Imediatamente ele recuperou a sua visão e seguia Jesus pelo caminho. Que passagem esplêndida, que momento maravilhoso, mas que palavra revelada também há aqui para as nossas vidas, porque nós temos que saber o que Jesus quer falar para cada um de nós nesse momento. E por quantas vezes nós se vimos como esse cego Bartimeu? Ele estava à beira do caminho. Eu não sei o que é pior.

Olha para a vida de uma pessoa, de um crente, de alguém que conhece a palavra. Se é pior aquela pessoa que está desviado mesmo, que está longe dos caminhos do Senhor, como nós falamos, que está afastado, ou aquela pessoa que acha que está perto de Jesus, mas está à beira do caminho, que tem vivido às vezes em templo, em igreja, mas não está no reino, que não sente a presença de Deus, que é a pessoa que não encontra luz para sua vida, que não está verdadeiramente com Cristo. Olha como estava esse cego Bartimeu. A palavra diz que ele estava sentado. Quantas vezes nós vemos pessoas que não prosperam, que não andam, que não crescem, que não vão para frente, estão estagnadas. Às vezes a palavra vem para a vida delas, mas é roubada pelo inimigo. Não sabemos o que levou a pessoa a ficar assim, mas sempre tem o caminho e sempre tem Jesus nele. E por isso, essa palavra que chega ao teu coração hoje frutifique. Você é amado de Deus, você é escolhida. Não deixe o passado atrapalhar o que Deus tem para você. Não deixe Deus ser punido pela tua ausência, pelas coisas que fizeram para você, pelo que houve na sua vida. Creia que Ele tem muito, muito para a sua vida. Nós sabemos que ali tinha uma multidão caminhando junto com Jesus. E sim, nós sabemos que no meio dessa multidão sempre vai ter alguém para te ajudar, para te incentivar, para caminhar com você. Então, às vezes, quem errou foi uma pessoa que estava à beira do caminho, que não estava também, às vezes, bem com Deus, ou que era também cego e não enxergava o que Jesus tinha para a vida dela. Mas creia que você tem um propósito. O cego Bartimeu, à beira do caminho pedindo esmolas, vivendo de migalhas. Isso não é para as nossas vidas. Isso não é para a sua vida. Creia que Deus tem o melhor para você. Do que você sente falta hoje? De amor? De companhia? Da presença de Deus? O que tem sido migalha na sua vida hoje? É só Deus, é só Jesus que pode trazer, completar a sua vida, encher o seu coração de amor até você transbordar, de fé. Clame ao Espírito Santo, Ele está te ouvindo. Você hoje pode ser, sim, tocada por Deus, em nome de Jesus. Olha o que a palavra continua nos dizendo. Que o cego Bartimeu estava à beira do caminho. Quantas pessoas nós enxergamos sem direção? E quantas vezes nós olhamos para essa pessoa, ela não consegue ver o futuro dela, não consegue ver o que Deus tem para a vida dela de bom, só reclama, só fala das coisas que aconteceram no passado. Pessoas cegas espiritualmente, que não conseguem olhar o que a palavra diz, mas a palavra chega e é roubada pelo inimigo, porque estão à beira do caminho. Mas nós cremos em Jesus poderoso, aquele que salva, aquele que cura, aquele que trata, que restaura, que seca suas lágrimas, que sabe o que você está passando. No versículo 47, quando ouviu que era Jesus de Nazaré, começou a gritar: Jesus, o Filho de Davi, tem misericórdia de mim. E nesse momento parece que em espírito eu ouço muitas pessoas falando: Jesus, toca em minha vida. Tenha misericórdia de mim, Senhor Jesus. Olha o que eu passei, olha o que eu vivi, olha o que me fez chegar até aqui. Mas agora estou clamando ao Senhor, Senhor Jesus. Tem misericórdia de mim. Jesus, o Filho de Davi, me cura. Como é bom poder clamar um Senhor que nos ouve, que tem compaixão de nós, que pode tocar na tua vida agora, pode te levantar. Depressão, ansiedade, tudo caindo por terra nesse momento. Porque o Senhor Jesus é aquele que ouve a sua oração, ouve o seu clamor. É aquele que sim, veio para entregar a vida por você. Oh Senhor Jesus, toca na vida dessa pessoa agora. Você vê que na passagem do cego Bartimeu, versículo 48, fala assim: muitos o repreendiam para que ficasse quieto,
Mas ele gritava ainda mais: Filho de Davi, tem misericórdia de mim. O inimigo tem tentado evitar que você clame a Jesus. Quantas pessoas não entendem que você tem passado, que você tem vivido, sofrido, o que aconteceu na sua vida. Mas esse momento, teu coração transbordando de fé, gritando: Jesus, tem misericórdia de mim. Toca em minha vida, restaura a minha alegria, restaura a minha felicidade, restaura o meu amor, Senhor Jesus, completa a minha vida. Como é bom ouvir do nosso Senhor Jesus, que Ele pode tocar em nós. O Filho de Davi, tenha misericórdia de mim. Não importa quem esteja tentando repreender a sua vida, que esteja tentando se segurar. Você sabe que essas pessoas também estão fora do caminho. Não estão no caminho, no reino de Deus. Mas olha o que Jesus disse. Jesus parou e disse: Chame-no. E chamaram o cego: Ânimo, levanta-se. Ele está te chamando. Meu Deus do céu. Jesus manda te buscar. Você sabe que Jesus, ele não saiu do caminho e foi até o cego Bartimeu. Mas ele falou: Tragam. Busquem, vem até aqui. E ali, a vida de Bartimeu chegou aos pés de Jesus. Sim, Senhor. Nesse momento, nós entregamos essa vida ao Senhor. Essa pessoa que está amargurada de espírito, que está cansada, Senhor Jesus. Que está se sentindo, Senhor, deprimida, opressa. Nós estamos colocando ela no caminho, Senhor. No seu reino, Senhor, para o Senhor proteger, para o Senhor tocar na vida dela. Sim, Senhor, como eu vejo agora, Pai, pessoas, Senhor, com lágrimas nos olhos, Senhor, sendo com a alegria restaurada, sim, com a fé restaurada, Senhor. Como é bom, Senhor, poder, Senhor, viver, Pai, no seu reino, no seu caminho, Senhor, e saber, Pai, que o Senhor está tocando nessas vidas, Senhor. Como é bom, Senhor. Às vezes você não está entendendo, mas sabia que Jesus, ele falou: Busquem. E existem pessoas dispostas a te ajudar. Pessoas, às vezes, aí em comunidades, em igrejas que têm um coração voltado para Deus, estão sim dispostas a caminhar com você. Pessoas do caminho verdadeiro. E eu posso testemunhar como eu vi dessas pessoas ativas no reino de Deus, fazendo por vidas, sem querer nada em troca. Apenas indo buscar pessoas para Cristo, para Jesus. Pessoas que dão testemunho, que estão no caminho. Oh, que graça que há sobre a vida de tantas pessoas escolhidas por Jesus. Pessoas que são a resposta, que são bênção. Pessoas que podem te levar até o caminho do nosso Senhor Jesus. E sabe qual é a vantagem? Cada pessoa dessa, quando ela vai buscar uma pessoa e traz até o reino, ela se aproxima mais de Cristo, porque ela tem que entregar uma pessoa a Cristo. E que bom nesse momento que você foi tocado pelo Senhor Jesus. Que você encontre pessoas verdadeiras também na caminhada cristã. Que você possa crescer espiritualmente, ministerialmente. E que você possa viver e testemunhar. E também resgatar vidas que estão à beira do caminho. Que você cumpra o seu propósito. Hoje, nós falamos de quem está à beira do caminho. Falamos de pessoas que estão no caminho. Mas eu quero falar principalmente do caminho, que é o nosso Senhor Jesus, que é tudo para nós, que não há nada, nada maior que Ele. É o nome que está acima de todo nome. É aquele que nós honramos, que nós agradecemos, que nós cremos. É o nosso Senhor. Você viu que pessoas à beira do caminho, às vezes tentam repreender a sua vida. Mas eles estão na mesma sentença e às vezes não conseguem enxergar, não conseguem ouvir. Mas que bom que essa palavra chegou ao teu coração. Que bom que nesse momento você está falando: Toca em mim, Senhor Jesus. Toca em mim, Senhor Jesus, no meu coração, na minha vida, na minha família. Sim, refrigera a minha alma. Cuida de mim, Senhor. Cuida da minha família, Senhor. Cuida do meu propósito, da minha vida. Cuida do meu ser, Senhor Jesus. Eu preciso do Senhor. Quando você vê uma pessoa passando por tribulação, é só Jesus que pode curar.
uma pessoa passando por dificuldade, é só Jesus. Nós cremos no Senhor. Aquele que o

Pego Bartimeu chamou de o filho de Davi. Para nós, o filho de Deus que nos fez filhos de Deus. Glória a Deus por Jesus. Que bom que nós nascemos nesse tempo. Tempo que pessoas falam sobre depressão, ansiedade, dificuldades. Mas um tempo também de graça, onde você pode na sua casa agora declarar assim: Senhor Jesus, eu entrego a minha vida ao Senhor. Espírito Santo, toca na minha vida. Escreve meu nome no livro da vida para nunca mais ser apagado. Eu me arrependo das coisas do passado. Peço perdão pelo que eu vivi. Mas Senhor Jesus, entra em minha vida, faz morada em mim. Me leva para o seu reino, no seu caminho. Faz, Senhor Jesus, um milagre em mim nesse momento. E eu creio que a sua vida hoje está sendo restaurada. Que você está no caminho de Deus. Quando na passagem ali do cego Bartimeu, Jesus mesmo fala assim: ânimo, levante-se. Quando chamaram o cego Bartimeu, anime-se, alegre-se, pois Deus tocou na tua vida hoje. E ele o que fez? Ele lançou sua capa para o lado, deu um salto e pôs-se em pé e dirigiu-se a Jesus. Vá até Jesus todo dia. Amanhã as misericórdias de Deus estarão renovadas e a todo dia será assim. Leia a Bíblia, faça suas orações, escute um louvor. Vá até uma igreja, não perca essa oportunidade. Não perca essa oportunidade. Olha que coisa mais gloriosa que tem quando acaba essa passagem. Vá, disse Jesus, a sua fé o curou. Imediatamente ele recuperou a sua visão e seguia Jesus pelo caminho. Seguir Jesus pelo caminho não vai ser cansativo, não vai ser doloroso, não vai ser pesado. Vai ser a melhor felicidade na sua vida. E saber que quem estará junto com você futuramente serão seus familiares, serão pessoas que você poderá amar, expressar seu amor e ser amado, que hoje às vezes não entende o que você passou, quem você é, mas verão Cristo em sua vida, um caminho de Deus para você. Em nome de Jesus, que você seja abençoado.

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4: Muito que bem, meus irmãos, meus amigos. Olha quem retornou, é por fé. Muita
5: como
4: festa,
5: vai lá. Mais romântico do mundo.
4: Yeah! É, ele voltou, meus queridos. Graça e paz a todos. Mais uma sexta-feira de vitória. E o retorno do rapaz que ficou uns 2 meses fora. Mas Deus sabe todas as coisas, né? Pra mim é uma alegria, pastor Rodrigo. Graça e paz.
6: Graça e paz, amado.
4: Agora a gente vai trocar aqui uns minutinhos de conversa com o nosso querido Rodrigo, que além de pastor, amigo, irmão, meu Deus do céu, esse rapaz se tornou um grande parceiro, companheiro, amigo. Eu chamo ele de Rabi. Mas é no sentido de Rabi, depois ele vai explicar o que é Rabi, né? Mas o sentido de Rabi quer dizer meu professor.
7: Century this time.
4: Aleluia! E a gente conversa de manhã, de tarde, de madrugada, e tem sido uma benção esse homem na nossa vida. Nós conhecemos através do pastor Elinho na célula, né? E depois iniciamos uma caminhada, um carinho especial para essa família. E hoje, a excelentíssima Cassi Aros está no Congresso de Mulheres ali no CBA. Então, nós estávamos escalados. E eu sabia que ia atrasar um pouquinho, eu falei, eu preciso de um companheiro para estar junto com a gente no rádio. Descobrimos mais um com dom, né, Dirceu? Olha aí, rapaz. Quem sabe? Uhum. Quem sabe mais pra frente aí tem algumas mudanças, né? Quem sabe um programa novo? Quem sabe? Quem sabe? E uma palavra gloriosa enviada dos céus para a nossa vida. Meus irmãos, tô passando aqui para deixar alguns recadinhos para fortalecer a nossa parceria com os nossos patrocinadores. Que sem eles, querido Dirceu, nós não estaríamos aqui, não é verdade? Eles estão investindo no reino, investindo nesse programa, investindo nesse propósito. E eu quero deixar um recado. Sei que, depois de uma palavra gloriosa dessa, que nós precisamos entregar o nosso coração a Cristo, e essa palavra vem direto ao meu coração, passando os dias que vivemos, dias turbulentos também, né? Em todos os sentidos, estamos passando por um período aí de um fenômeno chamado El Niño, que vai persistir por vários meses, enfim. 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
7: 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Então, ali, graças a Deus, tem eu, meu pai, a minha esposa e mais uma galerinha de gente ali que são uma bênção na minha vida. É como se nós trabalhássemos em família mesmo. 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
4: Amém. E eu sou aquela pessoa das perguntas difíceis, né? Então, e hoje o pastor não vai escapar de mim. Se nós fôssemos falar em Rodrigo Car, um resumo breve, mas muito breve. Como que

0: poderia resumir o que é esse ambiente de trabalho, o que vocês fazem, por que vocês fazem e o que move vocês a fazer?
1: Eu já perguntei para muitas pessoas assim, né, se eu consegui ajudar elas. Então, para vocês terem ideia, chega uma pessoa ali querendo fazer um escaneamento no carro. Ah, quando você cobra? Ah, não vou cobrar nada, vou abençoar a tua vida. É coisa que a gente poderia estar ganhando dinheiro. Então, tem muitas coisas ali que a gente faz, né? Ajuda algumas pessoas. Claro que a gente, como ambiente de trabalho, a gente tem que ter o nosso ganho, tem que ter a recompensa. Mas para muitas pessoas eu falei, hoje a gente não trabalha pelo dinheiro. Que se fosse pelo dinheiro, a gente tentaria tirar dinheiro de qualquer forma. Num escaneamento de carro, num orçamento, em alguma coisa. E tem muitas pessoas que podem testemunhar, não, ele não cobrou tal coisa de mim, não fez isso, sabe? Então ali é um ambiente onde que a gente está ali para servir mesmo. E tem funcionado. Nessa semana um rapaz passou ali na oficina e falou assim, Rodrigo, era final de mês, né? Eu passei em vários lugares, tá tudo parado, tá tudo quieto, não tem movimento. E eu entrei aqui, essa quantidade de gente, essa quantidade de carro, esse movimento, o que que você tem a me dizer sobre isso? Aí eu falei, isso daqui é um ambiente de promessa. É um ambiente onde que Deus está aqui tocando em nossas vidas. E não é porque eu sou bom, porque a minha equipe é boa ali, como todos falam, mas é porque Deus é bom para nós. Ele que tem feito, Ele que tem movido. Então, ali, né, é um lugar de milagre mesmo. Todo dia nós, eu e minha esposa, testemunhamos pelo que Deus tem feito por nós. E que eu possa abençoar mais vidas ainda. Como eu tava falando pro rapaz, até funcionários nossos ali, se não fosse, às vezes, ele na nossa oficina ali, nós não sentiríamos tão abençoados e não poderia abençoar a vida deles. Então, ali é um ambiente de família mesmo, de amor de Deus, onde tem sido um milagre mesmo.
0: Que maravilha, que maravilha. Meus queridos, estão nos ouvindo aí? Nós temos 15 minutos para o final do programa, então, no final nós teremos oração. Eu quero pedir para você, se você tem um pedido de oração, segue nosso WhatsApp aqui da rádio, 42. Vai lá, Dirceu, me ajuda, que hoje me deu um branco. Qual que é o telefone da rádio? 3910-1230. Repita comigo, 42-3910-1230. Envie o seu pedido de oração. Manifeste um joinha, fala que você está na audiência aí. Já queremos enviar um abraço para minha queridíssima Kessy Aros, né? Já enviou aqui, ó, pastor, palavra abençoada, Deus abençoe sempre. Grande abraço a todos os nossos ouvintes e aqueles que investem no reino. Ah, ela falou que tem que falar da Rodrigo Car. Ah, já falamos. Amanda Betts está acompanhando a gente.
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0: Glória! Boa tarde, ouvindo vocês e refletindo a mensagem. Ótimo dia. Amanda, do sonho de criança. Você que precisa aí de decoração para festas infantis. Entre outros também, né, para eventos, tá aí a nossa querida Amanda. Quem também tá na audiência é o grande Leozir.
1: Meu irmão Leozir tá ali na escuta. E ele sim, posso garantir, um homem de Deus, um homem de oração, um homem de palavra, de princípios. E irmão Leozir, um abraço ao senhor, irmã Ironilda, aos filhos. Obrigado por estar conosco nesse momento. Eu sei que o senhor tá intercedendo por nós. Também quero mandar um abraço para minha esposa Valéria, está se preparando para ir no congresso ali na CBA. Mulherada, aproveitem, ainda dá tempo. Vão para lá, porque vai ser uma palavra, um momento de bênção para a vida de vocês. Não perca essa oportunidade.
0: Pastor, será que eu já fiz aquela pergunta marcante do nosso programa? Sobre fé. Mas eu acho que eu já fiz na vez passada. O senhor deu testemunho, que eu perguntei em que momento você viveu por fé. Eu lembro que trouxe uma passagem muito linda, assim, que até impactou nosso coração, que foi aquela oração para aquela moça que tinha se jogado da ponte naquela vez, aqui em Telemaco Borba, acho que foi manchete na cidade em toda a região, em que o senhor orou para ela. Já tinha um propósito nisso, né? Eu tinha já falado uma mensagem cerca de um ano de antecedência, que O senhor ia orar para uma pessoa que estava morta? Até que chegou naquele dia. E esse dia aconteceu. E aquela menina voltou à vida.
1: Isso mesmo. É um testemunho tremendo, né? É viver por fé isso. Mas também é fé, assim, a gente olhar para cada palavra, para cada promessa que Deus tem na vida da gente. E acreditar que Deus tem um propósito para as nossas vidas. Hoje é um momento assim onde que eu se preocupo mais com a vida das pessoas e o que elas estão vivendo, por saber o que Deus pode fazer na vida delas. Então, quando você olha na Bíblia, ali existe uma passagem que fala assim: Deus, Deus dos meus pais, aquele que fez maravilhas no Egito, né? Que eu ouvi falar, e nós somos pessoas que nós vivemos essas maravilhas, que nós tivemos sim o mover de Deus presente na nossa família, nossa empresa, em todas as coisas. Nós testemunhamos do que Deus fez, nós vimos milagres, nós vimos prodígios. Quantas vezes nós somos tocados por Deus assim, com resposta, com mover mesmo. Então, por crer no que Deus pode fazer, por ter vivido isso, quando eu vejo pessoas que estão vivendo uma vida assim que Deus pode tocar, pode fazer por elas, eu me preocupo, olho para elas com compaixão e sei, Deus pode fazer pela vida dessa pessoa, porque eu creio, eu já vi. E sempre Deus tem um propósito melhor. Até você que está nos ouvindo hoje, Deus tem o melhor para sua vida, eu creio nisso, eu já vivi. Então eu sei que você é um escolhido, é separado de Deus, não só para levar uma vida, envelhecer e a vida passar, mas para viver um princípio, um propósito, para viver uma vida verdadeira, uma vida cristã. Amém, irmão Mário?
0: Amém, meu querido. Mas eu fico sempre com uma pergunta a lhe fazer que eu ainda não tinha feito. Em que momento que esse Rodrigo que nós estamos vendo aqui, com essa fé enraizada em Cristo, ligado na videira, e quando fala, vocês não estão aqui agora, eu também não estou com live hoje, mas se vocês pudessem estar aqui, vocês iam contemplar que quando ele fala, brilha o olho dele. Mas quando que esse amor chegou ao seu coração? Quando que Cristo realmente lhe trouxe transformação e o senhor sentiu-se transformado por esse amor?
1: Amados, nós temos visto várias pessoas na caminhada cristã onde nós podemos falar assim que a pessoa viveu ali um ciclo, um tempo, que foi uma caminhada, que foi um tempo. Mas para mim, quando eu elevei a minha fé assim ao máximo, quem me conhece de muitos anos atrás, eu era uma pessoa bem diferente, uma pessoa irada, era trabalhador, era uma pessoa normal, não tinha vícios, mas eu era pessoa ruim. E num determinado tempo, eu comecei a ter várias visões e Deus fez uma promessa para mim que em 90 dias minha vida ia mudar. E eu comecei a participar de uma igreja cristã ali, e Deus trazendo várias revelações, várias visões, várias coisas. E em 90 dias minha vida mudaria. E quando fez 89 dias, eu cobrei Deus que minha vida não tinha mudado. Naquele dia, eu sofri um acidente. Eu fui parar no hospital, era para perder os movimentos dos braços, né? Então, uma situação bem difícil. E eu lembro, até vou sorrir um pouco, porque quando eu estava no quarto do hospital, sem esperança, sem remédio, que não tinha o que fazer, eu clamei ali: Jesus, o Filho de Davi, me cura. E naquele momento eu ainda não entendi quem era Jesus verdadeiramente. Porque embora nós ouça falar de Jesus o dia inteiro, talvez você ainda não entendeu a que altura o nome de Jesus esteja. Porque existe sim o Jesus que nasceu ali naquele estábulo. Existe o Jesus que era uma criança, o Jesus que andava ali pelas sinagogas. Existe o Jesus que foi crucificado. Eu cria até ali, porque eu olhava aquele Jesus na cruz e chorava: por que você morreu? Você não podia ter morrido. Então eu não entendia quem era. Existe o Jesus que morreu, existe o Jesus que ressuscitou, mas tem aquele Senhor que está à destra de Deus. E naquele momento, no quarto do hospital, eu comecei a clamar: Jesus, o Filho de Davi, me cura. E eu entendi quem era Jesus. Eu entendi que eu tinha que entregar minha vida para Ele, Ele tinha que ser o Senhor, que Ele tinha que ser o Salvador. E eu comecei: Jesus, o Filho de Davi, me cura. E mesmo com aquele quarto de hospital, com a porta fechada, eu senti aquela presença entrar dentro do quarto, trouxe um aroma assim inigualável, nunca tinha sentido nada igual. E aquela presença veio, eu senti quando a mão tocou em meu ombro e eu fui curado. Mas mais que isso, eu tive o coração curado, a mente transformada. Ali sim, a fé veio. Existem vários tipos de batismo. Quando você entrega a vida para Jesus, é como aquele batismo que teve lá, que eles passavam o sangue nos umbrais. Existe o batismo nas águas, que é como aquele quando eles cruzaram o Mar Vermelho. Existiu também aquela nuvem que vinha durante o dia, é o Espírito Santo sobre a sua vida. E existia aquela coluna de fogo. Você tem que saber que existe um batismo de Cristo, que é aquele que batiza com o Espírito e com fogo, que pode transformar as nossas vidas, mudar. Eu fui transformado naquele dia. A minha vida mudou, mudou a vida da minha família, mudou minha história, mudou quem eu era, a quem eu devia me transformar. Mas realmente, aquilo foi uma coisa que trouxe fé à minha vida. Amém, irmão Mário?
0: Amém, amém, amém. Que maravilha. Pastor, quais são os planos aí pro futuro? Já ouvimos milagres, prodígios, maravilhas. E o que o senhor acha? O que está por vir para os nossos dias?
1: Eu sei que todos têm olhado para as situações e falado assim: o mundo está perdido. Olha o tanto de dificuldade. Mas para vocês terem ideia, eu não olho noticiários, não tenho Facebook, Instagram, não participo de nada, assim, não tenho TikTok, nada. A única coisa que eu olho é para a palavra. E o que eu encontro na palavra? Eu encontro assim que onde abundou o pecado, superabundou a graça. Então eu sei que onde está vindo ali a dificuldade, eu sei que pode vir a graça do Senhor tocar nossas vidas. Onde tem ali esses momentos aí que as pessoas estão opressas, eu sei que pode vir liberdade, libertação. Eu sei que vem o milagre do Senhor. Então por isso eu creio. E você sabe o que quer dizer fé? Então às vezes você está olhando o noticiário, as notícias, vendo falar de política, vendo falar de tempestades, de ruínas, momentos ruins. Mas nesse momento você vê pessoas prosperando, transbordando, pessoas vivendo alegres. Eu quero que você entenda, por exemplo, o nome desse programa é Por Fé. Para vir fé tem que vir uma palavra. Então ou você escuta notícias ruins e tem fé nelas, mas daí se você tiver fé nas coisas erradas, o resultado vai ser errado. Eu vou te dar o exemplo de uma palavra. Eu olho pro irmão Mário, o que que você vai fazer de noite? O que você vai comer? Ele vai falar assim: ainda não sei. Por quê? Porque ele não tem uma palavra. Aí eu falo assim: eu vou assar uma carne para você, um churrasco, às 8h15 da noite.
0: Glória a Deus.
1: Aí o que acontece? Veio fé nele. O que que ele precisa fazer? Ele precisa só esperar a palavra se cumprir. 8h15 da noite a palavra se cumprirá. Então quando você olha numa palavra, Deus fala assim: eu não tenho planos de destruir-te. Eu tenho um plano para vós, de fazer vocês prosperar, de te querer bem, de não te querer o mal. Aí não tem notícia ruim que vem para sua vida e te abale. Por quê? Porque você sabe que aconteça o que acontecer, Deus tem um plano bom para suas vidas. Isso é viver por fé. Então, o que esperar? Esperar no que está escrito, no que já está determinado por Deus. E isso muda as nossas vidas, o nosso dia a dia, o resultado, o nosso futuro. Nós sim vivemos por fé. Esses dias eu falei para um amado: amado, tenha fé. olhe para a tempestade lá fora lá, e grite, vá-se embora, pare,

0: Porque se você, como sacerdote, não tiver fé, a tua mulher vai sair na janela e vai gritar. E eu escutei, aleluia, glória a Deus. Não é verdade, irmão?
1: Com certeza é verdade. Sou eu. Meu querido, que maravilha. Deus abençoe momentos assim especiais. Nós passamos aí. Palavra gloriosa, tenho certeza que o Senhor já falou com vários corações e muitos corações através das ondas da 91.5. Essa rádio abençoada, que nós temos uma gratidão enorme, enorme. E nós estamos chegando no final do nosso programa. Nós temos que marcar já um terceiro programa, para o senhor voltar, para a gente dialogar mais um pouquinho.
0: 2030, estamos aí.
1: Olha só, estamos passando aí por um final de semana de decisões também, né? E eu vou deixar nas suas mãos agora, vamos ter um minuto e meio para a oração final. Quero que o senhor apresente todos nós, as nossas vidas, a vida dos nossos ouvintes, né? E aquilo que o senhor tocar em seu coração.
0: Senhor Deus, sabemos que nós já estamos, Pai, debaixo da sua mão poderosa, Pai. E sim, Pai, nesse momento, Pai, eu quero que o senhor toque, Pai, neste homem, nessa mulher, Senhor, que vá, Senhor, tratando o coração, Senhor, direcionando a vida delas, Pai. Sim, Pai, para que elas possam viver, Pai, essa graça abundante, Pai, de que tanto nós falamos, Pai. Sim, Pai, nós estamos repreendendo, Pai, toda a tristeza, toda a dificuldade, Senhor, toda a solidão, Pai. Sim, toda a opressão que vai caindo por terra, em nome de Jesus Cristo de Nazaré. Senhor, toca, Senhor, essas crianças, Senhor, que estão sendo, sim, Pai, castigadas por esses tempos ruins, Pai. Que o Senhor vá trazendo saúde, bênção, graça, Pai, crescimento, Pai, em nome de Jesus. Quantas pessoas, Pai, precisando dessa resposta, Pai, o Senhor pode trazer, Pai, nesse dia, Pai. Sim, Pai, olha, Pai, por essa família, Pai. Sim, Pai, por esse casal, Pai, em nome de Jesus Cristo de Nazaré. Eu estou declarando, Pai, a sua bênção, o seu favor, Pai, a sua palavra, Pai. Sim, Pai, a vitória que há, Pai, no reino de Deus, Pai, para trazer, Senhor, para essas vidas, Pai, mudança, Pai, paz, tranquilidade, Pai, favor, união, Pai, amizade, Pai. Sim, em nome de Jesus Cristo de Nazaré. Obrigado, Pai, por esse caminho, Pai, glorioso que o Senhor nos proporcionou. Em nome de Jesus. Amém.
1: Amém, amém. Bom final de semana. Deus abençoe a todos e até a semana que vem.

0: Brasília, 19 horas.
1: Está no ar a Voz do Brasil. As notícias do governo federal que movimentaram o país no dia de hoje.
2: Olá, boa noite.
0: Boa noite para você que nos acompanha em todo o país.
2: Sexta-feira, 2 de outubro de 2026.
0: Vamos aos destaques do dia.
2: Resgate de dinheiro das casas de apostas online. Mais de 1 bilhão e 400 mil reais devem ser retirados até segunda-feira.
0: A partir do dia 6, terça-feira, os sites e aplicativos deixam de operar. Luana Karen.
3: Os recursos que ainda estiverem nas contas vão começar a ser devolvidos aos apostadores pelos próprios bancos que operam as bets.
2: ECA Ambiental garante o direito de crianças e adolescentes ao contato com a natureza.
0: E nas escolas, a educação ambiental vira tema em sala de aula. Pablo Mundim.
4: A partir de agora, o país conta com uma política nacional de educação ambiental escolar. Isso significa que as redes de ensino da educação básica devem dar conteúdos relacionados à educação ambiental nas salas de aula.
2: Domingo é de eleições.
0: Polícia Rodoviária Federal atua para manter a segurança e garantir o livre deslocamento dos eleitores. Luciana Colares de Holanda.
5: Polícia Rodoviária Federal orienta que é importante buscar informações sobre o trajeto até os locais de votação.
2: Hoje na apresentação da Voz do Brasil, Mariana Jungmann e Luciano Seixas.
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2: Quem tem valores a resgatar de apostas em bets tem até segunda-feira para fazer isso diretamente nos sites ou aplicativos.
0: Com a proibição dos jogos, os sites têm até essa data para permanecerem no ar.
2: Depois, o dinheiro será devolvido com o intermédio dos bancos.
3: Termina na próxima segunda-feira, dia 5, o prazo para que pessoas que tenham saldo em sites de apostas possam resgatar o valor diretamente nas páginas. De acordo com o ministro da Fazenda, Dario Durigan, desde a última sexta-feira, foram resgatados cerca de 30% do valor que estava em posse das empresas de bets. O saldo a retirar ainda soma 1 bilhão e 400 mil reais. O ministro destacou que, a partir do dia 6, terça-feira, os sites e aplicativos deixam de operar e os recursos que ainda estiverem nas contas vão começar a ser devolvidos aos apostadores pelos próprios bancos que operam as bets.
6: O jeito mais simples e fácil da pessoa pegar o seu dinheiro de volta é entrar no site e retomar o dinheiro até segunda-feira, dia 5, fim do dia. Lembrando que quem não conseguir fazer, por não ter recebido essa mensagem, por ter tido qualquer dificuldade, qualquer impedimento, que esse recurso, como é das pessoas, vai ser devolvido depois pelos próprios bancos que operam para as bets. Entre os dias 9 e 14 de outubro, vão fazer a devolução.
3: Ainda de acordo com o ministro Dario Durigan, foram identificadas 48 contas em casas de apostas com saldo superior a 500 mil reais. Esses perfis estão passando por uma análise mais detalhada por parte do governo. Já o ministro da Justiça e Segurança Pública, Wellington Silva, afirmou que desde a última sexta-feira, mais de 10 mil sites ilegais de apostas foram identificados e retirados do ar.
7: Do ponto de vista de derrubada de sites, o número de hoje, nós já passamos de 10 mil sites encaminhados para a Anatel para a derrubada. Nós estamos refinando os fluxos e estamos aprofundando cada vez mais a questão da fiscalização.
3: Em outra frente, o Ministério da Saúde iniciou uma campanha nacional de prevenção aos danos das apostas online, com depoimentos e um tutorial que orienta o usuário a realizar um autoteste para identificar possíveis riscos relacionados às apostas.
8: Eu vi que tinha um monte de gente ganhando e achei que comigo ia ser igual. Eu estava apostando sem parar, só para tentar recuperar o que eu tinha perdido. A depressão e a ansiedade estavam tomando conta de mim.
9: O SUS pode te ajudar a sair dessa situação. As apostas online são um problema, causam dependência, te endividam e destroem sua família.
3: De acordo com o resultado obtido no autoteste, são indicadas opções de orientação e cuidado, como o teleatendimento disponível no Meu SUS Digital, a plataforma centralizada de autoexclusão do Ministério da Fazenda e os serviços presenciais disponíveis no SUS. O material da campanha e o autoteste podem ser encontrados na página gov.br/apostas online. Reportagem Luana Karen.
0: Para registrar denúncias sobre irregularidades ou oferta ilegal de apostas, acesse gov.br/falabr.
2: Lá é possível descrever o caso com informações que possam ajudar na apuração, informando endereços de sites ilegais. Também é possível anexar documentos, imagens e outros arquivos.
0: A denúncia também pode ser registrada de forma anônima. Nesse caso, a pessoa não recebe protocolo nem pode acompanhar o andamento da manifestação.
2: No próximo domingo, milhões de brasileiros vão às urnas para escolher seus representantes no Executivo e no Legislativo.
0: Para garantir o fluxo no trânsito e garantir que todos consigam chegar aos locais de votação, a Polícia Rodoviária Federal estará de prontidão.
2: O trabalho nas ruas será feito de forma integrada com outros órgãos de segurança.
5: Garantir o livre deslocamento dos eleitores até os pontos de votação, manter a segurança e evitar imprevistos a quem vai votar. A Polícia Rodoviária Federal já está trabalhando para isso desde antes das eleições. E o trabalho inclui a integração com outras instituições, tribunais regionais eleitorais, forças de segurança e instituições públicas vão atuar em conjunto no período eleitoral para definir a mobilização em cada local. A diretora de operações da PRF, Nádia Zilotti, explica que todo o efetivo estará disponível nos dias de votação.
10: Para este próximo domingo estaremos com todo o efetivo disponível e, além disso, nós temos a publicação de normativos que garantem a fluidez, a segurança viária para o cidadão, por meio da restrição de veículos muito longos ou então que estejam transportando cargas muito pesadas.
5: A restrição de tráfego para veículos pesados vale para os dias 4 e 25 de outubro, primeiro e segundo turnos. E a Polícia Rodoviária Federal orienta que os eleitores se planejem antes de ir votar. Além de se certificar de que está com o título de eleitor em mãos, é importante buscar informações sobre o trajeto até os locais de votação. E a diretora de operações faz um alerta também para quem vai pegar a estrada.
10: Observe as normas de trânsito, utilize o cinto de segurança, peça para os demais usuários do veículo também utilizarem o cinto, não fale ao celular, observe os limites de velocidade. Essa e tantas outras normas de trânsito são essenciais e indispensáveis para que você consiga sair da sua residência e retornar em segurança.
5: A PRF mantém o atendimento à população nas unidades operacionais dos 26 estados e do Distrito Federal e pelo telefone 191. Reportagem Luciana Colares de Holanda.
0: E as Forças Armadas também vão apoiar a Justiça Eleitoral para que a votação e a apuração ocorram com segurança nas eleições.
2: A atuação mobiliza mais de 26 mil militares de regiões isoladas da Amazônia a grandes centros urbanos.
0: O Brasil vai sediar a Copa do Mundo Feminina de Futebol em 2027 e os preparativos para o evento já começaram.
2: Para receber profissionais de outros países que atuarão em atividades relacionadas à competição, o Ministério da Justiça e Segurança Pública publicou regras específicas para autorização de residência temporária de imigrantes que vão trabalhar no Mundial.
0: O diretor do Departamento de Migrações do Ministério da Justiça, Vitor Sempel, reforça que a autorização não é definitiva e os pedidos poderão ser analisados em até 10 dias úteis.
11: Essa portaria, ela só regulamenta o caso da autorização de residência temporária, até o encerramento do evento ou até 6 meses após o encerramento do evento. Essa portaria, ela cria quase como um fast track, né? Um procedimento acelerado aqui, né? Então, são 10 dias úteis, uma vez protocolado o processo, que o Ministério da Justiça e Segurança Pública tem para analisar aquele pedido.
2: Os pedidos deverão ser feitos pelo Sistema de Gestão e Controle de Imigração no endereço migrante.mj.gov.br.
0: Mais chuvas no sul e estiagem no centro-oeste e norte do país.
2: É o que o fenômeno El Niño deve provocar no Brasil nos meses de outubro, novembro e dezembro deste ano, de acordo com um boletim divulgado pelo INMET, o Instituto Nacional de Meteorologia.
12: O fenômeno climático El Niño deve ganhar força entre outubro e dezembro, período que marca a transição da primavera para o verão. A meteorologista do IMET, Instituto Nacional de Meteorologia, Tamara Parente, explica que se a previsão se confirmar nos próximos meses, o fenômeno deve atingir intensidade muito forte e poderá ser o mais intenso registrado desde 1950.
13: A gente trabalha, né, como uma previsão, mas é certo que o El Niño pelo menos será na categoria forte, podendo chegar até dezembro na escala muito forte, que seria ali a última escala de intensidade do El Niño.
12: O cenário previsto para o país é marcado por contrastes. A região sul tende a registrar chuvas acima da média, que pode causar enchentes, alagamentos e deslizamentos de terra. Já as áreas do centro e do norte do país podem enfrentar períodos mais secos, com aumento do risco de incêndios. As temperaturas também devem permanecer acima do normal em grande parte do território brasileiro. O ministro da Pesca e Aquicultura, Edipo Araújo, alerta que o El Niño também pode alterar os níveis de chuvas das regiões norte e sul do país e, consequentemente, impactar nas atividades dos trabalhadores que dependem da pesca.
14: Temos uma sala de crise do governo federal com um olhar transversal aos diferentes segmentos econômicos e sociais que envolve o público que irá sentir os efeitos do El Niño este ano. Ele um efeito moderado para alto que deve impactar e contrair muito o ambiente aquático, o que vai impactar diretamente a atividade pesqueira.
12: O El Niño é caracterizado pelo aquecimento anormal e persistente da superfície do Oceano Pacífico na região da linha do Equador. Durante o fenômeno, que normalmente começa a se formar no segundo semestre do ano, as águas ficam pelo menos 0,5 graus Celsius acima da média por um período de no mínimo 6 meses. A Defesa Civil Nacional possui um serviço de alerta sobre riscos de desastre natural. Para receber informações sobre a região onde você está, é só enviar um SMS para 40199 com o número do CEP ou pelo WhatsApp 61-2034-4611. Reportagem Gabriela Noronha.
15: E como o fenômeno climático El Niño pode atingir o agro? Para responder essa questão, o Ministério da Agricultura e Pecuária lançou hoje uma página oficial com informações e orientações sobre o El Niño e seus possíveis impactos na agricultura e na pecuária brasileira.
2: A página pode ser encontrada no site do Ministério da Agricultura, em gov.br/agricultura.
15: E pescadores e pescadoras de todo o país têm até o dia 31 de dezembro para enviar o relatório anual de exercício da atividade pesqueira, o REAP, de 2021 a 2025.
2: O REAP é uma forma de comprovar o exercício do trabalho. Também contribui para manter a licença de pesca ativa no Registro Geral da Atividade Pesqueira, requisito para o seguro defeso.
15: Para deixar tudo regularizado, vá na plataforma Pesque Brasil, do Ministério da Pesca e Aquicultura.
2: Lá informe o que realmente pescou e comercializou, sem deixar informações de fora. Se não tiver pescado em algum período, informe essa situação no relatório.
15: A diretora do Departamento de Registro e Monitoramento da Pesca e Aquicultura, Elielma Ribeiro Borsen, fala da importância do preenchimento do relatório.
16: Para manter seu RGP ativo junto ao MPA, é necessário que você envie o relatório de exercício de sua atividade, o REAP, que pode ser enviado mensalmente ou ao final de cada ano. Fique atentos para não perder o prazo de envio e preencha corretamente com todos os dados de sua pescaria, com todos os dados que são solicitados. Essa informação fortalece as políticas públicas da pesca no país, garantindo a visibilidade dessa importante atividade econômica.
2: O contato com a natureza e a educação ambiental ganha um reforço na legislação brasileira.
15: O chamado ECA Ambiental amplia esses direitos para crianças e adolescentes, enquanto uma nova política orienta as escolas sobre educação ambiental e mudanças climáticas.
2: Confira na reportagem de Pablo Mundim.
17: Brincar ao ar livre, ter contato com a natureza e aprender a cuidar do meio ambiente. Esses direitos agora estão expressamente previstos na legislação brasileira para crianças e adolescentes. A nova lei, conhecida como ECA Ambiental, amplia o estatuto da criança e do adolescente e estabelece diretrizes para garantir o acesso a ambientes saudáveis, como praças, parques e áreas verdes. E a escola tem um papel importante nesse processo. A lei incentiva a educação baseada na natureza
18: e adaptação dos espaços escolares para ampliar essas experiências. E a partir de agora, o país conta com uma Política Nacional de Educação Ambiental Escolar. Isso significa que as redes de ensino da educação básica devem dar conteúdos relacionados à educação ambiental nas salas de aula. A Coordenadora Geral de Educação Ambiental para a Diversidade e Sustentabilidade do Ministério da Educação, Viviane Vaz Pedro, explica os objetivos da iniciativa.
19: A iniciativa busca fortalecer a educação ambiental nas escolas e apoiar as redes de ensino em ações de prevenção, mitigação e adaptação às mudanças climáticas.
18: A Política Nacional de Educação Ambiental Escolar prevê ainda apoio às redes de ensino na criação de protocolos de emergência climática e planos de adaptação da infraestrutura escolar, principalmente em regiões mais vulneráveis. Em Brasília, projetos ambientais já fazem parte da rotina de estudantes da rede pública. Na Escola Parque, os alunos participam de atividades que estimulam o cuidado com o espaço coletivo e aproximam as crianças da natureza. É o conhecimento na prática, explica a diretora do colégio, Aline Prota Lana.
20: Poder ter aula no meio da natureza e complementar o currículo de uma forma muito rica, porque aqui eles estão trabalhando só na prática, né? Com todas essas áreas, eles estão trabalhando colocando a mão na massa mesmo, podendo vivenciar tudo isso a partir do contexto que eles já estão inseridos.
18: Na Escola Parque, os alunos aprendem a plantar, cuidar e colher alimentos. O coordenador de meio ambiente da

0: reportagem Pablo Mundim.
1: E foi criada uma rede de proteção a profissionais de educação que sofreram violências relacionadas ao exercício da profissão.
2: Agora eles podem contar com serviço de acolhimento, orientação e informação oferecido pelo Observatório Nacional da Violência contra Estudantes, em parceria com o Ministério da Educação.
3: Profissionais da educação que sofreram violência relacionada ao exercício da profissão podem contar com serviço de acolhimento, orientação e informação. A rede de apoio é oferecida pelo Observatório Nacional da Violência contra Estudantes, em parceria com o Ministério da Educação. A iniciativa é realizada por meio de um projeto de extensão da Universidade Federal Fluminense, no Rio de Janeiro. O serviço de acolhimento, orientação e informação aos que sofreram violência como profissionais da educação estão presentes em todas as regiões do país, como explica Erasto Fortes Mendonça, coordenador-geral de políticas educacionais em direitos humanos do MEC.
4: Observatórios regionais sediados em universidades federais nas 5 regiões do país, a rede aproxima o acolhimento das diferentes realidades dos profissionais da educação. O serviço articula apoio pedagógico, orientação jurídica e atenção à saúde mental para educadores que sofrem violência em razão de seu trabalho.
3: O serviço integra o eixo proteção e defesa dos profissionais da educação, da Política Nacional de Educação em Direitos Humanos nas instituições de ensino, a EducaDH. Erasto Fortes destaca a importância de os educadores contarem com essa rede de proteção.
4: Proteger educadoras e educadores contra a violência, a censura e a perseguição é defender o direito à educação e à liberdade de ensinar e de aprender.
3: Entre outras situações, o serviço atende casos de desrespeito à autonomia docente e de exposição indevida de voz ou imagem com acusações contra educadores. O serviço atende casos relacionados à censura a conteúdos escolares ou contra aulas sobre temas como gênero, raça e desigualdade social. Locução: Júlio César de Oliveira. Reportagem: Isaías Godinho.
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1: O Dia Mundial dos Animais está logo ali, é domingo, 4 de outubro.
2: E quer lugar melhor para lembrar dessa data do que a Transpantaneira? Fazer esse caminho é como estar num safari de verdade, só que bem aqui no Brasil.
1: Ali você dá de cara com jacarés, capivaras, tuiuiús e um monte de aves coloridas que parecem posar para foto.
2: E a grande estrela que todo mundo quer ver de perto é a onça pintada, que está na lista de espécies ameaçadas.
1: Por isso, o turismo na região precisa ser feito com muita responsabilidade, para proteger e também para proteger a região e todas as espécies que vivem por lá.
6: Imagine percorrer uma estrada em que a qualquer momento o próximo encontro pode estar dentro d'água, no alto de uma árvore ou escondido no meio da vegetação. No Pantanal de Mato Grosso, esse caminho existe. É a estrada Parque Transpantaneira, que liga Poconé a Porto Jofre. São cerca de 145 quilômetros de estrada de terra com 125 pontes. Mas, para quem percorre o trajeto, a estrada é muito mais que um caminho. É uma espécie de observatório a céu aberto. Jacarés, capivaras, tuiuiús e dezenas de espécies de aves fazem parte da paisagem. E não é preciso chegar ao destino para começar o passeio. Muitas vezes, a atração está justamente às margens da estrada. A criadora de conteúdo, Beatriz Venturini, saiu de São Paulo para ter essa experiência.
7: O que a gente sentiu foi mais ou menos como se estivéssemos em um safari, né? Porque a gente andava de carro e não sabia o que esperar na próxima ponte. E a gente sempre se surpreendia, né? O que eu mais gostei, acho que foram os jacarés, pela quantidade. E assim, vimos mais de 20, assim, na mesma ponte. É um espetáculo ver as onças em Porto Jofre. Foram experiências maravilhosas, né?
6: Ainda trilhas e passeios de barco. E quando o dia termina, o Pantanal ganha outros sons e outros moradores começam a aparecer. Mas não se engane, no caso da observação noturna, onde é possível ver antas, um dos maiores mamíferos do Pantanal, é indispensável apoio especializado. É o que explica o coordenador do Centro Nacional de Pesquisa e Conservação de Mamíferos Carnívoros do ICMBio, Rogério de Paula.
8: Passeios aí viram safaris noturnos, né, que levam as pessoas, os holofotes, né, as grandes lanternas de luzes que vão fazer a focagem nos campos.

0: hotéis, aí é um turismo um pouco mais especializado, menos individualizado.
1: Para quem visita a Transpantaneira, cada quilômetro percorrido revela sons e cenas inesquecíveis. Um dos encontros mais esperados, sem dúvida, é com ela. A onça pintada. Para a enfermeira Rosiane Feitosa, o momento é inesquecível.
2: Eu tive a oportunidade de ver a onça no Pantanal. Foi um daqueles momentos que a gente sabe que vai guardar para sempre na lembrança, no coração. Ver um animal que eu admiro tanto, livre e no seu habitat natural, foi emocionante demais.
1: O felino, símbolo da fauna brasileira, é uma espécie ameaçada de extinção e está entre os animais monitorados pelo ICMBio. O trabalho inclui pesquisa científica e ações de conservação, como ressalta o coordenador do Centro Nacional de Pesquisa e Conservação de Mamíferos Carnívoros, Rogério de Paula.
0: Quando a gente fala do turismo, né, se o turismo ele não é bem controlado, ele pode vir a ser um problema. Então a gente tem hoje ali nessa área de observação das onças pintadas, você tem uma rede de trabalho onde muitos piloteiros ali de lanche, barcos que vão levar turistas, eles acabam se concentrando quando se encontra uma onça, porque eles comunicam pelo rádio, todo mundo vai lá mostrar para os seus turistas. Então a gente tem instituído diretrizes, qual que é a distância de aproximação, número de pessoas, né, presentes, e isso a gente começou a ver a necessidade de revisar essa política nos últimos anos.
1: E talvez seja justamente essa a maior experiência de quem atravessa a Transpantaneira, perceber que ali a gente não está apenas passando pela natureza, está entrando no território dela, um território onde cada ponte, cada curva e cada som podem anunciar um novo encontro. Com sonorização de Reinaldo dos Santos, reportagem Karine Melo.
3: E na semana que vem vamos trocar a estrada pelo mar e falar de viagens em cruzeiros brasileiros.
4: Para quem gosta de viajar e conhecer lugares novos, o turismo de cruzeiro pode ser uma boa opção.
3: Eles reúnem lazer e a oportunidade de conhecer vários destinos em um só roteiro.
4: A temporada de cruzeiros começa esse mês e estão previstos 8 navios e 187 roteiros, com oferta de mais de 831 mil leitos.
3: Então vem viajar com a gente e viver essa experiência em alto mar.
4: E essas foram as notícias do governo federal.
3: Uma realização da Secretaria de Comunicação Social da Presidência da República.
4: Com produção da empresa Brasil de Comunicação.
3: Fique agora com as notícias do Poder Judiciário e do Congresso Nacional. Boa noite e bom fim de semana.
4: A gente volta segunda-feira. Boa noite.

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2: STF estabelece regras para petições protocoladas em processos já existentes.
3: Advogados devem identificar processos que envolvam assédio eleitoral.
2: Termina prazo para propaganda eleitoral paga na imprensa escrita.
3: Boa noite, eu sou Marcela Luiza.
2: E eu sou Walter Lima.
3: A presidência do Supremo Tribunal Federal publicou nesta sexta-feira uma resolução com o objetivo de organizar e conferir mais transparência ao envio e à distribuição de pedidos apresentados dentro de processos que já estão em andamento.
2: A medida busca assegurar a regra de que os processos devem ser distribuídos de forma aleatória, mediante sorteio entre os ministros.
3: A norma também pretende reforçar o princípio do juiz natural, evitando que novos pedidos fiquem vinculados automaticamente a um relator específico.
2: A resolução entra em vigor na data de sua publicação e vale apenas para as petições protocoladas a partir dessa data.
3: Advogados devem identificar processos que envolvam assédio eleitoral.
2: A norma vai permitir que a Justiça do Trabalho acompanhe os casos. Marla Lacerda.
4: Ações trabalhistas sobre assédio eleitoral devem incluir um identificador específico no cadastro do processo judicial eletrônico, o PJE. A correta identificação vai dar maior visibilidade ao problema, uniformidade ao tratamento desses casos, além de facilitar a atuação da Justiça do Trabalho. Juízes também devem comunicar ao Ministério Público do Trabalho e ao Ministério Público Eleitoral a existência de fatos que possam caracterizar essa prática. A medida vai ajudar no desenvolvimento de ações de prevenção, fiscalização e combate ao assédio eleitoral, fortalecendo a proteção dos trabalhadores.
3: Há 3 dias do primeiro turno das eleições, termina prazo para propaganda eleitoral paga na imprensa escrita.
2: A regra vale para jornais, revistas e tabloides e está prevista na legislação eleitoral. Guilherme Firmino.
5: Termina hoje o prazo para divulgação paga de propaganda eleitoral na imprensa escrita. Jornais, revistas e tabloides também não podem mais reproduzir essas propagandas na internet. A partir de amanhã, será permitida apenas a distribuição de material gráfico, como santinhos, e a realização de caminhadas, carreatas ou passeatas, até às 10 da noite. No domingo, as sessões eleitorais abrem às 8 horas da manhã e vão até às 5 da tarde, no horário de Brasília.
3: STJ mantém ação de improbidade contra servidor federal após desclassificação da demissão em PAD, processo administrativo disciplinar.
2: A ação civil pública por improbidade foi ajuizada pela União. Fátima Uchoa.
6: Um advogado da União foi demitido por suposto uso de documentos falsos para obter progressão funcional. Em mandado de segurança no STJ, a primeira sessão reconheceu que a conduta seria ilícito administrativo de menor gravidade, que não justificaria a demissão. Então, a União ajuizou ação por improbidade administrativa com base nos mesmos fatos investigados no PAD, mas o TRF4 rejeitou a petição inicial. Agora, o relator na primeira turma do STJ, ministro Sérgio Coquina, afirmou que a decisão em mandado de segurança não impede ajuizamento ou prosseguimento de ação civil pública por improbidade, pois não foram discutidas a existência dos fatos apurados no PAD, nem a autoria do servidor, mas apenas a proporcionalidade da pena de demissão, que foi afastada.
3: Justiça Federal mantém suspensão de associação indígena suspeita de desvios e apoio a garimpo ilegal no Pará.
2: A decisão acatou um pedido do Ministério Público Federal. Vanessa Pereira.
7: O MPF entrou com a ação após investigações apontarem irregularidades na associação criada para defender os direitos dos povos Kayapó. Entre os problemas estão a falta de prestação de contas, o uso indevido de recursos coletivos e o incentivo ao garimpo ilegal em terra indígena. A decisão mantém o bloqueio dos repasses mensais da Vale para a associação, que agora são depositados em uma conta judicial. O dinheiro fica protegido para a comunidade e poderá ser liberado pela justiça para atender necessidades urgentes da população indígena, como saúde e alimentação.
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3: Uma boa noite.
2: Um bom fim de semana e boas eleições.
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1: Eu sou Humberto Pinheiro e estes são os destaques de hoje do Jornal do Senado, que começa agora. Eleição deste domingo renovará 2/3 da composição do Senado Federal. Projeto prevê adaptação para atendimento de saúde digno a pessoas com obesidade. Senado pode acabar com limites de vagas para mulheres em concursos na área de segurança pública. Boa noite. Nas eleições deste ano, o eleitor vai escolher 6 representantes, em uma sequência que precisa ser observada na urna eletrônica. Para o Senado, serão 2 votos. O eleitor deve escolher 2 candidatos diferentes. Os detalhes com a repórter Yasmin Rodrigues.
2: Em 2026, cada eleitor vai votar 2 vezes para o Senado. Mas antes de chegar aos senadores, o eleitor precisa passar por outras escolhas na urna. E saber a ordem dos cargos e a quantidade de números de cada candidato ajuda a evitar erros na hora da votação. A jornalista do Senado, Esther Monteiro, explica a ordem e quantos dígitos devem ser digitados em cada escolha.
3: Primeiro é a vez do deputado federal, são 4 dígitos. Depois, deputado estadual ou distrital, 5 dígitos. E aí é que chega a vez do senador. São 2 votos, 2 nomes diferentes. E são 3 dígitos.

0: dígitos. E depois é que você vai votar para governador, 2 dígitos, e para presidente da República, 2 dígitos.
1: Também não é possível votar na legenda para senador. Como a eleição para o Senado é majoritária, o eleitor precisa escolher nominalmente 2 candidatos. Em uma eleição, cada estado e o Distrito Federal escolhem 1 senador, na seguinte, 2. Neste ano, serão renovadas 54 cadeiras, o equivalente a 2/3 da casa, e os 2 votos para senador têm exatamente o mesmo peso.
2: 158 milhões de brasileiros vão às urnas neste domingo. O repórter Márcio Maturana traz mais números desta eleição e recomendações da Justiça Eleitoral.
3: Não se pode entrar na cabine eleitoral com celular ou outro objeto que possa registrar o voto. Esses aparelhos têm que ficar com os mesários, mas o presidente do Tribunal Superior Eleitoral, o ministro Cássio Nunes Marques, recomenda que se levem os números num pedaço de papel.
4: A colinha eleitoral de papel pode e deve ser usada para que eleitoras e eleitores anotem os números dos candidatos e possam votar com calma e certeza.
3: Estão cadastrados 158 milhões de eleitores em 5.571 municípios com mais de 517 mil sessões eleitorais, que se somam a 1.351 sessões eleitorais no exterior. São 13 nomes disputando para presidente, 318 para senador e 7.803 para deputado federal.
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2: 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O Senado vai analisar um projeto de lei que obriga os estabelecimentos que prestam serviços público e privado de saúde a se adaptarem para garantir atendimento digno a pessoas com obesidade. Dados do Ministério da Saúde indicam que, em 2024, a proporção de adultos com obesidade no Distrito Federal e nas capitais de estado superou a marca de 25%. Repórter Alexandre Campos.
7: A ideia do projeto é garantir às pessoas com obesidade o acesso à saúde por meio de equipamentos e mobiliário compatíveis com suas especificidades. Macas, cadeiras de rodas, balanças, aparelhos de aferição de pressão arterial e máquinas usadas no diagnóstico por imagem devem ser dimensionados de modo que possam garantir o pronto atendimento dessa parcela da população. Ao afirmar que essa adaptação nos estabelecimentos garante o acesso aos serviços de saúde, a médica e autora do projeto, senadora doutora Eudora Dócia, do PSDB de Alagoas, citou algumas medidas que podem reduzir o número de casos de obesidade e suas complicações.
8: Conscientizarmos a nossa população que alimentação saudável, balanceada, exercícios físicos e manter a sua rotina de consultas médicas é de suma importância. Obviamente, também fazer um check-up, né, uma vez por ano, ao menos, e na classe infantil é acompanhamento pediátrico.
7: Pelo texto, a assistência às pessoas com obesidade não deverá ser negada ou recusada caso no posto, unidade de saúde ou hospital não haja esse material disponível. A falta de equipamentos adequados também não pode representar qualquer constrangimento, exposição indevida, discriminação ou tratamento indigno.
2: O Senado pode acabar com o limite de vagas para o público feminino em concursos da área de segurança pública. A proposta, já aprovada na Comissão de Segurança Pública e que aguarda votação no plenário, ainda reserva pelo menos 20% das vagas nas polícias e corpos de bombeiros a mulheres. Repórter Bruno Lourenço.
9: O projeto de lei que proíbe a limitação de vagas para mulheres em concursos da área de segurança pública cria ainda a Política Nacional de Valorização

0: valorização das mulheres para o setor. A proposta reserva também pelo menos 20% das vagas nos concursos públicos para as polícias e bombeiros para o público feminino. A relatora na Comissão de Segurança Pública, senadora Damares Alves, do Republicanos do Distrito Federal, defendeu as medidas.
1: O que queremos? Uma política de valorização da mulher lá na Polícia Militar, no Corpo de Bombeiro, na Polícia Civil.
0: A nova política, que será condição para o repasse de verbas do Fundo Nacional do Setor, estabelece igualdade de oportunidades entre mulheres e homens nas carreiras da segurança pública, fim da exclusividade ou preferência dessas atividades para homens, rejeição de práticas, atitudes e crenças discriminatórias e o enfrentamento do assédio e da violência contra mulheres no ambiente de trabalho.
2: Mulheres vítimas de violência doméstica e familiar em situação de vulnerabilidade social e econômica poderão ter acesso ao Auxílio Recomeço. A proposta é análise na Comissão de Assuntos Econômicos, determina que o benefício de até um salário mínimo será pago mensalmente pelo prazo de 6 meses, podendo ser prorrogado. Pelo projeto, o pagamento poderá ser acumulado com outros programas assistenciais. O custeio do auxílio poderá ser feito com verbas da União ou de fundos específicos de proteção às mulheres. Estados, Distrito Federal e municípios também poderão complementar os recursos. Na avaliação do autor da medida, senador Confúcio Moura, do MDB de Rondônia, a dependência financeira pode dificultar o rompimento da situação de violência sofrida pela mulher.
3: Grande parte das mulheres suportam a violência por causa do homem protetor do homem, que é um mantenedor da casa, mas tirando ela dali, levando para proteção, garantindo uma sustentação por 6 meses e capacitando essas mulheres, com certeza a coisa melhora.
2: Com trabalhos técnicos de João Lira, o Jornal do Senado fica por aqui. Acompanhe agora as notícias do Tribunal de Contas da União e da Câmara dos Deputados. Boa noite e bom fim de semana.
4: Minuto do TCU.
5: O Tribunal de Contas da União fiscalizou a execução das obras da BR-230 na Paraíba após reclamações da população sobre as condições da rodovia. A auditoria analisou o trecho de 30 quilômetros. O contrato ultrapassou R$ 560 milhões de reais e a obra avançou apenas 32% em 9 anos. 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
7: Discriminação contra pessoas com deficiência nas escolas terá pena maior.
8: Pais de recém-nascidos devem receber treinamento antes da alta hospitalar.
7: Projeto de lei autoriza a instalação de suportes para bicicletas em ônibus.
8: Boa noite. Avança na Câmara a proposta que prevê a instalação de suportes para bicicletas em ônibus. A repórter Silvia Munhato tem mais detalhes.
9: A Comissão de Viação e Transportes da Câmara dos Deputados aprovou o projeto que autoriza a instalação de suportes para o transporte de bicicletas na parte externa ou no interior de ônibus e micro-ônibus. O texto permite a instalação dos suportes nos transportes urbano e rural, cabendo aos estados e municípios definir o percentual mínimo da frota que deve contar com equipamento. A relatora, deputada Leda Borges, do Republicanos de Goiás, explicou que os suportes deverão ser aprovados por órgão ou entidade de metrologia legal, assegurando que a implementação da medida observe critérios de segurança e adequação técnica dos veículos. A proposta que autoriza a instalação de suportes para o transporte de bicicletas na parte externa ou no interior dos ônibus será analisada agora pela Comissão de Constituição e Justiça. Da Rádio Câmara de Brasília, Silvia Munhato.
4: Transportes.
7: Rodrigo de Castro, do União de Minas Gerais, apoia projeto que dispensa até 2032 a cobrança do adicional ao frete para a renovação da marinha mercante em transportes destinados às regiões Norte e Nordeste. O benefício vale para operações de cabotagem, navegação fluvial e lacustre.
8: Rodrigo de Castro considera que a prorrogação pode reduzir os custos de transporte nessas regiões, já que o adicional é cobrado sobre o frete marítimo.
7: Gutenberg Reis, do MDB do Rio de Janeiro, apresentou o projeto que autoriza o Instituto Cultural Marinha Mercante a instituir 14 medalhas e ordens honoríficas. A proposta busca valorizar contribuições para áreas como transporte, segurança da navegação e economia do mar.
8: O deputado ressalta a importância estratégica da Marinha Mercante no desenvolvimento econômico, logístico e energético do Brasil. Gutenberg Reis reitera que o reconhecimento de profissionais que contribuem para o crescimento sustentável do setor pode fortalecer a cultura marítima.
4: Economia.
7: A Câmara analisa proposta de emenda à Constituição que permite que estados e municípios concedam créditos do imposto sobre bens e serviços para doadores e patrocinadores de projetos culturais e esportivos. Na visão de Luiz Fernando Faria, do União de Minas Gerais, a medida preserva o financiamento desses setores após a reforma tributária.
8: O texto estabelece que o comitê gestor do IBS vai definir critérios para a liberação dos incentivos sem comprometer a arrecadação dos entes federados. Luiz Fernando Faria ressalta que o apoio tributário à cultura e ao esporte é fundamental para movimentar a economia criativa.
7: Stefano Aguiar, do PSD de Minas Gerais, defende a ampliação da imunidade tributária para entidades esportivas sem fins lucrativos. Proposta sobre o tema em análise na Câmara é que para essas organizações, as instituições de educação e assistência social impedindo a cobrança de impostos sobre patrimônio, renda e serviços.
8: A medida reduz os custos dessas entidades e fortalece atividades esportivas voltadas à inclusão social, à formação de atletas, à educação e à promoção da saúde. Stefano Aguiar explica que a medida alcança organizações ligadas aos movimentos olímpico, paralímpico, clubístico e educacional.
7: A Câmara aprovou e enviou ao Senado o projeto que estabelece diretrizes para a política industrial, tecnológica e de comércio exterior do país. Antônio Doido, do MDB do Pará, apoia a matéria que prevê, entre outros pontos, metas para ampliar a produção, gerar empregos e reduzir desigualdades regionais.
8: Antônio Doido esclarece que o governo federal deverá apresentar essa política ao Congresso no primeiro ano de cada mandato presidencial. A proposta também determina a prestação de contas anual sobre o cumprimento das metas e os resultados das medidas adotadas.
7: Afonso Florense, do PT da Bahia, sugere a criação do Registro Nacional de Beneficiários Finais sob gestão da Receita Federal. A proposta obriga a identificação das pessoas físicas que realmente controlam ou lucram com empresas e fundos de investimento no país.
8: De acordo com Afonso Florense, o objetivo é acabar com o uso de laranjas e empresas de fachada. A medida, na avaliação do parlamentar, integra cadastros públicos para combater a lavagem de dinheiro, a sonegação fiscal e a infiltração do crime organizado na economia.
4: Educação.
7: A Comissão de Educação aprovou uma proposta que prevê punição mais rigorosa para quem discriminar pessoas com deficiência nas escolas. A reportagem é de Agui Pontes.
10: A Comissão de Educação da Câmara dos Deputados aprovou uma proposta que pune com mais rigor atos discriminatórios contra crianças nas escolas públicas e privadas. O projeto da deputada Samia Bonfim, do PSOL de São Paulo, prevê multa de 3 a 20 salários mínimos para o profissional envolvido. Segundo a relatora, a deputada Fernanda Melchiona, do PSOL do Rio Grande do Sul, a proposta se concentra principalmente em dar um nome para os tipos de violência e discriminação que uma criança, adulto ou adolescente com deficiência pode sofrer em um ambiente escolar. Eles seriam dificultar a matrícula, impedir ou inviabilizar a permanência na escola, excluir o aluno das atividades de lazer e cultura, negar profissional de apoio capacitado para atendimento da criança ou adolescente, negar adaptação do currículo, isso além das demais formas de discriminação previstas no Estatuto da Pessoa com Deficiência. Práticas de bullying e de abuso de autoridade também seriam punidas, segundo o texto aprovado. Pela Constituição, As escolas públicas ou privadas já são obrigadas a se adaptar às necessidades do estudante.

0: No entanto, segundo Fernanda Melchiona, isso não impediu que famílias enfrentassem entraves para ter e manter acesso à educação para pessoas com deficiência.
1: A gente recebe esse relato de negativa de matrículas, a gente recebe o relato de falta de pessoal capacitado, a gente recebe o relato de exclusão desse aluno nas atividades, ou aluna nas atividades de cultura e lazer. Então, esses temas são claramente discriminatórios.
0: Segundo a proposta, outro ato previsto é a obrigatoriedade de formação continuada de professores e de equipes de suporte para receber estudantes com deficiência. A proposta está agora na Comissão de Finanças e Tributação. Deve seguir depois para a Comissão de Constituição e Justiça. Da Rádio Câmara de Brasília, Agui Pontes.
2: Segurança Pública.
3: O projeto de Átila Lira, do PP do Piauí, tipifica como crime o descumprimento de medidas cautelares alternativas à prisão. O texto pune com reclusão de 2 a 5 anos o infrator que, por exemplo, romper a tornozeleira eletrônica ou descumprir horários de recolhimento.
4: Átila Lira argumenta que a legislação atual deixa as forças de segurança sem respaldo para prender em flagrante quem desrespeita ordens judiciais. Ele argumenta que a criação de um crime autônomo garante a prisão imediata e fortalece a eficácia das decisões da justiça.
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2: Saúde.
3: A Câmara analisa projeto que prevê treinamento de primeiros socorros para pais de recém-nascidos antes da alta hospitalar. O objetivo é evitar a morte de crianças, especialmente por engasgo, como informa o repórter Luiz Cláudio Canuto.
6: A Comissão de Saúde da Câmara dos Deputados aprovou o projeto que determina treinamento de primeiros socorros para pais ou responsáveis de recém-nascidos antes da alta hospitalar. O texto inclui no Estatuto da Criança e do Adolescente a obrigatoriedade de hospitais oferecerem orientação e treinamento para isso, com ênfase em manobras para desobstrução das vias aéreas. O texto original da deputada Camila Jara, do PT do Mato Grosso do Sul, obrigava o oferecimento de treinamento antes da alta. A relatora, deputada Marussa Boldrin, do Republicanos de Goiás, dispensa a obrigação se os pais ou responsáveis tiverem sido capacitados para isso no pré-natal. O deputado Padre João, do PT de Minas Gerais, leu o parecer na Comissão de Saúde no lugar da relatora e afirma que pequenos objetos podem ser fatais.
7: O engasgo, né? Popularmente o engasgo, que é essa obstrução das vias respiratórias, até por aleitamento, sobretudo mamadeira ou bico, ou pequenos alimentos. Os dados que só em 2024 tivemos 300 óbitos de crianças. E olha que com treinamento você salva essa vida. Isso aconteceu comigo recente, numa reunião, uma pessoa adulta, ao alimentar, estava na mesa do refeitório, engasgou com o alimento. Teve um colega que era também devidamente capacitado, salvou a pessoa. Quando ela torna obrigatório, é o momento que os pais estão empolgados com a criança, estão muito propícios a acolher esta formação e que, de fato, como vimos, salva vida.
6: Há cerca de 300 mortes de crianças com menos de um ano no país em 2024 por engasgo, são dados do Ministério da Saúde. A orientação é uma medida de proteção à vida e à saúde das crianças nos primeiros meses de vida, na opinião da relatora Marussa Boldrin. A proposta que determina treinamentos de primeiros socorros para pais ou responsáveis de recém-nascidos antes da alta hospitalar ainda precisa passar pelas comissões de Previdência, Assistência Social, Infância, Adolescência e Família e de Constituição e Justiça. Para virar lei, precisa ser aprovada pela Câmara e pelo Senado. Da Rádio Câmara de Brasília, Luiz Cláudio Canuto.
2: Agricultura.

0: Moraes, do PL do Rio Grande do Sul, é contrário à portaria do Ministério da Agricultura que estabelece novas regras para a classificação e comercialização de morangos. Na visão do parlamentar, as exigências aumentam a burocracia e os custos para os produtores.
1: Marcelo Moraes argumenta que as regras podem provocar a rejeição de lotes e prejuízos, principalmente para pequenos e médios produtores. O deputado também alerta para possíveis impactos na oferta de morangos e nos preços ao consumidor.
0: André Abdon, do PP do Amapá, apoia projeto que suspende decreto do governo federal responsável por ampliar a estação ecológica de Taiamã, localizada nos municípios de Cáceres e Poconé, em Mato Grosso. Com a mudança, a unidade de conservação passou a ter cerca de 68 mil hectares.
1: André Abdon considera que a ampliação precisa ser revista diante dos impactos sobre propriedades rurais e atividades de pecuaristas e pescadores. A justificativa do projeto também questiona o processo de consulta pública realizado antes da edição do decreto do Executivo.
2: Previdência.
0: Aline Gurgel, do União do Amapá, defende o projeto que regulamenta a aposentadoria especial dos agentes comunitários de saúde e dos agentes de combate às endemias. A proposta prevê aposentadoria a partir dos 50 anos para mulheres e 52 para homens, com pelo menos 20 anos de atividade na função.
1: O projeto também permite a aposentadoria com 15 anos de atuação como agente, somados a 10 anos de contribuição em outra atividade. Aline Gurgel lembra ainda que a proposta garante que o benefício seja integral e tenha os mesmos reajustes dos salários dos profissionais que estão na ativa.
2: Trabalho.
0: A Comissão de Constituição e Justiça aprovou uma proposta que integra servidores de ex-territórios à União. A repórter Paula Bittar acompanhou a votação.
3: A Comissão de Constituição e Justiça da Câmara aprovou uma proposta que permite que agentes públicos dos ex-territórios do Amapá, de Rondônia e de Roraima optem por receber remuneração da União. A medida alcança servidores da ativa e aposentados. Para ter esse direito, o agente público deverá ter trabalhado no território ou mantido vínculo com a administração pública local até 10 anos após a transformação do território em Estado. A proposta também pode aumentar a remuneração de algumas categorias como policiais e bombeiros militares. De acordo com o relator na CCJ, deputado Acácio Favacho, do MDB do Amapá, o texto mostra-se compatível com os princípios constitucionais que asseguram segurança jurídica, tratamento isonômico entre servidores públicos e valorização do serviço público.
4: A ampliação do período de enquadramento para os 10 primeiros anos de criação dos Estados mostra-se compatível com própria lógica da Constituição de transição administrativa adotada pela União no processo de consolidação federativa dessas unidades federadas.
3: Rondônia foi transformada em Estado em 1981. A União pagou a folha salarial local durante 10 anos após essa mudança. Amapá e Roraima foram transformados em Estados pela Constituição de 1988. Nesses casos, o período de transição foi de apenas 5 anos. Poderão integrar o quadro em extinção da União servidores públicos federais e municipais e policiais que trabalhavam nos ex-territórios até a transformação em Estado. Servidores admitidos pelo Amapá e por Roraima até outubro de 1998, servidores admitidos por Rondônia até dezembro de 1991 e pessoas que mantiveram relação de trabalho efetiva ou não com a administração pública dos ex-territórios, estados ou municípios. O agente público deverá ser enquadrado no cargo ou emprego de origem ou em outro equivalente. Nos casos de desvio de função, o enquadramento poderá ocorrer em cargo equivalente às atividades efetivamente exercidas. Para isso, a pessoa deverá comprovar a escolaridade ou a habilitação exigida à época. O texto também garante o pagamento das gratificações e outros valores relacionados ao cargo ou emprego em que o servidor for enquadrado. Os servidores continuarão trabalhando para os estados ou municípios até serem aproveitados por um órgão federal. Nesse período, o estado ou município não terá custo com essa cessão. A proposta estabelece que soldos adicionais salários, benefícios, indenizações, vantagens e demais direitos remuneratórios dos policiais e bombeiros militares dos ex-territórios do Amapá, de Roraima e de Rondônia, incorporados ao quadro em extinção da União, não poderão ser inferiores aos pagos aos policiais e bombeiros militares do Distrito Federal. Essa regra vale para militares da ativa, reformados, da reserva remunerada e pensionistas. O deputado Dorinaldo Malafaia, do PDT do Amapá, considerou que a proposta retira servidores de um limbo jurídico.
2: A transição que se fez de território para Estado, infelizmente, não cumpriu um papel importante, que foi valorizar e acolher esses servidores do ex-território que ficaram no limbo jurídico, que ficaram para trás, que tiveram perdas sociais, econômicas, e que, portanto, essa emenda parlamentar, ela possibilita essa correção.
3: A deputada Silvia Cristina, do PP de Rondônia, também defendeu que a PEC faz justiça.
5: Nós não falamos simplesmente de uma questão administrativa ou remuneratória. Nós estamos falando de uma história de reconhecimento e, acima de tudo, de justiça. Nós estamos falando de homens e mulheres, trabalhadores, que trabalharam para uma construção de todos esses estados, que prestaram serviços políticos, justamente durante um período de profunda transformação institucional, quando deixamos de ser território federal e passamos à condição de Estado.
3: A análise da admissibilidade pela CCJ é apenas o primeiro passo na Câmara. Agora, a proposta ainda precisa passar por uma comissão especial e pelo plenário em dois turnos de votação. Como veio do Senado, caso não seja modificada pelos deputados, segue então a promulgação. Da Rádio Câmara de Brasília, Paula Bittar.
1: A falta de profissionais qualificados em pequenos municípios motivou a apresentação de projeto de Emidinho Madeira, do PL de Minas Gerais. A proposta permite, em situações excepcionais, que servidores públicos sejam pagos com recursos de parcerias firmadas com organizações da sociedade civil.
0: O projeto exige que não haja conflito de horários entre as atribuições do cargo público e as atividades desempenhadas no âmbito da parceria. Emidinho Madeira avalia que a proibição atual dificulta a execução de serviços de saúde, educação e assistência em cidades com pouca mão de obra especializada.
1: A formalização e o incentivo à garimpagem artesanal no Médio Jequitinhonha, em Minas Gerais, é o objetivo de projeto de Gilberto Abramo, do Republicanos. A ideia é priorizar os donos de terras e as cooperativas da região na hora de pedir a autorização para garimpar em terrenos pequenos de até 15 hectares.
0: Gilberto Abramo entende que desburocratizar a regularização é essencial para movimentar a economia e tirar trabalhadores da informalidade. Segundo ele, a medida exige respeito às questões ambientais, promovendo a recuperação de terrenos degradados e o uso de técnicas mais sustentáveis.
1: Termina agora o Jornal Câmara dos Deputados, produzido pela Rádio Câmara, com trabalhos técnicos de Wellington Teles e apresentação de Val Monteiro e Luciana Vieira. Uma boa noite para você.
0: A Voz do Brasil volta na segunda-feira. Boa noite e bom fim de semana.
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9: Abra sua Bíblia em Lucas, capítulo 24. Versículo de número 32. E disseram um para o outro, Lucas 24, 32. Porventura não ardia em nós o nosso coração quando pelo caminho nos falava e quando nos abria as escrituras? Olhe para o seu irmão e diga, corações em chamas. Mais uma vez, corações em chamas. Toma seu assento em nome de Jesus. Queridos, Cristo havia dito para os seus discípulos: hoje vocês ficarão como ovelhas que não têm pastor. Vocês se escandalizarão. Vocês ficarão dispersos como ovelhas pelos montes. Mas eu mesmo digo, vão me sepultar. Serei crucificado, serei morto, mas ao terceiro dia eu estarei de volta. Todos ouviram.

Repita comigo: todos ouviram, mas nem todos creram. Nenhum dos 12 vai crer, porque você vai ver que após a ressurreição, quando Maria Madalena vai lá no capítulo 20 de João falar com eles, quando eles estavam dentro de uma casa na Galileia com medo de serem mortos, porque até aquele momento haviam ouvido que Jesus tinha ressuscitado, mas ninguém o viu. Mas sabe quem vai crer na palavra que Jesus disse? Eu vou morrer, mas ao terceiro dia eu vou estar de volta. Maria Madalena estava lá no sepulcro, no domingo pela manhã, e ela viu o Salvador, pensando ela ser ele o jardineiro, e ele se revelou a ela. Não, peraí. Eu perguntei assim, grandão, por que o Senhor não se revelou aos 12 primeiro, mas se revelou a Maria? E ele falou assim: quem é que foi me buscar? Quem é que foi até o túmulo? E eu falei: mas o que que o Senhor quer dizer? Ele disse: eu me revelo a não a quem se acomoda, mas eu me revelo a quem me busca. Não importa se você tem cargo, não importa o seu nível que você está, se não houver busca, não haverá intimidade. Se não houver busca, não haverá revelações. Eita, estou todo arrepiado. A busca faz com que a palavra de Cristo se cumpra. Ele disse: Maria, avise aos meus discípulos e a Pedro que me aguardem na Galileia. Sabe o que que ele deu a ela? Olha para cá, ele não deu apenas uma revelação, porque revelação foi quando ele se revelou a ela quem ele era. Mas quando ele diz assim: avisa Pedro e aos demais que me aguardem lá, e avisa eles que eu estou de volta, eu estou ressurreto. Olha para cá, ele não deu só uma revelação para Maria Madalena, ele também deu uma mensagem para ela. O Senhor dá revelações e o Senhor entrega mensagens para quem busca Ele. A Bíblia diz, olha para cá, Maria estava lá, ela ouviu e viu Jesus. A Bíblia diz que ela vai contar para os discípulos que estão em Emaús e que estão na Galileia, dentro daquela casa. Jesus entra dentro daquela casa. Os discípulos estavam com tanto medo que nem a porta abriram. Então o grandão da Galileia entrou com a porta fechada. Eu não sei se tu vai entender esse mistério. O corpo de Jesus, olha para cá, é um corpo glorificado. Mesmo glorificado, olha para mim, é um corpo que conseguiu comer um pão e conseguiu comer um peixe assado. Isso depois de ressurreto. Agora vê se tu entende. Mesmo sendo um corpo que comia e mesmo sendo um corpo glorificado, observa que esse corpo não tem limite, porque ele atravessa aquela porta, ele atravessa aquela parede. Dá glória só se você pegar. Alguém falou que David Copperfield atravessou parede, mas há 2025 anos atrás ele atravessa e diz: Pai, seja convosco, Pai, seja convosco. Aleluia, olha para cá. A Bíblia diz que o grandão da Galileia agora, ele está se revelando aos seus discípulos, mas tem dois deles que não os viram, tem dois deles que ainda não tinham visto ressurreto. Olha para cá, 12 era chamado de seus discípulos, os apóstolos, mas tinha dois, um que estava indo a caminho de Emaús, que chamava Cleópatas. A Bíblia diz que esses dois agora estão em Jerusalém. A tarde já está chegando, o domingo já está chegando, o dia já está perto de trocar, porque disseram que ele ressuscitaria no domingo pela manhã. A manhã chegou, a tarde estava chegando, a noite estava vindo, e cadê Jesus que até agora não apareceu? Até porque os sacerdotes da época haviam

Roma que tinha visto o anjo do Senhor. Eita glória, olha para cá. O anjo do Senhor se revelara a eles. Sabe quem guardava o túmulo de Jesus naquela época? A tropa de elite de Roma. Fazia um turno de cada 12 horas. Vamos trocar o turno. 8 homens guardavam o túmulo de Jesus. Mas a hora que um anjo forte e poderoso removeu a pedra do sepulcro, quando a tropa de elite de Roma viu os anjos, a Bíblia diz que eles tremiam a perna igual vara verde. Não pegou, por isso não deu glória. Jesus se revelou a Saulo no caminho de Damasco, e se revelou, enviou os anjos para se revelar. Ô glória, e enviou os anjos para se revelar aqueles soldados romanos. Agora olha para cá, se gente que não é crente viu anjo, imagina eu que sirvo e você que serve a Jesus de Nazaré. Ele se revela a quem ele quer.

chegou. Oh glória, oh glória, oh glória. Olha para a pessoa que está do seu lado e diga assim: Jesus vai fazer uma visita na sua casa. Aleluia. Quando ele visitar a sua casa, ele vai mudar aquelas vidas que estão lá. Ele vai mudar aquele ambiente que foi gerado. Aleluia.

discípulos perceberam. Só não deixa o compressor. Quando os discípulos perceberam, obrigado. Quando perceberam que a noite estava chegando e Jesus não apareceu, a fé desapareceu junto com a noite. Porque tem gente que ainda consegue sustentar a fé na promessa por um tempo. Mas parece que enquanto a promessa não se cumpre, parece que ao invés da fé permanecer, a fé vai diminuindo. Olha para mim, Abraão, olha para mim. Você sabe por que os discípulos vão sair de Jerusalém e vão para Emaús? Porque eles estão dizendo assim: está todo mundo dizendo que ele ressuscitou, mas até agora os nossos olhos não o viram. Olha para mim, agora pega. Você sabe por que Abraão é chamado de pai da fé? Ah, se desse para colocar no telão, capítulo 15 de Gênesis, versículo de número 5 e 6. Gênesis capítulo 15, versículos, olha para cá. Então o levou para fora e disse: olhe agora para os céus e conta as estrelas, se as pode contar. E disse-lhe: assim será a tua descendência. Coloca o 6. E creu ele no Senhor, e imputou-lhe isto por justiça. Agora coloca o capítulo 15, versículo 12. Olha para mim, olha para cá, vai. Capítulo 15, verso 12. E pondo-se o sol, pondo-se o quê? Olha para cá, pondo-se é quando está chegando a noite. Se fosse nascendo é quando o dia está brotando. Olha para mim, Deus tira Abraão de dentro da tenda, de dia, e olha para ele e fala assim: olha para as estrelas do céu. Olha para o céu, Abraão. Está vendo as estrelas do céu? Conta ela para ver se tu pode. Olha para mim, Abraão não está vendo nada, porque de dia não tem estrela.

Tem gente no evangelho igual esses discípulos do caminho de Emaús. Vão sustentar a fé por um tempo. Vão permanecer no caminho por um tempo. Vão permanecer na igreja por um tempo. Mas quando a promessa demorar, quando os olhos não veem, quando as mãos não tocam, fica difícil suportar apenas o crer. Porque a fé é o firme fundamento das coisas que eu não vejo, mas é a prova daquilo que eu aguardo. Oh glória! Oh glória! Oh, eu vou falar.

powerful Father. Oh, Gloria. Oh, Gloria. Tem gente aqui, eu vou falar. Tem gente aqui, queridos, que tem vários tipos de fé. Tem gente que tem fé do tamanho da dos discípulos. Quando Jesus olhou para eles no mar da Galileia e disse: homens de pequena fé, não

Conforme a mulher cananeia, do capítulo 15, versículo 22 de Mateus, ela gritou atrás de Jesus, dizendo: Jesus, filho de Davi, tenha misericórdia de mim, a minha filha está horrivelmente endemoniada. Jesus olhou e disse: eu vim primeiro.

sua fé seja feita conforme tu deseja, e a sua filha já está livre.

Eu tenho um negócio aqui que vai apavorar o diabo. Você sabe quem estava, sabe quem estava em casa endemoniada? A filha. E estava horrivelmente endemoniada. Mas você sabe quem foi buscar Jesus pela filha? A mãe. Aprenda. Talvez quem mais você ama não está aqui. Está na barraca. Está com a amante. Está na droga. Está desviado. Mas mesmo aquela pessoa que tu ama não estando aqui, quem tem poder e força para buscar por ele veio a essa igreja hoje. Eita glória! Eita glória! Eu vou voar aqui hoje. Fala pro teu irmão assim: por tua causa vai sair uma ordem de libertação hoje.

Se tu não voar comigo na casa da cananeia, Jesus entra para libertar. Na casa do centurião, ele entra para curar. Em Caná da Galileia, ele entra para transformar. Na casa de Levi, ele entra para perdoar. Mas na casa de Zaqueu, ele entra para salvar. Oh, oh, eu tô sentindo a graça do grandão da Galileia. Oh, glória, eu vou falar. Segura na mão da pessoa que está do seu lado e diga para ela: você está aqui na casa de Deus, mas eu tenho uma notícia para te dar. Ele vai visitar sua casa antes que o culto termine. Varão, eu vou correr aqui. Camanaia, se é enfermidade.

Rapaz, eu estou sentindo a graça de Jesus aqui. Oh, glória. Você está sentindo essa presença poderosa de Jesus? Cadê você que vai abrir a boca para dar glória para Jesus de Nazaré, profeta? Gente que vai abandonar o caminho, não vai aguentar esperar.

Olha para mim. Sabe qual era a notícia que havia percorrido naquele momento? Não que Jesus tinha ressuscitado, mas que os seus discípulos haviam roubado seu corpo. Subornaram os soldados para espalhar essa notícia. Aprenda. Sabe como a consciência e a fé deles foram vendidas? Não por aquilo que eles viram, mas por aquilo que eles ouviram. Você sabe por que eu não comento nada das pessoas na rede social? É muito raro. E você nunca vai me ver falando de alguém, mesmo se for nos bastidores. Porque aquilo que eu vejo, eu provo. Aquilo que eu ouço, não. Cuidado para você não ser vendido. Cuidado para você não ser comprado por uma ideia que falaram para você acerca de alguém. Esmorecer sua fé. Tirar você do eixo da promessa. Oh glória. Você está quase colidindo com aquilo que Deus te entregou e estão querendo tirar você da rota. Cuidado. Olha para cá, não pegou. Estão falando para você.

coisas que você nem viu. Quer pegar alguém pela unha. Quando vier te falar algo de alguém, deixa ele falar. E no final você fala assim: você prova o que você falou para mim. E o que você está falando dele, eu posso chamar ele e falar.

Pedro, oh glória, conversando com os gentios, Paulo olhou assim e falou: peraí, esse camarada, quando está perto dos judeus, age como um judeu puro, quando está perto dos gentios, age como se fosse um gentio. A Bíblia diz assim, ó, e Paulo repreendeu Pedro na cara. Eu vou falar

o falou, hein? Quer falar da vida dos outros? Quando tiver cara a cara, pelo menos honra as calças que tu veste. Porque quando eu fui da vida errada, cadê aqueles são bonitos? Quando eu fui da vida errada 28 anos atrás, na linguagem do tráfico, não podia haver vacilação. E agora que eu estou no evangelho, eu vou vacilar? Ou será que tu está do lado de uns vacilão chamado crente? Porque crente deriva se da palavra crer. Agora, cristão é o aumentativo de Cristo. É fazer o que Cristo fez. É obedecer o que Cristo mandou. Oh, glória, olha pro trovão. Daqui a pouco os dois estão indo embora. A noite está chegando. Só que no meio deles, do nada, ele não interrompe a conversa, ele para no meio. Num dado momento, o grandão da Galileia fala assim: o que é que vocês dois estão conversando? Eles olham pro grandão da Galileia e dizem assim: forasteiro, tu não veio lá de Jerusalém? Tu não está vendo o que está acontecendo? Ele diz: o que? Alguém diz que eles não reconheceram Jesus por causa do cair da noite. Uma dessas explicações plausível, ou foi por causa da obscuridade do dia, ou foi porque realmente Jesus não quis que eles os conhecessem. Olha para mim, a Bíblia diz que eles disseram: tu não sabe da boa da notícia? Estão dizendo que Jesus ressuscitou, mas só ouvimos falar, mas até agora não o vimos. E a Bíblia diz que Jesus está indo com eles e Jesus vai lhe explicar as escrituras. Olha para mim, o grandão da Galileia vai explicar a eles as escrituras. Daqui a pouco, num dado momento, eles disseram assim: olha, já está tarde e nós, como judeus hospedeiros, não queremos que tu vá embora. Entre na nossa casa, durma conosco, e quando for de manhã cedo, o Senhor pegue o seu caminho como viajante. Olha para mim, Jesus não pediu para entrar, mas eles convidaram Jesus. Aprenda, Deus

eles iriam se alegrar com a tua entrada. Ele falou comigo: porque todo salvo é alegre, todo salvo é feliz. Aí eu falei para ele assim: mas a gente que é salvo sente tristeza. Ele disse: Trovão, o salvo sente tristeza, mas não é triste. Ah, oh glória! A Cassiane canta assim: onde Jesus mora, não há tristeza. Onde Jesus mora, não há dor. Onde Jesus mora, só existe alegria. É feliz quem tem Jesus no coração. Oh glória! Cadê os crentes que é feliz? Cadê os crentes?

Quando o grandão da Galileia entra, se lava, as mãos são lavadas. Eles disseram assim: tem um pãozinho aqui para você comer, quer comer? Ele disse: quero. Mas antes da gente comer, vamos orar. O grandão da Galileia pegou o pão assim, levantou para o alto, olhou para cima e disse assim: Pai, graças te dou, porque tu sempre me ouves. E fez assim, ó. Quando ele partiu o pão, a Bíblia diz que os olhos dos discípulos se abriram na hora e reconheceu que era Jesus e ele desaparece. Olha para mim. Porque na última ceia, ele pegou o pão e disse: Pai, graças te dou, porque tu sempre me ouves. Jesus, quando partiu o pão, remeteu a mente deles ao último encontro antes da cruz. Olha para mim. Ele está dizendo: se vocês não me conhecem pelo que eu sou, vou me reconhecer pelo que eu fiz no meio de vós. Ei, se preciso for, ele vai remeter sua mente lá atrás e dizer: hoje você está assim longe, hoje você está assim afastado, mas lembra quando tu estava na minha presença, o que é que a gente fazia juntos? Oh glória, quantas vezes eu te usei, quantas obras eu realizei através das tuas mãos. Oh glória, agora pega, quando o grandão da Galileia vai embora e eles reconhecem Jesus, eles dizem assim: agora está explicado, dá para entender, ele não parecia ser um forasteiro normal. E daqui a pouco o outro falou: por quê? Porque

coração ardia. Não pegou? Coração no texto não é órgão, coração é metafísico, é alma. Ele está dizendo, quando ele falava, a nossa alma se incendiava, os sentimentos estavam incendiados. Não pegou? Por isso não deu glória. A fé estava lá embaixo, mas quando o grandão da Galileia falou, oh glória, o coração que estava esfriando começou a aquecer. Oh glória, os sentimentos começaram a aquecer. Voltou a amá-lo, voltou a acreditar, voltou a crer. Oh glória, olha para o teu irmão e diga assim: naquela hora o coração acendeu. Digo, o coração acendeu.

Quem acendeu o coração deles? Foi quem? Foi quem? Foi quem? Agora, quem é que tem o trabalho de manter o fogo aceso? O fogo é de quem? O fogo é de quem? Mas quem é que tem que manter esse fogo aceso? Ele está dizendo: eu produzo fogo. E eu, Senhor, produzo a lenha.

Você não pegou. Ele está dizendo, tem uma harmonia entre eu e você. Qual é, Senhor? É que o fogo é meu, mas a lenha é sua. Oh, glória! Se não gerar lenha, o fogo vai apagar. Quer ver uma coisa? Olha para cá. Quantos aqui querem avivamento? Levante a mão. Quantos aqui querem fogo? Levante a mão. Olha para mim, talvez fogo você já tenha, mas o que você tem feito para manter esse fogo aceso? Oh, glória! Não pegou, por isso não deu glória. Vou falar da glória só se tu quiser. Barulho não traz fogo, mas entrega faz Deus acender a chama. Oh, glória! É entrega, diga entrega. Lenha é produzido na renúncia. Que isso, trovão? Renúncia. Porque a renúncia produz. Jesus disse assim, ó: aquele que abrir mão de pai, de mãe, abrir mão desse mundo por amor a mim, eu lhes garanto, eu lhe darei 100 vezes mais nessa vida, e na próxima vida eu te darei a eterna. A renúncia produz. A renúncia faz Deus te honrar. Eu vou falar da glória só se tu pegar. Olha para mim, ele disse, aquilo que você renuncia,

Olha para mim. O culto pode estar bonito. O culto pode estar com a harmonia perfeita. Cânticos bem afinados. Harmonia sincronizada. Palavra teologicamente, exegeticamente, hermeneuticamente perfeita e explicada. Mas se não tiver lenha, vou falar, se não tiver lenha, vai voltar para casa com a mente cheia, mas com a alma e o espírito vazio. Eita glória! Não, se tu não pegar, vou soltar um microfone agora. Quem é que traz o fogo é quem? Diga a Deus. Isso está em Levítico 9:23. O Senhor acendeu o fogo do altar diante de Arão e de Moisés. O fogo é de Deus, mas o grandão falou assim: o fogo é meu. Mas, sacerdote, vem cá. Você vai ter aqui alguns turnos. E cada turno que tiver aqui, o sacerdote que for assumir tem que trazer lenha. Mas para quê? Para manter o fogo do altar aceso. Oh, glória! Eu vou falar. Olha para mim, olha para cá. Tem que ter lenha, diga, tem que ter lenha. É por

Aí tem gente que vem para a igreja, não traz lenha, aí fica criticando quem trouxe. Eita glória! Aí tem gente que não trouxe lenha, olha para cá. Não estou aqui dizendo que você que está sentado está sem lenha, porque cada um tem uma maneira de reagir. Mas tem gente que fala assim: ah, para de ficar dando glória toda hora aí, para de ficar levantando toda hora aí. Eu não sei para que esse negócio de ficar pulando, senta, levanta.

mão da pessoa que está do seu lado e diga assim: me deixa, eu vim para queimar hoje, eu estou queimando, eu estou queimando.

Coração sem fogo é coração sem vida. Trovão tem que ter fogo. Nossa alma tem que queimar. Levítico 6:13. O fogo arderá continuamente sobre o altar e não se apagará. Olha para mim. Eu não sei como é que pode que tem gente no evangelho que critica a gente. Aí tem uns aí que diz assim: sei para que essa loucura, é por isso que eu não gosto de ir na igreja pentecostal. É um pula-pula, rapaz. Se tu já tomou uma cachaça, tu sabe do que eu tô falando. O camarada pode ser freumático. Chegava assim, ó, na festa, ó. Quer tomar um negocinho? Tem um Bacardi aí. Tem um Black Label com gelo. Tem uma Heineken. Só um copinho. Quando entrou para a corrente sanguínea, tava tocando um bom musicão. Ele tava assim, ó, freumático. Mas quando tomou a primeira dose, que entrou para a corrente sanguínea, ao pezinho, ó. Quando tomou a segunda garrafa. Sabe por quê? Seu corpo reagiu ao efeito do álcool. Aí tu fala assim: por que o senhor pula? Porque meu corpo não reage ao álcool, meu corpo reage à presença. Oh, glória! Oh, glória! Olha para o teu irmão e diga assim: a Bíblia permite você se embriagar, fala, se embriagar, mas não do vinho em que há contenda, mas enchei-vos do Espírito Santo. Oh, glória! Oh, glória! Coloca aí, meu amigo, coloca na tela aí, Atos 2, 14.

12. A partir do verso 11, vai, Atos 2, 11. Crentenses e árabes, e todos nós temos ouvido em nossas próprias línguas falar das grandezas de Deus, vai. E todos se maravilharam e estavam perplexos, dizendo uns para os outros: o que é isto dizer? E outros zombando diziam: estão cheios de mosto. Olha a resposta de Pedro, 14. Pedro, porém, pondo-se em pé com os onze, levantou a sua voz e disse-lhe: homens judeus, e todos que habitais em Jerusalém, seja vós isto notório e escutai as minhas palavras. 15. Estes homens não estão embriagados como vós pensais, sendo a terceira hora do dia. Vai. Mas isto é o que foi dito pelo profeta Joel. E nos últimos dias, diz, acontecerá, diz Deus, que do meu Espírito derramarei sobre toda a carne. Vossos filhos e vossas filhas profetizarão. Os vossos jovens terão visões e os velhos sonharão e terão sonhos. Olha para mim, dá glória se tu pegar. Quando viram os discípulos dentro do cenáculo assim, ó. Sentindo a graça, quem estava do lado de fora, que não busca, falou: ih, esse

Olha para mim. Olha para mim. Fica atribuindo ao diabo a macumba. Quando você vê um crente assim, ó. Atribuir a cachaça. E pelo disso não é cachaça, é presença. Sabe por que atribuir a cachaça? Porque 120 estavam buscando, orando. O restante estava na festa, bebendo, comendo. E quando vira aquela manifestação, por não ter discernimento de espírito para saber o que era, disseram a cachaça. Olha para mim. Se tu não leva uma vida de oração, se tu não leva uma vida de consagração, não emite opinião sobre aquilo que você não detém domínio. Deixa eu só dizer uma verdade para você aqui. Você sabe quem blasfema contra a presença de Deus? Não é ímpio. Deus não leva em conta o tempo da ignorância dele. Quem blasfema é crente. E quem blasfema para esse não tem perdão. Você pode voltar para a igreja, mas nunca mais tu volta para a presença de Deus. Fica de brincadeirinha, de línguas estranhas, zombando. Ah, trovão, mas o menino que você cuida falou em línguas estranhas. Línguas estranhas não. O que ele disse foi em inglês, e o inglês mal falado, mas falou. Tem nada a ver com línguas estranhas, é línguas humanas. Agora você brincando de profecia, brincando de línguas estranhas, você está orando para ter discernimento se é Deus ou capeta, ou se é emoção, ou se é carne? Se tu não sabe o que é, cala a tua boca que vai ser melhor para você. Tá acabando, glória a Deus agora. Eita glória. Ô glória, cadê os crentes que veio queimar aqui hoje? Cadê os crentes que veio queimar aqui hoje? Coração que não queima, apaga. Fogo que não era alimentado morre. O problema não é Deus que quis deixar o fogo apagar. Porque primeiro.

0: 1 Tessalonicenses 5,19 diz: não extingais o Espírito. Não é Deus que quis que você apagasse, Ele acendeu você. É que você trocou o momento de oração pela maratona Netflix. É que depois que você conseguiu o que você queria, olha para mim, estava na prova, botou no coração de fazer 7 dias de monte direto, chovendo, quando você não tinha carro, tu botava o pé na lama. Agora que tem um carro, depois que leva o carro na lavação, vamos fazer 7 dias de monte, vamos embora. Depois que o monte está cheio de lama, você fala, vai falar pro camarada hoje, eu não vou não. Acabei de tirar meu carro da lavação, hoje eu vou sujar a roda do meu carro. Deus vai ter que te pegar, porque quando tu estava na prova, tu metia o pé na lama e agora não quer colocar o carro. Deus vai fazer com você igual fez com Jó. Tudo que eu tinha era dele, ele me deu, ele mesmo tomou. Fala pro teu irmão assim, ó, cuidado, fala, cuidado. Porque entre perder você e as coisas vão embora, mas Deus te traz. Deus traz você para a presença dele. Oh, glória! Tem alguém que ainda está queimando aqui, tem coração que está queimando. Já vou finalizar agora. Que tipo de coração é o seu? O coração que é aceso, de Lucas 24, 32. Ou o coração que tinha na igreja de Laodiceia. Jesus disse que existe 3 tipos de coração: o aceso e o que ele propôs a Laodiceia. Antes vocês foram frio, coração frio. Ou antes vocês foram quente, coração aquecido. Mas vocês não são quente e nem frio, vocês são morno. Os 3 tipos de coração: quente, frio e morno. Só que o frio, ele aquece. O quente, ele acendeu. Olha para mim, mas o morno, ele não consegue estar. Se eu falar um negócio aqui, não vai ficar chateado, não. Das 7 igrejas da Ásia Menor, a única que não recebe elogio é Laodiceia. Sabe o que eu fiquei espantado quando eu li o texto? É que tirando Esmirna e Filadélfia, todas as outras tinham problema de tolerância, tolerar a doutrina de Jezabel. Tinha o problema de Éfeso, que corrigia, mas não tinha mais o primeiro amor. Todas as igrejas tinham um problema. Mas olha para cá, Sardes tinha problema. Todas tinham, Pérgamo, Tiatira, todas tinham. Mas olha para cá, só tem uma que não recebe elogio de todas as elas, de todas as 6, 7. Só Filadélfia, só Laodiceia. Agora, o que me espantou? É que o problema dela, pode olhar o texto. Não tem problemas de falsos mestres. Não tem problemas de pecado moral. Não tem prostituição na igreja de Laodiceia, ao menos o texto não diz. Não tem problema de heresia sendo ensinado. Se o problema da igreja não é teológico e nem de pecado moral, o que fez Cristo sair de dentro dela? É que trouxeram o coração para a mornidão. Disseram, aqui nesse nível a gente vive. Sabe qual foi o problema de Laodiceia? Apatia. Estabelecer um nível de vida em que Deus não se enquadrava dentro delas.
1: Ei, olha para mim! Eu li um pensador essa semana e aquilo mexeu com a minha cabeça. Ele disse assim, coisa estranha. Chegamos no mundo sem nada. Trabalhamos para ter tudo. E no final da vida saímos como chegamos, sem nada. Você pode se vangloriar e dizer, Deus está abençoando minha empresa, Deus está abençoando meus negócios, Deus está abençoando a minha vida, mas deixa eu te fazer um lembrete, nada do que Deus te dá aqui vai entrar no céu, mas tudo que Deus colocar aqui vai te colocar na glória. Fique de pé, você que está aceso, fique de pé.

Olha para o teu irmão e diga assim: quem tem fogo, acende outro. Quem tem cinza, apaga o outro. Você tem cinza ou tem fogo? Está na hora de você abrir mão dessa amizade, dessa amiga cinza. Pastor, como eu identifico a minha amiga é cinza? Ela sabe que tu é casado e está te mostrando foto de homem bonito. Você é amiga cinza. Pastor, como é que eu sei que esse amigo é cinza? Sabe que você é crente e está mandando um vídeo de pornografia para você ver. Acabou, glória a Deus, né? Pastor, como é que eu sei que essa amizade é cinza e está me apagando? Está indo lá para a tua casa, não para fazer culto, não para falar em línguas, não para profetizar, mas para falar de babado que aconteceu dentro da igreja. Sem amigo cinza, arranque essa cinza da sua vida, porque está te apagando. Amigo que diz que é crente, sai da igreja, aí manda você botar o bonezinho, mudar a roupa de crente e anda igual o MC da vida, que chama você para tomar uma Heineken. Isso não é fogo, isso é cinza. Arranque essa cinza da sua vida. Agora, apóstolo, se Deus falasse comigo assim: Trovão, você quer ser uma lamparina acesa ou uma vela acesa? Eu falaria para Deus: eu quero ser uma vela. Por que, Trovão, você não queria ser uma lamparina? Porque lamparina tem o poder de iluminar. Vela tem o poder de ar. Aqui, ó. Quantas pessoas tem aqui hoje? Vem cá, varô. Vamos supor que ela é o início. Ela tem uma vela que está acesa. Todas as outras estão apagadas. Ela encostou em você, te acendeu. Você encostou nela, acendeu. Um vai acendendo o outro, um vai acendendo o outro, um vai acendendo o outro. Oh, glória! Deus vai acender vidas aqui hoje. Cadê você que vai dar aquele glória para deixar Jesus feliz e a capetada nervosa? Aleluia, aleluia.